0: sou a Sara Carrilho, espero que tenham gostado e que também tenham sentido boas sensações, boas energias com as músicas da minha vida. No fundo, as músicas traduzem as nossas emoções, os nossos estados de espírito, as músicas são memórias. Fiquem muito bem acompanhados na CM Rádio.
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2: O contributo da CMTV através da Sara Carrilho neste compacto fim de semana nas músicas da nossa vida. Também o Correio da Manhã, pelo Paulo Santos, está a contribuir.
3: Olá, o meu nome é Paulo Santos, sou diretor executivo do Correio da Manhã e pediram-me duas músicas que marcaram a minha vida. Naturalmente que ao longo dos meus 61 anos já foram várias as músicas que marcaram a minha vida, mas eu escolhi duas que tiveram um significado muito especial, muito particular nesta minha vida. A primeira música é uma música que tem a ver com futebol. Eu fui sócio de um clube de futebol e durante o aquecimento da equipa nós cantávamos o Live is Live dos Opus. É muito interessante porque esta música, enfim, era uma espécie de um hino que também se cantava noutros estádios, e há até uma imagem icónica do Diego Maradona num aquecimento. Eu penso que na altura ele jogava no Nápoles, em que ele vai dando toques ao ritmo desta música e o público aplaude. Quem ainda não viu, vá ao YouTube, tem milhões de visualizações. É de facto uma música que me marcou muito e que marcou muito aqueles anos em que eu seguia o futebol.

A segunda música que eu escolhi tem a ver com a minha profissão. Com a minha profissão, na altura, eu fazia muitas reportagens e houve uma reportagem que me tocou particularmente, que foi uma festa de Natal numa prisão. Tive a oportunidade de falar com alguns presos, de falar também com o padre da prisão, de sentir o ambiente de facto muito particular que se vive numa prisão. E nessa festa havia vários convidados,

entre os quais estavam os da Weasel. E a festa terminou com o retratamento. Foi um momento particularmente tocante, não só pela música, mas sobretudo pelo profissionalismo dos da Weasel. Nós estávamos num pavilhão, portanto num palco improvisado, e o comportamento da banda foi exatamente o mesmo como se estivesse no Rock in Rio, no Sol da Caparica ou noutro grande concerto. Foram exemplares, e isso tocou-me também. Foi um final de festa que de facto essas imagens vão acompanhar-me para o resto da minha vida.

0: Obrigado, estas foram as duas músicas da minha vida. Naturalmente que houve outras que também me tocaram, mas penso que estas, enfim, de uma forma ou de outra, também são conhecidas do grande público e de certa forma também tocarão muitos dos nossos ouvintes. Continuo a acompanhar a CM Rádio.
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2: Diretamente da redação do Jornal Correio da Manhã, para no compacto fim de semana às músicas da nossa vida da Correio da Manhã Rádio, o Paulo Santos. Agora, comentadores da CMTV, em sequência, primeiro Leo Caieiro, depois a Gisela Serrano e também a Vanessa Tavares.
3: Olá, eu sou o Leo Caieiro, sou comentador da CMTV e a primeira música da minha vida é Ludwig Einaudi, Experience. Esta música é apenas piano e significa imensas sensações. A música diz Experience, tem a ver com uma experiência de nós conseguimos, através deste piano, termos várias recordações. Leva-nos à nossa infância, ao nosso presente, ao nosso futuro e faz-nos recordar tantas coisas, pessoas que já faleceram, pessoas importantes na nossa vida, e sempre que eu ouço fico muito emocionado.

minha segunda música, Lady Gaga, Shallow. Tudo porque a Lady Gaga é uma das pessoas mais importantes na minha vida. A minha cantora favorita desde sempre, porque ela rompe tabus, consegue ajudar pessoas que estejam a sofrer por serem discriminadas, e as músicas dela, todas elas são com emoção. E é uma artista totalmente completa, que consegue apanhar públicos diferentes, e por isso mesmo eu sou completamente apaixonado por ela.

0: Eu sou o Léo Caire e estas são as minhas duas músicas favoritas. Não deixem de acompanhar o Correio da Manhã Rádio.
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2: Olá, eu sou a Gisela Serrano, aqui do programa das Manhãs CM, e a minha primeira música é do Tony Carreira, Os Sonhos de Menino. Os Sonhos de Menino porquê? Porque eu ouvia muito os meus avós a ouvirem essa música e realmente o meu avô sempre teve um sonho. Eles eram de Aveiro e tinham um grande sonho de vir trabalhar para Lisboa. E nessa altura ele ouvia constantemente essas músicas do Tony Carreira porque dizia que lhe transmitia força e energia positiva. E eu ouvi. Mas quando eu comecei a ouvir a música do Tony Carreira, era os meus sonhos. Não era um menino, era uma menina que muitas vezes andava perdida na beira e que se encontrou.

a minha segunda música preferida é do Jon Bon Jovi, ou seja, é um cantor que fez parte da minha adolescência, é muito marcante para mim porque é uma música que me disse muito, porque eu já tive muitas perdas. Eu digo muitas perdas porque ao longo da minha adolescência eu fui perdendo alguns dos meus melhores amigos, depois o meu avô, a minha avó, a minha mãe. E esta música, ai desculpa, eu estou um bocadinho emocionada, peço desculpa, mas esta música é Thank You For Love Me. Ou seja, para mim, essa música representa a força e o agradecer àqueles seres que já partiram, mas que estão no nosso coração, muitas vezes dentro de nós, na nossa mente, e que nós agradecemos por eles nos terem amado.

0: Eu sou a Gisela Serrano, estas foram as minhas duas músicas preferidas até agora e continuem com o Correio da Manhã Rádio. Um beijinho a todos.
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2: Olá, eu sou a Vanessa Tavares, sou comentadora na Manhã ACM e tenho algumas músicas que marcaram a minha vida, mas a primeira é da Selena Gomez, Lose You to Love Me, porque realmente às vezes precisamos saber perder para nos amar a nós próprios e acho que isso realmente, essa música é bastante marcante porque demonstra exatamente isso, abrir mão de coisas que gostamos para realmente conseguirmos seguir em frente e nos valorizarmos e ter um amor próprio.

A segunda música que marcou também bastante a minha vida é uma música da Beyoncé, porque a Beyoncé para mim é uma inspiração, que é Run the World Girls, porque realmente demonstra a força da mulher, o empoderamento, porque acho que hoje em dia cada vez menos, cada vez há mais igualdade, mas há pouco tempo não seria assim, e por isso acho que realmente demonstra que nós mulheres temos de ter força e lutar para aquilo que queremos, e realmente é uma música inspiradora, e portanto são duas músicas que me marcaram bastante e marcam ainda a minha vida.

0: Eu sou a Vanessa Tavares, estas foram duas músicas que realmente marcaram a minha vida e a vocês só os peço para realmente continuarem a acompanharem o Correio da Manhã Rádio.
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2: Grandes contributos, mais uma vez, no compacto fim da semana, nas músicas da nossa vida, na antena da Correio da Manhã Rádio.
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1: Olá, bom dia. Para já o lançamento desta manhã de domingo, chegados a 16 de agosto, na Correio da Manhã Rádio, a edição comigo, Arthur Jorge. Ao longo de toda esta manhã, apenas e só deixar-lhe votos da continuação de um bom fim de semana, trago-lhe boa música.

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1: Assim, desde já, bem-vindo. Esta é a manhã de domingo, 16 de agosto, na Correio da Manhã Rádio. Eu sou o Arthur Jorge, Grande Lisboa, Benhaja, 90.4, Grande Porto, beijinhos e abraços, 94.8, à volta do mundo, em cmradio.pt. Ao longo desta manhã de domingo, comigo vai estar a jornalista Jéssica Oliveira, nas notícias à hora certa e também as sínteses da meia hora. Para já, dar-lhe nota daquela que é a previsão do tempo, um domingo de verão. O segundo o IPMA, Grande Lisboa na espera precisamente de um dia de tempo quente, com céu pouco nublado e vento fraco. Grande Porto também um panorama semelhante, céu geralmente pouco nublado com vento fraco e uma

uma ligeira subida da temperatura. A máxima prevista na capital Lisboa é de 29 graus. Neste domingo pelo Porto, os termómetros sobem até aos 28. Em Setúbal, a máxima aponta para 31 graus. Temperaturas altas no interior, Braga conta com 36 graus de máxima. Pelo Algarve, em Faro, 30 graus. É a máxima prevista para este domingo, 16 de agosto, segundo o IPMA. Desde já assim, esta minha previsão para hoje na Correio da Manhã Rádio.

0: oportunidade na Correio da Manhã Rádio de partilhar consigo aquelas músicas que fazem mesmo dançar e recordar bons tempos. Aqui esta Caribbean Queen de Billy Ocean. Tenha uma ótima manhã de domingo.
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4: Encontro marcado com o Fala Barato do Eduardo Madeira, logo depois das notícias das 8 desta manhã de domingo aqui na Correio da Manhã Rádio. Agora recordamos Video Killed da Radio Star. Bom domingo.

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1: Em plena manhã de domingo, bem-vindo à Correio da Manhã Rádio. Eu sou o Arthur Jorge, ao longo desta manhã comigo vai estar a jornalista Jéssica Oliveira, de resto daqui a pouco com as notícias das 8 desta manhã. Também a perspectiva para mais um dia de verão, segundo o IPMA, neste domingo, 16 de agosto, Grande Lisboa à espera de tempo quente, com céu pouco nublado e vento fraco, Grande Porto espera também assim, céu geralmente pouco nublado com vento fraco e subida da temperatura para este domingo. Na capital Lisboa, a máxima é de 29 graus, o IPMA aponta uma máxima de 28 para a cidade do Porto, em Setúbal são 31 graus de máxima prevista, temperaturas altas no interior, atenção, Braga 36 graus de máxima, Faro conta com 30 graus de temperatura máxima para este domingo. Assim já para ir preparando o seu dia, ao som, claro, da Correio da Manhã Rádio. Ainda há muito para si, ao longo desta manhã de domingo, desejo-lhe a continuação de um bom fim de semana.

0: Assim também é o espaço para recordar aquelas canções românticas de outros tempos. É amanhã de domingo na Correio da Manhã Rádio. A atualidade informativa está de regresso às 8 da manhã.
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0: Assim, o lançamento para esta manhã de domingo aqui na Correio da Manhã Rádio, na transição do meio deste mês de agosto. Manhã marcada pelo regresso do podcast Teoria do Caos, aqui com o Alexandre Malhado e também o João Amaral Santos. O tema desta manhã será o radicalismo na sociedade, com a entrevista, à conversa então com o professor José Felipe Pinto, aqui na Correio da Manhã Rádio, um pouco depois das 11 desta manhã.
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2: Já daqui a pouco, às 8, temos a atualidade informativa com a jornalista Jéssica Oliveira.

0: chega a hora do grande jornal às 8 da manhã deste domingo, a edição da jornalista Jéssica Oliveira. Bom dia, Jéssica.
1: Muito bom dia. Um motociclista morreu num acidente com um camião dos bombeiros em Amarante. Segundo as informações apuradas pela jornalista Aureliana Gomes, três bombeiros ficaram feridos.
2: Boa noite, o acidente aconteceu por volta das 6:30 da tarde aqui na Rua da Mó, em Fregim, no concelho de Amarante. Um camião dos bombeiros de Amarante que seguia para abastecer-se o camião, que estava a ajudar-se no combate a um incêndio em Celurico de Vaz, que seguia para abastecer de água, quando um pneu desse camião terá rebentado, levando ao despiste da viatura pesada e depois, de seguida, do seu capotamento, tendo o caminhão ficado, como vemos nas imagens de Manuel Encarnação, tombado na via. Ora, nesse momento em que capotou, acabou por atingir-se uma mota que seguia no mesmo sentido, sendo que o condutor, um homem com cerca de 40 anos, acabou por não resistir aos ferimentos e o óbito foi declarado aqui no local. Ora, vieram vários meios de socorro aqui para o local, também uma equipa de psicólogos do INEM, dizer também que há três bombeiros da Corporação de Amarante que seguiam neste caminhão, que acabaram também por sofrer ferimentos e terem que ser assistidos e transportados ao hospital. Dizer também que o Ministério da Administração Interna já emitiu uma nota de pesar em que lamenta a morte deste motociclista e agradece novamente aos bombeiros pelo trabalho que têm tido no combate aos incêndios. Referir que estes bombeiros estavam no combate a um incêndio em Celurico de Basto quando se dirigiam aqui a Amarante para então fazer esse abastecimento de água e tiveram este acidente. Ora, o Ministério da Administração Interna lamenta toda esta situação, apresentou as condolências ao motociclista e também desejou as melhoras a estes três bombeiros que ficaram feridos neste acidente que aconteceu ao final da tarde de hoje em Fregim, no concelho de Amarante.
1: A reportagem da jornalista Aureliana Gomes com todos os detalhes sobre este motociclista que acabou por morrer num acidente com um camião dos bombeiros. Um jovem morreu na Estrada Nacional 2, a norte de Pedrógão Grande. A vítima seguia de mota quando a viatura se descontrolou numa curva e o projetou ainda algumas dezenas de metros.
3: Foi numa zona de curva da Estrada Nacional 2, na localidade de Tugeira, a norte da vila de Pedrógão Grande, que este sábado de manhã, um jovem de 24 anos perdeu a vida após ter sofrido um despiste motorizada. A viatura descontrolou-se junto à curva e projetou a vítima largas dezenas de metros, que sofreu ferimentos graves e que se encontrava em paragem cardiorrespiratória à chegada dos elementos do socorro. Ao local, ocorreu um total de 19 operacionais, suportados por 9 viaturas, entre eles membros da corporação local, militares da GNR e das equipas médicas, assim como elementos da Proteção Civil do concelho. Os voluntários de Pedrógão Grande ainda iniciaram manobras para estabilizar a vítima, mas já não foi possível reverter a situação. Um médico do IREM

0: que integrava a equipa da viatura médica de emergência e reanimação, acabaria por confirmar o pior desfecho ainda no local. O motociclo ficou caído para fora da via, onde o trânsito continuou a circular sem limitações. A GNR deslocou-se até ao local para assegurar a segurança dos trabalhos e ficará agora a cargo das diligências de investigação para apurar o sucedido.
1: Um jovem acabou mesmo por morrer, foi hoje de manhã na Estrada Nacional, aliás, ontem de manhã na Estrada Nacional 2, a norte de Pedrógão Grande. Esta vítima estava de mota quando a viatura se descontrolou numa curva. Os serviços do Estado ignoraram várias denúncias apresentadas pelo rapaz de 15 anos que matou a mãe em Algés, na quarta-feira. O jovem estava à espera de ir para uma casa-abrigo.
2: Depois de uma reunião com uma assistente social, a 5 de agosto, o jovem enviou um áudio para a família no Brasil. Estava aliviado porque queria deixar de viver com a mãe.
3: Basicamente, vencemos já. Já está decidido já, praticamente. Minha mãe foi falar com a... Depois, ela entrou na sala para falar com ela. Depois saiu de lá totalmente, como posso dizer, desnorteada. Estão falando de me chantagear. Sabe o que ela falou? Ela falou que já está tudo decidido já, que ela foi obrigada... Ou assinar um papel aqui pra mandar eu trazer ela pra ir pro Brasil, ou a justiça vai tirar a gente e mandar uma casa de abrigo. Basicamente, a gente não fica mais com ela já. Deu certo. Bem venceu mal.
2: Pelo menos desde abril que o rapaz tinha dado conta às autoridades do quadro de extrema violência que vivia em casa. As discussões eram frequentes e a mulher ameaçava atirar-se da janela com a filha mais nova, de 4 anos. Nas redes sociais, Gabriela Barbosa, de 33 anos, partilhava a rotina que tinha em Portugal. Em 2023, admitiu que tinha bipolaridade. A mulher explicou que tinha crises de ansiedade desde a adolescência. A situação terá piorado depois de ter parado de tomar a medicação. Na altura, explicou que saiu do fundo do poço quando voltou a tomar os medicamentos. Ainda assim, revelou que não estava totalmente bem e que tinha receio de ter uma nova recaída. Os pais do jovem que matou a mãe, em Algés, estiveram casados durante 17 anos. Segundo o Jornal de Notícias, José Irlano e Gabriela Barbosa vieram para Portugal há cerca de 3 anos. Em abril de 2025, foi reportada uma situação de violência doméstica entre o pai e a mãe do rapaz. Devido a outro caso, o pai foi detido e acusado dos crimes de violência doméstica e violação agravada. A advogada do pai considera que foram as dificuldades financeiras e os problemas matrimoniais a contribuir para a destruição do ambiente familiar. Quando soube do crime, o pai tentou colocar termo à própria vida. O marido de Gabriela está em prisão preventiva desde o ano passado na cadeia de Caxias e soube da notícia pela televisão. Os guardas foram de imediato chamados e o recluso vai ser sujeito a acompanhamento.
1: A reportagem da jornalista Raquel Sousa com estes novos dados sobre o caso do rapaz de 15 anos que matou a mãe. Os serviços do Estado ignoraram várias denúncias apresentadas por este rapaz. Este jovem estava à espera de ir para uma casa-abrigo. É uma notícia que continuamos sempre a atualizar com novos dados na Correio da Manhã Rádio. As notícias atualizam de novo às 8h30. Até já.
4: 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Daqui a pouco temos cá o Fala Barato. Bom dia.
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1: Assim, uma manhã de domingo de verão, mais uma em perspectiva. Chegados também a meio deste mês, estamos no dia 16 de agosto, segundo o IPMA, é mais um domingo de verão. Então, aproveitar para partilhar consigo aquela que é a previsão do tempo, nesta manhã, aqui na Correio da Manhã Rádio. Grande Lisboa, tempo quente, com o céu pouco nublado e vento fraco. Grande Porto, céu geralmente pouco nublado, com vento fraco e subida da temperatura. A máxima prevista na capital Lisboa é de 29 graus, na cidade invicta. O Porto na espera de 28, em Setúbal. Os termómetros sobem até aos 31 graus. Temperaturas elevadas no interior do país, em Braga. O IPMA prevê que na máxima seja de 36 graus, em Faro, no Algarve. 30 graus é a temperatura máxima prevista. Tempo para este domingo 16 de agosto para si, na Correio da Manhã Rádio. Tenha a continuação de um ótimo fim de semana de verão.

pois é, assim as grandes canções de sucesso, estes clássicos como esta Come On Eileen dos Dexys Midnight Runners, fazem parte do menu musical da Correio da Manhã Rádio. Tenha um bom dia de domingo, estava prometido. É a visita marcada por Eduardo Madeira, que vem aí nesta sua manhã com o seu Fala Barato.

0: E a pergunta de hoje é: o que achou do discreto casamento de Ronaldo e Georgina?
1: Irmã Salete da Purificação, freira da Ordem das Oblitas Lanzudas do Convento de Corral de Bodas, eu amei este casamento. Foi dos mais bonitos que eu já vi. Foi melhor que o Eucalipse do Sol. Eu sei que foi secreto, mas eu tenho uma prima que é notária em Cascais e gravou tudo. Depois partilhou no grupo do WhatsApp da minha família. Espetacular, mas não sai dali. O que vai para aquele grupo fica naquele grupo. É como Las Vegas. Aliás, há tempos o meu tio Jamires meteu lá fotos que ele tirou no balneário da equipa de rugby dele e foi um escândalo. Depois fui a correr a pagar, mas já toda a gente tinha feito print screen. Não é todos os dias que se vê uma equipa de rugby em pelota. Eu vi aquilo tantas vezes que até fiquei vesga. Tive de passar a usar óculos de eclipse. Enfim, hoje vamos rezar o terço pelo casal Ronaldo e Georgina. Junta-te a nós. Hoje somos uma gota d'água, amanhã um tsunami.
2: Nome de Prostrelo, tenho uma empresa de eventos em Cascais e fui eu que organizei este casamento. Foi uma cerimónia totalmente secreta. Como tal, não vou poder contar-vos nada. Sei que toda a gente estava à espera, mas eu não posso mesmo. Talvez possa só mandar aqui duas para o ar, para não ficarem aguados, mas depois fecho a matraca. Posso dizer que quem levou as alianças foi João Moutinho. Primeiro porque é pequenino, segundo porque foi uma escolha do Cris. Na própria cerimónia ele disse: levas tu, João, que tu bates bem. E o outro foi. E também posso dizer que quando há aquela parte em que se diz: aceitas casar com a Georgina Rodrigues e amá-la na riqueza e na pobreza até o resto da tua vida, o Cris respondeu: sim! E agora não digo mais nada, que acho que já me estiquei.
1: Adélio Matos, fala da comporta. Eu até chorei quando soube que o Ronaldo e a Georgina casarem. Eu choro sempre em casamento. Até no meu eu chorei que nem uma Madalena arrependida. Tudo porque eu namorei o meu Silvério sempre por carta. E ele, como não tinha uma foto dele que coubesse no envelope, mandou uma foto de passo social a preto e branco que não se via bem a fronha dele. E eu pensei: a gente nestas fotos nunca fica bem. Por isso eu tenho de imaginá-la para melhor, e por acaso ainda era pior.

0: pedido a mão em casamento e casámos à mesma. Eu nesse dia chorei de emoção e de susto. Ai, já passei tanto na vida.
1: Abílio Sousa, a mim não me interessa absolutamente nada se o Cristiano casou, se o Deco foi batizado ou se o Figo fez a primeira comunhão. A mim só me interessa o Rui Costa. Rui, tu abre a pestana. O FCP, Futebol Clube do Penalti, lá de cima, já vai em primeiro. E o Barandas deixou-se empatar porque anda a vender a equipa toda. Assim que acabarem as rebajas em Alvalade, o Barandas vai mexer os corbelinhos para nos lixar. E agora não digo mais nada. Desculpem ser assim curto e grosso, mas tenho a minha cabeça. Não chega carneirada.

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2: Para já, Dua Lipa, logo depois a síntese da meia hora às notícias na Correio da Manhã Rádio.

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1: Nesta manhã de domingo, chega na síntese da meia hora na Correio da Manhã Rádio. Jornalista Jéssica Oliveira, bom dia.
2: Muito bom dia. A caravana da volta a Portugal realizou este sábado uma homenagem a Finley Tarling, o ciclista que morreu na tarde desta sexta-feira. Antes da partida da penúltima etapa, foi realizado um minuto de silêncio para homenagear a partida prematura do jovem britânico de apenas 19 anos. No local onde o autocarro da equipa suíça NSN Development Team estaria estacionado, existe agora uma coroa de flores, camisolas e outros objetos colocados pelas restantes equipas da volta a Portugal. O atual líder da classificação geral, Alexis Guérin, deverá vestir uma camisola preta como símbolo de luto em vez da tradicional camisola amarela. Recorde-se que a NSN anunciou ainda na sexta-feira que não vai competir nas últimas duas etapas após a morte trágica do ciclista britânico. Numa nota enviada às redações, a organização da volta esclarece ainda que a caravana publicitária não se vai realizar na nona e décima etapas. O Bispo de Setúbal, Américo Aguiar, lamentou a morte deste ciclista britânico que morreu na volta a Portugal.
3: Foi oportuno lembrar o jovem ciclista britânico que perdeu a sua vida na volta a Portugal, nas circunstâncias que todos sabemos, parte, pelo menos em parte, e eu evoquei exatamente o facto de estarmos aqui olhos nos olhos com a Senhora da Graça, e hoje a etapa é a subida à Senhora da Graça, e por aquilo que é a minha fé, eu acredito que o jovem ciclista hoje está no topo da Senhora da Graça, não nas circunstâncias que por alguma vez terá sonhado, mas acredito que junto de Deus continuará o seu ciclismo, digamos assim, infelizmente perdendo a vida nas circunstâncias tão dramáticas como sabemos.
2: São as declarações do Bispo de Setúbal, Américo Aguiar, a lamentar a morte prematura deste ciclista de 19 anos. Na meteorologia, a zona de Bragança foi atingida pelo mau tempo nas últimas horas. Apesar das elevadas temperaturas, o distrito tem sido afetado por chuvas fortes e até granizo. Devido ao calor, acaba por derreter depressa, mas no domingo, hoje, aliás, são esperadas melhorias no estado do tempo e as temperaturas altas vão continuar. Nas redes sociais há vários registros do mau tempo. Também na localidade de Algoso, situado no concelho de Vimioso, choveu bastante. Algumas estradas acabaram por acumular água. Em Vila Real também há registros nas plataformas digitais da intensa queda de chuva. A chuva forte e a queda de granizo acontecem numa altura em que se registram temperaturas elevadas em vários países europeus. As notícias voltam a atualizar às 9 da manhã. Até já.
1: Aqui a Jéssica Oliveira a trazer-nos as notícias nesta manhã de domingo na Correio da Manhã Rádio. Daqui a pouco, a visita de Vítor Figueiredo à Vidas Assim.
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0: passar bem a sua manhã de domingo, chega o Vítor Figueiredo também para contribuir. 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
6: Nas profundezas escuras do oceano, onde a luz chega já enfraquecida, dois polvos aproximam-se lentamente. São criaturas cautelosas. Cada movimento é calculado. Cada mudança de cor na pele transmite um sinal silencioso. O macho observa à distância. Sabe que aquele encontro é perigoso. A fêmea maior e mais poderosa permanece quase imóvel, sobre uma rocha. Os seus oito braços movem-se devagar, como se estivessem a testar a água. Um gesto errado pode transformar o encontro em algo muito diferente. Porque, entre os polvos, o acasalamento nem sempre termina bem para o macho. Mesmo assim, ele aproxima-se. Um dos braços move-se de forma diferente dos outros. Mais cauteloso, mais preciso, como se tivesse uma função especial. Durante longos minutos, os dois animais mantêm a distância. Então, finalmente, o macho estende esse braço peculiar em direção à fêmea. Não é um gesto de ataque nem de defesa. É uma ferramenta extraordinária da natureza. Uma espécie de pênis. Um tentáculo especializado chamado ectocótilo, usado durante a reprodução. E é aqui que a história toma um rumo inesperado. Em algumas espécies, o macho aproxima apenas esse braço da fêmea, mantendo o resto do corpo a uma distância prudente. Em outras, acontece algo ainda mais estranho. Quando o processo termina, o braço desprende-se do corpo do macho, literalmente. O tentáculo separa-se do corpo do macho e permanece dentro da fêmea, continuando a mover-se por algum tempo, como se ainda tivesse vida própria. O macho afasta-se então rapidamente, já com um braço a menos. E tem boas razões para o fazer, porque em certos encontros, depois de fertilizada, a fêmea do polvo vira-se para o companheiro e come-o, literalmente, como uma louva-a-Deus. Há vidas assim. Num mundo silencioso dos polvos, a reprodução pode exigir um preço extremo. E, por vezes, para sobreviver, o macho deixa para trás mais do que uma memória. Foge e deixa um tentáculo. Agora já sabe. Quando encontrar na peixaria um polvo macho com oito tentáculos, saiba que, em princípio, esse polvo ainda é virgem.
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2: Assim, na rodagem de boa música, na antena da Correio da Manhã Rádio. Às 9, notícias com a Jéssica Oliveira.

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0: A hora da edição do Grande Jornal às 9, manhã de domingo, na Correio da Manhã Rádio, jornalista Jéssica Oliveira. Bom dia.
1: Muito bom dia. O Presidente da República defende que Portugal não pode aceitar que morrer na estrada é uma fatalidade. Em Celorico de Basto, António José Seguro deixou um apelo à responsabilidade nas estradas.
2: O dia era de festa no centenário da Corporação dos Bombeiros de Celorico de Basto, mas junto daqueles que socorrem e com o Monte da Senhora da Graça no horizonte, Seguro destacou o flagelo das mortes nas estradas.
3: Não podemos aceitar que morrer na estrada continue a ser uma fatalidade. Cada morte é uma família destruída, um projeto de vida interrompido. Apelo, pois, a uma cultura de responsabilidade nas estradas portuguesas.
2: O chefe de Estado referiu as 589 vítimas mortais registadas no ano passado nas estradas portuguesas e os mais de 90 mil acidentes já registados este ano.
3: São números dramáticos que não podemos aceitar. Temos todos o dever de agir, de parar esta tragédia.
2: Horas depois da morte de um ciclista na volta a Portugal, o cardeal Américo Aguiar recordou o atleta galês.
4: Por aquilo que é a minha fé, eu acredito que o jovem ciclista hoje está no topo da Senhora da Graça, não nas circunstâncias que por alguma vez terá sonhado, mas acredito que junto de Deus continuará o seu ciclismo, digamos assim, infelizmente perdendo a vida nas circunstâncias tão dramáticas como sabemos.
2: Coragem, renascimento e esperança. As três palavras destacadas no centenário dos bombeiros celuricenses, que passam a membro honorário da Ordem de Mérito e que contam com duas novas viaturas, abençoadas, e uma já antiga, a recordar 100 anos de socorro e ajuda.
1: São as palavras do Presidente da República em Celorico de Basto. Dar conta de um alerta CM também no seguimento destes acidentes rodoviários. Uma mulher de 25 anos morreu num despiste de automóvel, foi em Castelo Branco. Esta mulher acabou mesmo por morrer. Outras 5 pessoas ficaram gravemente feridas num despiste de automóvel. Foi na zona de Cebolais de Baixo, Castelo Branco. As vítimas que ficaram em estado grave têm entre 18 e 30 anos. Para o local foram mobilizados 26 operacionais dos bombeiros, também o INEM e a GNR. Uma colisão esta madrugada na Estrada Nacional número 125 em Albufeira provocou um forte aparato na via. Até ao momento não há registro de feridos. O acidente ocorreu ao quilómetro 72.696 em Ferreiras, em frente a um posto de combustível. No teatro de operações tiveram 11 operacionais apoiados por 6 meios. A via esteve cortada ao trânsito por algumas horas. A circulação de carros durante um tempo fez pelo interior das instalações do posto de combustível. Um segurança foi agredido no pescoço com uma garrafa partida no centro do Porto, perto do local do crime, e poucas horas depois, 6 turistas também foram agredidos por um grupo de cerca de 20 homens.
2: O desentendimento entre clientes e seguranças deste espaço de diversão noturna da Rua Cândido dos Reis, no Porto, aconteceu pouco depois das 4:30 da madrugada deste sábado. Durante a discussão, um segurança foi golpeado no pescoço com uma garrafa partida. Foi socorrido no local e transportado em estado grave para o Hospital de Santo António. No mesmo ato violento, um outro homem sofreu ferimentos ligeiros. O caso aconteceu no mesmo estabelecimento, onde há 2 semanas, na madrugada de 1 de agosto, um segurança tinha sido baleado numa perna por um cliente que foi impedido de entrar. Mas este não foi caso único. Ao início da noite de sexta-feira, a poucos metros, um grupo de cerca de 20 homens

0: agrediu pelo menos 6 turistas, com cadeiras e adereços de 3 esplanadas.
1: Dois grupos desentenderam-se. Portanto, um grupo de turistas e um grupo de indivíduos que estavam aqui supostamente a vender estupefacientes, ou louro prensado, ou o que seja, que agora está muito na moda essa expressão, mas desentenderam-se e o resultado desse desentendimento foi claramente vandalizarem 3 esplanadas aqui na Rua Cão dos Reis e na Rua da Fábrica.
0: Casos de violência naquela zona de bares e discotecas no centro do Porto têm sido mais frequentes. Os empresários pedem mais polícia naquelas ruas, mas também decisões políticas.
1: O poder político tem, de uma vez por todas, assumir o problema que nós temos na cidade do Porto e assumir se o quer ou não resolver. Nós, no passado, já tivemos policiamento gratificado, pago por nós, empresários, nestas ruas e com um sucesso enorme. E, portanto, estamos dispostos a isso. Nós estamos dispostos a qualquer solução que não seja perder os nossos negócios e perder, acima de tudo, uma zona tão nobre da cidade do Porto, que é preciso que o MAI, a PSP, a Câmara do Porto, queiram resolver o problema.
0: Também a Associação de Bares da Zona Histórica do Porto tem pedido mais segurança, refere que continua a aguardar pela reunião solicitada ao Ministro da Administração Interna e, por outra, com o Presidente da Câmara do Porto.
2: A reportagem do jornalista Manuel Jorge Bento com todos os pormenores e detalhes sobre este segurança que foi agredido no pescoço por uma garrafa partida no centro do Porto. Também 6 turistas, algumas horas depois, foram agredidos por um grupo de cerca de 20 homens. E na meteorologia, 21 distritos estão sob aviso amarelo devido aos valores elevados da temperatura. Em Lisboa e no sul do país, o céu vai estar limpo, com as temperaturas máximas a rondar os 35 e os 37 graus Celsius e mínimas de 20 a 22 graus. Já no centro e norte do país, as máximas poderão ultrapassar os 35 graus, chegando a atingir os 37 no interior norte e centro, como por exemplo em Braga e Vila Real. As notícias vão atualizar às 9h30. Até já.
3: Sempre com o foco na atualidade informativa, aqui na Correio da Manhã Rádio, a edição das notícias com a jornalista Jéssica Oliveira. Daqui a pouco, Fala Barato para si. Bom dia.
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1: Uma ótima banda sonora para si, de resto é um gosto estar na sua companhia. Fim de semana, chegados a meio de agosto, estamos assim nesta manhã de domingo. Agora a partilhar consigo a previsão do IPMA para este dia 16. Grande Lisboa, tempo quente com o céu pouco nublado e vento fraco. Grande Porto, o céu geralmente pouco nublado com vento fraco e subida da temperatura. A máxima prevista na capital é de 29 graus, no Porto de 28 graus. Em Setúbal, os termómetros sobem até aos 31 graus. Em Braga, atenção, temperaturas elevadas. O IPMA está a prever 36 graus de máxima para Braga. No Algarve, em Faro, são 30 graus a máxima prevista. Manhã para este domingo, há muito para si ao longo desta edição. Eu sou o Arthur Jorge, estou acompanhado com a jornalista Jéssica Oliveira, ela que vai regressar na hora certa com toda a atualidade informativa. Aproveito para destacar que hoje estreia mais um episódio do podcast Teoria do Caos, de Alexandre Malhado e João Amaral Santos, a não perder.

0: E a pergunta hoje é: já sabe que o ator de Hollywood, Pedro Pascal, esteve no Meco?
1: A Luísa Prata, sou nudista há 50 anos. Portanto, eu tenho 67, portanto, eu comecei ainda não era maior de idade, mas também eram outros tempos. Aliás, eu comecei porque eu era mariscador e ia apanhar percebes e os calções assavam umas brilhas. Logo comecei a ir aos percebes todo nu. Depois habituei-me àquilo e, pá, dei nudista. Isto porquê? Porque falam desse Pascal ir a uma pizzaria comer, mas ninguém fala dele andar de polho ao léu aqui na Praia do Meco. Ele passou por mim várias vezes e até foi a minha mulher que me disse: olha, aquele ali não é o ator americano. E eu olhei e disse: olha quem é que anda aqui por estas bandas. Atenção, estamos a falar de um homem que é nudista há muitos anos, de certeza, porque ele não tem marcas de fato bem em lado nenhum. E um gajo aprende a ver isso.
2: Abílio Sousa, esse Pascoal não me interessa para absolutamente nada. O único Pascoal que eu gramo é o Bacalhau Pascoal. Ainda se fosse algum jogador para reforçar o meu Benfica, agora um ator qualquer que andou a comer pizzas no Meco, o que é que isso contribui para a minha felicidade? Rui Costa, abre a pestana. Este ano não podemos dar hipóteses aos lagartos e aos tripeiros. Temos de limpar a taça lá da Europa. Aquilo é só coisas. E agora não digo mais nada. Desculpe ser assim curto e grosso, mas não siga carneirada.
3: Alice Rissol, cenógrafa e vegana. Eu amo Pedro Pascal. Eu amo Meco, também amo Meco. E amo a Lagoa da Albufeira. E amo as abelhas e os esquilos e os sargos e os salmonetes. Eu amo também a mim, porque eu sou um ser de luz e de amor. Desculpem eu estar assim, mas eu ando numa fase de paixão. Estou em Mercúrio a tira disso, que é o oposto do Mercúrio retrógrado. Ou seja, tudo flui, tudo acontece. Por isso, todos são bem-vindos ao nosso país. Seja para comer, seja para ser comido. Welcome, Pascal. I love you. From the bottom of my heart. Saravá. E saudinha da boa.
4: Rui Fernandes da Albufeira. Eu, Pedro Pascal, infelizmente nunca estive no meu restaurante. Mas a nível de Pedros, já tive o Pedro Pascoelho, por exemplo, também é muito conhecido. Até eu estive cá, ainda ele tinha cabelo. E depois eu não vi durante 2 ou 3 anos e quando ele voltou a cá já estava careca. Eu até fiquei preocupado. Será que este marafado comeu aqui alguma coisa que lhe caiu o cabelo e depois ficou chateado comigo? Mas não foi. Foi de um momento para o outro que lhe caiu o cabelo, não sei o que é que aconteceu. Tive um primo meu que também lhe aconteceu isso, que foi uma vez na discoteca 15, bebeu por uma palhinha de uma holandesa e ficou sem dentes de um momento para o outro. Mas isso foi o namorado dela que me gramou. Mas pronto. Também foi repentino como o Pascoelho.

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1: Bola para Prestiani. Prestiani vai cruzar a bola para o segundo poste. Pode ser perigoso. Pafo diz que ele contra o relvado, mas não consegue marcar.
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1: O ritmo continua na Correio da Manhã Rádio. Daqui a pouco as notícias também de regresso na meia hora.

0: Ora cá está, chegou a hora da síntese da informação na antena da Correio da Manhã Rádio com a jornalista Jéssica Oliveira. Bom dia, Jéssica.
1: Muito bom dia. Desde o início de julho, pelo menos 6 crianças caíram de edifícios através de janelas e varandas. Segundo o Jornal de Notícias, os acidentes envolveram menores entre os 0 e os 4 anos e aconteceram em várias localidades do país. O caso mais recente ocorreu no Cacém, em Sintra, onde um menino de 3 anos ficou gravemente ferido após cair de uma janela no terceiro andar. Segundo a Associação para a Promoção da Segurança Infantil, estes acidentes estão relacionados com a curiosidade e a mobilidade das crianças pequenas. A associação recomenda a instalação de proteções nas janelas e varandas para evitar novas quedas. Lá fora, as autoridades marroquinas travaram este sábado a entrada de centenas de migrantes em Ceuta. As forças de segurança marroquinas reforçaram o dispositivo policial depois de uma entrada em massa ter sido convocada pelas redes sociais. Segundo a polícia marroquina, o incidente aconteceu numa zona montanhosa, nos arredores de uma cidade fronteiriça, a sudoeste de Ceuta. Milhares de operacionais integraram o dispositivo de segurança que foi montado por Marrocos para impedir a passagem deste centena de migrantes. O eclipse solar total causou uma quebra de 30% no uso da internet. O fenómeno astronómico colocou Portugal e outros países de olhos postos no céu e, com isso, o tráfego da internet caiu de forma abrupta. A conclusão é da empresa Cloudflare, especialista em cibersegurança e computação em nuvem, que analisou a utilização da internet durante todo o dia 12 de agosto. Numa publicação, a Cloudflare mostra que, no caso de Portugal, a quebra do uso da internet foi de 30%, ficando acima da média desta análise de cerca de 25%. Além disso, a empresa também conseguiu perceber que a diminuição do tráfego foi mais significativa ao longo dos países na totalidade e em países com o eclipse parcial bastante acentuado. As notícias atualizam às 10 da manhã. Até já.
0: Ao longo desta manhã de domingo, as notícias na Correio da Manhã Rádio com a jornalista Jéssica Oliveira. Daqui a pouco vamos receber a visita do Léo Caeiro, da CMTV.
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0: Nesta manhã de domingo, grande fim de semana em perspectiva. Agora recebemos a visita do Léo Carreiro, comentador da CMTV, traz-nos as músicas da nossa vida.
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3: Olá, eu sou o Léo Carreiro, sou comentador da CMTV e a primeira música da minha vida é Ludwig Einaudi, Experience. Esta música é apenas piano e significa imensas sensações. A música diz Experience, tem a ver com uma experiência de nós conseguimos, através deste piano, termos várias recordações. Leva-nos à nossa infância, ao nosso presente, ao nosso futuro e faz-nos recordar tantas coisas, pessoas que já faleceram, pessoas importantes na nossa vida, e sempre que eu ouço fico muito emocionado.

0: Eu sou o Léo Caire e estas são as minhas duas músicas favoritas. Não deixem de acompanhar o Correio da Manhã Rádio.
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7: É este, sem dúvida, um dos grandes destaques desta manhã de domingo, o regresso da Teoria do Caos à Correio da Manhã Rádio. Quem está de regresso e na hora certa com a edição do Grande Jornal das 10 é a jornalista Jéssica Oliveira. Fique por aí.

0: manhã de domingo na Correio da Manhã Rádio, de regresso à atualidade informativa, nas notícias com a jornalista Jéssica Oliveira. Bom dia.
1: Muito bom dia. Acompanhamos agora o incêndio em Torre de Moncorvo. Quem instala o jornalista Francisco Manuel com mais detalhes.
2: Há apenas uma pequena frente que está a lavrar numa zona com escarpas, com difíceis acessos e que neste momento também já tem a trabalhar naquele local duas máquinas de rasto para conter ali as chamas, já que durante a noite foi feito também muito trabalho. Nós olhamos um pouco por todo lado e vemos muita área queimada, mas também, tal como se verificou no incêndio de Vila Pouca da Guiar, é uma zona com a vegetação, salvo raras exceções, não é muito densa, mas com um terreno muito, muito acidentado, o que vai dificultando o trabalho. Agora, de manhã, já chegaram a este teatro de operações de quatro meios aéreos. Já vi, não consegui identificar se serão aviões de helicópteros, pelo menos já vi um helicóptero aqui a fazer algumas descargas e a indicação que tenho é que o incêndio tem estado a evoluir favoravelmente.
1: A reportagem em Torre de Moncorvo, do jornalista Francisco Manuel. O incêndio de Vila Pouca de Aguiar entrou em fase de resolução ontem de manhã. Chamas deflagraram ao início da tarde de sexta-feira e mobilizaram quase 300 bombeiros e 13 meios aéreos. Depois de uma tarde e noite de combate, o incêndio finalmente entrou em resolução.
2: Foram cerca de 300 os operacionais que, apoiados por 13 meios aéreos, combateram o fogo que deflagrou na sexta-feira em Rebortelo e Alfarela de Jales, no concelho de Vila Pouca de Aguiar. O fogo deflagrou em três focos distintos, a pouca distância uns dos outros, o que levantou suspeitas e levou a que fosse acionada a Polícia Judiciária. No terreno, os inspectores já iniciaram as diligências para averiguar a origem do incêndio suspeito. Quanto ao incêndio, a alta temperatura e o vento a soprar com grande intensidade fez com que as chamas ganhassem grandes dimensões. Ainda ao final da tarde de sexta-feira, o fogo começou a ceder aos meios e, ao início da noite, já estava praticamente resolvido. Apesar disso, só depois de uma noite intensa de trabalho é que os responsáveis pela proteção civil avançaram este sábado oficialmente para o estado de resolução. Mesmo assim, durante todo o dia, os helicópteros continuaram a fazer várias descargas para que o rescaldo pudesse ser consolidado.
1: Este incêndio de Vila Pouca de Aguiar entrou em fase de resolução este sábado de manhã. O filho que matou a mãe em Oeiras já tinha agredido o pai. A família estava sinalizada há 2 anos, mesmo antes do pai ter sido preso.
3: A violência era uma constante neste seio familiar. Do lado da mãe, os filhos eram vítimas de comportamentos agressivos e negligentes. Do lado do pai, a mulher era alvo dos episódios de agressividade. E o adolescente, de 15 anos, acabou também por ser apanhado nesta teia de comportamentos disfuncionais. A família estava sinalizada há 2 anos, mesmo antes do pai ter sido preso. O Correio da Manhã teve acesso a um documento que dá conta de que o primeiro incidente, que envolve o rapaz, foi precisamente uma acusação de agressão ao pai. Não se sabe se o fez em defesa da mãe. O que é certo é que em outubro do ano passado, o pai foi preso depois de tentar matar a mãe, Gabriela Barbosa, por estrangulamento. E em junho deste ano, há registro de que o adolescente agrediu a mãe pelo menos uma vez. O incidente levou a que o rapaz ficasse sinalizado. O caso seguiu no final do mês para o Tribunal da Família e Menores e aguarda uma decisão judicial. Nada foi feito quando o jovem pediu ajuda. Nada foi feito quando agrediu a mãe. E nada, nem

0: ninguém o impediu de assassinar. O jovem diz que a mãe chegou a casa visivelmente alterada pelas 3 da manhã e que o acordou para o provocar. Disse depois que teve medo que a vítima voltasse a bater na irmã, de apenas 4 anos, e que lhe fez um golpe vulgarmente chamado de mata-leão. Gabriela Barbosa, de 33 anos, terá partilhado nas redes sociais que era bipolar e que, quando não tomava a medicação, tinha grandes crises de ansiedade. Devido a todo este contexto familiar disfuncional, uma semana antes do crime, o adolescente ficou feliz quando soube que iria ser institucionalizado. Mas também esta foi uma promessa que caiu por terra.
1: São estes novos dados sobre o caso do filho que matou a mãe em Oeiras. Ele já tinha agredido o pai. Esta família estava assim sinalizada há 2 anos. Foi mesmo antes do pai ter ido para a prisão. É um caso que continuamos a acompanhar assim que nos chegam mais detalhes. As notícias voltam a atualizar às 10h30. Até já.
2: A edição das notícias com a jornalista Jéssica Oliveira. Grande destaque para esta manhã de domingo é o regresso da Teoria do Caos.
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1: É na Correio da Manhã Rádio que, depois das 11, regressa no podcast Teoria do Caos, do Alexandre Malhado e do João Amaral Santos, com o tema Radicalismo na Sociedade e com o contributo do professor José Felipe Pinto, que vai estar assim à conversa nesta Teoria do Caos. Isto acontece depois das 11 desta manhã de domingo. E por falar neste domingo, um dia de verão em perspectiva, neste 16 de agosto, segundo o IPMA, a previsão é mesmo para tempo quente na região da Grande Lisboa, com céu pouco nublado e com vento fraco. Grande Porto, com céu geralmente pouco nublado e vento fraco, também com previsão da subida da temperatura. Em Lisboa, na máxima hoje é de 29 graus, o Porto conta com 28 graus, em Setúbal, 31 graus de máxima prevista. Temperaturas altas no interior, Braga conta com

graus. Em Faro, a máxima prevista é de 30 graus. Um domingo de verão em perspectiva. Fique por aí, vale a pena continuar também com a Correio da Manhã Rádio, na continuação de um ótimo fim de semana.

0: Ora bem, está dado mote, sem esquecer que daqui a pouco vamos ter mais um contributo para as músicas da nossa vida da Correio da Manhã Rádio, vinda da CMTV. À meia hora, regressa a síntese de informação com a jornalista Jéssica Oliveira. 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
1: Manhã de domingo, síntese de notícias na Correio da Manhã Rádio, jornalista Jéssica Oliveira. Bom dia.
2: Muito bom dia. Os preços dos combustíveis vão voltar a aumentar na próxima semana. A subida de preço reflete a instabilidade nos mercados internacionais devido à guerra entre os Estados Unidos e o Irão. Tendo em conta as cotações internacionais, as estimativas apontavam para um aumento de 10 cêntimos por litro no gasóleo e de 9 cêntimos na gasolina. Mas, como o governo mexeu nas taxas do ISP, a subida deve ser menor, rondando assim os 8 cêntimos no gasóleo e os 7,5 cêntimos na gasolina. Na sequência da morte do ciclista de 19 anos na volta

0: Portugal. O Presidente da República disse que temos o dever, aliás, de agir e de parar esta tragédia. António José Seguro apela à cultura de responsabilidade e sublinha que não é possível aceitar que morrer na estrada continue a ser uma fatalidade.
1: Não podemos aceitar que morrer na estrada continue a ser uma fatalidade. Cada morte é uma família destruída, um projeto de vida interrompido. Apelo, pois, a uma cultura de responsabilidade nas estradas portuguesas. Temos todos o dever de agir, de parar esta tragédia.
0: As palavras de António José Seguro apelar assim à cultura de responsabilidade, diz que não é possível aceitar que morrer na estrada continua a ser esta fatalidade. Foi na sequência da morte do ciclista de 19 anos na volta a Portugal. Quase 20 mil professores foram colocados na sexta-feira em regime de mobilidade interna. Quer isto dizer que os docentes já estavam colocados no ano letivo que começou, mas agora mudam de escola ou de agrupamento. Outros 1.252 foram colocados pela primeira vez. Ao todo, foram preenchidos 20.400 horários na escola há cerca de um mês do novo ano letivo. O primeiro ciclo, o pré-escolar e o português de terceiro ciclo e secundário foram os que tiveram mais horários preenchidos. Segundo o Ministério da Educação, do total de docentes colocados, quase 6 mil estão em escolas de regiões consideradas carenciadas. As notícias voltam a atualizar às 11 da manhã. Até já.
2: A Jéssica Oliveira regressa na antena com as notícias das 11 nesta manhã de domingo. Daqui a pouco regressam as músicas da nossa vida.
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0: mais uma grande recordação aqui na Correio da Manhã Rádio com os Beach Boys. Agora é a vez da Gisela Serrano, comentadora da CMTV, contribuir com as músicas da nossa vida.
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3: Olá, eu sou a Gisela Serrano, aqui do programa das Manhãs CM, e a minha primeira música é do Tony Carreira, Os Sonhos de Menino. Os Sonhos de Menino porquê? Porque eu ouvia muito os meus avós a ouvirem essa música, e realmente o meu avô sempre teve um sonho. Eles eram de Aveiro e tinham um grande sonho de vir trabalhar para Lisboa. E nessa altura ele ouvia constantemente essas músicas do Tony Carreira, porque dizia que lhe transmitia força e energia positiva. E eu ouvi. Mas quando eu comecei a ouvir a música do Tony Carreira, era os meus sonhos. Não era um menino, era uma menina que muitas vezes andava perdida na beira e que se encontrou.

Depois o meu avô, a minha avó, a minha mãe. E esta música, ai desculpa, eu estou um bocadinho emocionada, peço desculpa, mas esta música é Thank You For Love Me. Ou seja, para mim, essa música representa a força e o agradecer àqueles seres que já partiram, mas que estão no nosso coração, muitas vezes dentro de nós, na nossa mente, e que nós agradecemos por eles nos terem amado.

0: Eu sou a Gisela Serrano. Estas foram as minhas duas músicas preferidas até agora. E continuem com o Correio da Manhã Rádio. Um beijinho a todos.
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0: E é, cá está um grande motivo para dançar, nem que seja à volta da velha guarda, aqui James Brown na Correio da Manhã Rádio. Daqui a pouco, na edição das 11, as notícias com a jornalista Jéssica Oliveira. Logo depois, também o regresso da Teoria do Caos com o Alexandre Malhado e o João Amaral Santos. O destaque de hoje é o radicalismo na sociedade, e para isso eles vão conversar com o professor José Felipe Pinto. A não perder, então, daqui a pouco, na Correio da Manhã Rádio, o regresso do podcast A Teoria do Caos.
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0: É a atualidade informativa, notícias na antena da Correio da Manhã Rádio, nesta manhã de domingo, jornalista Jéssica Oliveira. Bom dia.
1: Muito bom dia. O jogo entre o Sporting Braga e Gil Vicente foi adiado após um surto gastrointestinal, a contar para a segunda jornada da Primeira Liga de Futebol. Estava marcado para hoje às 8:30 em Braga. Foi o clube bracarense que deu conta de um quadro de infecções gastrointestinais que afeta o plantel e que começou a ser desenvolvido na Bulgária. As últimas 48 horas não foram nada fáceis e os jogadores que foram avaliados ontem por uma delegada médica pioraram. Em comunicado, a Liga Portuguesa de Futebol Profissional dá conta de que o jogo é adiado, e passo a citar, por comum acordo de ambas as sociedades desportivas, com a nova data e hora a definir oportunamente. O Braga só tinha 3 guarda-redes e 7 jogadores de campo disponíveis e por isso não seria possível realizar o jogo que estava previsto para hoje. As urgências do Algarve registaram tempos médios de espera superiores a 17 horas na manhã de sábado. Faro teve os valores mais elevados, enquanto Portimão também registrou esperas de várias horas. A Ministra da Saúde reconhece que as demoras não são aceitáveis e aponta a elevada procura e as férias dos profissionais como a explicação.
2: 17 horas e 17 minutos foi o tempo máximo de espera, em média, para a primeira observação médica registado no Hospital do Faro durante a manhã de sábado. No pico, 20 utentes aguardavam por um médico. Entre os doentes classificados como urgentes, a espera média chegou às 15 horas e 43 minutos. Os tempos foram oscilando ao longo da manhã, mas mantiveram-se elevados. E a situação também se fez sentir no Hospital de Portimão, dois dos principais hospitais públicos do Algarve, numa altura em que a procura pelas urgências aumenta com a população que chega à região durante o verão. A Ministra da Saúde visitou as urgências do Hospital do Faro e falou precisamente sobre os elevados tempos de espera nos serviços de urgência. Reconhece que as demoras não são aceitáveis e justificou os tempos de espera com os picos de procura muito elevados e com as férias dos profissionais de saúde. Ana Paula Martins garante, ainda assim, que os tempos de espera nas urgências estão melhores do que há 2 anos, mas no Algarve, os dados registados durante a manhã de sábado colocaram Faro entre os hospitais com os tempos médios de espera mais elevados, com os doentes urgentes a ultrapassarem as 15 horas até à primeira observação médica.
1: As urgências do Algarve a registarem então estes tempos de espera superiores a 17 horas, foi na manhã deste sábado. O Governo vai reforçar o capital da RTP em 20 milhões de euros. O Ministro da Presidência garante ainda que a privatização da estação pública não está em discussão. António Leitão Amaro diz que o reforço financeiro vai permitir à RTP avançar com um plano de investimento, modernização e digitalização. O Ministro garante, aliás, reconhece os desafios de sustentabilidade da empresa, mas garante que o objetivo do Governo é manter um serviço público de rádio e televisão. Questionado sobre uma eventual privatização, Leitão Amar foi claro, não está a ser discutida neste momento. E na meteorologia, dar conta de que 21 distritos estão sob aviso amarelo devido aos valores elevados da temperatura. Em Lisboa e no sul do país, o céu vai estar limpo, com as temperaturas máximas a rondar os 35 e os 37 graus Celsius e mínimas de 20 a 22 graus. Já no centro e norte do país, as máximas poderão ultrapassar os 35 graus, chegando a atingir os 37 graus no interior norte e centro, como em Braga e Vila Real. As notícias voltam a atualizar num simultâneo com a CMTV às 11h53. Da minha parte é tudo por hoje. O resto, bom fim de semana.
0: A informação ao longo de toda esta manhã de domingo aqui na Correio da Manhã Rádio com a jornalista Jéssica Oliveira. Já a seguir o destaque, regressa a Teoria do Caos.
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0: E desde logo a perspectiva para mais um dia de domingo bem passado na companhia da Correio da Manhã Rádio, fim de semana de verão e a continuar precisamente ao longo do dia de hoje, 16 de agosto, previsão do IPMA, Grande Lisboa, tempo quente com céu pouco nublado e vento fraco, Grande Porto, céu geralmente pouco nublado com vento fraco e subida da temperatura. Pela capital Lisboa esperam-se 29 graus de máxima, pelo Porto são 28 graus a máxima prevista, em Setúbal 31 graus, Braga temperaturas altas, atenção, 36 graus segundo o IPMA, também em Faro 30 graus é a máxima prevista. Ora bem, já a seguir é o regresso do podcast Teoria do Caos com o Alexandre Malhado e o João Amaral Santos, à volta do tema radicalismo na sociedade, uma conversa excelente e a não perder já a seguir, que inclui o professor José Felipe Pinto, é assim mesmo na antena da Correio da Manhã Rádio. Fique por aí, bom fim de semana.
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7: Bem-vindos ao podcast Teoria do Caos, mais uma edição. Eu sou o João Amaral Santos, ao meu lado está o meu companheiro neste programa, Alexandre Malhado. Hoje o tema do nosso episódio é o radicalismo dos novos movimentos sociais e para falar deste tema temos connosco o professor José Felipe Pinto, a quem começamos por agradecer ter aceitado o nosso convite. Professor, muito obrigado. Professor José Felipe Pinto, que é investigador, coordenador e professor catedrático na Universidade Lusófona, analista de política internacional também no canal Now, uma das marcas do nosso grupo, tem uma vasta produção científica, ensaios escritos, livros, entre eles A Europa numa Encruzilhada, Novos Movimentos Sociais.

0: E que foi o ponto de partida para esta nossa conversa sobre estes novos movimentos, este novo fenómeno. A minha primeira pergunta para o professor tem a ver com o facto de, nos últimos anos, termos assistido a uma alteração da ordem global. O clima político e social é hoje incerto. Neste contexto, surgiram os tais novos movimentos sociais radicais. E para que quem nos está a ver e quem nos está a ouvir perceba um pouco o que é que são estes novos movimentos.
1: Muito obrigado. Cumprimento o João. É evidente que é um prazer estar aqui com ambos. Portanto, não cumprimento apenas o João, cumprimento os dois. Cumprimento também os nossos telespectadores, os nossos ouvintes. E respondendo-lhe a essa questão, eu poderei dizer que os novos movimentos sociais não são apenas novos pelo momento em que surgiram. Os novos movimentos sociais surgiram na segunda metade do século XX. Portanto, dá a ideia que são novos devido ao momento do surgimento. Não, são novos devido às características. E é isso que faz deles, portanto, novos. Porque enquanto os movimentos sociais clássicos eram movimentos assentes essencialmente na questão laboral, na questão económica, na questão de reivindicar melhores condições de vida, estes novos movimentos têm características completamente diferentes.
0: Mas o que me está a dizer é que estes novos movimentos que surgem na atualidade têm características diferentes dos movimentos radicais de outras eras?
1: Exatamente. Porque, repare, antigamente os movimentos clássicos que surgiram, por exemplo, durante a Revolução Industrial, foram movimentos muito coordenados por sindicatos.
2: Ou seja, os movimentos de trabalhadores, não é?
1: Exatamente. Significava que eram movimentos reivindicativos em que a base económica era fundamental. E tinham, portanto, uma organização. E tinham uma hierarquia vertical. Quer dizer que, apesar de haver uma solidariedade horizontal entre os trabalhadores ou entre os manifestantes, havia uma hierarquia que coordenava e, evidentemente, decidia quais eram as manifestações de luta destes movimentos. Nada disso se verifica na atualidade. Os novos movimentos sociais são movimentos que de dois tipos. Aqueles que se movem por ideologia e aqueles que se movem por causas. E são eles próprios diferentes uns dos outros. Porque os que se movem por ideologias são movimentos conotados com a extrema esquerda, com a extrema direita, com a direita radical e com a esquerda radical. Os que se movem por causas são movimentos transclassistas, o que significa que pode, no mesmo movimento, estarem a manifestar-se pessoas de diferentes classes sociais. Classe é sempre um conceito económico e explica sempre a que grupo económico é que nós pertencemos em função do rendimento que usufruímos. Ora, acontece que classe, a classe deixa de fazer sentido quando é a causa que dita o movimento. Dou-lhe um exemplo claro, os coletes amarelos, que eu fui estudar a França para tentar perceber a motivação e a forma como estavam organizados. É evidente que há uma estrutura sindical que apoia, mas depois há todo um movimento descontrolado que vem da banlieue dos arredores de Paris e que se desloca apenas com uma finalidade destrutiva, porque reage não em função de interesses, mas de oposição ao sistema. Só havia uma palavra que era comum, de que eu recolhi junto de todos, é tous sauf Macron. Quer dizer, todos, exceto o Macron. Uhum. Significava que havia um elemento que os unia. Estavam ali todos contra o Macron. Quer dizer, estavam todos contra o Macron. Era o sistema, era a proteção de Macron.
2: E é transideológico, ou seja, o que os une é a causa. E isso agrega pessoas de várias ideologias. Exemplo, falou agora dos coletes amarelos, também existe outros movimentos, como, por exemplo, agora imagino eu, o movimento animalista.
1: Sim.
2: Que também pode agregar pessoas tanto da direita como da esquerda radical, da direita radical. E esta alteração da ordem dos últimos anos faz-me... Eu fico a perguntar-me se o clima político e social, que é hoje muito incerto, e se nestes contextos surgiram estes novos movimentos sociais com posições radicais,

0: Os últimos anos, as últimas décadas, a forma como o nosso contexto moderno se pôs, o que é que são os novos movimentos sociais que fala no seu livro, tendo em conta os últimos anos? Os anos da internet, os anos da inteligência artificial, os anos polarizadores da polarização política?
1: Em termos reais, quando nós olhamos para estes novos movimentos sociais, temos de perceber que o terrorismo global surgiu quando o jornal ganhou divulgação. Até aí havia terrorismo, mas não havia terrorismo global. Porque o que se passava num lado não repercutia no outro lado do mundo, sabia-se tardiamente. Com a propagação do jornal no final do século XIX, começa a primeira fase do terrorismo, que é, evidentemente, uma forma de extremismo, de terrorismo que tinha a ver com a visão anarquista. Por exemplo, quando o nosso rei Dom Carlos e o príncipe herdeiro foram mortos, aquilo era apenas dois exemplos de uma onda de assassinatos de figuras reais que varria a Europa e varria o mundo, porque, por exemplo, também quem governava o México foi morto. E o que é que tinha isso em comum? Havia a capacidade de divulgar a notícia. E depois entra aqui um fator que é a contaminação. Significa que há um elemento que se propaga. Neste momento, o que é que acontece, Alexandre? É a outra parte. É quando nós temos o surgimento das novas tecnologias de informação, da rede. E é a rede que potencializa estes novos movimentos
0: Ou seja,
1: sociais.
0: foi a rede, foi o contacto em rede que deu condições para que estes novos movimentos sociais crescessem?
1: Exatamente. Foi um fenómeno chamado desintermediação. Significa que durante muito tempo estes movimentos eram representados por corpos intermédios entre o povo e a elite, entre os cidadãos e os detentores do poder. A partir de determinada fase, isto desaparece. Por isso eu digo claramente que quando Berlusconi foi o criador da telepolítica, era o sistema broadcasting, one to many. Beppe Grillo e Casaleggio foram os criadores da desintermediação, da política na rede. E o movimento 5 Estela, o movimento 5 Estrelas, é o melhor exemplo de tudo isso em que tudo se passa a nível de plataformas. Quer dizer que o que há aqui, o que estes novos movimentos sociais trouxeram foi uma perda de influência dos corpos intermédios, dos sindicatos, dos partidos. Aliás, eles surgem contra os sindicatos e contra os partidos, por não se sentirem representados. Quer dizer que há uma nova forma de assumir a cidadania.
2: De comunicar, não é? E é interessante fazer essa referência, porque já tivemos manifestações que nasceram nas redes sociais. Eu recordo-me em Southport, no Reino Unido, houve manifestações de âmbito anti-imigração, liderados por movimentos de extrema-direita, que nasceram nas redes sociais e depois ganharam uma dimensão de violência real.
1: Sim.
2: O facto de haver neste momento esta ferramenta, destes movimentos terem estas plataformas, formas para movimentarem a sua mensagem e conseguirem atrair milhares, milhões de pessoas, colocam em causa as próprias democracias ocidentais, tal como as conhecemos.
1: Colocam porque estamos na fase em que a democracia representativa está a dar lugar à democracia deliberativa. E se a democracia deliberativa foi estudada por Jürgen Habermas, no sentido de haver um debate de discurso racional, temos de perceber que com a rede há uma desintermediação e o discurso perde racionalidade. E como é que perde racionalidade? Porque voltamos à questão, começa a ser movido por causas. E como começa a ser movido por causas, quando juntamos a causa com a ideologia, temos algo muito perigoso. E é aí que surgem principalmente a extrema-direita, mas também a extrema-esquerda, com movimentos que são movimentos de protesto, cavalgam o descontentamento da população, mas verdadeiramente não são alternativas ao sistema. Entendem que o sistema não é reformável. Entendem que têm de lutar contra o sistema. E o que eu perguntava, por exemplo, aos manifestantes, voltamos aos coletes amarelos, que eu lhe perguntava, mas o que é que pretende? Eles sabem melhor aquilo que não querem do que aquilo que querem.
2: É um plano de destruição, não tanto um plano de construção.
1: Exatamente.
0: Eu vou só aqui fazer de advogado do diabo, se me permitem, que

0: também à literatura académica sobre a questão da representação, que falou, e muito bem. A representação está a mudar na nossa democracia liberal, e uma das coisas que se tem escrito por exemplo, a representação já não acontece só nas nossas instituições, não é? Onde também existe uma crise. Também acontece, por exemplo, nas redes sociais. Portanto, existindo agora um novo espaço em rede, a própria rede pode ser uma nova forma de representação, onde, por exemplo, agora os nossos políticos, vemos, também se fazem presentes. A minha, agora, para fazer advogado do diabo, faço essa questão ao professor, que é, se não acha que este novo contexto se tem até alguns benefícios?
1: Durante muito tempo eu questionei se, por exemplo, o populismo e estes novos movimentos eram uma ameaça ou uma oportunidade para a democracia representativa. Precisei de estudar as motivações, o modo operandi deles, e quando eles se transformaram em partidos, porque há movimentos destes que se transformam em partidos, e eu já explicarei essa questão, como é que eles desafiavam ou se integravam no sistema. E hoje eu posso dizer que são uma ameaça para o sistema, para o modelo, tanto da extrema-esquerda como da extrema-direita. Porquê? Porque são movimentos que não conhecem a palavra construir. Em termos reais, assentam sempre em demolir. E porquê? Porque são movimentos que, mais do que têm como um objetivo único a luta contra o sistema, mas não têm um sistema para propor. Significa que caímos aqui quase, apesar de tudo isto, desta orgânica, esta falta de orgânica interna destes movimentos, estas solidariedades horizontais e a falta de um elemento hierárquico acabam por redundar na formação, que é o que eu estou a estudar agora, de gangues. De gangues que verdadeiramente depois se podem vir a transformar em grupos de crime organizado. Este é um fenómeno urbano e suburbano, daí a minha concentração, por exemplo, em Itália, nas zonas suburbanas, por exemplo, de Milão, daí o meu estudo nos arredores de Paris, precisamente porque este é um fenómeno essencialmente suburbano, de alguém que, não se sentindo representado, verdadeiramente desafia o sistema, mas não sabe que alternativa é que é execuível para o sistema. Portanto, não é advogado do diabo, esta é a realidade com que nós nos vamos ver confrontados. E há um dado importante que o Alexandre disse: os políticos estão presentes na rede, e os partidos também, mas estão com a lógica anterior. E não, migraram para a rede, mas mantiveram a lógica que não é digital.
2: Mas diga-me uma coisa, professor. Nós sabemos que os partidos da direita radical populista, quando surgem, encontram nas redes sociais um veículo preferencial, até porque acabam por derrubar o tal intermediário, porque olham também para o jornalismo como parte do sistema, e como partidos antissistema acabam por também apontar o jornalismo, a comunicação social, como parte do problema. Esses já têm uma comunicação diferente, já trouxeram uma comunicação nova. E só para concluir, muitas vezes isto é uma discussão que se tem tido muito nas últimas semanas, até em Portugal. Os perigos da extrema-direita são equivalentes aos perigos da extrema-esquerda atualmente, tendo em conta a ascensão da direita radical populista que nós todos reconhecemos, até nos atos eleitorais que temos tido recentemente?
1: Vamos lá, são duas questões. Vamos à primeira questão. Em termos reais, estes movimentos são movimentos antissistema. E sendo movimentos antissistema, há alguns que escolhem ser apenas grupos de pressão. Outros passam a ser grupos de interesse. Uhum. E um grupo de interesse, por norma, tem uma manifestação mais pacífica do que um grupo de pressão que pretende sempre que o governo tome medidas que não ponham em causa os seus interesses ou favoreçam esses interesses. Depois há a politização. É quando estes movimentos entendem que já têm um segmento de adeptos que lhe permite transformarem-se em partidos. Mas, por norma, são partidos de nicho. São partidos, por exemplo, que defendem a causa ecológica, por exemplo, os verdes, mas são partidos de nicho. O problema é quando, e agora entra na segunda parte da questão do João, é quando este elemento causa se soma o elemento ideologia, e o elemento ideológico é o nativismo em termos reais, o nacionalismo. Quando entra o nacionalismo e o nativismo, o que é que acontece? Estes partidos, que eram de nicho, tendem a ganhar amplitude, tendem a ganhar mais eu posso dizer, mais afirmação social. E porquê? Porque começam a ter mais bandeiras.
0: Só para os nossos ouvintes que nos estiver a ver e a ouvir, dar um bocadinho um contexto, uma explicação do que é o nativismo, toda aquela questão, todo aquele ideário do nós contra eles, não é?
1: Em termos reais, o nativismo e o nacionalismo traçam a fronteira entre o nós e o eles na margem da fronteira geográfica. O problema é que o populismo traça a diferença entre o nós e o eles dentro do próprio país. Quer dizer que a cidadania não implica que eu seja considerado um cidadão nacional, desde que me deixe de rever naquela que é a sua postura. Por isso mesmo havia um partido que era The True Finns, os verdadeiros finlandeses. Quer dizer que havia verdadeiros finlandeses que serviam, portanto, na cultura finlandesa, e os outros que não eram verdadeiros finlandeses, apesar de terem nacionalidade finlandesa e terem nascido na Finlândia e, portanto, filhos de pais finlandeses. Isto ajuda a perceber, Alexandre, o quê? A questão que o João estava a colocar. O que é mais perigoso neste momento? Depende sempre da ideologia dominante. E o que há neste momento é um predomínio da ideologia do nacionalismo. Então, em detrimento da ideologia do socialismo. Quer dizer que, verdadeiramente, já houve partidos, por exemplo, do populismo socioeconómico, que se baseiam no nacionalismo, no socialismo, que chegaram ao poder. Por exemplo, o Syriza, o Podemos, está a ver, mesmo o Sumar, em Espanha, são partidos que são populistas, mas do populismo socioeconómico e que bebem no socialismo. Depois...
2: Temos de um paralelo com o Bloco de Esquerda.
1: Exatamente, exatamente, mas só que o Bloco de Esquerda não chegou ao poder. Uhum. Enquanto que estes partidos partilharam o poder ou exerceram efetivamente o poder. A nível europeu, a maioria há uma deriva no sentido de uma outra ideologia, que é o nacionalismo. E então os movimentos populistas culturais ou identitários ganham esse predomínio, essa visibilidade.
0: E são efetivamente mais perigosos de um ponto de vista social, certo?
1: Tornam-se mais perigosos porque começam a regimentar todos aqueles que estão descontentes com o sistema. Nós assistimos em Portugal, por exemplo, a pessoas que migraram do Partido Comunista Português para, por exemplo, ao Chega. E como é que isso acontece? Acontece porque sentiram, portanto, a palavra é desencantados. Sentiram-se desencantados com o modelo, mas ao mesmo tempo reviram-se na bandeira de outros modelos.
2: Ou seja, o que nos está a querer dizer é que os movimentos populistas e antissistema que acabam por derivar em partido político podem ser um grande caldeirão que vão congregar todos os insatisfeitos da nossa sociedade.
1: Claramente, e por isso é difícil depois ter um projeto coletivo. Porquê? Porque as motivações diferem muito. Sabem que eu vivo no Alentejo, apesar de estar desterrado em Lisboa durante grande parte do ano. E então o que acontece é que eu percebo-me que eleitorado do Partido Comunista passou diretamente, por exemplo, para o Chega. E pergunta-se, porquê é que os levou, não o elemento ideológico? Foi a presença de determinadas minorias nessas localidades e o difícil relacionamento dessas minorias com a população residente que levou ao desencanto.
0: Sim, também isso também tem sido estudado nos últimos tempos. Também outro sentimento é o sentimento de negligência perante e de esquecimento perante o Estado Central.
1: Exatamente, mas o que é que acontece? Um país em que a regionalização não funciona é um país centralizado, e o que acontece é que Lisboa, como eu digo, Portugal é um país macrocéfalo, tem uma cabeça grande que é Lisboa para um corpo pequeno que é o país, a nível decisório. E isso explica que tudo passa por Lisboa. E como tudo passa por Lisboa, o poder local e o regional perde muito para o poder central. Depende quase por inteiro do poder central. E isto depois leva a movimentos que verdadeiramente são movimentos de ruptura. E é um dado muito importante. É um dado que eu precisarei de voltar à Alemanha para estudar, que é a aliança da Sarah Wagenknecht. Porquê? Porque esse é um movimento novo, que é um partido novo. E porquê? Porque mistura as duas ideologias que à partida eram contraditórias. Quer dizer que a nível económico é de esquerda e, portanto, será um partido populista.

0: socioeconómico. Mas a nível da relação com os imigrantes é cultural ou identitário. E, portanto, este é um fenómeno novo. E é um fenómeno que mostra o quê? Que estes movimentos estão para durar, será uma característica da sociedade, vão desafiar a democracia e, atenção, neste momento nós temos um novo ágora. E o que é o novo ágora? O ágora era a praça em que se tomavam as decisões em Atenas. O novo ágora é a rede. E nessa rede, com a desintermediação, estes partidos colhem muitos militantes. Porquê? Porque verdadeiramente, e essa é a diferença de um partido populista e destes movimentos, funcionam ao contrário da publicidade. A publicidade lança um produto e tenta que o consumidor adira a esse produto. Estes movimentos fazem o contrário. Vão primeiro saber o que é que o público pretende. E a seguir oferece-lhe aquilo que ele quer ouvir. E por isso mesmo tem um discurso que verdadeiramente eu fiz um artigo para os Estados Unidos em que lhe chamei The Siren Song of Populism. Significa o quê? É o canto das sereias. E porquê o canto das sereias? Porque é fácil identificar-se com este discurso que verdadeiramente parece que faz eco das minhas preocupações.
1: Há pouco falou exatamente, às vezes, estes movimentos sociais, que inorgânicos, agora estes movimentos mais contemporâneos têm um teor muito também inorgânico, que têm um potencial de se transformar, e passo a citar o que o professor disse, em gangues. A pergunta que eu faço é o outro lado, que é muitas vezes, às vezes, encontramos movimentos sociais que se tornam não em gangues, mas efetivamente em partidos políticos legitimados por um. Num caso português, portanto, um tribunal constitucional, mas já vimos por esta Europa fora, temos recentemente o caso do Restore UK, que tem uma causa, que é a causa da remigração, que também já tem movimento, tem falado e tem abalado mediaticamente em vários países da Europa. Portanto, eu pergunto é, como é que isto aconteceu? Ou seja, como é que movimentos evoluem, movimentos neste caso radicais e neste caso também de direita radical, evoluem para partidos políticos e porque é que o fazem? É para procurar legitimidade democrática?
0: É porque eles, entre dois motivos. Um primeiro motivo, porque sendo partidos anti-sistema, percebem claramente que podem beneficiar daquilo que são os aspectos financeiros do sistema. Significa que são contra o sistema, mas ao estarem dentro do sistema têm direito à representação, e todos nós percebemos que grande parte do financiamento destes partidos, basta pensar o problema que o Rassemblement National tem com o Parlamento Europeu, precisamente porque no Rassemblement National a regra é esta: cada eurodeputado pode escolher uma das pessoas que vai constituir o seu staff de assistentes. O partido indica aos outros. E continuam. Quer dizer que o eurodeputado fica com o salário e indica um assistente. Todos os outros são do partido. E o que é que isto implica? Que muitos deles não fazem trabalho comunitário, fazem apenas trabalho partidário. Então, esse é um motivo. Procuram o sistema para quê? Para gozar, usufruir das benesses do sistema a nível financeiro. E a outra parte é o que o Alexandre disse, é tentarem mostrar que, estando no concerto da discussão pública, dispõem de autoridade. Então é uma forma de procurar legitimarem-se ao nível da população.
1: Mas por que motivo é que quem dá esse carimbo de legitimidade, que são muitas vezes tribunais, porque é que alguns destes movimentos que às vezes extravasam aquela linha vermelha dos direitos humanos têm e conseguem esse carimbo de se formarem em partidos políticos?
0: Conseguem, porque verdadeiramente eu não me esqueço de uma justificação: a Alemanha proíbe partidos neonazis. Então, ficam ambos a saber que há um partido neonazi na Alemanha e que foi, portanto, é um partido
2: Legalizado.
0: legalizado. E uma das questões que eu levanto no meu livro é porque é que é possível, porque vai ao arrepio da lei. Porque é que o Tribunal Constitucional, e atenção, porque na Alemanha há Tribunal Constitucional, está em Stuttgart, portanto, porque é que legalizou o partido? E a resposta que eu obtive foi: não vale a pena ilegalizá-lo porque tem pouco poder político. E como tem pouco poder político, não é uma sobrecarga para o erário público.
1: Qual é o partido já agora?
0: Eu não me lembro agora o
1: Ah,
0: nome.
1: ok. Mas é à direita da AfD.
0: É à direita da Alternative für Deutschland, e é um partido que verdadeiramente consegue legitimar.

0: Mars aos olhos de quem? Daqueles que continuam a ser saudosos do nazismo
1: na
0: Alemanha.
1: Mas isso é o Estado a não ver como ameaça, devido à sua dimensão, aquilo que é uma verdadeira ameaça para as democracias.
0: É um movimento que está em curso. Eu vou-lhe explicar outra situação. Quem ganhou as eleições nos Países Baixos foi Geert Wilders, foi o Partido da Liberdade, o PVD. O Partido da Liberdade é um partido unipessoal. É constituído por uma pessoa, Geert Wilders, e por uma associação que só tem um membro, Geert Wilders. Como é que o sistema dos Países Baixos funciona com isso? Não subsidia porque é um partido unipessoal, mas permitiu a existência. Porquê? Porque disse que é preciso ser um partido e uma associação. De facto é, cada uma delas só tem uma pessoa. Sabe qual é o artigo, um dos artigos, penso que o primeiro dos estatutos, é proibida a adesão de novos membros. O que significa que este é um fenómeno que estes movimentos ou estas personalidades, porque repara, então se não tem partidos, se não tem membros, como é que tem deputados? É que tem deputados. Não, mas os deputados não são do partido, são convidados pelo partido. É uma coisa diferente.
2: Ou seja, são independentes, por exemplo.
0: São independentes. O que é que isto quer dizer? Significa que há projetos pessoais e projetos inorgânicos. E o que nós estamos a assistir é que a Europa, a democracia, acaba por admitir a coexistência de tudo isto. E o pior inimigo da democracia é a própria democracia. E porquê é que é a própria democracia? Porque ao dar esta liberdade de formação, ao dar este espaço de afirmação, acaba porquê? Por não perceber que está a alimentar os seus inimigos, aqueles que a querem fazer implodir. E repare uma coisa, como é que nos Países Baixos dizem que não há problema nenhum com o partido de Geert Wilders? Porque ele não recebe subvenção estatal. Portanto, como não recebe subvenção estatal, é um partido autossuficiente. Como se o não ser uma despesa para o erário público constitua motivo suficiente para eu poder fazer tudo aquilo que eu quero.
1: Mas há muitos partidos, enfim, radicais, populistas, muitos deles estão já no arco do poder dos respectivos países, mas depois há outros movimentos sociais radicais e falando também de movimentos como os coletes amarelos e outros, nós também cá em Portugal também já tivemos alguns movimentos sociais com estas características que acabam também por concorrer no mesmo espaço dos tais nos partidos populistas, dos partidos radicais. Isso também não pode ser os próprios movimentos que conseguem agregar os tais insatisfeitos, não podem ser uma ameaça para os próprios partidos radicais e populistas?
0: Podem, mas são primeiro que tudo para o sistema. O que acontece é que estes partidos e estes movimentos usam bandeiras. Qual é a diferença do movimento para o partido? O partido tem mais bandeiras do que o movimento. O movimento é mais ocasional do que o partido. O partido tem uma estrutura, acaba por ter uma estrutura, uma hierarquia. O movimento dispensa a verticalidade, mantém apenas a horizontalidade. No que diz respeito ao elemento temporal, há aquilo que se chama o movimento iterativo. O que é que quer dizer movimento iterativo? Aparece ou desaparece, tipo uma luz que acende e apaga, enquanto que o partido permanece até à sua dissolução. Portanto, o que acontece é que quando um movimento se transforma em partido, não há o caminho inverso. Agora há movimentos que recusam transformar-se em partidos.
2: Claro, mas contagiam sempre, falámos já há pouco do elemento de contágio, não é? Aliás, refere no seu livro que os novos movimentos sociais estão a influenciar os partidos políticos e a própria governação da Europa. Portanto, ainda há a questão aqui do João, que é relevante, não só se há um duplo contágio, portanto, por um lado, se os movimentos sociais de extrema-direita influenciam os partidos de direita radical, e se, por sua vez, depois os partidos de direita radical influenciam depois os partidos de centro-direita.
0: Exatamente. O que é que acontece? Os partidos da mainstream, os partidos do sistema, não sabem lidar com os partidos radicais. E não sabem lidar porquê? Há até à data três estratégias. E as três fracassaram. A primeira foi criar um cordão sanitário. Os partidos populistas vitimizaram-se. Ganharam mais adeptos. Qual foi o segundo, a segunda regra? Tentar integrá-los no sistema, oferecendo-lhes as benesses do sistema. Por norma, Uns integraram-se, mas raramente perderam a via anti

0: sistema. E vem a terceira estratégia, que se prende com o que o Alexandre está a perguntar. A terceira estratégia é desapossá-los das suas bandeiras. Então, muitos partidos da mainstream, partidos do sistema, começaram a apoderar-se de bandeiras que eram reivindicadas por movimentos de extrema-esquerda e de extrema-direita. E é aí que nós vamos assistir a discussões sobre o aborto, que era considerado um tema tabu, que vamos assistir à questão, por exemplo, da interrupção da gravidez, mais do que isso, de haver casais do mesmo sexo que possam ou não adotar crianças.
1: Ou em Portugal, o partido que está no poder, começar a discutir uma nova lei da nacionalidade,
0: exatamente,
1: uma nova lei anti-imigração.
0: Exatamente. E se devemos dar a nacionalidade em função do ius soli, ou do ius sanguinis.
1: Portanto, na prática, não é uma canibalização da direita dita democrática, no caso português, por parte do partido populista da direita radical que tem crescido nos últimos anos.
0: O que acontece é que os partidos da mainstream percebem que se deixarem o exclusivo monopólio destes temas tabus à extrema-esquerda ou à extrema-direita, ou às suas visões apenas radicais, da esquerda e da direita, perdem eleitorado.
2: E isso funciona?
0: Tentado a funcionar principalmente à esquerda, em que nós percebemos claramente que o partido, por exemplo, o Bloco de Esquerda, que teve uma representação parlamentar muito numerosa, tem neste momento um deputado. Percebemos que o Partido Comunista tem vindo a decrescer na sua posição. À direita, neste momento, há uma luta.
2: E quem é que vai ganhar a luta?
0: Vamos ver se é uma luta que temos de acompanhar com muito interesse, até porque não está posta de parte uma outra questão. É surgirem movimentos à direita do Chega.
2: E aí chegamos à conversa, à questão do João.
0: Exatamente. O que significa que vai haver derivas. E estas derivas tanto acontecem na extrema-esquerda como na extrema-direita.
1: Mas aí o Tribunal Constitucional também terá uma palavra a dizer.
0: Terá uma palavra a dizer, mas uma coisa é completamente diferente. Os estatutos e a praxis são coisas completamente diferentes.
2: Então, em tom de provocação, acha que podemos ver movimentos extra-parlamentares de extrema-direita? Sei lá, temos vários, temos aqui o grupo 1143, por exemplo, que é para nomear uns. Agora, recentemente, a Polícia Judiciária fez buscas ao movimento Armilau Lusitano, que são grupos perigosos e com track record complicado. Conseguia ver o Tribunal Constitucional, por exemplo, se algum destes movimentos quisesse formar partido, vê o Tribunal Constitucional a deixar passar uma coisa desta?
0: Estes era difícil porque já estão muito conotados com determinadas praxis.
1: Então, digamos, sem cadastro.
0: Mas quem não tiver cadastro e defenda posições muito semelhantes, desde que suavize o discurso e, mais do que isso, elabore uns estatutos que respeitem a Constituição, dificultem muito o trabalho do Tribunal Constitucional. O que significa que depois, verdadeiramente, depois de passarem, podemos ter a situação que eu disse.
2: Isso
0: na
2: é aquilo de ludibriar o sistema, não é?
0: É por isso que eu digo que a democracia, repare, no início, quando a democracia da Grécia, que era uma democracia da Assembleia, surgiu, houve logo necessidade de criar mecanismos para proteção da democracia. O que eu hoje discuto é se nós temos esses mecanismos de proteção da democracia. Dito de uma forma mais simples, eu penso que em nome da liberdade nós estamos a caminho da libertinagem, que é a liberdade sem responsabilidade. E essa liberdade sem responsabilidade é aquilo que, a meu ver, pode fazer implodir a democracia. Portanto, estes movimentos vão continuar, vão aproveitar-se da liberdade que do sistema democrático, da liberdade que lhe é concedida, para verdadeiramente porem em causa essa mesma liberdade.
1: Muito bem, professor. Não acabamos com uma nota muito otimista em relação ao futuro.
0: Infelizmente.
1: Mas agradeço muito a sua presença.
2: Muito obrigado, professor.
0: Eu é que agradeço as perguntas que me colocaram, que serão motivo de posterior reflexões, e posso-vos dizer que a investigação continua a fazer, não me deixa sossegado. E o facto de ser de sair tantas vezes de Portugal e estudar realidades europeias e não apenas europeias, percebo que este fenómeno só é maior na Europa porque é onde há mais democracias, mas que é um fenómeno que está em crescimento um pouco por todo o mundo.
1: Muito bem, professor José Filipe Pinto, muito obrigado.

0: E nós regressamos para a próxima semana com mais um Teoria do Caos.
1: Obrigado.
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1: Bola para Prestiani, Prestiani vai cruzar a bola para o segundo poste, pode ser perigoso, vai fazer descabeceia contra o relvado, mas não consegue marcar.
0: 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E na reta final desta manhã de domingo também temos a visita da nossa Rita Andrade. Rita Saúde, na Correio da Manhã Rádio.
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3: Olá, olá, sejam bem-vindos ao Rita Saúde. Hoje vamos falar da fruta à noite ou depois das refeições. Engorda? Ou será que é mito? Bem, muita gente pergunta se deve comer fruta ou não, a questão dos açúcares. Eu sou a Rita Andrade, a vossa nutricionista de serviço. Estou aqui na Correio da Manhã Rádio. Já sabem que podem ir ao em formato podcast ouvir através do nosso site, Correio da Manhã Rádio, ou se preferirem, no ritanutri.com, em que têm lá logo um link e vão parar ao podcast. Rita Saúde hoje com fruta à noite ou depois das refeições. Engorda? Não. A fruta não passa a engordar a partir de determinada hora. Nem o açúcar da fruta se transforma automaticamente em gordura porque a comemos depois do jantar. O que influencia o peso é, sobretudo, o balanço energético global, a quantidade ingerida ao longo do dia e o padrão alimentar durante a nossa vida, mas também neste dia alimentar em questão. Portanto, há 5 ideias importantes e eu sei que há aqui muita gente a gostar de listas e por isso mesmo trago aqui uma listinha.
4: Eu sou uma dessas pessoas.
3: As listas têm um impacto. Então vamos lá, 5 ideias. A fruta tem açúcar, mas não é açúcar. E tem frutose, glucose, sacarose, naturalmente presentes. Mas também tem água, tem fibra, tem vitaminas, tem minerais e tem compostos bioativos que só nos fazem bem. Em segundo lugar, pode comer fruta depois das refeições. Não existe fundamento para a ideia de que a fruta fica no estômago a fermentar e por ser consumida depois dos outros alimentos. Na verdade, nós não temos uma ordem de entrada no nosso metabolismo e para metabolizar, não é? Olha, agora entrou a carne, agora entrou o arroz, agora entrou a fruta. Não acontece assim, vai tudo um bocado misturado, se querem saber. E, portanto, os açúcares da fruta, antes de comermos, podem diminuir a quantidade que nós vamos ter no prato. Depois, o que acontece é que não tem esse benefício, mas pode substituir uma sobremesa doce. Por isso tem até algumas frutas que são interessantes, por exemplo, o ananás, tem bromelaína, e eu sei que há muita gente de nada. Papaína da bromelaína, que é uma enzima que o ananás tem, o abacaxi, e que até ajuda a digerir os nossos alimentos com mais gordura.
4: Pois, por isso é que às vezes se diz, como o ananás que emagrece.
3: Pois, ajuda a digerir, é muito bom. Não é assim, tipo, não vais comer, por exemplo, 3 chocolates e a seguir ananás e pronto, está tudo bem. Não, não, não, não, não.
4: Um chocolate.
3: Meio quadrado de negro.
4: Adeus, adeus.
3: Adeus, adeus. Em terceiro lugar, pode comer fruta à noite, sim senhora. Uma peça de fruta depois de jantar não provoca aumento da gordura corporal simplesmente por ser consumida às 9 ou 10 da noite. Em quarto lugar, pode ser uma boa sobremesa, reduz frequentemente a densidade energética da refeição em si. E em quinto lugar, prefira a fruta inteira do que o sumo, porque mantém a estrutura e as fibras dos alimentos e diz mastigação, que diz ao nosso cérebro que já estamos mais saciados, tende a produzir então mais benefícios. E agora também fiz uma lista gira, que é quais são as frutas com menor teor de açúcar por 100 gramas. Vou começar com uma que é talvez as frutas mais calóricas que existe, mas que tem menos açúcar de todas, que é o abacate.
4: Olha,
3: o abacate só tem 0.7 gramas por 100 gramas de fruta. Epá, é fantástico, não tem açúcar nenhum, mas tem muita gordura. Tem muita gordura.
4: Mas isso às vezes é bom, não é?
3: É muita gordura boa, é muito bom. Comer um abacate com um ovo, então, faz um efeito termogénico muito bom. Portanto, não se esqueçam de ter no abacate uma fruta sem açúcar. Depois temos as framboesas, os morangos, as amoras, a melancia, a toranja, o melão, o pêssego e o kiwi. Por exemplo, a diferença entre o kiwi e a laranja, que eu não falei da laranja, que a laranja até tem um bocadinho nada menos açúcar, mas nós comemos menos quantidade de kiwi do que laranja, daí eu não ter dito a laranja. Então, boas escolhas para depois de jantar: morangos, frutos vermelhos, kiwi, pêssego, toranja ou melão. Eu adoro melão, adoro melão.
4: Também.
3: Ai, é tão bom.
4: Também.
3: Compro os melões, parto-os em bocadinhos, levas para a praia, marmitas. Muito bem, vamos terminar com se queremos controlar a glicémia, atenção aos níveis de açúcar das frutas, mas não precisamos de proibir a fruta à noite. Se aparecer algo doce depois de jantar, uma peça de fruta é para a generalidade das pessoas uma excelente escolha. Voltem a estar connosco no Correio da Manhã Rádio para ouvir mais Rita Saúde e as minhas dicas de nutrição descomplicada.
4: Esta mulher é uma máquina.
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6: As últimas para esta manhã de domingo na Correio da Manhã Rádio, comigo Arthur Jorge, também com a jornalista Jéssica Oliveira. Na atualidade informativa está de regresso em simultâneo com a CMTV e o Grande Jornal.

0: Um grande incêndio ativo no nosso país, que mobiliza a esta hora centenas de operacionais no terreno a combater as chamas. O fogo de Torre de Moncorvo já está em fase de resolução. 5 bombeiros ficaram ontem feridos em Vinhais. Uma viatura de combate aos fogos ardeu na totalidade. Há novos dados sobre o jovem de 15 anos que matou a mãe em Algés. O rapaz disse à família, uma semana antes do crime, que ia ser colocado numa casa-abrigo. O jovem já tinha agredido o pai e a mãe. Uma menina de 14 anos foi chantageada por um rapaz mais velho que ameaçava divulgar fotos íntimas. A jovem tentou matar-se. O predador sexual acabou condenado a 10 anos e meio de cadeia. O caso aconteceu em Almada. Temos todos os dados no Grande Jornal. Começa agora. Boa tarde. Foi uma noite de combate às chamas em Portugal. A esta hora há um grande incêndio que está a preocupar operacionais e moradores. O incêndio de Torre de Moncorvo, em Bragança, já entrou em fase de resolução. No terreno estão mais de 200 operacionais e cerca de 70 viaturas. Em Vinhais, também em Bragança, o incêndio já entrou em resolução. No terreno mantém-se quase 200 de operacionais e 70 viaturas. Durante o combate às chamas, 5 bombeiros ficaram feridos e a aldeia de Dine teve de ser evacuada. Mas, entretanto, os habitantes já puderam regressar a casa. Já em Chaves, no distrito de Vila Real, também há um incêndio que está a causar preocupação. O fogo teve início ontem por volta das 8:30 da noite. No combate às chamas estão empenhados mais de 150 bombeiros com o apoio de 48 viaturas com menor dimensão. Há também um incêndio em Solurico de Basto que teve início ontem por volta das 4 da tarde e que mobiliza ainda a esta hora 70 operacionais e 21 viaturas. Perto da meia-noite, em Boticas, no distrito de Vila Real, também deflagrou um incêndio que mobilizou 20 operacionais e 5 viaturas para o terreno. Reportagem já com o jornalista Secundino Cunha, ele que está em Chaves e faz-nos agora no Grande Jornal um ponto de situação. Boa tarde, Secundino.
1: Boa tarde, Magali. Este incêndio aqui de Ventozelos no concelho de Chaves também já entrou em fase de resolução, está controlado pelos bombeiros, ardeu durante toda a noite, mas foi atacado com bastante intensidade ao longo da manhã por homens no terreno, quase 200, numa certa altura, nesta altura são cerca de 150, mas também, e sobretudo isso, os meios aéreos, duas parelhas de Firebus e também dois helicópteros, um deles ainda o vemos na imagem nesta altura, operaram ao longo de toda a manhã e acabaram por conseguir debelar este incêndio que devorou mato e pinhal aqui nesta zona de Ventozelos, no concelho de Chaves, entre Ventozelos e aqui o Santuário da Senhora da Saúde, onde nos encontramos. Chegou a haver, enfim, o receio de que o fogo pudesse caminhar para algumas das aldeias que circundam este perímetro, esta área agora ardida, mas isso não aconteceu, portanto não houve necessidade de evacuar nenhuma aldeia aqui neste incêndio de Chaves, que vai agora ser alvo de rescaldo por parte dos muitos bombeiros que ainda se encontram aqui no local. Entretanto, como há pouco referiste, deflagraram dois focos de incêndio no concelho de Boticas, na zona de Ardãos, incêndios em alto de serra, portanto, com acessos extremamente complexos, onde é impossível chegar de carro. Ao fundo consegue ver-se as colunas de fumo, mas nada mais do que isso. Entretanto, o fumo, que já foi mais negro nesta altura, está mais claro, o que significa que tem sido alvo do combate por parte dos bombeiros.

0: Isso quer dizer que o ataque está a ser feito e que também aí não haverá, para já, pelo menos por aquilo que sabemos, qualquer perigo para habitações ou para pessoas. Portanto, nesta altura, a ser consolidado o perímetro deste incêndio aqui de Ventuzelos, no concelho de Chaves, e também o ataque àqueles dois focos de incêndio em Ardãos, no concelho de Boticas.
1: Reportagem em direto do Secundino Cunha. Entrou em fase de resolução o fogo em Torre de Moncorvo. A reportagem a partir do local é do jornalista Francisco Manuel.
2: Ora, este incêndio aqui em Torre de Moncorvo, cabeça boa, entrou em resolução às 10h45 desta manhã. Aliás, a informação que íamos tendo é que o combate estava a evoluir favoravelmente, isto logo pelas 9 da manhã, e esperavam que nas próximas horas o incêndio pudesse entrar em resolução. Assim aconteceu também com a entrada a combate dos aviões ligeiros e dos helicópteros, os quatro meios aéreos que foram uma ajuda preciosa para os bombeiros. Os bombeiros esses também têm tido o apoio de várias máquinas de rasto que têm criado, aberto caminhos, criado aceiros que funcionam como corta-fogo, também como acessos para as viaturas dos bombeiros em locais de difícil acesso, até porque estamos a falar de um terreno bastante acidentado e onde não é fácil por vezes chegar com as viaturas, daí este trabalho ser muito, muito importante. Ora, o incêndio já está em resolução, de onde em onde vê-se um foco de fumo, e logo que esse foco é detectado, os aviões efetuam descargas. Portanto, um trabalho de rescaldo que se prevê que ainda vá ser demorado, até porque o sol está a começar a aquecer bastante, o pico do calor aqui nesta zona transmontana ocorre sensivelmente volta das 3 da tarde, também há algum vento, o vento é certo que estava com mais intensidade durante a manhã, mas agora já baixou a intensidade. Portanto, um incêndio que terá sido provocado por trovoadas e que depois de uma noite longa de combate, estes mais de 200 operacionais conseguem agora olhar para este cenário queimado, é certo, mas de uma forma muito mais positiva, já que o incêndio está em resolução.
1: 5 bombeiros ficaram feridos num incêndio em Vinhais. O carro em que seguiam ardeu por completo. Os bombeiros tiveram de fugir, os operacionais acabaram por ficar feridos, 2 com queimaduras de segundo grau, outros 2 por inalação de fumos e o 5º por ansiedade. São da Corporação de Vinhais, todos foram levados para o hospital, nenhum deles corre risco de vida. Por causa deste incêndio, a aldeia de Dime foi evacuada por precaução. Os moradores foram levados para a localidade de Murofreita, mas ainda durante a noite puderam regressar à povoação. O fogo lavra em pleno parque de Monte. Um motociclista morreu ao ser colhido por um camião dos bombeiros em Amarante. O acidente deixou ainda 3 bombeiros feridos.
3: O alerta foi dado às 6h30 da tarde. O acidente aconteceu na rua de Mó, em Fregim, quando este camião de combate a incêndios se deslocava para o local de abastecimento de água. A viatura estava integrada no dispositivo de combate de vários incêndios que deflagraram na região. Ao que apuramos, um dos pneus do pesado rebentou, tendo provocado o despiste da viatura e posterior capotamento. É nesse momento que, ao tombar, colhe um motociclista com cerca de 40 anos que seguia na mesma via. Para o local foram acionados os bombeiros e o INEM. Apesar das manobras de reanimação feitas no local, o homem não resistiu e o óbito foi declarado. No acidente, 3 bombeiros que seguiam na viatura ficaram também feridos, foram assistidos e transportados para o Hospital Padre Américo, em Penafiel.

0: No local esteve também uma equipa de psicólogos do INEM. O caminhão ficou tombado na via, obrigando ao corte durante várias horas. As causas do acidente são desconhecidas. Elementos do Núcleo de Investigação Criminal Acidentes de Viação estiveram na via a recolher todos os indícios e estão agora a investigar. Entretanto, o Ministério da Administração Interna enviou uma nota de pesar, onde lamenta a morte do motociclista e apresenta as condolências à família da vítima. Na nota destaca ainda o trabalho dos bombeiros no combate a fogos e desejou as rápidas melhoras aos três operacionais que ficaram feridos no acidente.
1: De 14 anos, foi chantageada por um rapaz mais velho, de 18, que ameaçava divulgar fotos íntimas. A jovem tentou matar-se. O predador sexual acabou condenado a 10 anos e meio de cadeia. O caso aconteceu em Almada. Todos os dados no Grande Jornal, já a seguir. Para já revelamos os novos dados sobre o homicídio chocante em Algés. O primeiro incidente que envolve este adolescente de 15 anos é uma acusação de agressão ao pai. Além disso, num áudio a que a CMTV teve acesso enviado à família no dia 5 de agosto, este jovem diz que o bem ganhou ao mal. Isto porque finalmente poderia sair daquele ambiente familiar em que estava apenas com a mãe e a irmã de 4 anos, até porque o pai está preso preventivamente. Estava feliz porque tinha estado numa reunião com uma assistente social que lhe tinha garantido que seria institucionalizado. O CMTV revela agora então este áudio exclusivo do jovem de 15 anos que matou a mãe com um mata-leão.
2: Basicamente vencemos já. Já está decidido já praticamente. Minha mãe foi falar com a depois, ela entrou na sala para falar com ela, depois saiu de lá totalmente. Como pode dizer, desnorteada. Me chantagear, sabe o que ela falou? Ela falou que já tá tudo decidido já, que ela foi obrigada ou a assinar um papel aqui pra mandar eu tornar ela pra ir pro Brasil, ou a justiça vai tirar a gente e mandar uma casa de abrigo. Basicamente, a gente não fica mais com ela já. Deu certo. Bem venceu mal.
1: Mas a confirmar-se aquilo que ouvimos neste áudio, Gonçalo Gato, agora em direto, não foi possível adiar e nem foi possível, neste caso, evitar a morte desta mulher que foi assassinada com um golpe de mata-leão pelo próprio filho de 15 anos.
3: Exatamente, boa tarde. Não foi possível essa solução e eu diria que acabou por ser o desfecho mais trágico que poderia ser. Este jovem de 15 anos que matou a própria mãe pediu para ser institucionalizado, pediu para sair desta casa que estava marcada pela violência doméstica. Já tínhamos noticiado que este jovem tinha alertado as autoridades, pelo menos desde abril, do que é que acontecia nesta casa, do quadro de violência que acontecia da mãe para os filhos, não só da mãe para os filhos, também como o pai para a mãe, que está preso devido mesmo a um caso de violência doméstica contra a mãe destes dois filhos. Sabemos então que a família já estava sinalizada pelo menos há 2 anos, mesmo antes de o pai ser preso.
4: A violência era uma constante neste seio familiar. Do lado da mãe, os filhos eram vítimas de comportamentos agressivos e negligentes. Do lado do pai, a mulher era alvo dos episódios de agressividade e o adolescente, de 15 anos, acabou também por ser apanhado nesta teia de comportamentos disfuncionais. A família estava sinalizada há 2 anos, mesmo antes do pai ter sido preso. O Correio da Manhã teve acesso a um documento que dá conta de que o primeiro incidente, que envolve o rapaz, foi precisamente uma acusação de agressão ao pai. Não se sabe se o fez em defesa da mãe. O que é certo é que em outubro do ano passado, o pai foi preso depois de tentar matar a mãe, Gabriela Barbosa, por estrangulamento. E em junho deste ano, há registro de que o adolescente agrediu a mãe pelo menos uma vez. O incidente levou a que o rapaz ficasse sinalizado. O caso seguiu no final do mês para o Tribunal da Família e Menores e aguarda uma decisão judicial. Nada foi feito quando o jovem pediu ajuda. Nada foi feito quando agrediu a mãe. E nada, nem ninguém o impediu de assassinar. O jovem diz que a mãe chegou a casa visivelmente alterada pelas 3 da manhã e que o acordou para o provocar. Disse depois que teve medo que a vítima voltasse a bater na irmã, de apenas 4 anos, e que lhe fez um golpe vulgarmente chamado de mata-leão. Gabriela Barbosa, de 33 anos, terá partilhado nas redes sociais que era bipolar e que, quando não tomava a medicação, tinha grandes crises de ansiedade. Devido a todo este contexto familiar disfuncional, uma semana antes do crime, o adolescente ficou feliz quando soube que iria ser institucionalizado. Mas também esta foi uma promessa que caiu por terra.
3: O jovem que acabou por matar a mãe com um mata-leão dentro da sua casa, aqui no da Fundo, onde nos encontramos, depois de várias discussões, já sabemos do quadro de violência que acontecia nesta casa, e nesse dia, contou o próprio jovem à Polícia Judiciária, tinha discutido com a mãe à tarde, depois voltou a discutir com a mãe à noite, sempre naturalmente com indícios de agressividade, e foi aí então que acabou por matar a própria mãe com um mata-leão. O corpo permaneceu entre 12 a 14 horas dentro da casa. O jovem não denunciou imediatamente, não confessou imediatamente o crime. Tratou sim da sua irmã de 4 anos, pelo que sabemos, alimentou-a, fez a higiene pessoal, até a levou a passear, e depois disso tudo sim ligou para as autoridades e confessou o crime. À chegada da Polícia Judiciária, falou então com os investigadores, contou-lhes tudo o que estou a dizer agora. Isto é a versão da história do próprio jovem, e depois pediu para darem uma chance à sua irmã. Portanto, haverá aqui uma tentativa também de proteger a irmã deste contexto todo de violência doméstica, um caso muito macabro que chocou o país, um jovem de 15 anos que matou a sua própria mãe.
1: A reportagem em direto do Gonçalo Gato, precisamente junto ao local onde aconteceu este crime, e o filho que matou a mãe no da Fundo, em Oeiras, já tinha agredido o pai. A família estava sinalizada há 2 anos, mesmo antes do pai ter sido preso. A família dos menores deve chegar já amanhã a Portugal. Vão tentar o acolhimento provisório da menina para que ela possa seguir para o Brasil. Deverão também acompanhar este rapaz, embora ele esteja já num centro educativo em regime fechado. O julgamento do pai, que está em prisão preventiva por violência doméstica e tentativa de homicídio, começa já no próximo. Uma mulher de 25 anos morreu num despiste de automóvel em Castelo Branco. 5 outros jovens ficaram em estado grave. Temos reportagem com a jornalista Paula Gonçalves.
5: Uma mulher de 29 anos morreu e mais 5 pessoas ficaram gravemente feridas na sequência de um despiste de uma viatura ligeira que ocorreu esta madrugada próximo da localidade de Cebolais de Cima, no concelho de Castelo Branco. O alerta para esta situação chegou às autoridades pouco depois das 4 da madrugada. Para o local foram mobilizados vários meios, de 2 corporações de bombeiros, dos bombeiros de Castelo Branco e da Covilhã, também elementos do INEM e da GNR, mas já nada havia a fazer. A mulher acabou por não resistir aos ferimentos graves que sofreu, e as restantes 5 pessoas que também iam neste veículo ligeiro de passageiros, com idades compreendidas entre os 18 e os 30 anos, sofreram ferimentos graves e foram transportadas para o hospital de Castelo Branco. Segundo nos referiram aqui no local, as pessoas que circulavam nesta viatura terão estado numa festa aqui numa aldeia próxima, na aldeia de Retacho, e teriam saído há pouco tempo dessa festa, e o acidente acabou então por ocorrer aqui nesta zona. A viatura embateu com violência aqui numa árvore na berma da estrada, um sobreiro de grande porte, e foi então na sequência deste embate violento, deste despiste seguido de colisão com esta árvore, então, que causou estas vítimas, uma vítima mortal e 5 feridos graves.
1: Uma colisão esta madrugada na Estrada Nacional número 125, em Albufeira, provocou um forte aparato na via. A reportagem é da jornalista Helena Ramos Lota.
6: Uma colisão entre dois veículos ligeiros provocou um ferido grave e um ferido ligeiro aqui na

0: Estrada Nacional 125 em Ferreiros, em Albufeira. Como é possível observar através das imagens do Wilson Soares, aqui no local as viaturas já circulam normalmente, ainda assim durante a manhã, por volta das 6 da manhã, foi mais ou menos este o horário em que foi dado o alerta às autoridades, tendo em conta aqui este acidente na Estrada Nacional 125. Neste momento o que podemos observar é que de facto a normalidade já voltou. Neste momento os carros já circulam nos dois sentidos e ainda assim aqui na estrada não há sinais claros de que tenha acontecido um acidente tão aparatoso. Não há vidros no chão, não há também qualquer marca na estrada. Ainda assim sabemos, através das imagens impressionantes desta forte colisão que chegaram à redação da CMTV, que de facto esta colisão acabou por criar aqui um grande aparato no local. Sabemos que o ferido grave resultante desta colisão é um homem de 73 anos, de nacionalidade portuguesa, que foi então de imediato encaminhado para o Hospital de Faro. Também um ferido leve, uma mulher brasileira de apenas 24 anos, foi também transportada para o Hospital de Faro. E há também uma terceira pessoa, um homem, também ele de nacionalidade brasileira, de 51 anos, que foi apenas assistido aqui no local e recusou o transporte para a unidade hospitalar. Ainda assim sabemos que o teatro de operações montado aqui no local contou com 16 operacionais. Falamos de três dos bombeiros voluntários da Albufeira, dois da Brigada de Trânsito, uma viatura médica de emergência e reanimação e também um veículo das rotas do Algarve. Foi este o corpo montado aqui no local para tentar então auxiliar de imediato estas pessoas. Uma delas num estado muito grave, que foi então transportada para o Hospital de Faro, refiro-me a um homem de 73 anos, outra um ferido leve, uma mulher de apenas 24 anos. O que é certo é que neste momento os feridos já estão a receber a devida assistência médica no Hospital de Faro e as circunstâncias em que este acidente aconteceu deverão estar agora a ser apuradas pelas autoridades.
1: Grande incêndio ativo no nosso país, que mobiliza a esta hora centenas de operacionais no terreno a combater as chamas. O fogo de Torre de Moncorvo já está em fase de resolução. 5 bombeiros ficaram ontem feridos em Vinhais. Uma viatura de combate aos fogos ardeu na totalidade. Um homem de 30 anos foi detido pela PSP por crime contra a autoridade pública no Parque das Nações, em Lisboa. O detido importunava quem estava na rua com um pau de grandes dimensões e assim que os agentes o questionaram foi agressivo e ameaçador. Ao tentarem retirar-lhe o objeto, o homem tentou agredi-los. Foi presente a um juiz de instrução criminal e ficou sujeito à medida de coação menos gravosa, a prisão, aliás, o termo de identidade e residência. Os bombeiros voluntários de Fão abriram um inquérito após uma denúncia por assédio. Segundo o Jornal de Notícias, a corporação confirmou a abertura do processo interno depois de uma operacional de 25 anos ter acusado um colega de 42 anos de a perseguir sexualmente e ameaçar. A informação consta de um comunicado emitido pelo Comando da Associação Humanitária. No documento, a corporação destaca que foram adotadas medidas consideradas necessárias e adequadas. No entanto, não descreve quais foram. Sabe-se, no entanto, que o bombeiro acusado de assédio sexual enfrenta um inquérito disciplinar. Um jovem de 18 anos chantageou uma menor com sexo até a vítima tentar o suicídio. O caso aconteceu em Almada. O agressor conheceu a vítima quando ela tinha apenas 14 anos. Acabou por ter acesso a fotografias da menor nua. Este foi o início de meses de autêntico terror para esta adolescente. A menor foi obrigada a ter relações sexuais com o agressor, a enviar imagens pornográficas e a dar acesso às redes sociais. A vítima tentou pôr termo à vida, sobreviveu, mas ficou paraplégica. O criminoso foi agora condenado pelo Tribunal de Almada. Aliás, na altura foi condenado a 5 anos de prisão pelos crimes de coação, violação, pornografia de menores e incitamento ao suicídio, bem como a pagar 57 mil euros de indemnização. Só que em dezembro, a Relação de Lisboa apreciou os recursos e acabou por aumentar a pena. Decretou 10 anos e meio de prisão. A pena foi agora confirmada pelo Supremo Tribunal de Justiça. Vários adolescentes estão a usar a inteligência artificial para criar falsas imagens de colegas nuas, muitas vezes a partir de fotografias normais.

0: nas redes sociais. As vítimas, segundo a Polícia Judiciária, são sobretudo jovens, entre os 12 e os 17 anos, sofrem de bullying, humilhação e perseguição. A prática deste crime já levou a condenações e está a ter consequências graves para as vítimas. Segundo a Associação Portuguesa de Apoio à Vítima, as vítimas são quase sempre raparigas. Algumas chegam a mudar de escola para escapar a esta situação grave. Os autores são, em muitos casos, colegas e também menores de idade. De acordo com a Polícia Judiciária, a grande parte das situações é comunicada precisamente pelas escolas e, por norma, são referentes à criação deste tipo de conteúdos por outros adolescentes. Um ano depois do incêndio no lar Bom Samaritano, em Mirandela, continuam sem culpados. 7 idosos morreram, 25 ficaram feridos, os inquéritos ainda não terminaram, as famílias continuam em desespero, à espera de respostas.
1: Passou um ano desde um incêndio que deflagrou na madrugada de 16 de agosto de 2025. 7 idosos morreram no lar Bom Samaritano, em Mirandela, mas ainda não há culpados. O lar tinha 89 utentes. 6 idosos, 5 mulheres e um homem, com idades entre os 75 e os 95 anos, morreram na tragédia. 3 morreram carbonizados, os restantes morreram por inalação de fumo. 4 dias depois, morreu uma utente de 74 anos, elevando para 7 o número de vítimas mortais. Na sequência desta grande tragédia, houve ainda 25 feridos a registar. Um ano depois, os inquéritos do Ministério Público e da Segurança Social continuam por concluir. Sem resultados, as famílias continuam impedidas de receber as devidas indemnizações. A investigação procura determinar as causas do incêndio e eventuais responsabilidades. O então provedor da Santa Casa, Adérito Gomes, admitiu que o fogo poderia ter começado por um curto-circuito num colchão anti-escaras. No entanto, a hipótese ainda não está confirmada. O lar do Bom Samaritano foi reaberto 9 meses depois da tragédia, após obras de requalificação no valor de 200 mil euros, suportados pela Santa Casa da Misericórdia de Mirandela. Depois do espaço ter sido avaliado pela Proteção Civil e pela Segurança Social, regressaram cerca de 80 utentes que estiveram distribuídos por outros lares, bem como 30 auxiliares, mais técnicos e assistentes. A falta de respostas deixa as famílias revoltadas. Um ano depois, 7 famílias continuam à espera. Esperam respostas, esperam justiça.
0: O homem que tentou violar uma mulher nas imediações de uma escola em Coimbra foi detido pela Polícia Judiciária do Centro. Ficou proibido de se aproximar da vítima e de se ausentar do país.
2: O suspeito, de 45 anos, começou por abordar a vítima no autocarro quando ela se deslocava para o local de trabalho pouco depois das 8 horas da manhã. Saiu na mesma paragem, na zona do Val das Flores, no centro da cidade de Coimbra, e com simpatia e conversa conseguiu encaminhar a vítima para um descampado nas imediações de uma escola. Segundo a Polícia Judiciária do Centro, que agora o deteve, a mulher de 50 anos tem limitações motoras ao nível da fala e da locomoção. O suspeito aproveitou-se da sua vulnerabilidade para a conduzir para as traseiras de uma igreja. No meio da vegetação, tentou violá-la. A Polícia Judiciária refere que a violação só não foi consumada devido à resistência da vítima e ao aparecimento de transeuntes que a socorreram. Ainda conseguiu despi-la, mas os gritos da mulher acabaram por o afastar. Indiciado pela prática de um crime de violação na forma tentada, o detido ficou obrigado a apresentações trissemanais às autoridades, proibido de se aproximar da vítima e de se ausentar do país, com a obrigação de entregar o passaporte. O suspeito estrangeiro não tem antecedentes criminais nem profissão definida.
0: 4 mulheres foram detidas pela PSP após assaltarem uma loja em Guimarães na passada sexta-feira. Uma das funcionárias do estabelecimento foi agredida na sequência do assalto. De acordo com um comunicado enviado às redações, o comando distrital da PSP de Braga refere que à chegada ao local, 3 das suspeitas já tinham abandonado.

0: estabelecimento. Os agentes realizaram diligências para localizar as assaltantes e conseguiram interceptá-las pouco tempo depois. O material roubado foi recuperado e apreendido pelas autoridades. As detidas foram notificadas para comparecerem no Tribunal Judicial de Guimarães. Um segurança foi agredido no pescoço com uma garrafa partida no centro do Porto, perto do local do crime, e poucas horas depois, 6 turistas também foram agredidos por um grupo de cerca de 20 homens.
1: O desentendimento entre clientes e seguranças deste espaço de diversão noturna da Rua Cândido dos Reis, no Porto, aconteceu pouco depois das 4:30 da madrugada deste sábado. Durante a discussão, um segurança foi golpeado no pescoço com uma garrafa partida. Foi socorrido no local e transportado em estado grave para o Hospital de Santo António. No mesmo ato violento, um outro homem sofreu ferimentos ligeiros. O caso aconteceu no mesmo estabelecimento, onde há 2 semanas, na madrugada de 1 de agosto, um segurança tinha sido baleado numa perna por um cliente que foi impedido de entrar. Mas este não foi caso único. Ao início da noite de sexta-feira, a poucos metros, um grupo de cerca de 20 homens agrediu pelo menos 6 turistas, com cadeiras e adereços de 3 esplanadas.
2: Dois grupos desentenderam-se. Portanto, um grupo de turistas e um grupo de indivíduos que estavam aqui supostamente a vender estupefacientes ou louro prensado, ou o que seja, que agora está muito a moda essa expressão, mas desentenderam-se e o resultado desse desentendimento foi claramente vandalizarem 3 esplanadas aqui na Rua Cândido dos Reis e na Rua da Fábrica.
1: Casos de violência naquela zona de bares e discotecas no centro do Porto têm sido mais frequentes. Os empresários pedem mais polícia naquelas ruas, mas também decisões políticas.
2: O poder político tem, de uma vez por todas, assumir o problema que nós temos na cidade do Porto e assumir se o quer ou não resolver. Nós, no passado, já tivemos policiamento gratificado pago por nós, empresários, nestas ruas e com um sucesso enorme. E, portanto, estamos dispostos a isso. Nós estamos dispostos a qualquer solução que não seja perder os nossos negócios e perder, acima de tudo, uma zona tão nobre da cidade do Porto, que é preciso que o MAI, a PSP, a Câmara do Porto, queiram resolver o problema.
1: Também a Associação de Bares da Zona Histórica do Porto tem pedido mais segurança, refere que continua a aguardar pela reunião solicitada ao Ministro da Administração Interna e, por outra, com o Presidente da Câmara do Porto.
0: 8 pessoas ficaram feridas na sequência de uma colisão frontal entre 2 carros na Estrada Nacional 124, que liga Silves a São Bartolomeu de Messines. Entre os feridos estão 2 crianças, sofreram ferimentos considerados ligeiros. As vítimas foram transportadas para o Hospital de Portimão. Elementos dos bombeiros de Silves e de Messines prestaram socorro às vítimas. O acidente aconteceu por volta das 9:30 da noite. A GNR de Silves esteve no local, cortou o trânsito nos 2 sentidos durante o socorro às vítimas e remoção das viaturas da estrada. Um jovem morreu ontem na Estrada Nacional 2, a norte de Pedrógão Grande. A vítima seguia de mota quando a viatura se descontrolou numa curva. O projetou dezenas de metros.
3: Foi numa zona de curva da Estrada Nacional 2, na localidade de Tujeira, a norte da vila de Pedrógão Grande, que este sábado de manhã, um jovem de 24 anos perdeu a vida após ter sofrido um despiste motorizada. A viatura descontrolou-se junto à curva e projetou a vítima largas dezenas de metros, que sofreu ferimentos graves e que se encontrava em paragem cardiorrespiratória à chegada dos elementos do socorro. Ao local, ocorreu um total de 19 operacionais, suportados por 9 viaturas, entre eles membros da corporação local, militares da GNR e das equipas médicas, assim como elementos da Proteção Civil do concelho. Os voluntários de Pedrógão Grande ainda iniciaram manobras para estabilizar a vítima, mas já não foi possível reverter a situação. Um médico do IREM, que integrava a equipa da viatura médica de emergência e reanimação, acabaria por confirmar o pior desfecho ainda no local. O motociclo ficou caído para fora da via, onde o trânsito continuou a circular sem limitações. A GNR deslocou-se até ao local para assegurar a segurança dos trabalhos e ficará agora a cargo das diligências de investigação para apurar o sucedido.
0: Estamos a revelar novos dados sobre o jovem de 15 anos que matou a mãe em Algés. O rapaz disse à família uma semana antes do crime ia ser colocado numa casa-abrigo. O jovem já tinha agredido o pai e a mãe. O ciclista que morreu na Volta a Portugal em bicicleta foi homenageado ontem em Paredes. A CMTV sabe que o carro que colheu o jovem de 19 anos teve autorização.

0: circular antes de terem passado todos os atletas.
1: Descanse em paz. Presidente. A homenagem junto ao Mosteiro de Santo Estevão de Vilela em Paredes, de onde partiu a nona etapa da Volta a Portugal em bicicleta, confirmou a presença de Finlay Tarling no que resta da competição que termina este domingo na cidade do Porto. O ciclista britânico, de 19 anos de idade, perdeu a vida quando, na sexta-feira, às 3:30 da tarde, descia de Paredes de Coura para Ponte de Lima, ao quilómetro 19 da Nacional 306, na freguesia de Arcozelo. Um choque frontal com uma carrinha comercial que causou a morte imediata ao atleta da equipa suíça NCN, que, depois da suspensão da etapa, desistiu da prova. O trágico acidente está a ser investigado pelo Núcleo de Investigação em Acidentes de Viação da GNR, mas este não é um acidente qualquer. Trata-se de uma falha grave na organização de uma prova desportiva. O que os investigadores vão tentar apurar é se o condutor da carrinha que causou o acidente entrou na zona de prova desobedecendo a ordens ou alguma sinalética, ou se lhe foi permitida a circulação nessa via por onde circulavam ainda os ciclistas da Volta a Portugal em bicicleta. O que conseguimos apurar no local do acidente é que o condutor foi autorizado a iniciar a marcha na Nacional 306 antes de terem passado todos os atletas inscritos na Volta a Portugal. De resto, o condutor da carrinha ficou em estado de choque e continua fechado em casa, traumatizado com este acidente fatal que vitimou um jovem de 19 anos de idade. Foi sujeito a teste de alcoolemia, dado que pode ser relevante na investigação a este acidente, ocorrido esta sexta-feira, pouco depois das 3:30 da tarde. O que se espera é que, em breve, a GNR ou a organização expliquem com clareza o que falhou para que tivesse acontecido este acidente fatal na Volta a Portugal em bicicleta.
0: E realizou-se ontem em Valongo o funeral do militar da GNR que morreu num acidente de moto. O militar exercia funções em Grândola. Estava fora de serviço quando aconteceu este acidente. Muitos foram os amigos e familiares que se quiseram despedir do jovem.
2: A Igreja Matriz de Valongo foi pequena para acolher todos os que se quiseram despedir de André Ferreira, de 24 anos, que morreu numa colisão entre a moto em que seguia e um carro na Estrada Nacional 15, em Campo, no concelho de Valongo. O funeral realizou-se este sábado. Centenas de pessoas juntaram-se para o último adeus ao militar da GNR, perdeu a vida de forma trágica. Os amigos motares de André prestaram homenagem com o acelerar das motas na saída da capela para a igreja e militares da GNR fizeram guarda de honra à urna no cortejo fúnebre. A emoção e tristeza eram bem visíveis nos rostos daqueles que não quiseram faltar ao momento da despedida do jovem, que foi também treinador de basquetebol no NCR de Valongo. Após a missa de corpo presente, a urna seguiu para o cemitério local, onde André foi sepultado numa cerimónia reservada a familiares e amigos. André Ferreira foi vítima de uma trágica colisão na quarta-feira, cerca das 8:30 da noite, na Nacional 15, quando os meios de socorro chegaram ao local. O militar estava em paragem cardiorrespiratória. Apesar das manobras de reanimação, o óbito foi declarado no local. As causas da fatal colisão são desconhecidas. A GNR está a investigar.
0: Portugal tem cerca de 300 mil javalis, segundo uma estimativa do Instituto de Conservação da Natureza e das Florestas. No Parque Natural de Sintra-Cascais terão sido abatidos pelo menos 141 javalis desde o ano passado. Em Sintra foram feitos pedidos de autorização para o abate de javalis. O Instituto de Conservação da Natureza e das Florestas considera que a maioria destes pedidos deverá corresponder ao Parque Natural. O organismo quer agora reunir com os proprietários da Serra de Sintra para discutir a gestão da área protegida e o controlo dos javalis. O eclipse solar total causou uma quebra de 30% no uso da internet. O fenómeno astronómico colocou Portugal e outros países de olhos postos no céu e, com isso, o tráfego na internet caiu de forma abrupta. A conclusão é de uma empresa especialista em cibersegurança e a computação em nuvem que analisou a utilização da internet durante todo o dia 12 de agosto. Numa publicação, a empresa mostra que, no caso de Portugal, a quebra no uso da internet foi de 30%. Ficando acima da média desta análise de cerca de 25%. Além disso, a empresa também conseguiu perceber que a diminuição do tráfego foi mais significativa ao longo dos países na totalidade e em países com um eclipse parcial bastante acentuado. O preço dos combustíveis vão voltar a aumentar já na próxima semana. A partir de amanhã, a subida de preço reflete a instabilidade nos mercados internacionais devido à guerra entre os Estados Unidos e o Irão. Tendo em conta as cotações internacionais, as estimativas apontam para um aumento de 10 cêntimos por litro no gasóleo e de 9 cêntimos na gasolina. Mas como o governo mexeu nas taxas do ISP, a subida deve ser menor, rondando os 8 cêntimos no gasóleo e os 7 cêntimos na gasolina. No Hospital de Faro, há utentes que esperam a esta hora 11 horas para serem atendidos nas urgências. Temos reportagem em direto com a jornalista Helena Lota. Ora, Helena, ontem chegaram a esperar 18 horas para serem atendidos nessa urgência.
3: Sim, Magali, tempos de espera nesta unidade hospitalar, de facto muito elevados. Falamos hoje num tempo médio de espera para utentes em observação de cerca de 11 horas e durante a manhã de ontem, de sábado, o que é certo é que houve mesmo tempos de espera a rondar as 18 horas. Portanto, tempos muito elevados. Ainda assim, o presidente da OLS Algarve, Tiago Botelho, ontem em declarações à agência Lusa, disse que muitos destes tempos de espera tão elevados, especialmente no caso dos doentes urgentes, não correspondem à realidade. Disse que é de facto uma falha informática no sistema Alert que alimenta toda esta plataforma do Serviço Nacional de Saúde. Ainda assim, o que é certo é que os números estão em constante atualização, mas sabemos que ontem, durante a manhã, atingiu mesmo picos máximos de quase 18 horas de espera para utentes no que diz respeito à primeira observação médica. No caso dos doentes considerados urgentes e muito urgentes, o tempo máximo de espera, em média, rondou também as 15, 16 horas. Portanto, números muito elevados e que, segundo também a Ministra da Saúde, não são nada sustentáveis. Estamos a falar das declarações da Ministra da Saúde quando visitou esta unidade hospitalar há cerca de 2 dias e disse que esta questão, o facto dos tempos de espera subirem tanto durante o verão, se deve realmente a um pico nesta região. O Algarve recebe muitas pessoas, milhares de pessoas no verão e tudo isto aliado ao facto de que os profissionais de saúde acabam por tirar férias neste período, resulta então nestes tempos de espera tão elevados. Ainda assim, como já referi, o presidente da OLS diz que há claros erros neste sistema, erros informáticos na plataforma do Serviço Nacional de Saúde. Ainda assim, como disseste, neste momento estamos a falar aqui nesta unidade hospitalar no que diz respeito ao serviço de urgências de tempos de espera para utentes já em observação de cerca de 11 horas, valores particularmente elevados e que naturalmente preocupam todos aqueles que se dirigem no dia de hoje até este serviço de urgências. Realço também que não é apenas o Hospital de Faro que tem estes tempos de espera tão elevados, também o Hospital de Portimão, na tarde de ontem, registou tempos de espera superiores a 17 horas e o que é certo é que neste momento temos a OLS Algarve a negar que estes tempos de espera sejam tão elevados.
0: A reportagem em direto da Helena Ramos Lota, a partir do Hospital de Faro. As forças de segurança de Marrocos conseguiram travar a saída de centenas de migrantes para Ceuta este sábado. Os enviados especiais da CMTV, Inês Trovisco e Alfredo Leite, estão em Ceuta, junto à fronteira com Marrocos.
4: Depois de um dia tenso, Ceuta amanheceu mais tranquila hoje. O exército praticamente desapareceu das ruas, pelo menos da forma que o vimos ontem. Estão neste momento quartelados. O efetivo continua presente aqui no enclave espanhol em Marrocos, mas neste momento praticamente só se vê a polícia. O exército tem uma presença diminuta e a cidade está evidentemente mais tranquila. Isso não quer dizer, naturalmente, que os problemas que esta vaga migratória causou aqui, não quer dizer que esses problemas tenham desaparecido, muito pelo contrário, eles estão a agudizar-se porque a cidade

0: não comporta um número tão grande de imigrantes que continuam, de migrantes que continuam nas ruas da cidade a sobreviver um pouco como podem, com pouca alimentação, com poucas condições, ficarem em famílias de acolhimento, o caso dos menores, por outro, aqueles que são suscetíveis de solicitarem asilo ao Estado espanhol, esses sim, mais tarde ou mais cedo, a situação deve resolver-se, mas depois há um número que é ainda indeterminado, mas rondará os 3 mil, os migrantes que não têm, não são elegíveis para ficar neste território. E, portanto, esses naturalmente sabem isso, têm-se escondido das autoridades, o governo espanhol já ameaçou que os iria deportar, mas até essa situação se resolver, a presença dos migrantes está a colocar muita pressão aqui em Ceuta, nomeadamente neste hospital onde nos encontramos, o Hospital Universitário da cidade, que as urgências têm, evidentemente, recebido de um dia para o outro uma quantidade muito grande de pessoas a necessitar de cuidados médicos e o hospital não tem condições para receber tanta gente de uma só vez e isso tem causado bastante preocupação entre os moradores de Ceuta.
1: A mulher de 14 anos foi chantageada por um rapaz mais velho de 18 que ameaçava divulgar fotografias íntimas. A jovem acabou por tentar matar-se. O predador sexual foi condenado a 10 anos e meio de cadeia. O caso aconteceu em Almada. 4 anos depois do incêndio ter afetado a Serra da Estrela, nada parece ter mudado. As casas e os barracões das aldeias atingidas continuam completamente destruídos. As bonitas estruturas de xisto continuam vazias e a deixar passar o vento depois dos telhados e janelas terem sido arrancados com a força e o calor das chamas. É uma reportagem especial com a marca de investigação CM para ver hoje à noite.
2: Eu fui a falar com os bombeiros, sabe o que é que me disseram? Não temos água.
3: O trabalho de uma vida que se perdeu.
2: Perdeste um pai e perdeste tudo, o que ele deixou.
4: Tenho os pés queimados, porque eu só queria tirar era as chamas do pé do meu barracão.
5: Foi caótico, isto parecia o fim do mundo, tudo a arder, tudo.
2: É muito, muito triste. Temos isto tudo a arder, as coisas todas, as aves e tudo. É muito triste.
6: Durante perto de 2 semanas, o fogo tomou conta da Serra da Estrela, transformando uma das paisagens naturais mais emblemáticas de Portugal num cenário de cinzas, fumo e destruição. Em agosto de 2022, os incêndios avançaram por áreas protegidas, ameaçaram populações e deixaram uma marca profunda num dos territórios mais importantes do nosso país. Tudo começou na madrugada de 6 de agosto de 2022, na localidade de Cantargalo, na Covilhã. Em poucos dias, as chamas espalharam-se pela Serra da Estrela e chegaram a vários concelhos, obrigando centenas de operacionais a combater um incêndio que viria a consumir mais de 30 mil hectares em Celurico da Beira, Covilhã, Gouveia, Guarda, Manteigas e Ceia. Dezenas de aldeias estiveram cercadas pelas chamas, centenas de casas estiveram em risco e muito se perdeu com a passagem das chamas. Depois de muitos dias de combate contra um dos incêndios mais longos dos últimos anos em Portugal, os bombeiros conseguiram a muito custo travar a força do fogo, mas para trás ficou um rastro de destruição e tristeza muito significativo. A Serra da Estrela ficou pintada de negro. As chamas desapareceram, mas deixaram para trás quilómetros de paisagem destruída. O verde deu lugar às cinzas e em muitas encostas a natureza ficou reduzida a árvores queimadas e a um solo despido de vegetação. Quando o fumo desapareceu e o sol brilhou no céu, ficou à vista a verdadeira dimensão da tragédia. A Serra da Estrela tinha mudado e seria muito difícil que a bonita paisagem algum dia voltasse a ser a mesma.
1: Um distrito estão sob aviso amarelo devido aos valores elevados da temperatura. Em Lisboa e no sul do país, o

0: família uma semana antes do crime, que ia ser colocado numa casa-abrigo. Disse inclusivamente que tinha falado com uma técnica da Segurança Social, mas a tragédia acabou por acontecer na passada quinta-feira. Este jovem de 15 anos matou a mãe de 33 anos. É a mulher que estamos a ver na imagem com um golpe de mata-leão. Na casa estava uma criança de apenas 4 anos. Este jovem de 15 anos foi levado a tribunal, decidiu não falar ao juiz de instrução criminal. Está agora num centro educativo em regime fechado em Coimbra. Este jovem já tinha agredido o pai e a mãe. O pai está preso preventivamente por ter tentado matar a mãe. É o tema em destaque daqui a pouco no Grande Jornal, a seguir uma curta pausa.
1: A Magali Pinto já traz mais notícias no Grande Jornal. É um simultâneo CMTV, Correio da Manhã e Rádio. Aqui do lado da rádio, daqui a pouco, vamos a uma voltinha no trânsito, saber como estão as coisas. Para já temos este tema novo da Bárbara Tinoco.

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a nova aposta de Bárbara Tinoco, claro, a passar também na Correio da Manhã Rádio, chama-se 10 minutos. Não vou precisar de tanto para este informativo de trânsito. O Porto nem me ocupa tempo nenhum, praticamente sem problemas, apenas com esse acidente na VCI, no sentido Freixa Rápida, antes do nó com a A3, fila desde o Estádio do Dragão até ao local do acidente, no sentido inverso, há abrandamento à passagem pela Avenida da Boa Vista e a Avenida AEP, com trânsito mais compacto, mas fila só no sentido Porto Matosinhos, entre mais ou menos a discoteca Via Rápida e o Norte Shopping. Quanto à área de serviço do Norte Shopping, quanto à cidade de Lisboa, temos alguma dificuldade no acesso de Lisboa para Almada, através da Ponte 25 de Abril, com fila entre o Aqueduto das Águas Livres e o acesso de Alcântara. Mesmo assim, vai lento nos primeiros metros da ponte, mas aí vai andando, devagarinho, mas vai andando. Acesso a Alcântara está limpo, da Pimenteira não é recomendável, porque tem fila até meio da descida de Monsanto. Se quer, é a melhor alternativa dar a voltinha às Amoreiras, porque o acesso às Amoreiras não tem fila nesta altura. Ponte Vasco da Gama sem problemas também.

0: Margem Sul com trânsito lento no final da Via Rápida da Costa de Caparica, no acesso àquela cidade. Nacional 10 também entre o Parque Empresarial do Seixal e Coina também à fila. E direção ao Algarve, só problemas no nó da Marateca, no cruzamento da A2 com a A6 e a A13, por causa também de acidente. Cuidado, porque há mesmo fila parada por aqui. Quanto à margem norte, ainda fazer referência a um acidente em vias de resolução na A10 ao quilómetro 21, e também há acidente na Nacional 18 a meio percurso entre Salvaterra de Magos e Marinhais. Há fila no local, mais precisamente à passagem pela Quinta do Parque Real. É tudo, boa viagem.
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0: E até ao regresso do Grande Jornal para a última parte, há ritmo oferecido por Charlie Black e Luís Fonsi em Party Animal.

0: Regresso com as notícias no Grande Jornal, Magali Pinto.
1: Há novos dados sobre o homicídio chocante em Algés. O primeiro incidente que envolve o adolescente de 15 anos que matou a mãe é uma acusação de agressão ao pai. Além disto, num áudio a que a CMTV teve acesso enviado à família, no dia 5 de agosto, o adolescente diz que o bem ganhou ao mal porque finalmente poderia sair daquele ambiente familiar. Estava feliz porque tinha estado numa reunião com a assistente social que lhe tinha garantido que seria institucionalizado. E a CMTV revela então o áudio exclusivo do jovem de 15 anos que matou a mãe com um golpe de mata-leão. Depois de uma reunião com uma assistente social, a 5 de agosto, o jovem enviou um áudio para a família no Brasil. Garantia que ia ser colocado numa casa-abrigo ou que iria regressar ao Brasil. Aliviado, o jovem dizia mesmo que o bem tinha vencido o mal.
2: Basicamente, vencemos já. Já está decidido já, praticamente. Minha mãe foi falar com a depois, ela entrou na sala pra falar com ela, depois saiu de lá totalmente, como posso dizer, desnorteada. Tô me chantagear, sabe o que ela falou? Ela falou que já tá tudo decidido já, que ela foi obrigada ou a assinar um papel aqui pra mandar eu ela pra ir pro Brasil, ou a justiça vai tirar a gente e mandar uma casa de abrigo. Basicamente, a gente não fica mais com ela já. Deu certo. Bem venceu mal.
1: Gabriela Barbosa, a mãe que foi assassinada pelo filho em Algés, em Oeiras, passou por períodos difíceis quando chegou ao nosso país, há cerca de 3 anos. A mulher brasileira de 33 anos revelou nas redes sociais que era bipolar. Além disso, acabou por confessar, pouco tempo depois de chegar ao nosso país, que estava psicologicamente mal.
3: A família veio para Portugal em 2024 para começar do zero, à procura de melhores condições de vida. Mas rapidamente, Gabriela percebeu que nem tudo era um mar de rosas.
4: Tem exatamente 40 dias que eu estou aqui, especificamente mais na região de Lisboa. E desse tempo que eu estou aqui, as experiências que eu estou tendo aqui não é fácil. Esse mar de rosas que a gente acha que vai encontrar do outro lado, não um mar de rosas, essa facilidade de recomeçar que a gente acha que vai encontrar do outro lado, não é bem assim que funciona. Vocês podem ver pelo meu estado, eu estava chorando, pelo esgotamento mental. Eu estou aqui, tá eu, meu marido e meus 2 filhos. Ele está trabalhando como estafeta, que aqui é motoboy. Há dias que é bom, há dias que não. Vai chegando o dia de pagar o arrendamento e você fica desesperado, sim. Além de você ter que vir com o seu psicológico bem, porque a saudade de casa vai ser grande, às vezes vai bater um arrependimento, às vezes vai bater um porquê, uma crise de existência.
3: A mulher partilhava a rotina através das redes sociais. Em 2023, admitiu que tinha bipolaridade. A brasileira explicou que tinha crises de ansiedade desde a adolescência. A situação terá piorado depois de ter parado de tomar a medicação. Na altura, explicou que saiu do fundo do poço quando voltou a tomar os medicamentos. Ainda assim, revelou que não estava totalmente bem e que tinha receio de ter uma nova recaída. Já em Portugal, apesar do quadro de saúde e dos obstáculos que estava a enfrentar, como por exemplo encontrar trabalho, Gabriela Barbosa parecia ter uma boa relação com os filhos. Nas redes sociais, chegou mesmo a publicar alguns vídeos com eles. No entanto, dentro de 4 paredes, a família que parecia feliz vivia na realidade um terror profundo. Gabriela era vítima de violência doméstica, mas também terá tido, alegadamente, comportamentos agressivos e negligentes para com os filhos. A onda de agressividade também chegou até o filho de 15 anos, o homicida, que agrediu a mãe pelo menos uma vez e também o pai, que agora está preso. Naquela noite fatídica, o adolescente de 15 anos contou que a mãe chegou a casa visivelmente alterada e com medo que voltasse a bater na irmã, matou-a com um golpe de mata-leão. A mudança de país era um sonho que traria prosperidade a esta família. Sonho esse que acabou envenenado pela tragédia.
1: E a família dos menores deve chegar já amanhã a Portugal. Vão tentar o acolhimento provisório da menina para que ela possa seguir para o Brasil. Deverão

0: também acompanhar o rapaz, embora esteja num centro educativo em regime fechado. O julgamento do pai, que está em prisão preventiva por tentar matar e por violência doméstica, começa em setembro. Uma menina de 14 anos foi chantageada por um rapaz mais velho, de 18, que ameaçava divulgar fotografias íntimas. A jovem tentou matar-se. O predador sexual acabou condenado a 10 anos e meio de cadeia. O caso aconteceu em Almada. Atualizamos os focos em Portugal. Entrou em fase de resolução o incêndio em Torre de Moncorvo, em Bragança. A reportagem é do jornalista Francisco Manuel.
1: Ora, este incêndio aqui em Torre de Moncorvo, Cabeça Boa, entrou em resolução às 10h45 desta manhã. Aliás, a informação que íamos tendo é que o combate estava a evoluir favoravelmente, isto logo pelas 9 da manhã, e esperavam que nas próximas horas o incêndio pudesse entrar em resolução. Assim aconteceu também com a entrada a combate dos aviões ligeiros e dos helicópteros, os quatro meios aéreos que foram uma ajuda preciosa para os bombeiros. Os bombeiros esses também têm tido o apoio de várias máquinas de rasto que têm criado, aberto caminhos, criado aceiros que funcionam como corta-fogo, também como acessos para as viaturas dos bombeiros em locais de difícil acesso, até porque estamos a falar de um terreno bastante acidentado e onde não é fácil por vezes chegar com as viaturas. Daí este trabalho ser muito, muito importante. Ora, o incêndio já está em resolução, de onde em onde vê-se um foco de fumo, e logo que esse foco é detectado, os aviões efetuam descargas. Portanto, um trabalho de rescaldo que se prevê que ainda vá ser demorado, até porque o sol está a começar a aquecer bastante. O pico do calor aqui nesta zona transmontana ocorre sensivelmente volta das 3 da tarde. Também há algum vento. O vento é certo que estava com mais intensidade durante a manhã, mas agora já baixou a intensidade. Portanto, um incêndio que terá sido provocado por trovoadas e que depois de uma noite longa de combate, estes mais de 200 operacionais conseguem agora olhar para este cenário queimado, é certo, mas de uma forma muito mais positiva, já que o incêndio está em resolução.
0: 4 dos 5 bombeiros de Vinhais, em Bragança, que ficaram feridos no sábado após a viatura em que se deviam ter ardido, já tiveram alta hospitalar. Os 2 bombeiros de Vinhais, com 45 e 47 anos, que sofreram queimaduras graves, já saíram do hospital do Grande Porto, uma vez que a situação evoluiu de forma favorável. Ainda segundo o comandante sub-regional de Trás-os-Montes, 2 dos 3 feridos internados no hospital de Bragança também tiveram alta médica. A terceira vítima, uma jovem de 19 anos, foi levada para um hospital do Porto para fazer um exame complementar de diagnóstico por precaução e deverá ter alta nas próximas horas. O acidente aconteceu às 7 da tarde de ontem, quando uma viatura do Corpo de Bombeiros de Vinhais foi apanhada pelas chamas no incêndio da União de Freguesias de Moimenta e Montoto, ficando completamente destruído. Um motociclista morreu ao ser colhido por um caminhão dos bombeiros em Amarante. O acidente deixou ainda 3 bombeiros feridos.
2: O alerta foi dado às 6h30 da tarde. O acidente aconteceu na rua de Mó, em Fregim, quando este caminhão de combate a incêndios se deslocava para o local de abastecimento de água. A viatura estava integrada no dispositivo de combate de vários incêndios que deflagraram na região. Ao que apuramos, um dos pneus do pesado rebentou, tendo provocado o despiste da viatura e posterior capotamento. É nesse momento que, ao tombar, colhe um motociclista com cerca de 40 anos que seguia na mesma via. Para o local foram acionados

0: os bombeiros e o INEM. Apesar das manobras de reanimação feitas no local, o homem não resistiu e o óbito foi declarado. No acidente, três bombeiros que seguiam na viatura ficaram também feridos, foram assistidos e transportados para o Hospital Padre Américo, em Penafiel. No local esteve também uma equipa de psicólogos do INEM. O caminhão ficou tombado na via, obrigando-o ao corte durante várias horas. As causas do acidente são desconhecidas. Elementos do Núcleo de Investigação Criminal Acidentes de Viação estiveram na via a recolher todos os indícios e estão agora a investigar. Entretanto, o Ministério da Administração Interna enviou uma nota de pesar, onde lamenta a morte do motociclista e apresenta as condolências à família da vítima. Na nota destaca ainda o trabalho dos bombeiros no combate a fogos e desejou as rápidas melhoras aos três operacionais que ficaram feridos no acidente.
1: Um ano depois do incêndio no Lar Bom Samaritano, em Mirandela, continua sem haver culpados. 7 idosos morreram, 25 ficaram feridos. Os inquéritos ainda não terminaram. As famílias continuam à espera de resposta.
2: Passou um ano desde um incêndio que deflagrou na madrugada de 16 de agosto de 2025. 7 idosos morreram no Lar Bom Samaritano, em Mirandela, mas ainda não há culpados. O lar tinha 89 utentes. 6 idosos, 5 mulheres e um homem, com idades entre os 75 e os 95 anos, morreram na tragédia. 3 morreram carbonizados, os restantes morreram por inalação de fumo. 4 dias depois, morreu uma utente de 74 anos, elevando para 7 o número de vítimas mortais. Na sequência desta grande tragédia, houve ainda 25 feridos a registar. Um ano depois, os inquéritos do Ministério Público e da Segurança Social continuam por concluir. Sem resultados, as famílias continuam impedidas de receber as devidas indemnizações. A investigação procura determinar as causas do incêndio e eventuais responsabilidades. O então provedor da Santa Casa, Adérito Gomes, admitiu que o fogo poderia ter começado por um curto-circuito num colchão anti-escaras. No entanto, a hipótese ainda não está confirmada. O lar do Bom Samaritano foi reaberto 9 meses depois da tragédia, após obras de qualificação no valor de 200 mil euros, suportados pela Santa Casa da Misericórdia de Mirandela. Depois do espaço ter sido avaliado pela Proteção Civil e pela Segurança Social, regressaram cerca de 80 utentes que estiveram distribuídos por outros lares, bem como 30 auxiliares, mais técnicos e assistentes. A falta de respostas deixa as famílias revoltadas. Um ano depois, 7 famílias continuam à espera. Esperam respostas, esperam justiça.
1: Vários adolescentes estão a usar a inteligência artificial para criar falsas imagens de colegas nuas, muitas vezes a partir de fotografias normais das redes sociais. As vítimas, segundo a Polícia Judiciária, são sobretudo jovens, entre os 12 e os 17 anos, que sofrem bullying, humilhação e perseguição. A prática deste crime já levou a condenações e está a ter consequências graves para as vítimas. Segundo a Associação Portuguesa de Apoio à Vítima, as vítimas são quase sempre raparigas e algumas chegam a mudar de escola para escapar à situação. Os autores são, em muitos casos, colegas e também menores de idade. De acordo com a Polícia Judiciária, a grande parte das situações é comunicada pelas escolas e, por norma, são referentes à criação deste tipo de conteúdos por outros adolescentes. Um jovem de 18 anos chantageou uma menor com sexo até a vítima tentar o suicídio. O caso aconteceu em Almada. O agressor conheceu a vítima quando esta tinha apenas 14 anos e acabou por ter acesso a fotografias da menor nua. Este foi o início de meses de terror para esta adolescente. A menor foi obrigada à prática práticas sexuais com o agressor, a enviar imagens pornográficas e a dar acesso às redes sociais. A vítima tentou pôr termo à vida, sobreviveu, mas ficou paraplégica. O criminoso foi condenado pelo Tribunal de Almada a apenas 5 anos de prisão pelos crimes de coação, violação, pornografia de menores e incitamento ao suicídio, bem como a pagar 57 mil euros de indemnização. Em dezembro, a Relação de Lisboa apreciou os recursos e decidiu aumentar a pena, decretou 10 anos e meio de cadeia. A pena foi agora confirmada pelo Supremo Tribunal de Justiça.

0: O elefante branco estava no centro de um esquema de prostituição que levou agora a que 12 arguídos fossem acusados pelo Ministério Público. Em 6 anos, mais de 500 mulheres foram exploradas. É uma reportagem com a marca do Doa Quem Doer para ver logo à noite.
1: Era um esquema criminoso verdadeiramente lucrativo. O elefante branco e os alojamentos onde eram mantidos contactos sexuais rendiam aos suspeitos uma verdadeira fortuna. Dinheiro que passava por várias contas bancárias. Luís Torres gabava-se mesmo ao telefone do dinheiro que ganhava. Não tinha pudor, revelava que a exploração de mulheres no elefante branco lhe dava uma verdadeira fortuna.
2: A outra sociedade só no ano passado fez 1,7 milhões e o elefante branco, a boate das p*** estava a faturar 250 mil euros mês, para mais e não para menos.
1: Também a pensão classe A, que se situa à frente do elefante branco e onde eram mantidos atos sexuais, rendia muito dinheiro aos suspeitos. Tânia Diniz, uma das arguidas, assumiu em conversa com uma amiga que se tratava de uma boa fonte de receitas. O mesmo admitiu Luís Torres, a outro amigo.
2: Estive na judiciária por causa de um pagamento de 400 euros. Eles andam a investigar isso. Se a investigação fosse por 40 mil ou 400 mil, é que se percebia. A pensão dá 2 milhões por ano e pagas 30 euros por hora.
1: Os negócios ligados ao mundo da prostituição levaram a que pelas contas bancárias passassem desde 2019 22 milhões de euros. Dinheiro que muitas vezes era transferido para as contas de cúmplice de Luís Torres. Mulheres que o ajudavam a lavar o dinheiro do esquema criminoso. Com os elevados ganhos que tinham, os arguidos passaram também a ter uma vida de luxo. Compraram casas, carros topo de gama, joias e outros artigos de elevado valor. Luís Torres usou o dinheiro para explorar 2 restaurantes em Lisboa. Fez um contrato de longa duração de um Mercedes-Benz, que por mês lhe custava 1.200 euros. Um carro que usou desde janeiro de 2020, até à sua detenção, em julho de 2025. O dono do elefante branco usava também um outro carro de luxo. Fez em 2024 outro contrato de aluguer de longa duração de um BMW, avaliado em 98 mil euros. Pagou uma primeira prestação de 10 mil euros e as restantes eram 1.227 euros por mês. A investigação percebeu que ainda alugou mais outro 2 Mercedes. Por um deles pagava uma mensalidade de 1.000 euros, por outro 663. Já Pedro Gameiro dizia ser pobre. Declarava ganhar por ano 11 mil euros, mas pelas suas contas passaram também valores avultados. Também alugou Mercedes e tinha um Range Rover no valor de 50 mil euros. Fez várias compras de artigos de luxo. Gameiro estava envolvido em outros negócios imobiliários. Em 2025, comprou um imóvel em Loures, que declarou ter pago 157 mil euros. Tinha também nesse concelho uma outra moradia, que estava avaliada em 260 mil. O Ministério Público quer agora que tudo o que foi adquirido com o dinheiro daquela conta seja entregue ao Estado. Não só os bens, mas também os lucros. Tudo o que ganharam com o esquema.
0: Há uma praga de javalis em Setúbal, percorrem praias, ruas e praças. Os moradores estão preocupados. Reportagem com a marca do Investigação CM para ver já a seguir.
3: Mas agora uma pausa no Grande Jornal. A Magali Pinto já traz então essa rubrica de Investigação CM. Aqui vamos ao campo. Em jeito de música, vamos à procura dessa pequena flor. Cantam-se entre aspas, depois voltinha no trânsito.

16 minutos depois da 1 da tarde, por acaso o trânsito agora é a flor que se cheira, ou seja, está praticamente tudo bem. Também melhoras no Porto, já não há problemas nem sequer na Avenida AEP. Portanto, logo aí diz tudo sobre a cidade do Porto. Também já resolvido o acidente que aconteceu na VCI, no sentido Freixa Rábida, está na berma, e só uma pequena lentidão à passagem pela Avenida da Boa Vista, no sentido inverso. De resto, maravilha no Grande Porto. Se for mais para o norte, é que já encontra, mas aí é aquele trânsito estival no interior de Póvoa do Varzim, também com filas na Nacional 13 entre Valdeia e Criás, já dentro do distrito de Braga, e também trânsito lento na Nacional 13, mesmo lá em cima, em Vila Nova de Cerveira. Mas aqui calculo que haja tempo e paciência para estas filas. Quanto à Grande Lisboa, é o habitual, com maior dificuldade para a travessia do Tejo, através da Ponte 25 de Abril. Na origem desta maior demora, um acidente que aconteceu na Avenida da Ponte, imediatamente antes do acesso de Alcântara. Ou seja, o acesso de Alcântara é uma ótima alternativa, porque já vai sair à frente deste acidente. Mas um acidente que está a causar fila na Avenida da Ponte, até entre o aqueduto das Águas Livres e o viaduto Duarte Pacheco, ali a zona do radar de velocidade. Quanto aos restantes acessos, o das Amoreiras está limpo, o da Pimenteira que nem por isso, tem fila até a 5. Margem Sul, tudo bem, praticamente, até para o Algarve já não há aquela demora no nó da Marateca, já está tudo bem, direção ao Algarve, apenas alguma lentidão, mas é mesmo isso, só lentidão, à chegada a Alcácer do Sal, à entrada norte de Alcácer do Sal, mas como digo, a demora não é significativa, o trânsito anda mais devagar, portanto convém à aproximação ao Alcácer do Sal também abrandar a velocidade. Quanto àquele acidente que tinha ocorrido...

0: Entre Salvaterras e Demagos e Manhães já não há fila. Ainda há ali informação do acidente, mas já deverá estar resolvido, porque pelo menos já não está a causar demora. De resto, tudo bem, boa viagem.
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0: É já amanhã, estamos de regresso às notícias com o Grande Jornal, mas ainda dá para voltar à música nacional. Chamo por isso a Matilde de Leite, está aqui em modo nega. Não, chama-se mesmo assim. Uma ótima tarde com a Correio da Manhã Rádio.

0: Regresso ao Grande Jornal, Magali Pinto.
1: Em Setúbal, os javalis saem da Serra da Arrábida e além das praias, agora também invadem.

0: invadem a cidade. Mais destemidos destroem jardins, atacam caixotes e espalham lixo à procura de comida. Nas praias aparecem a qualquer hora do dia, remexem nas malas, lancheiras e toalhas. Para os turistas, um momento insólito. Para os moradores e comerciantes, um problema sem controlo e sem fim. À festa.
1: Estou em Setúbal, olha lá o que anda aqui a passear, em plena cidade.
2: Sim, a pessoa já está habituada. Eu vejo todos os dias vem, muitos ou poucos, todos os dias andam aí. E o pessoal, olha, como aos pomos, é como aos pomos.
1: Aqui andam eles, à vontade.
3: Acredito, assim, a minha opinião é que as autoridades deveriam ter um pouco de atenção. Tanto ter cuidado com o movimento na cidade, que pode acontecer algum acidente, e com o bem-estar dos animais.
4: Já tenho visto em filmes que eles já estão com as pessoas.
5: Tem receio de encontrar um javali?
4: Tenho muito.
5: Se estiver sobretudo sozinha, claro.
4: Ai, só, pois ainda pior um pouco.
5: Considera que representa um perigo para quem circula na cidade, como o senhor?
6: Constantemente. Sim, exatamente. Claro, se eles aparecem muito constantemente, quer dizer que torna sempre um perigo, não é?
7: Quase todos os dias aparecem vídeos e quase todos os dias aparecem eles na cidade. Principalmente aqui na Avenida Luís António, que eles, e nas praias as pessoas também o avistam, eles avistam.
8: As imagens não deixam dúvidas. Aqui, no coração de Setúbal, os javalis já fazem parte da paisagem. Ao cair da noite, descem da Serra da Arrábida e percorrem ruas, jardins e praças. Muitos procuram comida, outros limitam-se a passear.
3: Eu estava em chamada, com os dois fones e sem ruído, ou seja, eu não estava ouvindo nada que se passava na rua. E quando a ligação ficou em silêncio, eu vi um grito bem atrás de mim. E quando eu me deparei, tinha um monte de gente filmando bem longe. Aí quando eu olhei para trás, eles estavam bem atrás do banco onde eu estava sentada. Ó. Me levantei, filmei até, soltei beijinho. Eles queriam se aproximar, acho que atrás de comida. E foi isso. Eu sei que muita gente estava com medo enquanto eu estava bem pertinho deles.
8: Os vídeos multiplicam-se nas redes sociais. Há quem ache graça ou insólito. Há quem pare para filmar. E há quem nunca imaginasse ver animais selvagens a circular pelo centro da cidade.
3: Eu assustei com o grito, né? Não esperava ter tantos. Acho que tinha o quê? Uns 6, estava a família completa ali. Não me lembro quantas, mas... Eu acho bonito. Não tive medo, não.
5: Em algum momento achou que estivesse a ver mal?
3: Não, porque eu já tinha os visto ali pela avenida, mas quando eu estava num café por ali, foi no ano passado, aliás. E aí, dessa vez, eles estavam bem perto. Normalmente, quando a gente chega perto, eles têm medo, eles não se aproximam muito. Aí eu fiquei admirada por eles estarem tão perto de mim.
8: Para uns, é curiosidade. Para outros, é preocupação. Principalmente para quem só nos últimos anos começou a cruzar-se com estes animais.
7: Sim, as pessoas daqui da cidade, as pessoas mais idosas, falam com algum receio, com algum medo, se desapanham, se eles à noite atacam as pessoas. Os jovens nem tanto, mas as pessoas mais de idade falam, sim, comentam.
5: E mostram algum temor, medo?
7: Receio, sim. Até dizem, à noite eu não quero sair, não vou sair à noite, porque eles podem nos atacar, porque não vem um. São muitos, que andam, eles andam em quantidade. Portanto, eles dizem, são sempre mais do que 8, 9, 10.
4: Agora, mesmo que eu queira sair, não saio de maneira nenhuma. Uma, eu tenho uma bengala. Não posso correr, se vem algum golfinho, eles não querem nada comigo.
5: E acha que também sentir-se-ia com...
7: Aqueles estão ali.
5: Sentir-se-ia com medo também, um pouco aflita se avistasse.
4: Sim, tinha medo, que eles às vezes fazem a falsa fé, que eles têm fome, querem...
7: Carninha.
4: Querem carninha.
8: Moradores mais antigos garantem que nem sempre foi assim. Muitos evitam sair à noite. Sabem que é depois do pôr do sol que os javalis descem da serra e entram na cidade.
7: Os baliza existem já há mais tempo. A gente ouve que estão na serra, mas vir para a cidade, ver pontualmente, aparecia de vez em quando, ah, vimos um javali. Mas este ano tem sido diariamente quase.
6: Com certo, não sei, mas talvez aí há 15 anos mais ou menos. Aliás, tenho um amigo meu que mora ali.

0: Ao pé da pousada de São Filipe, e a caminho já encontrei vários. Mais ou menos à noite, quando eu vou visitar lá o meu amigo, há que me cruzo com eles. Mais à noite.
1: Costumam andar sozinhos ou em grupo?
0: Às vezes vem dois, três, mais ou menos isso.
2: Sim, aquilo é uma grande ideia. Os pomos também, fazer, é como os pomos. Eles vêm, vêm à procura de comida e de aguinha, e depois seguem a vida deles e amanhã vêm outra vez.
3: Nos últimos tempos, o fenómeno tem se tornado cada vez mais visível. As redes sociais estão repletas de imagens. Para muitos, é através delas que descobrem que os javalis já circulam pelas ruas de Setúbal.
4: Só há uma pessoa ou outra que afirma, vão filmar, e depois até mostram assim a TV, o telemóvel, e a gente vê. O resto disso não sei mais nada.
5: Que susto, eu tomei. Eu sentadinha aqui, o bicho grita bem atrás de mim.
6: Isso. Foram vários tipos de reações. Eu não esperava que o vídeo ia ter essa repercussão toda, não esperava.
7: O que é que as autoridades deviam fazer?
6: Olha, referente a isso, eu confesso que eu sou pouco entendida sobre as leis. Mas eu acredito que deveria ser 50%, né? O bem-estar das pessoas e o bem-estar dos animais.
8: Os turistas vão achar piada porque vêm e querem filmar ao longe, também não vão perto deles, não é? Querem ver, querem filmar, é um... Ou seja, uma coisa diferente.
3: Quem vem de fora, olha com espanto. Quem vive aqui começa a habituar-se, mas nem por isso deixa de estar preocupado. Muitos admitem que não sabem como reagir se encontrarem um javali. Jorge Camilo, taxista em Setúbal, diz que os encontros são cada vez mais frequentes.
0: Tento reduzir para que não apanhe ou que não bata nele e pronto, e tentar que ele vai.
7: Se eu vir assim em frente, aqui mesmo ao seu lado, foge... A pé, se tiver a pé, obviamente.
0: Se tiver a pé, tento fugir, não é? Nunca sabe que o javali pode atacar, não é? Em caso de coisa pode atacar. Mas a pé nunca consigo encontrar com nenhum.
7: Tu acha que deveria haver mais informação?
0: Eu acho que devia também, exatamente.
6: Os motoristas devem se assustar por não ter uma altura como pessoa, né? Então ali, de repente, tem um susto e para. Querendo ou não, pode acontecer algum acidente. Porque ninguém espera que um animal vá atravessar a rua, né?
7: Mas alguém chamou a PSP, alguma vez?
6: Não que eu tenha visto, não que eu tenha visto.
3: Moradores, comerciantes e profissionais que passam o dia na rua pedem mais informação e mais esclarecimentos às autoridades. Os relatos repetem-se e deixam poucas dúvidas sobre a dimensão do fenómeno.
8: Uma das nossas funcionárias chegou à pastelaria, chega perto das 6 da manhã, ela chegou, então ela ia estacionar o carro e ela disse que passaram mais de 10 junto ao carro. Ela ficou dentro do carro, assustada, porque aquela hora é de noite ainda, e ela ficou, mas só que eles seguiram a vidinha deles, passaram a passadeira, diferente à nossa pastelaria, e foram embora, não foram tomar um pequeno almoço, porque ainda estava fechado.
3: Brincadeiras à parte, Luísa Silva prefere olhar para o assunto com seriedade. Gerente de uma pastelaria no centro de Setúbal, teme que a presença destes animais possa vir a ter consequências mais graves.
8: Temos uma invasão de pomos aqui dentro, inclusive eles andam aqui, eles entram dentro do balcão, vêm às mesas, vão perto das pessoas. Ainda há pouco estava aqui um casal de estrangeiros e assustaram-se imenso porque eles viram o pombo. E assustaram-se, nós temos que tirar, estamos sempre a tirar. Agora imagina os javalis entrarem aqui dentro, não é? Ou chegarem numa esplanada nossa, eu vou ter que fechar a porta.
3: À porta do estabelecimento, os relatos são cada vez mais frequentes. Há quem garanta ter visto javalis a passar, mesmo ali, no coração da cidade.
8: Pessoalmente ainda não vi. Nas redes sociais constantemente aparece e vejo, inclusive, a passar a nossa loja da Avenida Luísa Todi, mas lá mais perto do mercado.
6: Normalmente, quando a gente vê animal atrás de comida, vê a mexer no lixo, né? Aí vê alguma pessoa comendo, chega perto, mas daquele jeito eu nunca tinha visto.
7: Mas pareciam assustados ou estavam...
6: Estavam bem à vontade, estavam à procura de... Eu acredito que estavam à procura de comidas, mas quando eu cheguei mais perto, eles já se assustaram e já foram embora.
2: Não, vem muitos. Vem 4, 5, 6, 7, 8, vem pequeninos, vem grandes.
7: Você já queria?
2: Pois, vem a família, às vezes vem a família toda.
7: Como é que reage quando os vê?
2: É impressionante. Os gajos gravataram ali agora. O senhor fica mesmo para ver assim, vem de lá de

0: Ali a esgravatar é impressionante. A sobrevivência, os animais, pronto, então.
1: Imagens que rapidamente se tornam virais. Momentos que alimentam a curiosidade de quem vê os animais através de um ecrã. Mas enquanto muitos sorriem com o insólito, poucos pensam nas consequências da presença de um animal selvagem em pleno meio urbano.
2: Nas cidades eles não têm predadores, não têm grande resistência e, perdão-me a expressão, mas perdem a vergonha e, portanto, começam a invadir esse espaço e vêm com os seus filhos. E como nós não tivemos uma reação que devíamos ter tido de rejeição, porque estes não são animais domésticos, estes não são animais seguros para estar próximos deles e, portanto, fica também esta indicação. Isto não é propriamente um animal doméstico, não é um animal, pode parecer muito interessante, mas não é de todo interessante e nós temos muitos problemas, não são seguros e podem eles também ser portadores de doenças.
1: O alerta está dado. A Câmara Municipal de Setúbal garante que acompanha o fenómeno. Os moradores pedem mais informação e mais prevenção. É que muitos continuam a acreditar que os javalis são inofensivos.
3: Das praias da Arrábida à cidade de Setúbal, os avistamentos de javalis tornam-se cada vez mais frequentes. As imagens e os relatos multiplicam-se, o fenómeno aumenta e gera cada vez mais preocupações.
4: Já aconteceu das pessoas estarem na praia e eles virem buscar realmente mesmo da cesta ou da geleira ou do saco das pessoas.
5: Quando viu os javalis, qual foi a sua primeira reação?
6: Achei engraçado, mas claro que não se aproximamos, não.
7: Eu vi imagens nas redes sociais de javalis em Setúbal, nas praias de Setúbal, mas pensei realmente que fosse inteligência artificial, que a inteligência artificial está perante a nossa vida no dia-a-dia.
1: E não é inteligência artificial. As imagens são reais. Os javalis já fazem parte do dia-a-dia de quem vive em Setúbal, descem à cidade, mas também chegam às praias da Arrábida. Para uns, o encontro é insólito e até divertido. Para outros, é um sinal de alerta.
2: E lembro que os primeiros reels, os primeiros vídeos que a gente via na internet eram uma família de javalis que foi tomar banho. Agora já se vê muito que eles invadem os sítios das pessoas, vão para as toalhas. E é esse problema que é. Quando eu lhe falei há pouco que é provável que no outono eles recuem, naquela zona podem continuar a manter-se se as pessoas continuarem a disponibilizar alimento. E eles têm os caixotes de lixo que devassam, têm alguns restaurantes que podem achar engraçado manter, dar de comida às escondidas aos animais porque acham que isso vai trazer mais visitantes. E não é o contrário, porque está a trazê-los uma situação perigosa.
1: Nas praias da Arrábida, o cenário pode parecer inofensivo, mas todo o cuidado é pouco. Em Albarquel, os primeiros javalis deste ano foram avistados ainda em junho.
6: Aqui na praia, foi logo no começo, mesmo, mas antes do restaurante estar aberto. Uhum. Desde que nós abrimos, não temos visto assim muito, muito mais.
5: Em que altura do dia? Que foi que é? Durante a noite?
6: É durante a noite.
5: Mais ou menos?
6: Está 11 da meia-noite.
5: O espaço fecha a que horas?
6: Nós fechamos, a cozinha fecha às 10h30 e depois fechamos às 11h.
5: Portanto, já não havia cliente quando eles foram avistados?
6: Não.
1: Seja na cidade, seja junto ao mar. Os javalis chegam sem pedir licença, aparecem em grupo, percorrem os espaços frequentados por pessoas e, sobretudo, procuram alimento.
6: Procuravam comida, foram mais para a zona dos lixos. Para aqui não.
5: Portanto, eles remexem nos caixotes do lixo.
6: Eles tentam.
5: De alguma forma, ou nas zonas em que há resíduos, não é?
6: Sim.
5: Já viu javalis?
4: Já vi javalis.
5: E não fica com receio quando vai dar um mergulho agora?
4: Não fico com receio.
5: E eles aparecerem do nada?
4: Não, os animais são pacíficos, eles vêm à procura de comer. Uhum. E não tenho notícia que tenham investido em alguém. Isso não existe.
1: Mas o javali está longe de ser o animal dócil que muitos imaginam. Na maior parte das vezes, evita o contacto com as pessoas, mas pode reagir se sentir ameaçado.
2: O javali não é dócil. O javali é um animal selvagem. Se não tiver oposição, se não sentir perigo, ele não responde ao perigo. Não responde a isso com uma forma agressiva, mas sentir perigo. Se não estiver a passear na praia e o javali aparecer, pode achar engraçado, mas se os seus filhos são pequenos, estão ali perto, assim instintivamente desperta-lhe o instinto de proteção e pode ter uma reação agressiva. E o javali pode depois também responder essa sua resposta, fazer uma contra-resposta e de repente escalou para uma situação que ninguém estava à espera.
4: É deixar o animal fazer aquilo que está a fazer. É como eu disse, ele não se torna agressivo desde que nós denunciamos para ele. E normalmente não, isso não aconteceu, não tenho notícia nenhuma disso.
5: Ou seja, continuaria a frequentar esta praia
4: sem dúvida,
5: forma,
4: assim como faço sem qualquer problema. Sem qualquer problema. Aliás, eu frequento muitas vezes até Serra da Arrábida e faço os trilhos. E pelos trilhos, por exemplo, nunca os quero encontrar.
1: É um animal forte, pesado e com presas capazes de provocar ferimentos graves. O ICNF deixa o alerta. A curiosidade pode transformar um momento insólito numa situação perigosa.
2: Não é boa ideia metermos no caminho destes animais e, portanto, pormos no caminho de uma fêmea com crias é um risco também muitíssimo elevado, que é normal. Até agora, felizmente, não tivemos essas situações e estamos a trabalhar para que elas não venham a acontecer, portanto, retirar, baixar o nível de efetivos e desaconselhar esta ideia de que é curioso ter javalis na praia.
7: Penso que são, não sei se serão umas famílias, mas eram 6-7 javalis, também pequeno, portanto...
5: Falamos de um tamanho mais ou menos, para as pessoas terem noção?
7: Bem, uns 60 centímetros. Portanto, não é que assustem as pessoas, mas realmente são animais selvagens, não sabe o que é que um animal de selvagem pode fazer de um momento para o outro, não é?
1: E é por isso que quem se cruza com estes animais pede mais informação e mais ação por parte das autoridades.
7: Claro, e deve assustar, e até porque vejo às vezes algumas crianças que os pais ai, tão bonito, um javali ou um animal para brincar, mas temos que ver que é um animal selvagem, portanto temos que ter algum cuidado e acho que até as forças de segurança deviam ter mais atenção a esta situação. Portanto, não se compreende numa avenida como a Avenida Elisa Todi em Setúbal andarem javalis a passear e não haver um polícia, não haver nada, não haver forças policiais a fazerem alguma coisa contra isto.
5: Mas acha que representa um risco para quem?
6: Eventualmente, sim.
5: Acha que as autoridades deveriam tratar isto com outra...
6: Não tanta leveza, claro. Estão a tratar como se fosse normal.
1: O meio da praia pode ganhar um elemento inesperado, de dia ou de noite. Os javalis descem a serra, atravessam os caminhos e chegam aos locais onde estão os banhistas. Procuram comida, exploram o terreno e habituam-se cada vez mais à presença humana.
2: Temos imagens, né? temos registros videográficos de que eles vão aos lixos, de pessoas que sem querer lhes dão comida, ou quando inadvertidamente deixam as mochilas com comida e eles pelo cheiro vão, e isto, estamos a falar da questão da praia, mas é verdade que nem sempre temos o cuidado de confinar ou não temos as estruturas devidas nos lixos, portanto se calhar temos que redimensionar, temos que rever a forma como temos os contentores urbanos para que sejam mais blindados. Nós vimos isso noutros países a respeito de outros animais que invadem os espaços urbanos e é preciso termos mais cautelas com isso.
4: Estão habituados, acabam por se habituar, né? E depois é aquela situação que é uma necessidade, é a fome. E se o animal tem fome, ele deixa de ter um bocado do medo. Porque o javali é um animal que sente o nosso cheiro a muita distância. Portanto, ele, se não quiser, ele não se aproxima. Ele aproxima-se já porque não tem medo e vem à procura de comer. E já percebeu também que as pessoas são dóceis, as pessoas também alimentam-se, se puderem, acham graça, então isto acontece.
1: Mas existe um outro lado desta história que poucos conhecem. A presença de javalis não é apenas uma questão de segurança. Estes animais podem também estar associados a riscos para a saúde animal e para a saúde pública.
2: Se alguém acha que por graça que dá de comer um javali porque é engraçado ver um javali, não percebe que com isso está a trazer o javali, está a aumentar a sua permanência, um dia pode-se cansar e já não consegue, já não dá para dizer ao javali, não voltes cá, porque ele vai continuar a voltar até perceber que já não há, demorará algum tempo. E o problema é se ele está perto de uma zona, uma exploração pecuária, ou pode, se ele for portador de uma doença, pode de repente criar um foco que não é de todo o que nós desejamos.
1: Na cidade e nas praias, os tubaleses pedem respostas. Há quem ache que não há problema em deixar comida aos animais. Há quem veja a presença dos javalis como uma curiosidade. E há quem já perceba que o problema é bem mais complexo.
5: Sendo que agora tem de partilhar a cidade, além de partilhá-la com pessoas, mas também com os javalis.
7: Não, eu tenho que partilhar é com os tubalenses e com os turistas que nos visitam nesta época do ano. Porque nós temos uma cidade fantástica, é uma das melhores baías do mundo e temos que aproveitar a nossa cidade. Agora, temos que garantir a segurança para quem nos visita.
4: Eu não acho que seja um problema. Acho que é uma situação que devemos voltar a olhar até mesmo para a própria Serra da Arrábida. Mas tem muito a ver mesmo com a delimitação que nós fizemos da serra. Hoje em dia você não consegue passar em muitos dos sítios que antigamente era possível, e isso roubou também, acho eu, parte da, do... da forma do animal se começa a deslocar.
1: O Instituto da Conservação

A preservação da natureza e das florestas pede à população para não alimentar nem tentar interagir com os javalis. Fotografias só à distância. Nunca se deve tentar tocar, perseguir ou cercar um animal. E perante um avistamento, a recomendação é clara.

0: melhor.
1: Na região são abatidos entre 400 e 600 javalis por ano, um número que mostra a dimensão do controlo da espécie. Até este ano, havia autorizações para o abate de animais nas praias antes do início da época balnear. Agora, segundo o ICNF, existem mais queixas, mas menos pedidos de autorização. E sem controlo da espécie nas praias, a recomendação para quem escolhe a rábida para passar o dia é uma só: manter os olhos bem abertos.
2: Nos últimos anos, a presença de javalis aumentou nas cidades, nas estradas, em várias zonas do país, não só em Setúbal. O Instituto da Conservação da Natureza e das Florestas diz que a pandemia da Covid-19 fez com que os animais saíssem da zona de conforto. O Instituto diz que quer unir entidades para dar resposta ao problema.
1: Há quem não tenha medo.
3: Eles se sentem à vontade e eu me senti à vontade.
4: Mesmo aqueles que estão a ir às praias?
3: Sim, eu não... A gente, quando chega perto do animal, vê quando o animal é bravo com a gente, quer atacar. Eu não senti isso neles.
1: Mas há quem prefira manter a distância.
5: Pois tenho medo, tenho por acaso, tenho medo, que às vezes quando venho olho sempre ver se há mais coisas aí mexidas, que é para me pôr a pau. Não vá estar escondidos nessas árvores e uma pessoa pode ser atacada.
1: Mas o simples facto de eles já não terem medo das pessoas também não...
5: Se eles não fizessem mal à gente, a gente passa para os porcos, para as galinhas, e isso não temos medo. Algum bicho desses é perigoso.
1: Durante a noite, Odília Nobre fica em casa, evita as ruas e, sobretudo, evita cruzar-se com os novos inquilinos de Setúbal.
6: Assim com o sol, coisas... Já estão. Já está com o vento, desce lá de cima, vem até aqui abaixo, à pesca, vem à pesca.
1: E eles aproximam-se das pessoas?
6: Não são violentos. Não atacam, não acolhem ninguém. Eles vêm, dá água e comida, e desgravatarem.
1: Eles andam pelas ruas, descem a serra, atravessam estradas, chegam à cidade e também às praias da Arrábida.
3: Sim, na praia, à noite. Eu já vi muito à noite, sempre na praia.
1: E o que eles fazem à noite lá?
3: Atrás de lixo.
1: Também?
3: É.
5: Mas eles nem falam. Só há uma pessoa ou outra que afirma, vão filmar, e depois até mostram aqui o telemóvel e a gente vê. O resto disso não sei mais nada.
7: Vejo os vídeos na internet, mas não, só vi aquela vez à noite. Não tenho visto muito.
1: E aí percebeu que realmente...
7: Sim, eles realmente andavam por cá.
8: Acredito que durante a noite, tal como vi esta semana, às 2:30 da manhã, os javalis na Lisa Todd, e acredito que eles durante a noite então andem a passear, a fazer tours pela cidade e pelas praias também. Mas durante o dia não sinto qualquer tipo de medo.
1: Não é apenas uma impressão de quem vive em Setúbal. O número de avistamentos de javalis em zonas urbanas e nas estradas tem aumentado na última década. E o fenómeno não se fica por aqui. Repete-se em várias regiões do país.
9: O que eu lhe quero deixar muito claro é que temos um excesso de população que temos que controlar. E é verdade, e o mote aqui da conversa é sobretudo esta questão da presença nas cidades e nas praias. Para nós, ICNF, é o excesso nos espaços naturais. E termos muitos javalis, nem sempre se percebe.
1: Estimar a população?
9: Quando... Na Arrábida não, mas temos seguramente alguns milhares, o que não deveria ser. Deveríamos ter muitas centenas e não milhares, em algumas zonas.
1: E Portugal não está sozinho. A expansão dos javalis é um fenómeno que atravessa fronteiras e que tem colocado novos desafios à gestão da fauna selvagem.
9: É a ausência de predadores, aquela questão do tempo do Covid que fez com que não houvesse presença nos ambientes deles, não havia perturbação humana, não havia caça e outra perturbação, a ausência de predadores e a disponibilidade de espaço para se esconderem e para ir aumentando a população. E depois, claro, quando passou determinados limites, já é uma explosão tão grande que não é fácil conter. Não estamos a falar de 10 ou 15 elementos que nós retiramos daquele efetivo e que volta ao normal, não. Há de facto, uma explosão grande.
1: Com o crescimento da presença destes animais, existem regras que não podem ser esquecidas.
2: As trotinetes conquistaram Portugal e tornaram-se um meio de transporte comum nas cidades, mas rapidamente se tornaram num problema. Podem atingir velocidades aproximadas às de

0: carros ou motas, mas em muitos casos não são respeitadas as mesmas regras de segurança. E por isso os acidentes, muitos deles fatais, continuam a aumentar. As imagens que se seguem são violentas e podem chocar os mais sensíveis.
1: De 40 anos morreu a poucos metros do Hospital Garcia de Horta quando seguia de trotinete e foi colhido por um carro. Um carro atingiu dois jovens que iam em trotinetes elétricas. Segundo fonte da PSP, as vítimas seguiam no passeio quando foram atingidas pela viatura.
2: A colisão entre uma trotineta e um veículo ligeiro de passageiros a provocar um morto, exatamente o homem que seguia na trotineta, de 26 anos.
3: As trotinetes são vistas como brinquedos por muitos, mas chegaram para acelerar a mobilidade urbana. No entanto, para outros, também têm acelerado a ida às urgências. Entre travagens bruscas, distrações e quedas, há cada vez mais acidentes e as estatísticas começam a derrapar. Levantando dúvidas sobre a segurança deste meio de transporte.
4: O Conselho de Segurança Pública tem, de facto, registado um aumento no último ano. Até o mês de julho. Já registamos 62 acidentes no Conselho de Lisboa. Para ter uma ideia de comparação, no ano 2024 registamos no ano todo 53 acidentes e no ano 2025 registamos 72 acidentes, pelo que a tendência tem sido de aumento. No entanto, há aqui algo que deve ser referenciado. Desde logo, temos que ter aqui em consideração aquilo que é o acidente registado pela Polícia de Segurança Pública, que é quando a polícia se desloca ao local do acidente e faz a participação do acidente. E, por outro lado, há também aquele acidente que não é participado. Ou seja, vou dar um exemplo concreto. Um cidadão que está a conduzir uma trotinete e entra em despiste e vai pelos próprios meios ao hospital. Acontece que, por vezes, na entrada do hospital é dada a entrada como queda e, por esse mesmo motivo, acaba por não entrar na nossa estatística.
3: Por isso, o número real de acidentes pode ser muito superior aos números registados pelas autoridades. Leves, rápidas e práticas, as trotinetes conquistaram as cidades, mas quando o equilíbrio falha, a viagem pode acabar em despiste. Os números mostram um aumento muito significativo de acidentes e especialistas alertam que o entusiasmo pelas duas rodas nem sempre anda de mãos dadas com a prudência.
4: Existem muitos fatores que identificamos que acabam por contribuir de forma decisiva para a sinistralidade rodoviária. Desde logo, a utilização do telemóvel durante a condução destes veículos, a utilização de fones de ouvido que acabam por abstrair o condutor do que o rodeia, o não cumprimento pela sinalização vertical luminosa, o desrespeito pela passagem para peões nos locais a eles destinados, como são as passadeiras, enfim, o consumo de álcool antes da condução, de substâncias psicotrópicas, entre muitos outros fatores.
3: Segundo a GNR, entre 2019 e 2025, registaram-se em todo o país 10 mortos em acidentes com trotinetes, 88 feridos graves e 1.442 feridos ligeiros resultaram também de acidentes com este meio de transporte. O fenómeno parece ser cada vez mais frequente e as condições de segurança são muito baixas.
4: Cada acidente para a Polícia de Segurança Pública é um acidente a mais do que aquilo deveria acontecer. As características dos acidentes são distintas, mas desde logo temos de ter em consideração que as trotinetes são um meio de transporte que não oferece, digamos assim, uma proteção ao condutor. E se o mesmo não tiver a preocupação de utilizar equipamentos de proteção, para este, as consequências em caso de acidente vão ser muito mais graves. Por exemplo, no caso de bater contra uma viatura, que muitas das vezes os condutores das próprias viaturas acabam por nem se aperceber. Já não é a mesma coisa quando sucede o atropelamento de um peão. Portanto, aí as características do acidente por si acabam por revelar que ambos, tanto o condutor como o peão, acabam por

0: ter ferimentos, dependendo da velocidade da trotinete, mais graves.
1: O crescimento da utilização das trotinetes foi impulsionado pela necessidade de encontrar alternativas aos carros, sobretudo em zonas urbanas, marcadas pela grande intensidade do trânsito e pela falta de estacionamento. As plataformas de aluguer cresceram rapidamente e facilitaram ainda mais a adesão, permitindo que qualquer pessoa pudesse utilizar uma trotinete numa questão de segundos. As trotinetes elétricas pessoais trouxeram mais velocidade, menos regras e, sobretudo, mais acidentes à estrada. O Código da Estrada equipara as trotinetes elétricas às motas, mas as regras quase nunca são cumpridas.
0: O Código da Estrada prevê uma equiparação a velocípedos a todas as trotinetes que tenham características técnicas específicas, nomeadamente a velocidade em patamar não superior a 25 km/h e a potência contínua não superior a 0,25 kW. E, de facto, todas as trotinetes que ultrapassem isto, estes valores acabam por ser, digamos que mais perigosas, porque atingindo maiores velocidades, em caso de acidente, obviamente que os danos e a gravidade dos mesmos vai ser muito maior, o que é preocupante para nós.
1: Mas esta popularidade trouxe consigo desafios que muitas cidades não estavam preparadas para enfrentar. As infraestruturas urbanas, desenhadas sobretudo para peões, bicicletas e automóveis, nem sempre conseguem acomodar este novo meio de transporte de forma segura e a circulação nas estradas é ainda mais perigosa.
0: É um mercado, o mercado de trotinetes elétricas é um mercado que tem crescido imenso. Cada vez mais nas estradas se vêem trotinetes a circular e tem que haver também uma adaptação da nossa parte para tentar, pelo menos, garantir que os condutores conduzam em segurança, porque a nossa principal preocupação é, acima de tudo, garantir a segurança rodoviária. E acabamos por fazer ações de fiscalização e sensibilização, especificamente para garantir que todos os condutores estão aptos para o exercício da condução.
1: Preocupação perfeitamente justificada pelos casos recentes, e alguns deles terminaram mesmo na morte de quem seguia em cima a trotinete. No final de junho deste ano, uma colisão entre um carro e uma trotinete provocou um morto e um ferido leve em Peniche, no distrito de Leiria. No cruzamento entre várias ruas, a trotinete e o veículo ligeiro chocaram de forma violenta. Os bombeiros tentaram reanimar o jovem de 26 anos que seguia na trotinete, mas sem sucesso. Igor Madeira, de 26 anos, ainda foi transportado para o hospital de Peniche, mas acabou por morrer. A condutora do carro também sofreu ferimentos ligeiros, mas este, infelizmente, não é caso único em Portugal. Apenas uma semana depois, registou-se uma nova morte num acidente com uma trotinete, desta vez em Setúbal. Carolina, uma adolescente de apenas 15 anos, seguia numa trotinete conduzida por um outro menor de 16. O condutor perdeu o controle da trotinete, o que levou à queda violenta dos dois jovens no asfalto. Enquanto o rapaz sofreu ferimentos ligeiros, Carolina teve muito mais azar e ficou inconsciente devido ao impacto. Foi transportada inicialmente para o Hospital de Setúbal e depois foi transportada para a neurocirurgia do Hospital Garcia de Horta em Almada. Mas apesar de todos os esforços, nada foi possível fazer e a jovem acabou mesmo por morrer. E as mortes acontecem, infelizmente, de norte a sul do país. Em abril, na cidade do Porto, uma jovem de 25 anos também morreu na sequência de um acidente. Duas trotinetes seguiam uma atrás da outra e colidiram de forma violenta quando uma delas travou. O choque provocou a queda e o impacto no chão causou a morte. Nenhuma das pessoas de ambas as trotinetes usava capacete. Três casos mortais em muito pouco tempo, mas que demonstram bem o perigo das trotinetes quando utilizadas sem precaução e, sobretudo, sem cumprir as regras de segurança. A polícia está atenta a esta situação e tenta proteger ao máximo as pessoas na estrada.
0: Tem que haver uma reflexão neste âmbito, de forma, acima de tudo, a proteger aqueles que circulam na via pública, porque o nosso principal objetivo é garantir a segurança rodoviária e só o conseguimos fazer se houver legislação que nos permita atuar nesse âmbito. Nós, como eu referi, diariamente fiscalizamos este tipo de viaturas e a análise acaba por ser feita caso a caso. Cada situação é uma situação e depende dos elementos que existem no momento

0: avaliar efetivamente se aquela trotinete está ou não em condições de circular na via pública, tendo em conta as suas características.
1: Tal como aconteceu no passado com brinquedos que acabaram retirados do mercado por representarem riscos inaceitáveis, a questão agora impõe-se: quantas vítimas mais serão necessárias para que a segurança das trotinetes deixe de ser uma recomendação e passe a ser uma prioridade? Porque quando um meio de transporte continua a custar vidas, o verdadeiro perigo já não está apenas na velocidade, está na normalização do risco. Muitos utilizadores tratam as trotinetes como brinquedos e não têm os cuidados necessários para se proteger. Mas estes brinquedos podem atingir, em alguns casos, velocidades semelhantes a carros ou motas entre os 60 e os 100 km por hora. Mas os carros têm condições de segurança e as motas uma legislação e regras apertadas. As trotinetes não têm nada disso e a estas velocidades e sem condições de segurança, as tragédias estão apenas à espera de acontecer.
2: Aos comandos de uma trotinete, muitos arriscam a vida e acabam em violentos acidentes.
1: Estas imagens vão sendo cada vez mais frequentes. As redes sociais estão cheias de vídeos de acidentes de trotinetes. Desde simples quedas a choques violentos com carros e até comboios. Desde ferimentos ligeiros até vítimas mortais na sequência destes acidentes. As trotinetes tornaram-se um meio de transporte popular e acessível a quase toda a gente. Mas a legislação em vigor é muito vaga e as próprias trotinetes vão se tornando cada vez mais capazes de atingir velocidades impressionantes. No mercado, por pouco mais de 1.000 euros, é possível encontrar trotinetes capazes de atingir os 100 km/h. Mas com algumas modificações, a velocidade pode ser ainda mais elevada. Com esta velocidade e com utilizadores pouco disponíveis para zelar pela sua segurança, as trotinetes são mais um perigo no ecossistema das estradas portuguesas, que é por si só já bastante problemático. As forças de segurança prometem mais fiscalização, mas é preciso também apoio legislativo para que as autoridades possam atuar.
0: Temos que ter em consideração que as empresas de construção têm criado cada vez mais trotinetes capazes de atingir velocidades cada vez mais elevadas. E como eu referi, o Código da Estrada não equipara, no caso, essas trotinetes a velocípedes. Cabe, desde logo, ao legislador tentar acompanhar a evolução que está a haver na mobilidade urbana. Portanto, o uso de trotinetes a nível de mobilidade urbana está consolidado, tem vindo a aumentar. E a Polícia de Segurança Pública considera que a legislação também deve acompanhar essa mesma evolução, de modo a proteger não só, desde logo, o condutor do veículo, da trotinete, como também os restantes utilizadores da via, que por vezes acabam por sofrer consequências da utilização destes veículos em caso de acidente.
1: E os acidentes são um problema não só devido aos ferimentos que podem causar, mas também devido aos danos. Isto porque os seguros são uma questão polémica e praticamente nenhuma trotinete tem esta proteção, sobretudo as de uso particular.
0: Não existe, o Código da Estrada não prevê uma obrigatoriedade para seguro de responsabilidade civil. No entanto, seria algo benéfico, principalmente em caso de acidente, para o ressarcimento, digamos assim, ser mais célere dos danos causados. Se ambos as viaturas tiverem seguro, pois as seguradoras acabam por chegar a um entendimento e ressarcir os danos causados. Caso não haja seguro, o processo acaba por ser mais demorado. As chamadas trotinetes partilhadas, todas elas têm seguro. Portanto, nesse caso, a nível de ressarcimento, acaba por ser mais célere.
1: Os acidentes de trotinete têm sido tema em praticamente toda a Europa, onde as mortes e os feridos vão aumentando. Espanha vai proibir a utilização de trotinetes elétricas a menores de 15 anos, de forma a proteger as crianças. Em Portugal, uma decisão semelhante pode também estar no horizonte.
0: Existem alguns países ao longo da Europa que já implementaram essa idade mínima para conduzir trotinetes. No entanto, acredito que caberá ao legislador a refletir sobre esse assunto e, de facto, de modo a proteger as crianças, que é o que estamos aqui a tentar proteger. O mercado de trotinetes elétricas é um mercado que tem crescido imenso. Cada vez mais nas estradas se vêem trotinetes a circular e tem que haver também uma

0: adaptação da nossa parte para tentar, pelo menos, garantir que os condutores conduzam em segurança, porque a nossa principal preocupação é, acima de tudo, garantir a segurança rodoviária. E acabamos por fazer ações de fiscalização e sensibilização, especificamente para garantir que todos os condutores estão aptos para o exercício da condução.
1: No nosso país, não é obrigatória nenhuma licença de condução para poder utilizar trotinetes, que no caso de alguns modelos topo de gama, podem atingir velocidades semelhantes a carros ou motas. As implicações na segurança são evidentes e nem toda a gente está a par dos riscos. As infrações são muitas e aumentam imenso o risco de acidente.
0: A formação deveria partir desde logo das escolas, nomeadamente do ensino básico. Devia desde logo haver uma sensibilização para as crianças terem a noção e a consciência dos riscos que acarreta a condução de um veículo na via pública. As infrações mais comuns são desde logo a utilização do telemóvel durante a condução, a utilização de fones de ouvido, o desrespeito pela sinalização vertical luminosa, o desrespeito também pela passagem, pela prioridade da passagem para peões, o consumo de álcool antes da condução, de substâncias psicotrópicas, entre muitas outras infrações que temos registrado.
1: A questão polémica das trotinetes está a chegar à classe política. Vários partidos querem mudar o paradigma. Uma proposta do PSD vai ser levada ao Parlamento para tornar obrigatório o uso de capacetes e elementos refletores por parte de todos os utilizadores de trotinetes. Por incrível que pareça, atualmente o uso do capacete só é obrigatório em algumas categorias de veículos elétricos com maior potência ou velocidade. A proposta em cima da mesa pretende eliminar essa distinção e aplicar uma regra única para todos os veículos, para o bem da segurança de todos. Quanto às coimas e às contraordenações, há uma equiparação a motociclos e pode mesmo perder pontos na carta de condução e até ser detido caso não cumpra o Código da Estrada numa trotinete.
0: O Código da Estrada prevê, como eu referi, a equiparação da trotinete ao velocípede sempre que a velocidade em patamar não seja superior a 25 km por hora e a potência não seja superior a 0,25 kW. E também prevê que sempre que estas características técnicas não estejam reunidas, haja uma coima aplicada ao condutor da viatura e prevê também a apreensão imediata do veículo. O que nós reparamos é que muitas das vezes há desconhecimento da lei, porque as pessoas não têm a consciência de que, sendo portadores de habilitação legal, podem também acabar por sofrer sanções, nomeadamente a inibição de condução e até mesmo a subtração de pontos na carta de condução. A partir do momento em que o condutor está no exercício da condução, é aplicada a legislação do Código da Estrada. E neste âmbito há, por vezes, desconhecimento de quem conduz que, se for portador de habilitação legal para conduzir, tudo aquilo que é inibições e subtração de pontos ser-lhe-ão aplicadas, essas inibições e subtração de pontos. No caso do álcool em concreto, até mesmo a pessoa, se tiver a conduzir sob o efeito do álcool, digamos que com taxa superior a 1.2, a pessoa chega mesmo a ser detida porque está a cometer um crime.
1: Existem algumas regras, a polícia vai estando cada vez mais atenta, mas o número de acidentes não para de aumentar. Entre quedas, colisões, os comportamentos de risco aumentam o perigo. Mais do que uma alternativa rápida e eficaz, as trotinetes elétricas são um meio de transporte que em alguns casos podem atingir velocidades impressionantes e causar acidentes bem graves. Exigem assim responsabilidade e, sobretudo, cuidado, porque uma distração e um desleixo em cima de um brinquedo que anda a muitos quilómetros por hora pode ter consequências graves para toda a vida.
2: E é um caso que vamos continuar a acompanhar já a seguir. Há novas imagens que mostram falhas da organização da Volta a Portugal em bicicleta. No vídeo que vamos ver, é possível perceber que a polícia tinha reaberto uma estrada antes do tempo e numa altura em que alguns ciclistas ainda não tinham por lá passado. Durante uma das etapas, foi já depois de alguns condutores passarem que a polícia permitiu que dois ciclistas continuassem a corrida. Estes são mais indicadores de que pode ter havido vários erros graves de segurança durante a edição deste ano Mediterrâneo da Volta a Portugal. O ciclista britânico

0: morreu na etapa de sexta-feira foi atropelado por um condutor de 56 anos. O condutor entrou no circuito da prova a cerca de 1 quilómetro de distância do local do acidente, fê-lo a partir de uma estrada secundária que não tinha fitas de sinalização nem elementos da GNR a impedir a passagem. Ou seja, era uma estrada que deveria estar fechada, mas que não estava, o que comprometeu a segurança dos ciclistas da volta e pode ter resultado na morte do jovem ciclista galês de apenas 19 anos. Revelamos também neste grande jornal os novos dados sobre o homicídio que está a chocar o país. O primeiro incidente que envolve o adolescente de 15 anos que matou a mãe em Algés é uma acusação de agressão ao pai. A reportagem é do Gonçalo Gato.
1: O jovem de 15 anos que matou a mãe aqui no da Fundo em Oeiras tinha pedido para ser institucionalizado, assim é que é, à assistente social, à segurança social, teve várias reuniões e inclusive enviou um áudio para a família no Brasil a dizer que tinha conseguido, a dizer que o bem venceu o mal. O objetivo dele era sair desta casa, era sair deste caso de violência doméstica que assombrava esta família. O pai foi para a prisão devido a casos de violência doméstica contra a mãe. A mãe, como tivemos vindo a apurar ao longo destes dias, também contra os filhos, e o próprio filho, jovem de 15 anos, também terá tido problemas de agressões contra o pai. Portanto, um seio familiar completamente marcado pela violência doméstica e que culminou no pior desfecho possível. Este jovem de 15 anos que acabou por matar a própria mãe aqui nesta rua onde nos encontramos neste momento. Sabemos também que a família está a vir do Brasil para Portugal. Deve chegar já amanhã para poder acolher a irmã deste jovem de 15 anos, de 4 anos. É essa a tentativa que vão fazer e também acompanhar o rapaz no processo todo. Ele agora que está institucionalizado, está internado, a pena máxima é de 3 anos, mas haverá mais reavaliações entretanto. Portanto, a família vem agora para tentar, no fundo, acolher esta menina de 4 anos e também acompanhar este jovem de 15 anos no processo todo da institucionalização. Também é importante ressalvar que ainda não se sabe o que é que vai acontecer com esta menina de 4 anos. A família vem tentar acolhê-la. É um crime chocante aqui no da Fundo, o jovem de 15 anos que matou a própria mãe aqui em Oeiras.
0: 4 dos 5 bombeiros de Vinhais, em Bragança, que ficaram feridos no sábado após a viatura em que seguiam ter ardido, já tiveram alta hospitalar. Os 2 bombeiros de Vinhais, com 45 e 47 anos, que sofreram queimaduras graves, já saíram do hospital do Grande Porto, uma vez que a situação evoluiu de forma favorável. Ainda o segundo comandante subregional de Trás-os-Montes diz que 2 dos 3 feridos internados no Hospital de Bragança também já receberam alta médica. A terceira vítima, uma jovem de 19 anos, foi levada para um hospital do Porto para fazer um exame complementar de diagnóstico por precaução, meramente por precaução. Deverá ter alta nas próximas horas. Este acidente aconteceu, eu recordo, às 7 da tarde de ontem, quando uma viatura do Corpo de Bombeiros de Vinhais foi apanhada pelas chamas no incêndio entre Moimenta e Montoto, ficando completamente destruído. Voltamos ao tema dos acidentes com as trotinetas. Com o aumento destes acidentes, surgem cada vez mais medidas e são exigidas regras para evitar cenários graves ou trágicos, imagens que podem chocar pela violência.
2: Bastam alguns segundos numa rua movimentada para encontrar comportamentos que levantam dúvidas. Trotinetes lançadas pelos passeios, semáforos ignorados, mudanças repentinas de direção, circulação em contramão e condutores que parecem tratar a estrada como se fosse território sem regras. O problema não está na trotinete, está na forma como algumas pessoas a utilizam. A utilização disparou, os cuidados de segurança permanecem muito baixos e as regras parecem ser apenas frases em documentos que pouco impacto têm na realidade e na prevenção de acidentes.
3: As trotinetes vão se tornando uma realidade cada vez mais comum no centro de cidades como Lisboa. Estas aqui atrás de mim são de uso partilhado.

0: Têm algumas regras e estão limitadas aos 20 km por hora. Mas no mercado há modelos individuais bem mais sofisticados, mas também muito mais caros. Alguns chegam a custar mais de 1.000 euros, mas são capazes de atingir velocidades superiores aos 100 km por hora. Mas com algumas modificações é possível ultrapassar largamente este valor. Naturalmente, esta velocidade e estas situações são preocupantes para as autoridades. Estão a gerar alguns problemas de segurança e a criar cada vez mais acidentes, feridos e até algumas mortes.
1: Pelas imagens que se vêem nas redes sociais, parece não haver qualquer tipo de regras, mas na realidade não é bem assim. As normas estão previstas no Código da Estrada e, apesar de haver buracos na lei, é preciso cumprir uma série de regras para que o condutor da trotinete não seja multado e também que possa estar em segurança.
0: Na estrada, as trotinetes elétricas são equiparadas a velocípedes e têm de cumprir uma velocidade limite legal de 25 km por hora. Devem circular sempre que possível aqui em ciclovias. Se não existir nenhuma ciclovia perto, devem circular o mais à direita possível na estrada. É estritamente proibido que circulem em passeios ou em zonas pedonais.
1: Em Portugal, ao contrário do que acontece já em alguns países europeus, não há idade mínima para utilizar uma trotinete, seja qual for a potência do equipamento. Mas para além do risco de acidentes e possíveis ferimentos que temos visto ao longo dos últimos meses, há outras questões em jogo quando se utiliza uma trotinete de forma irregular. Muitas vezes, os utilizadores pensam que ignorar as regras vale apenas uma buzinadela no trânsito ou uma repreensão da polícia. Mas a verdade é que existem coimas e pode mesmo perder pontos na carta de condução. De acordo com o artigo 112 do Código da Estrada, as trotinetes elétricas estão sujeitas às mesmas regras que os velocípedes. Por exemplo, circular de trotinete no passeio é proibido. Invadir o espaço exclusivo aos peões pode implicar uma multa entre 60 e 300 euros. Apesar de ser muito comum o uso de telemóvel e, sobretudo, de fones, é estritamente proibido e, segundo as autoridades, é um dos maiores riscos na utilização das trotinetes. A multa volta a variar igualmente entre os 60 e os 300 euros. O mesmo valor é aplicado a modelos que excedam os 25 km/h sem cumprir as normas gerais de homologação. Se esta situação for detectada pela polícia, pode mesmo levar à apreensão da trotinete. O álcool e as drogas são outra questão central da utilização das trotinetes. Muitos condutores consomem estas substâncias de forma arbitrária, mas as regras não são, no papel, diferentes dos carros. É preciso respeitar os limites de contraordenação de 0,5 gramas de álcool por litro de sangue e o limite de crime fixado nas 1,2 gramas de álcool por litro de sangue. Já as drogas, essas são completamente proibidas. Outra situação muito vista na rua é a utilização das trotinetes por duas ou mais pessoas. Apesar de muito comum, esta situação é igualmente proibida e tem sido uma das causas para os muitos acidentes que têm acontecido envolvendo várias trotinetes. Caso cometa alguma infração que seja considerada muito grave, arrisca-se a perder até 4 pontos na carta de condução e até pode ficar inibido de conduzir veículos a motor de 2 meses a 2 anos. Quanto aos equipamentos de proteção, a legislação é, por exemplo, muito diferente das motas.
0: Por incrível que pareça, não é obrigatório o uso de capacete no que diz respeito às trotinetes, mas, naturalmente, as autoridades aconselham sempre a sua utilização, sobretudo em trotinetes que possam conseguir atingir velocidades mais elevadas. No que diz respeito aos seguros, a situação é um pouco mais complicada. Todas estas trotinetes de uso partilhado têm seguro, portanto, esse problema deixa de existir, mas a situação é bem diferente quando estamos a falar de trotinetes individuais, porque aí o seguro não só não é obrigatório, como no caso de muitas das seguradoras, praticamente nenhuma tem um pacote que sirva para as trotinetes de maior cilindrada. Naturalmente, isto abre um problema muito grande, sobretudo se acontecer um acidente com o carro.
1: A larga maioria das trotinetes não tem seguro e, naturalmente, gera um problema grande face aos possíveis

0: os danos causados noutras viaturas. Apenas uma seguradora em Portugal tem um seguro para trotinetes com velocidades acima dos 25 km/h e é um seguro apenas contra terceiros. Fora as questões de segurança, há outro problema que surge associado ao caos das trotinetes nas grandes cidades. Passeios ocupados, entradas de edifícios bloqueadas, passadeiras condicionadas e trotinetes abandonadas junto a paragens de autocarro. Em Lisboa, aquilo que deveria ser uma solução de mobilidade transformou muitos pontos da cidade num problema para quem simplesmente quer andar a pé. Basta percorrer algumas das zonas mais movimentadas da capital para encontrar trotinetes deixadas praticamente em qualquer lugar. Encostadas a paredes, tombadas no passeio, atravessadas em zonas de passagem ou amontoadas junto a mobiliário urbano, parecem ter sido abandonadas à espera de que alguém resolva o problema. A situação é particularmente complicada para pessoas com mobilidade reduzida, idosos, pais com carrinhos de bebê ou qualquer peão que precise de um passeio livre de obstáculos. O uso das trotinetes elétricas cresceu muito nos últimos anos em Portugal, nomeadamente em Lisboa e Porto, mas a sua circulação apresenta vários problemas, uma vez que não é conhecida a verdadeira dimensão dos acidentes que envolvem este tipo de veículos. Grande parte deles não é sequer registado, mas o número está a subir verdadeiramente a pique e cada vez há mais feridos e até vítimas mortais. As autoridades já estão com um olhar mais atento para a situação das trotinetes, mas a prevenção parte também dos utilizadores. Até aqui, muita gente tem desvalorizado os riscos, as questões de segurança e até o comportamento da polícia. Mas estes riscos trazem consequências e nem sempre uma queda causa apenas uns arranhões ou algumas nódoas negras. Com mais azar, pode mesmo causar ferimentos ou até a morte.
1: Com esta reportagem também bem didática do Jornal da Correio da Manhã, que fechamos a edição de hoje, teve a apresentação da Magali Pinto. Reunimos novamente as notícias no Jornal das 3 na Correio da Manhã Rádio. Agora o Coldplay.

0: Felipe Carson, mais um nome a reter no mundo da música nacional. Foi, parece. E agora vamos ver ao que é que parece o trânsito a esta hora. Começando pela Grande Lisboa, sem grandes problemas, já menos demorado até no acesso à Ponte 25 de Abril, embora permaneça aqui um acidente antes da saída das Amoreiras. Portanto, quem sai no acesso às Amoreiras já sai à frente deste acidente. Acidente também na A5 entre o Norte de Caselas e o Alto de Monsanto. Para trás disso há fila e, portanto, está aqui o trânsito retido, que facilita um bocadinho o acesso da Pimenteira, que só está cheio até meio. O acesso ao Alcântara também é uma excelente alternativa, também sai à frente destes problemas. No sentido inverso, de Almada para Lisboa, só com fila a seguir ao nó de Almada e até entrar no tabuleiro. Grande Lisboa, sem mais preocupações. Zona de Setúbal, que é natural um domingo, a aproximação à zona da Praia de Albarquel, no final da Avenida Luísa Todi até à praia com para-arranca, e também alguma demora no acesso à Praia de Rasca pela Rábida. Grande Lisboa sem mais problemas. Vamos olhar os acessos do Algarve para Lisboa e vice-versa. Também tudo limpinho. Mesmo na autoestrada não há abrandamentos nem paragens. Ainda assim convém circular com precaução. Vamos então espreitar a cidade do Porto esta hora. A cidade do Porto também sem qualquer tipo de problema. Apenas aqui com alguma dificuldade no cruzamento da Nacional 318 com a 14 à passagem pela Trofa, pela Rotunda. Há pelo menos 1 quilómetro de fila dos dois lados na Nacional 14 direção à Rotunda da Trofa. Não temos informação de acidente aqui. A verdade é que o trânsito está mais difícil. Indo até ao Alentejo, também com informação de um acidente na Estrada Nacional 246 em Arronches, aqui uma situação que já foi resolvida, mas que causou aqui algum aparato. É normal que ainda se encontre ali resquícios deste acidente. Quanto à Nacional 16, também com dificuldades entre Ratoeiro e Solurico da Beira, por causa de um acidente que envolve dois ligeiros. Mais à frente também vou dar conta das restrições do trânsito por causa da volta a Portugal em bicicleta, que chega à cidade do Porto neste domingo. Até já.
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0: A música na Correio da Manhã Rádio, depois dos Roxy Music, Sensation, com a música nacional, desta vez a cargo deste nome, cantou Morrer de Amores. Vamos conferir o verão de segunda-feira, quanto a temperaturas a afirmarem-se ainda mais, subiram neste domingo e amanhã as máximas voltam de novo a subir. Registro de intervalo no Porto entre os 21 e os 33 graus, Lisboa entre 25 e 35, Faro mais ameno, entre os 22, não passa dos 28, de resto é a temperatura mais baixa a nível de capitais de distrito no continente. Braga, pelo contrário, consegue a mais alta, juntamente com Castelo Branco, a chegar aos 40 graus de temperatura máxima neste início de semana. Setúbal entre 20 de mínima e 33 graus de temperatura máxima. De registar também a possibilidade de aguaceiros e trovoadas nos distritos de Santarém, de Porto Alegre, Évora e de Beja. Temperaturas a esta hora, 19 minutos das 3 da tarde, 27 graus em Faro, 29 no Porto, Aveiro e Viana do Castelo. Estão agora 32 em Lisboa, 34 em Setúbal e 36 em Braga. E amanhã há jogo para conferir na Correio da Manhã Rádio. Falta jogar o Benfica nesta segunda jornada.
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Pink na reta final desta hora das duas. Estamos a 9 minutos, quase 8, de conhecer as notícias no Grande Jornal das 3. 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Deixem-se ficar.

0: Viva, muito boa tarde, Ricardo. Há novos dados sobre o homicídio que está a chocar o país. O primeiro incidente, que envolve o adolescente de 15 anos, que matou a mãe, é uma acusação de agressão ao pai. A violência era uma constante neste seio familiar. Neste caso, não foi possível evitar esta tragédia, Gonçalo Gato.
1: Exatamente, boa tarde. Não foi possível essa solução e eu diria que acabou por ser o desfecho mais trágico que poderia ser. Este jovem de 15 anos que matou a própria mãe pediu para ser institucionalizado, pediu para sair desta casa que estava marcada pela violência doméstica. Já tínhamos noticiado que este jovem tinha alertado as autoridades, pelo menos desde abril, do que é que acontecia nesta casa, do quadro de violência que acontecia da mãe para os filhos, não só da mãe para os filhos, também como o pai para a mãe, que está preso devido mesmo a um caso de violência doméstica contra a mãe destes dois filhos. Sabemos então que a família já estava sinalizada pelo menos há 2 anos, mesmo antes de o pai ser preso.
0: O jornalista Gonçalo Gato, a família destes menores deve chegar já amanhã a Portugal. Vão tentar o acolhimento provisório da menina para que ela possa seguir para o Brasil. Deverão também acompanhar o rapaz de 15 anos. O julgamento do pai, neste caso, que está em prisão preventiva, começa em setembro. O incêndio em Chaves já entrou em fase de rescaldo. O jornalista Secundino Cunha faz-nos o ponto da situação.
2: Este incêndio aqui de Ventozelos, no concelho de Chaves, também já entrou em fase de resolução. Está controlado pelos bombeiros. Ardeu durante toda a noite, mas foi atacado com bastante intensidade ao longo da manhã por homens no terreno, quase 200, numa certa altura. Nesta altura são cerca de 150, mas também, e sobretudo isso, os meios aéreos, 2 parelhas de Firebus e também 2 helicópteros, um deles ainda o vemos na imagem nesta altura, operaram ao longo de toda a manhã e acabaram por conseguir debelar este incêndio que devorou mato e pinhal aqui nesta zona de Ventozelos, no concelho de Chaves, entre Ventozelos e aqui o Santuário da Senhora da Saúde, onde nos encontramos. Chegou a haver, enfim, o receio de que o fogo pudesse caminhar para algumas das aldeias que circundam este perímetro, esta área agora ardida, mas isso não aconteceu, portanto não houve necessidade de evacuar nenhuma aldeia aqui neste incêndio de Chaves, que vai agora ser alvo de rescaldo por parte dos muitos bombeiros que ainda se encontram aqui no local. Entretanto, como há pouco referiste, deflagraram 2 focos de incêndio no concelho de Boticas, na zona de Ardãos, incêndios em alto de serra, portanto com acessos extremamente complexos, onde é impossível chegar de carro. Ao fundo consegue ver-se as colunas de fumo, mas nada mais do que isso. Entretanto, o fumo, que já foi mais negro nesta altura, está mais claro, o que significa que tem sido alvo do combate por parte dos bombeiros, e isso quer dizer que o ataque está a ser feito e que também aí não haverá, para já, pelo menos por aquilo que sabemos, qualquer perigo para habitações ou para pessoas.
0: O relato do jornalista Secundino Cunha. O incêndio em Chaves já se encontra em fase de rescaldo. Já o incêndio que deflagrou em Cabeça Boa, na Torre de Moncorvo, mobilizou cerca de 200 operacionais durante toda a noite. O fogo terá sido provocado pela trovoada e avançou numa zona de mato e terreno acidentado. Pela manhã, o reforço dos meios aéreos, as chamas com este reforço foram dominadas.
3: O combate às chamas prolongou-se durante toda a noite. As condições no terreno dificultaram a intervenção dos bombeiros no teatro de operações, devido às escarpas, às pedras e ao difícil acesso a algumas zonas. As máquinas de rasto foram essenciais para abrir os acessos aos meios de socorro e ajudar a travar a progressão das chamas. Com a chegada da manhã, foi possível reforçar o combate ao incêndio com 4 meios aéreos. O trabalho conjunto com as equipas no terreno permitiu controlar as chamas, que deflagraram com muita intensidade. Ainda durante a manhã, o fogo entrou em fase de resolução. A partir desse momento, os meios concentraram

0: Concentraram-se nos trabalhos de rescaldo para eliminar pontos quentes e evitar novos reacendimentos. Dois aviões continuaram também a apoiar esta fase da operação. Apesar da dimensão do incêndio e das dificuldades encontradas no combate, as equipas conseguiram impedir que as chamas chegassem às habitações.
1: A reportagem com a jornalista Maria Ruela Cunha. Um ano depois do incêndio no lar do Bom Samaritano em Mirandela, continuam sem existir culpados. 7 idosos morreram, 25 ficaram feridos, os inquéritos ainda não terminaram, as famílias continuam à espera de respostas.
2: O alerta foi dado às 6:30 da tarde. O acidente aconteceu na rua de Mó, em Fregim, quando este caminhão de combate a incêndios se deslocava para o local de abastecimento de água. A viatura estava integrada no dispositivo de combate de vários incêndios que deflagraram na região. Ao que apuramos, um dos pneus do pesado rebentou, tendo provocado o despiste da viatura e posterior capotamento. É nesse momento que, ao tombar, colhe um motociclista com cerca de 40 anos que seguia na mesma via. Para o local foram acionados os bombeiros e o INEM. Apesar das manobras de reanimação feitas no local, o homem não resistiu e o óbito foi declarado. No acidente, três bombeiros que seguiam na viatura ficaram também feridos, foram assistidos e transportados para o Hospital Padre Américo em Penafiel. No local esteve também uma equipa de psicólogos do INEM. O caminhão ficou tombado na via, obrigando-o ao corte durante várias horas. As causas do acidente são desconhecidas. Elementos do Núcleo de Investigação Criminal Acidentes de Viação estiveram na via a recolher todos os indícios e estão agora a investigar. Entretanto, o Ministério da Administração Interna enviou uma nota de pesar, onde lamenta a morte do motociclista e apresenta as condolências à família da vítima. Na nota destaca ainda o trabalho dos bombeiros no combate a fogos e desejou as rápidas melhoras aos três operacionais que ficaram feridos no acidente.
1: Uma reportagem de Aureliana Gomes, que diz respeito, obviamente, a um motociclista que morreu ao ser colhido por um caminhão dos bombeiros em Amarante. Este acidente deixou ainda três bombeiros feridos. Voltamos a esse trabalho que queremos que ouça um ano depois do incêndio no lar Bom Samaritano, em Mirandela. Continuam muitas respostas por dar.
0: Passou um ano desde um incêndio que deflagrou na madrugada de 16 de agosto de 2025. 7 idosos morreram no lar Bom Samaritano, em Mirandela, mas ainda não há culpados. O lar tinha 89 utentes. 6 idosos, 5 mulheres e um homem, com idades entre os 75 e os 95 anos, morreram na tragédia. 3 morreram carbonizados, os restantes morreram por inalação de fumo. 4 dias depois, morreu uma utente de 74 anos, elevando para 7 o número de vítimas mortais. Na sequência desta grande tragédia, houve ainda 25 feridos a registar. Um ano depois, os inquéritos do Ministério Público e da Segurança Social continuam por concluir. Sem resultados, as famílias continuam impedidas de receber as devidas indemnizações. A investigação procura determinar as causas do incêndio e eventuais responsabilidades. O então provedor da Santa Casa, Adérito Gomes, admitiu que o fogo poderia ter começado por um curto-circuito num colchão anti-escaras. No entanto, a hipótese ainda não está confirmada. O lar do Bom Samaritano foi reaberto 9 meses depois da tragédia, após obras de qualificação no valor de 200 mil euros, suportados pela Santa Casa da Misericórdia de Mirandela. Depois do espaço ter sido avaliado pela Proteção Civil e pela Segurança Social, regressaram cerca de 80 utentes que estiveram distribuídos por outros lares, bem como 30 auxiliares, mais técnicos e assistentes. A falta de respostas deixa as famílias revoltadas. Um ano depois, 7 famílias continuam à espera. Esperam respostas, esperam justiça.
1: Jornalista Bianca Rocha, ainda não terminaram os inquéritos e as famílias continuam à espera de respostas. 21 distritos estão sob aviso amarelo devido aos valores elevados da temperatura. Em Lisboa e no sul do país, o céu vai estar limpo, com as temperaturas máximas a rondar os 35 e os 37 graus Celsius e as mínimas entre os 20 e os 22 graus. Já no centro e norte do país, as máximas poderão ultrapassar os 35 graus, chegando a atingir os 37 no interior norte e centro, como, por exemplo, em Bragança e Vila Real. A terminar, os preços dos combustíveis vão voltar a aumentar na próxima semana. A subida dos preços reflete a instabilidade nos mercados internacionais devido à guerra entre os Estados Unidos e o Irão. Tendo em conta as cotações internacionais, as estimativas apontam para um aumento de 10 cêntimos por litro no gasóleo, 9 cêntimos na gasolina. Mas como o governo mexeu nas taxas do ISP, a subida deve ser menor, rondando os 8 cêntimos no gasóleo e os 7 cêntimos e meio na gasolina. Estamos agora com 10 minutos depois das 3. Ricardo Felipe Matos, temos já a seguir o programa Ciopa Convida, hoje com a Ágata Rodrigues.
3: É isso mesmo, mas primeiro vamos andar de bicicleta. Até porque esta hora, segundo esta última notícia do Orlando Azevedo, acredito que existam mais filas para abastecer do que na estrada. Na estrada praticamente não encontro problemas, exceção, e mesmo assim é uma fila curtinha do Pargal para a Ponte 25 de Abril, tende a aumentar, sendo domingo, claro, e também temos acidente ainda em vias de resolução na subida de Monsanto, na A5, no sentido Cascais-Lisboa. E agora sim, como prometido, vamos lá ver onde é que está a décima etapa, décima última etapa desta 87ª volta a Portugal, que se realiza entre Maia e o Porto. Tendo em conta as horas, 11 minutos depois das 3, os ciclistas estão agora entre Paredes e Gandra. Seguem por Recarei, Vila Nova, Cristuma, Ribeira de Abade, Freixo e depois entram pelo túnel da Ribeira na cidade do Porto. Isto corresponde, fora da cidade do Porto, à Estrada Nacional 115, à Nacional 319 e à Estrada Nacional número 108. E agora olhamos as restrições no trânsito dentro da cidade do Porto, onde a primeira passagem na meta está prevista ali pelas 4:30 da tarde. Antes disso, passam pela Mozinho da Silveira, Praça Almeida Garrete, Praça da Liberdade e Avenida dos Aliados. Depois desta primeira passagem pela meta, é a vez de seguirem pela Rua Doutor António Luís de Samões, de Camões, aliás, Rua Fernandes Tomás, Rua Dom João IV, Avenida Rodrigues de Freitas, Duque Lolé, Alexandre Herculano, Ponto Infante, depois pela Dom João II, Túnel, Avenida Vasco da Gama, Avenida da República, Nuno Álvares, Avenida Infante Dom Henrique, em Vila Nova de Gaia, já depois pela Avenida dos Descobrimentos, Edgar Cardoso, José Falcão, Manuel de Oliveira, Via Rosa Mota, depois Ponte Dom Luís I e depois de regresso à Rua Mouzinho de Silveira e voltam de novo à passagem pela meta via Praça Almeida Garrete, Praça da Liberdade e Avenida dos Aliados. Coragem então para esta última etapa da Volta a Portugal em bicicleta.
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4: Seja bem-vindo a mais um Ciopa Convida. A minha convidada de hoje é um rosto bem conhecido dos portugueses, com um percurso marcado pelo profissionalismo e com uma enorme capacidade de comunicação. Começou como jornalista e hoje está ligada ao entretenimento. Falo da apresentadora Ágata Rodrigues. Olá, Ágata, muito obrigado por estares aqui comigo.
5: Eu é que agradeço. Obrigada, Eduardo, pelo convite e por finalmente estar no Ciopa Convida.
4: Já tínhamos esta entrevista agendada, mas estava difícil, porque tu também tens tido aqui, isto depois do Mundial, tudo isto, tiveste aqui muito trabalho e tiveste trabalho também fora de Lisboa, e então atrasámos, mas agora estamos aqui para falar os dois de uma conversa que eu acho que as pessoas vão gostar muito. Vamos conhecer o outro lado da Ágata, que é importante. E se calhar começo já por falar que tu nasceste no Porto. E como é que foi a tua vida no Porto, em criança? Eras traquinas? Eras mais calma? Eu duvido que fosses calma, mas...
5: Pois, tu já me conheces um bocadinho bem, não é? E sim, realmente não era uma criança muito calma. Era uma criança um bocadinho traquina, mas acho que nunca dei grandes dores de cabeça aos meus pais. Eu era muito faladora perguntava sobre tudo. Então deixava os meus pais às vezes com aquelas de como é que ela sabe, de onde é que ela tirou isto, não é? Era uma criança assim um bocadinho irrequieta nesse sentido. Mas foi uma infância muito feliz. Eu nasci no Porto e vivi praticamente a minha vida toda no Porto até aos 29 anos. Depois vim aqui para Lisboa. Mas foi uma infância muito feliz, com uma família muito, muito grande.
4: Muitos primos,
5: muitos tios. Com uma infância em que brinquei muito com os meus primos. Nós morávamos todos no mesmo sítio. Isso é uma coisa engraçada, aconteceu. São muitos irmãos que a minha mãe tem, e todos vivem ali pertinho, quase na mesma rua ou duas ruas abaixo, e então isso criava-nos ali aqueles hábitos muito saudáveis, eu acho. De brincar com os primos e depois ir sempre, antes de ir para casa, ir sempre dar o beijinho aos avós. Foi assim que eu cresci.
4: Infância muito, muito em família. Sabes que eu... vinha conhecer algumas coisas que não conhecia. Eu não sabia que a tua mãe, quando tu eras criança, chamava-te a Maria Vai Com Todas. Porquê?
5: Pois, porque eu era aquela
4: criança muito comunicativa já.
5: Muito, e eu gostava imenso de falar com as pessoas. Eu era aquela criança, e hoje em dia ainda sou, já adulta, mas ainda sou assim, tenho essa característica. Eu sou capaz de estar numa fila, à espera para ser atendida a alguma coisa, e estou a falar com a pessoa que está à minha frente ou atrás de mim, e eu acho que herdei isso um bocadinho também da minha mãe, que a minha mãe também é assim muito, muito comunicadora. Mas lá está, a maioria vai com todas, porque nunca fui uma criança que tivesse aquele receio ou medo de ir com alguém. Não, bastava a pessoa falar comigo: olá, estás bom? Sim, vamos lá. Era uma converseta logo pegada.
4: Olha, o teu pai tinha uma característica muito, muito curiosa, é que ele gravava tudo o que fazias, tudo. E entretanto... vem-se a descobrir que a Ágata tem o dom da comunicação já quando era pequenina, porque nestes vídeos, nós hoje fomos ver estes vídeos, vimos a Ágata logo muito em criança a falar para a câmara diretamente.
5: Isso é engraçado, que durante muitos anos da minha vida essas memórias, quer dizer, apaguei-as, ou seja, o meu pai, e sou muito grata ao meu pai, porque na altura ele adorava esta ideia de poder fazer reportagens. Portanto, ele comprou uma câmara de vídeo daquelas pequeninas e gravava tudo, mas horas a fio. E eu achava interessante ele estar a gravar, e punha-me à frente, e hoje em dia tenho essas gravações, punha-me à frente e falava diretamente para a câmara a dizer: olá, eu sou a Ágata, estou aqui na praia de São Rafael, no Algarve, e estamos a ver o mar, e aqui estamos a ver aquelas pessoas na areia. Portanto, era na altura uma reportagem que... Mas engraçado que, Duarte, eu durante muitos anos, depois aquilo... Quer dizer, dizer, esqueci-me que tinha aqueles vídeos, sabes?
4: Passou.
5: A vida foi passando e só quando venho, enfim, a fazer televisão, é que o meu pai me diz, eu tenho aqui umas coisas para te mostrar que tu não vais acreditar.

0: já não te lembras. E não me lembrava. E são...
1: Que idade tinhas na altura, Agatha? Uns 5 anos para aí, não?
0: Talvez. Sim, uns 5, 6 anos.
1: Aquilo que eu li deu uma sensação que tu eras ali entre os 4, 5, 6.
0: Exatamente, 5, 6 anos. E lá está, a partir desse momento, até mais ou menos ali aos 9, 10 anos, tenho vídeos meus a fazer reportagens. Mas quer dizer, repara, reportagens, coisas que me vinham à cabeça. Claro. Às vezes mandava beijinhos para a minha tia. Beijinhos, tia, estou aqui de férias. Quer dizer, na esperança que ela visse aqueles claro. Vídeos, não é? Que depois eram reproduzidos às vezes no Natal.
1: E mostravam à família.
0: E mostravam à família. Mas quer dizer, é engraçado porque eu acho que isso são tesourinhos que guardo com muito amor e carinho, e sou grata ao meu pai por gostar de filmar e por ter isso.
1: É muito giro. Agatha, eu sempre te conheci, já te conheço há vários anos, e sempre te senti uma mulher com um grande sentido de família. E tens um grande amor pela família. O que é que tu sentes que os teus pais te transmitiram?
0: Isso mesmo, a família. Os meus pais são, para já, têm 37 anos de casados. Segundo, são duas pessoas que sempre trabalharam em prol da família. Eu tenho memórias do meu pai a trabalhar e a chegar a casa cansado, mas tinha sempre tempo para falar comigo, para conversar comigo. E a minha mãe igual, a minha mãe é uma mulher que o sonho da vida dela era ser mãe. E eu senti-me mesmo como o presente da vida da minha mãe. Muitas das vezes, até em família, as pessoas dizem: ah, a tua mãe, a Maria do Céu, é uma mãe galinha. E eu às vezes brincava com isso: é uma mãe galinha. E que sorte tenho eu de ter uma mãe galinha, que era a mãe que estava sempre presente, sempre, em todos os momentos da escola. Quando eu chegava da escola à casa, a minha mãe estava lá. Portanto, é um conforto impressionante e um privilégio sentir-me uma filha tão amada e tão querida. Portanto, eu cresço a saber que a minha mãe sempre me quis ter, que era o sonho da vida da minha mãe me ter. E isso é um privilégio, eu acho.
1: É muito bonito. Sabes que eu já estive algumas vezes com os teus pais, e esse amor sente-se, tanto por ti como por teu irmão.
0: Sem dúvida.
1: Porque vocês são os dois muito unidos, os irmãos são muito unidos, e ainda há pouco tempo nós passámos aqui uma reportagem que tu estavas em Ibiza com o teu irmão, e vocês costumam sempre passar férias juntos. Mas esse amor sente-se muito do teu pai para a tua mãe, com... Vocês quatro são um clã, são muito, muito unidos, com mais pessoas que já lá iremos, porque Sim. há mais membros da família que já lá iremos. Há uma situação muito engraçada, é que os teus pais sempre te apoiaram em tudo, sempre. Mas há uma parte da tua vida em que tu dizes: eu quero ser maquilhadora e quero estudar para fora. E Sim. o teu pai aí disse: Agatha, aconselho-te a repensar.
0: É verdade, os meus pais sempre me apoiaram em tudo, mas Duarte, quando eu digo em tudo, é mesmo nas maluqueiras. Eu era muito miúda e o meu pai trabalhava na área, era diretor comercial de uma empresa que vendia cosméticos e produtos de cabeleireiro, e portanto eu, claro, menina, não é? Cresci nesse meio e achava o máximo o meu pai trabalhar com profissionais dessa área. E portanto, na altura cresceu o meu amor pela maquilhagem, e também sempre fui muito feminina. E a minha mãe sempre me apoiou em tudo, mas quando eu digo em tudo mesmo, porque eu tinha talvez 12 anos, não tinha mais. E fui a uma cabeleireira, que o meu pai conhecia muito bem, e saí de lá com o cabelo pintado, cheio de madeixas, e a minha mãe disse: ai, não era suposto, mas riu-se muito. Portanto, naquela altura eu cheguei à escola e: ai, Agatha tem madeixas do cabelo. Eles sempre me apoiaram em tudo, nestas maluqueiras. Então eu, na altura, desenvolvi um grande amor pela maquilhagem, gostava muito, lidava inclusivamente com, enfim, por força do trabalho do meu pai, que era diretor comercial dessa marca, com uma grande profissional da área internacional, posso dizer, era a Dani Sands, que era a antiga dona, ela entretanto já vendeu da Makeup Forever, que é uma marca muito conhecida, profissional de maquilhagem, e eu na altura tinha o sonho de ir para fora e tinha esta possibilidade de conhecer, como conhecia a Dani Sands, podia fazer o curso dela em Paris. E o meu pai, na altura, não achou que eu estivesse a falar a sério. Como assim eu ir para fora estudar maquilhagem? Quer dizer, calma. E nessa altura ele disse: minha filha, sabes que a mãe e o pai te apoiam em tudo, mas tu não podes deixar a faculdade, não podes não ir para a faculdade, tens que estudar, depois tirares da faculdade, se tu quiseres ser o que tu quiseres, vai. E

0: que pensar noutra ideia, noutro rumo, mas gosto muito dessa área, sou muito feminina, gosto muito dessa área. Ora, e cheguei a tirar o curso. Não,
1: Agatha, quero aqui tocar num assunto que é um assunto que eu já presenciei e acho que é um assunto muito sensível para ti. Tu és uma mulher de família, sempre foste, e há pessoas muito especiais na tua família. Inclusive há uma pessoa que eu já tive o privilégio de conhecer que te incutiu sempre na união da família. Quem são essas pessoas?
0: São os meus avós maternos. O meu avô Joaquim e a minha avó Irene são duas joias que eu tenho na minha vida, mas sublinho o meu avô Joaquim porque é um homem que eu admiro muito, que é um homem que teve uma vida muito dura. Muito dura mesmo, trabalhou, portanto ele nasce em Santa Marta de Penaguião, pleno Douro, e acaba por trabalhar como ali no vinho, não é? E ele fazia, retirava o sarro das pipas de vinho, portanto era um trabalho que não era nada nobre, não era um trabalho, e que ele fazia desde os seus 8 anos.
1: Todos os trabalhos são nobres. Sim. E ele, eu que o conheço, ele é um homem de uma nobreza incrível.
0: É maravilhoso.
1: Muito educado para as pessoas. Ele é impressionante. E tu é a única coisa que eu te conheço que leva-te ali à lágrima sempre.
0: É verdade. Estamos aqui a falar e estou a tentar conter-me porque é mesmo, enfim, é uma joia para mim. É uma pessoa que, lá está, eu admiro porque esta dureza que ele teve durante a vida, e é um homem muito duro, de muito trabalho, ele tem de igual proporção esta emoção e deixa-se emocionar. Sabes, isso é muito bonito. Deixa-se emocionar pela família.
1: E depois é muito bem formado.
0: Sem
1: porque ele aos netos dizia-te, como dizia a ti, preservem sempre a união da família. É muito bonito isso.
0: Ele, é o que ele sempre me diz, ainda hoje me diz, está felicíssimo naturalmente com o decorrer da minha vida, porque já lá vamos,
1: fico
0: com
1: orgulhoso.
0: Certeza, mas está muito orgulhoso e curioso que quando, à medida que eu fui crescendo, ele foi-me sempre deixando essa semente de atenção, não te esqueças da família, olha que isto é um bem mais precioso que temos. Nós podemos na vida ter dinheiro, podemos na vida ter amigos, mas atenção que a nossa família, que nós não escolhemos, não é? A família, claro, em que nascemos, está lá por algum motivo. Nunca vires costas à família, e nós somos uma família grande, naturalmente que temos as nossas quesílias e as nossas questões como todos,
1: claro,
0: mas eu sou muito orgulhosa de ter este à vontade de, em família, resolvermos todas as questões, e por isso é que eu sou tão próxima da minha mãe, do meu pai e do meu irmão. Nós ainda hoje, mesmo já estando fora de casa, resolvemos, falamos sobre tudo, sabes? Não existe aquela ideia de que eu já sou adulta, tenho a minha casa, as minhas decisões, tomo as minhas decisões, mas eu não me importo de as explicar aos meus pais
1: e
0: de partilhar com os meus avós essas decisões, e de chegarmos ao domingo e falarmos, termos conversas que às vezes são difíceis, Duarte. Às vezes são difíceis ter essas conversas, porque lá está, por essas questões que eu estava a dizer, eu já sou adulta, não tinha que estar a justificar as minhas decisões à minha mãe ou ao meu pai, não é? Mas não é justificar, é falar, explicar, para que eles me vão conhecendo, porque nós vamos nos moldando à medida que a vida vai passando. E se nós virarmos costas e, bem, quem quiser que entenda, deixamos de levar essas pessoas connosco. E, portanto, eu faço a minha vida, mas trago sempre a minha mãe e o meu pai e o meu irmão e os meus avós para o centro das minhas decisões e das minhas ideias. Partilho tudo com eles, tudo.
1: Isso é muito bonito. Tu também és uma apaixonada pelo Porto. Há uma altura na tua vida que tu vens estudar para Lisboa e tiveste que vens atrás de uma amiga tua e, entretanto, trocas o Porto por Lisboa. Foi difícil?
0: Muito difícil. Na altura estava muito entusiasmada porque a Mariana, que ainda hoje é a minha melhor amiga, veio para Lisboa e eu disse, bem, eu também quero ir, também quero ter essa experiência de sair de casa. Foi muito engraçado os primeiros dias, mas depois aí percebi o que era viver, e vou ser muito sincera, nós na casa dos nossos pais temos umas condições confortáveis e maravilhosas. Claro, aqui em Lisboa eu tinha dinheiro contadinho, tinha naturalmente que fazer as minhas comprinhas, tive que começar a cozinhar, ficamos a morar na casa de uma senhora na Penha de França, que nos alugou a casa, senhora já com uma grande idade,

0: ver como é que era morar num quarto, não é? Porque eu não estava habituada a isso. Portanto, foram os anos mais difíceis, mas ao mesmo tempo que me fizeram crescer muito mais. E lembro-me das melhores memórias que eu tenho é de estar a dormir na minha cama. Eu partilhava quarto com a minha melhor amiga. O quarto era tão grande que nós tínhamos de ter as camas juntas. E eu lembro-me de uma vez estar assim muito triste e chorar no colo dela, e a minha melhor amiga a cantar-me um fado, Lisboeta. E eu achei aquilo das melhores lembranças que tenho dela, dessas alturas em que como é que é crescer sem ter quem nos diga o que fazer. E foram anos duros, mas maravilhosos.
1: E voltas novamente para o Porto. Voltas para o Porto já com o curso concluído de Ciências Políticas e Relações Internacionais, e aí entras para a Cofina, que hoje é a Média Livre. Como é que isso aconteceu?
0: Exatamente. No fim do curso, eu tinha que fazer um estágio curricular. E eu já, durante o curso de Ciência Política e Relações Internacionais, fiquei com a ideia de que gostaria de, talvez, ter cursado Ciências da Comunicação. Era essa a minha ideia, que depois achei que não ia dar certo, porque havia muita gente a tirar esse curso. Mas, curiosamente, a minha melhor amiga estava a fazer esse curso. E eu, a dada altura, já estava mais interessada nas aulas dela do que nas minhas. E pensei, vou perguntar se posso fazer estágio nessa área, porque eu também tinha algumas cadeiras que eram comuns ao curso de Ciências da Comunicação. E o meu professor, regente de curso na altura, que por acaso é comentador aqui no NAU, o seu professor José Filipe Pinto, disse-me que sim, que eu poderia. Então aí eu enviei currículo para o Correio da Manhã. Naturalmente, na altura já era o jornal com mais tiragem e mais lido do país. E eu disse, ora bem, por que não? Vamos lá, não é? Vamos lá tentar. E na altura, são coisas, coincidências da vida, não é? Consigo perceber que a Tânia Laranjo, que era na altura a responsável da redação do Porto, vivia ali perto de mim. Eu disse, eu vou tentar.
1: Agatha, ainda estamos a falar no Correio da Manhã, não na CMTV.
0: Não na CMTV, Correio da Manhã, jornal. Ainda não existia a CMTV. Ainda não existia a CMTV. Se calhar só em ideia. E portanto, eu fui ter com a Tânia Laranjo e apresentei-me. Olha, você não me conhece, eu moro naquela rua ali abaixo, assim, e eu gostava de fazer um estágio. E na altura ela foi muito simpática comigo e disse-me, olha, está aqui o meu e-mail, se quiseres envia-me um e-mail. Mas eu achei que não ia dar certo, bem, pensei, devem ter mil pessoas, mas lá enviei o meu currículo. Obtive resposta para fazer o estágio curricular e entrei na Cofina, portanto na redação do Porto, a fazer um estágio curricular, portanto apenas imprensa escrita, não é? Para jornal.
1: E depois ficaste, já aparece imediatamente a CMTV em 2013.
0: Exato.
1: E entretanto há um colega teu que falha.
0: Exato.
1: E tu és chamada logo para os leões.
0: É mesmo isso. Eu na altura, enfim, fiz o estágio, acabo por entrar para o Correio da Manhã, jornal, mas só a fazer, portanto, coisas mais pequenas, não é? Porque era muito novinha, ainda não tinha experiência. Mas, portanto, acaba por acontecer que há um colega meu que naquele dia se sentiu indisposto, acabou por não ir trabalhar, não havia ninguém na redação, e havia eu acho que salvo erro que era um grande acidente na VCI. E disseram-me, Agatha, estás pronta? E eu só estava à espera dessa oportunidade. Claro que sim.
1: Como é que foi sentir-te a primeira vez frente às câmaras?
0: Olha, foi assim uma grande responsabilidade. Eu não tinha bem noção, obviamente, hoje em dia, que percebo um bocadinho mais, não tinha bem noção do que viria a ser sequer a CMTV. Na altura só estava muito entusiasmada porque tinha a oportunidade de fazer televisão, mas já sentia, e acho que todos nós sentimos, quando estamos aqui dentro desta empresa, já sentimos que realmente havia aqui um grande espaço para o sucesso. E isso eu sabia, que nós íamos conseguir ter uma televisão tão bem sucedida quanto o jornal. E, portanto, na altura foi grande responsabilidade, foi agarrar-me aos ensinamentos do Francisco Penin, que tive 2 dias de formação com o Francisco Penin, em que eu me agarrei a tudo aquilo

0: que ele me disse e que para mim na altura foi impressionante ter essa possibilidade de falar com Francisco Menino, não é? Que já na altura tinha um currículo incrível e portanto foi e ao mesmo tempo foi natural porque eu sempre fui uma pessoa que sempre gostei, lá está, desde aquelas reportagens de criança, de descrever o que via à minha volta, e acho que era esse, foi isso em que eu me agarrei. Se eu conseguir descrever tudo o que eu vejo, eu vou conseguir fazer uma reportagem muito fiel e vou conseguir que as pessoas percebam exatamente o que está a acontecer aqui.
1: Muitas vezes as pessoas não têm noção, mas isso é muito difícil. É muito difícil porque tu tens que estar bastante tempo a falar, a improvisar, tens de descrever o que estás a ver e depois ainda recebes muitas vezes indicação no teu ouvido, aguenta mais 5, 10 minutos ou 15 ou 20 minutos. É muito difícil, às vezes as pessoas não têm essa noção. Tu fazes isso brilhantemente. Tu fazes brilhantemente. Eu lembro perfeitamente que ainda não estavas no entretenimento e tu fazias umas reportagens, eras brilhante a fazer todo o descrever da situação.
0: Obrigada. Eu acho que, lá está, aquilo que eu sempre tentei fazer e que não é segredo nenhum é ler muito, portanto ter um vocabulário extenso e ter muitas horas de direto. Porquê? Porque ter um bom vocabulário nós conseguimos informar melhor as pessoas, conseguimos descrever melhor as pessoas e sem maçar, portanto estar 15 minutos a falar de um assunto, mas ter sempre uma perspectiva diferente e ter sempre vocabulário que enriqueça a reportagem. E essa sempre foi a minha preocupação, foi ter vocabulário para conseguir enriquecer e dar às pessoas com maior clareza tudo aquilo que estava a acontecer no momento. E acho que muitas das vezes é aí que as pessoas que fazem televisão ou que fazem rádio ou que fazem, é aí que falham, é não ter um vocabulário vasto.
1: Isso é importante. Tu sempre foste uma excelente comunicadora.
0: Obrigada.
1: Mas há um ponto da tua vida que tu tiveste que repensar a tua vida toda. É quando, de repente, recebes uma chamada e recebes um convite para deixares a informação e vires para o entretenimento. Como é que tu encaraste essa situação?
0: Não estava à espera, confesso. Era um sonho muito distante e muito...
1: Mas já sentias esse gosto de ir para o entretenimento?
0: Sim, porque enquanto estava na redação do Porto, eu já fazia reportagens de informação, naturalmente, e já existia o Despertar CM, que entretanto acaba por ser Manhã CM. E como eu fazia sempre o horário da manhã, e muitas das vezes pediam-me: olha, Ágata, não podes ir ali fazer também uma reportagem no Mercado do Bolhão ou em outro mercado para enriquecer o programa? E eu comecei a perceber daí que eu gostava de fazer entretenimento. Gostava sim de ser eu, Ágata, a informar, mas naturalmente que me anulava um pouco da minha personalidade, porque o jornalista tem que informar e não tem que ser, enfim, a estrela da companhia. Mas quando fazia essas reportagens, eu podia ser mais eu, mais a Ágata, que sempre foi uma pessoa muito feliz, muito alegre e com muita vida. E portanto eu comecei a perceber, eu também gosto disto. Na altura pareceu-me muito impossível que isso acontecesse, porque fui chamada para ser coordenadora da redação do Porto, de Aveiro e de Braga, e estava numa posição de grande responsabilidade, naturalmente. Não era esse o meu objetivo, mas acabou por acontecer. E estava muito bem. E, portanto, já com 29 anos, achei eu, a minha vidinha está feita. Eu agora estou aqui a coordenar, estou na informação, não vou agora o que seria, alguém se vai lembrar de mim. Duarte, e tu sabes muito melhor do que eu, porque tens uma carreira muito vasta, muito preenchida nesta área, e que sabes que é difícil.
1: É difícil, é muito difícil.
0: E não é toda a gente que consegue ter essa oportunidade. A verdade é esta, e portanto eu na altura achei que já me estavam a dar muito.
1: Mas tu na altura, eu recordo-me perfeitamente, eu estava a fazer o Flash Vidas na altura, e lembro perfeitamente que depois passei para o programa da manhã, e lembro de o Otávio Ribeiro, que era o nosso diretor-geral, ele dizer que tu já davas nas vistas, porque tu, a tua forma de comunicar, a tua alegria, era, porque tu ali fazias também tudo, tanto fazias um acidente como fazias o carnaval, e tu sabias o teu lugar na altura certa e com a situação certa, por isso tu já davas nas vistas, e é evidente que o Otávio é uma pessoa

0: inteligentíssima e deu na apresentadora que és hoje, que és uma apresentadora fantástica. Tu tens a capacidade de comunicar de uma forma que poucas pessoas têm e muito rapidamente conquistaste o teu lugar na apresentação, que isso foi muito bonito. O que é que eu te quero perguntar agora? É, qual foi o momento mais marcante do teu percurso profissional?
1: Muito bem, eu tenho vários, mas acho que aquele que vou destacar é sem dúvida Fátima, que por acaso
0: todos nós nos recordamos disso.
1: Sim, foi um desafio feito aqui pelo diretor Carlos Rodrigues, que eu na altura fiquei muito aflita, porque naturalmente que era uma grande responsabilidade, eram muitos dias, e porque eu tinha receio que, por ser algo tão pessoal, tão íntimo, que as pessoas não sabiam de que forma é que poderia ganhar a confiança dessas pessoas para conseguir transmitir o que é o sentimento do que é que leva as pessoas a fazer o caminho de Fátima. Eu própria devo dizer-te que a minha vida mudou desde essa experiência profissional, que se tornou uma experiência naturalmente pessoal. Sou muito mais devota e percebo que tinha que acontecer para eu talvez ligar alguns pontos da minha vida. Essa altura em que faço o caminho de Fátima, tive com um grupo de peregrinos que foram excepcionais, e um grande beijinho para eles, que ainda hoje tenho amigos desse grupo de peregrinos de Paredes, e foram pessoas de uma generosidade tal, e que eu tive que fazer, foi intencional esse trabalho de me aproximar deles, mas superou as minhas expectativas, porque só com a generosidade das pessoas, e tu sabes porque fazes entrevistas, só com a generosidade das pessoas é que nós conseguimos depois fazer o nosso trabalho. É com as pessoas, deixam-nos entrar um bocadinho no mundo delas e tentam explicar-se da melhor forma para nós conseguirmos transmitir isso e viver isso.
0: E tu, aconteceu uma coisa muito curiosa, é que tu consegues controlar muito bem os sentimentos, mais até do que eu. E nessa altura, quando tu chegas a Fátima e dás os primeiros passos ao pé da capelinha de Nossa Senhora de Fátima e entras com os peregrinos, tu não te aguentaste e choraste bastante.
1: Foi, a emoção tomou conta de mim, porque é como te disse, eu não era uma pessoa, sou crente, mas não era uma pessoa praticante que praticasse, e quando chego ao santuário, mesmo para quem não acredita, é impossível não sentir a energia. Mesmo que as pessoas não acreditem, há ali milhares de pessoas a depositar uma só intenção, uma só energia. E sente-se, é palpável. Fátima é palpável, é impressionante. E eu cheguei ali e estava com a minha capa de jornalista. Quando eu digo capa, é porque hoje estou no entretenimento. Não é que não fosse a Ágata, é uma Ágata com um filtro, naturalmente, para não deixar que as minhas emoções atrapalhassem, claro, a reportagem que eu estava a fazer, porque eu estava a falar das emoções das outras pessoas.
0: Mas foi mais forte que tu.
1: Foi mais forte do que eu, que me desabei. Na altura o João Ferreira estava a tomar conta da emissão, e eu peço desculpa, porque realmente não consegui falar e acabo por me emocionar. E o João Ferreira foi incrível, espetacular, e disse: não tens que pedir desculpa, porque antes de sermos profissionais, somos humanos.
0: Claro.
1: E aqui essa frase marcou-me, também um grande beijinho ao João Ferreira, que na altura me aconchegou.
0: O momento era muito forte na altura.
1: Sem dúvida, até porque estamos a falar de um ano em que o Papa está em Portugal, em que havia um grande movimento de pessoas para que, enfim, naturalmente se pensasse em fazer este caminho. Havia aqui um grande entusiasmo por parte de todos. Portanto, havia uma grande energia, naturalmente.
0: Olha, vamos falar agora de coisas bem mais agradáveis. Principalmente porque dentro de algumas semanas vais casar.
1: Ai, que nervos.
0: Olha, Ágata, eu fiz uma pesquisa sobre muitas coisas da tua vida que eu julgava saber tudo e vi que não sabia de tudo, mas li uma frase que tu dizias assim: eu não penso nem casar, nem tampouco ter filhos. O que é que mudou na tua vida?
1: Tudo. Conheci a pessoa certa. Para te ser sincera, seria muito mais normal pensar que a menina que tem estes valores

fortes sobre a família, tivesse esse sonho. Eu acho que na altura não tinha vivido o suficiente para perceber o quão importante era. Quando eu venho para Lisboa aos 29 anos, venho sozinha, mas venho numa idade em que é um bocadinho mais difícil fazer amigos. E é um bocadinho mais

0: contigo, mas eu chegava à casa, fechava a porta. E acabou.
1: E tinha sempre uma voz que te dizia: não te esqueças, Ágata, da união da família e que a família é importante. E tu tinhas essa vontade de criar a família.
0: E foi a partir daí que eu começo a mudar esta ideia em que realmente fazia sentido, mas não tinha a pessoa. Eu acho, eu quando conheço o Ricardo, percebo tudo aquilo que os meus avós me diziam, a minha mãe me dizia, o meu pai me dizia, aí eu percebo que realmente faz sentido quando encontramos alguém que não precisa de ser necessariamente parecido connosco, porque o Ricardo não é parecido comigo, mas tem os mesmos valores e o mesmo objetivo e as coisas fluem de uma forma tão natural.
1: Sabes o que é que eu senti, Ágata? Eu senti que tu sofreste ali uma mudança. Completamente. E eu acho que essa mudança tem a ver com o Ricardo. O que é que o Ricardo te ensinou sobre o amor?
0: Uau, o Ricardo ensinou-me... Eu acho que o Ricardo me ensina que as coisas vêm a seu tempo. E que não é preciso... O Ricardo ensinou-me o tempo. As coisas vêm a seu tempo e que as coisas não precisam de ter muito tempo para fazer sentido. Eu estou com o Ricardo há um ano e meio e vamos casar. E para muitas pessoas isso pode parecer estranho, tão rápido, porque...
1: Não é tão rápido assim.
0: Não é? Mas porquê já e tal? Tem a ver com o facto de termos os dois esta ideia muito fixa.
1: E sente-se
0: que
1: há uma complicidade grande entre vocês.
0: Sem dúvida.
1: Esse amor,
0: que é ser feliz.
1: Esse amor que vocês estão a viver, nós que estamos fora e às vezes estamos a trabalhar, e eu tive a oportunidade de conhecer o Ricardo, deixa-me dar os parabéns. Ele é um homem muito bonito, muito elegante, e eu acho que ele teve muita sorte em te ter, mas tu também tens muita sorte em ter um médico daqueles maravilhosos, porque ele é muito simpático e educado para todas as pessoas.
0: É,
1: e isso, eu senti essa mudança em ti. Tu tornaste uma pessoa muito feliz, muito, muito. Acho que o Ricardo trouxe só coisas positivas à tua vida.
0: Sem dúvida, só coisas positivas e isso mesmo, essa perceção de que por muito que possamos viver, as coisas acontecem no tempo certo e não precisamos ter uma relação de 10 anos para saber que é para casar. Foi isso que o Ricardo me ensinou, percebes? Nós não somos parecidos. Quando eu digo não somos parecidos, tem a ver que eu sou um bocadinho desarrumada, o Ricardo é extremamente meticuloso na arrumação, mas somos pessoas que temos esta ideia e objetivo de família muito claros. E, portanto, quando conheci o Ricardo, eu gosto de brincar que logo após a nossa primeira conversa, eu sabia que ia casar com ele. E ele sabia que ia casar comigo. Porque havia ali um projeto que fazia todo sentido em comum. Eu nunca tinha encontrado uma pessoa que, ao conversar ali umas quantas horas, eu vi a minha vida à minha frente. Percebes? Que depois de termos uma conversa séria, naturalmente, mas que flui muito, de forma muito tranquila, que eu nem vi as horas a passar, parece um bocado clichê, mas é verdade. E eu vi a minha vida ali à minha frente e na segunda, no nosso segundo encontro, eu falei-lhe logo sobre esse impacto que ele teve não é, em mim e no nosso primeiro encontro e ele falou-me desse impacto e percebemos que, bem, olha, afinal estás aqui.
1: É muito bonito. Tu estás aqui há poucas semanas de subir ao altar. É no dia 20...
0: E 8 de agosto.
1: 28 de agosto. É uma sexta-feira. Como é que estás a viver esta fase?
0: Agora que estou mais próxima da data, estou um bocadinho ansiosa. Não vou negar. Ansiosa porquê? Passamos 9 meses, praticamente, a pensar neste dia. A ter tudo preparado ao ínfimo pormenor. E eu quero muito que aconteça já amanhã. Pronto, quanto mais próximo da data,
1: tudo
0: mais...
1: Tudo tratado. Aliança, vestido, tudo tratado.
0: Tudo. Faltam apenas alguns pormenores, mas coisas muito pequenas de, por exemplo, quando chegarmos à quinta, vamos chegar àquela hora, mas pretende que dê logo o cálice aos convidados ou só lá dentro? Portanto, coisas muito pequenas. E atenção...
1: Pormenores.
0: Pormenores que fiz questão eu e o Ricardo de tratar, não temos... nenhuma wedding planner, só mesmo eu e o Ricardo com os profissionais que nos ajudam naturalmente.
1: Isso é muito bonito.

0: Pinto, olha, depois de tantos desafios na tua vida, sentes que este é um dos momentos mais felizes da tua vida?
1: É um dos momentos mais felizes da minha vida, sem dúvida. É uma realização pessoal, é um sonho recente, mas é um sonho que vou cumprir e entro nesta nova fase da minha vida, porque as pessoas dizem, ai, um papel não muda nada. Para mim muda. Para mim muda. O casamento vai mudar a minha
0: vida. Tu, na tua família, também sempre fizeste isso. Sempre fizeste os casamentos e a união das pessoas.
1: Os meus avós fizeram no dia 2 de agosto 62 anos
0: olha
1: de casados.
0: Que bonito, muito bonito.
1: E eu disse aos meus avós, já não chega aí. Tinha que viver até aos 100 e poucos para conseguir. Mas é esta noção de que sim, o casamento muda. Sim, um papel e uma aliança mudam. Mudam porque entramos num compromisso, com consciência de que é para a vida. E eu entro com essa consciência, Duarte, de que é para a vida, de que vou fazer de tudo para que a instituição casamento faça sentido na minha vida, para que possa criar uma família. Aproximou-me, eu já era uma pessoa muito devota de Nossa Senhora de Fátima, sou ainda mais, e em jeito de brincadeira, alguns amigos mais próximos sabem que numa fase da minha vida eu fazia muitos altares a Santo António, fazia mesmo, e muitos brincam comigo.
0: Sim.
1: Brincam comigo, ai, fazias altares, fazia mesmo oferendas a Santo António, altares, tenho uma coleção de mais de 15 Santo Antónios. E portanto as pessoas que sabiam disso brincavam, diziam, oh Agatha, mas caramba, estás assim tão desesperada e tal. E não é, é porque eu realmente houve situações na minha vida que me fez aproximar de Santo António, portanto fazia sentido falar com o meu santinho e comecei a fazer ofrendas. E eu quero acreditar e acredito que Santo António me trouxe o Ricardo e que Nossa Senhora de Fátima me está a encaminhar para aquilo que é o meu projeto de vida, que é a minha família.
0: Eu não te contei isto, mas sabes que eu vi um vídeo em que tu estavas a experimentar vestidos de noiva e a coisa mais deliciosa do mundo era ver a tua mãe emocionada.
1: Sim.
0: Porque a menina dela ia casar. Achei aquilo uma ternura, achei tão bonito, tão bonito, tão bonito, porque no fundo os teus pais devem estar muito orgulhosos de tudo e eu sei que eles gostam muito do Ricardo também e o teu irmão principalmente também. Está uma família muito feliz. Agora o que eu quero saber, lua de mel, está planeada?
1: Está planeada, aliás, é daquelas coisas que uma pessoa, não é, pensa no casamento e pensa, não, agora vamos fazer uma lua de mel. Já está planeada, vou tirar alguns dias para ir cumprir um sonho. Vou ao Havaí.
0: Maravilhoso.
1: Vou ao Havaí. São muitas horas de voo, fiquei assim, ai Ricardo, será? Ele disse, Agatha, vamos lá, porque na lua de mel é quando as pessoas têm aquela ideia de conseguimos pôr mais dias, não é?
0: Claro.
1: Pôr mais dias de férias, que é mesmo assim, aproveitar.
0: Vais logo a seguir ao casamento?
1: Vou logo no dia seguinte ao casamento.
0: Beijos.
1: Portanto, eu caso no dia 28 e no dia 29 de agosto, ao fim do dia,
0: apanha
1: já...
0: o seu avião.
1: Exatamente, e lá vamos nós.
0: Olha, foi uma conversa muito gira, Agatha. Muito obrigado por esta conversa. Não apenas a profissional que todos nós conhecemos, mas também a mulher e a menina que está prestes a ver um dos momentos mais especiais da sua vida. Desejo-te toda a felicidade nesta nova etapa da tua vida e que o casamento seja exatamente como imaginaste. Um abraço ao noivo, Ricardo, um beijinho à tua família e um abraço especial ao teu avô.
1: Obrigado, Eduardo.
0: Muito obrigado. Olha, quanto a nós, muito obrigado por estar desse lado e até ao próximo Ciopa Convida.
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3: Realmente, como as coisas mudam, ainda há pouco tempo a Agatha Rodrigues tinha aqui esse programa, essa rubrica aqui, Alerta Coração, como especialista do lado dos solteiros e agora tão bem casada. Parabéns, Agatha. Na próxima semana, o Duarte Ciopa vai estar à conversa com o jornalista e pivô do Now, o João Rodrigues.
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4: Ainda antes de avançar para a reta final da hora, a correção óbvia, claro que é o João Ferreira, que vai estar à conversa com o Duarte Ciopa no próximo fim de semana. Notícias no Grande Jornal das Quatro, terá lá o trio Flor de Sal, neste Londres. Vamos até lá.

0: Correio da Manhã Rádio, boa tarde, 4 em ponto. Abrimos agora o Grande Jornal, edição de Orlando Azevedo.
1: Um homem morreu após ter sido esfaqueado no peito, no cais do Sodré, em Lisboa. O suspeito está em fuga. No local, o jornalista Gonçalo Reis Batista dá-nos mais pormenores.
2: Sabemos que, infelizmente, esta vítima acabou por falecer depois de ter sido esfaqueada no tórax. O alerta foi dado por volta do meio-dia e meio para as autoridades. A vítima ainda foi assistida no local e, subsequentemente, transportada para o Hospital de São José, também aqui na cidade de Lisboa, mas o óbito terá sido declarado sensivelmente uma hora depois, por volta da 1:30 da

0: da tarde. O corpo foi encontrado no local onde nos encontramos, aqui junto ao quiosque do Jardim do Cais de Sodré, já praticamente sem qualquer tipo de sinal de vida. O que é certo é que neste momento, aqui atrás de mim, estão alguns elementos da Polícia Judiciária a realizar várias diligências. Está para já fechada grande parte desta praça. Não podemos filmar neste momento por aquele lado porque há muitos elementos da PJ a realizar algumas perícias e pediram-nos precisamente que não o fizéssemos, mas ainda assim posso garantir que há vários elementos aqui a realizar essas mesmas diligências e a reunir naturalmente os elementos necessários para continuar a investigação. Sabemos que, de facto, este suspeito de ter esfaqueado este jovem de 25 anos acabou por fugir do local e ainda continuará em fuga. Naturalmente, as autoridades, junto também de algumas testemunhas e eventualmente de alguma câmara, com recurso a alguma câmara de videovigilância que possa existir aqui à volta, confesso que ainda não vi nenhuma, mas poderá ser também útil, de facto, para que a polícia possa perceber quem é este principal suspeito, identificá-lo e mais tarde localizar e proceder naturalmente à sua detenção. Estamos a falar naturalmente de um crime bem no centro da cidade de Lisboa durante a hora de almoço. Aliás, vou pedir aqui ao Pedro que nos mostre só pelo menos alguns elementos da Polícia Judiciária, tentando sempre ter o máximo de atenção possível para não mostrar os seus rostos. Há ali a carrinha da polícia que confirma de facto a presença destes mesmos elementos. A zona está de facto fechada pela Polícia de Segurança Pública, que vai continuando também aqui no local a garantir. Há várias diligências realizadas, vão tirando algumas fotografias. Há umas manchas de sangue bem no centro da zona que está neste momento fechada pelos elementos da Polícia de Segurança Pública. Estamos a falar de uma das zonas mais movimentadas da cidade de Lisboa, portanto, há sensivelmente 3 horas, certamente alguém terá visto aquilo que aconteceu e dessa forma será naturalmente importante também para a Polícia de Segurança Pública e agora naturalmente a PJ, que está a investigar este caso, falar e tentar perceber se alguém terá visto esta mesma situação. O que é certo é que agora é preciso investigar. Sabemos que de facto o suspeito acabou por fugir do local em direção ao Terreiro do Paço e terá sido visto entrar na estação de metro da Baixa Chiado. Não sabemos em que direção, mas terá sido esta a rota de fuga. Daqui a pouco também já vamos tentar mostrar um pouco esse mesmo caminho. Haverá certamente muitas testemunhas que terão assistido a tudo aquilo que aconteceu, mas acaba, Diana, por ser um homicídio em plena luz do dia, bem no centro da cidade de Lisboa.
1: Jornalista Gonçalo Reis Batista, este jovem morreu esfaqueado em plena luz do dia em Lisboa, no Cais de Sodré. A vítima mortal tem 25 anos, suspeito, assim como a vítima, será também um sem-abrigo e está em fuga nesta altura. Está ativo um incêndio em Celurico de Basto, as chamas estão a avançar em direção às habitações, os meios de socorro estão a caminho do local para começar a combater este fogo e, claro, trazer nos próximos serviços de informação de notícias mais desenvolvimentos a acompanhar este fogo ativo em Celurico de Basto. No Hospital de Faro, há utentes que esperam 11 horas para serem atendidos. Vamos saber mais com a reportagem da jornalista Helena Lota.
2: Os tempos de espera nas urgências do Algarve são particularmente elevados, especialmente neste período do verão. Estamos a falar de valores que estão a chegar, pelo menos hoje, às 11 horas de espera para utentes em observação. Têm que esperar 11 horas no Hospital de Faro para poderem ser observados. O que é certo é que são valores muito expressivos e, a título de exemplo, na manhã de ontem, aqui também no Hospital de Faro, registaram-se valores superiores a 17 horas de espera. E no caso dos doentes considerados urgentes e muito urgentes, mais de 15 horas de espera aqui no Serviço de Urgências do Hospital de Faro. Ainda assim, apesar destes valores muito elevados, Tiago Botelho, presidente da ULS Algarve, diz que muitos destes valores registados pelo sistema do Serviço Nacional de Saúde não correspondem de todo à realidade. Diz que é completamente impensável que doentes urgentes tenham que esperar mais de 15, 16 e mesmo 17 horas para receber a devida assistência médica e diz que tudo isto se deve a uma falha no sistema informático Alert, que alimenta então esta plataforma do Serviço Nacional de Saúde. Ainda assim, também a Ministra da Saúde tem um papel fundamental e uma palavra a dar nesta situação. Na visita feita há 2 dias a esta unidade hospitalar, disse que de facto os tempos de espera tão elevados, especialmente para doentes considerados urgentes, são completamente impensáveis e diz que esta situação se deve ao facto de ser o pico do verão aqui nesta região, em que milhares de pessoas se dirigem

0: viagem até ao Algarve e também ao facto de muitos profissionais de saúde tirarem férias precisamente nesta altura do ano. Certo é, e para concluir, é que neste momento o Hospital de Faro, à semelhança do Hospital de Portimão, registam valores e tempos médios de espera muito elevados.
1: Reportagem com a jornalista Helena Lota em Faro. Uma colisão entre dois veículos ligeiros na Estrada Nacional 125 em Ferreiras, Albufeira, provocou dois feridos, um deles em estado grave. O acidente aconteceu na manhã deste domingo, condicionou a circulação com o trânsito a ser desviado para um posto de combustível.
2: As imagens mostram o aparatoso acidente na Estrada Nacional 125, em Ferreiras, Albufeira, que provocou dois feridos, um deles em estado grave. A colisão entre dois veículos ligeiros aconteceu às primeiras horas da manhã de domingo. O ferido grave é um homem de 73 anos que ficou encarcerado e teve de ser desencarcerado pelos meios de socorro. Uma mulher de 24 anos sofreu ferimentos ligeiros. Os dois foram transportados para o Hospital de Faro. Um terceiro envolvido, um homem de 51 anos, foi apenas assistido no local e recusou o transporte hospitalar. A gravidade do acidente obrigou à mobilização de 16 operacionais e 7 viaturas, 3 dos bombeiros voluntários de Albufeira, 2 da Brigada de Trânsito, uma FEMER e uma viatura das rotas do Algarve. Ainda durante as operações de socorro, a circulação da Estrada Nacional 125 esteve condicionada. O trânsito chegou a ser encaminhado para o interior de um posto de combustível. Cerca de 2 horas depois, a circulação foi reposta nos dois sentidos. As circunstâncias em que aconteceu a colisão estão agora a ser apuradas pelas autoridades.
1: Temos ainda tempo para falar sobre as forças de segurança de Marrocos que conseguiram travar a saída de centenas de migrantes de Ceuta este sábado. Os enviados especiais da CMTV, Inês Trovisco e Alfredo Leite, estão em Ceuta, junto à fronteira com Marrocos.
3: Depois de um dia tenso, Ceuta amanheceu mais tranquila hoje. O exército praticamente desapareceu das ruas, pelo menos da forma que o vimos ontem. Estão neste momento quartelados. O efetivo continua presente aqui no enclave espanhol em Marrocos, mas neste momento praticamente só se vê a polícia. O exército tem uma presença diminuta e a cidade está evidentemente mais tranquila. Isso não quer dizer, naturalmente, que os problemas que esta vaga migratória causou aqui, não quero dizer que esses problemas tenham desaparecido, muito pelo contrário, eles estão a agudizar-se porque a cidade não comporta um número tão grande de migrantes que continuam nas ruas da cidade a sobreviver um pouco como podem, com pouca alimentação, com poucas condições para dormir ou nenhumas, com poucas condições de higiene, que são cada vez mais raras, e portanto isso dá a cansar muito a população residente aqui em Ceuta. Eles naturalmente querem que o governo de Madrid resolva este problema, uma vez que dos migrantes que são elegíveis, por um lado, para ficarem em famílias de acolhimento, o caso dos menores, por outro, aqueles que são suscetíveis de solicitarem asilo ao Estado espanhol, esses sim, mais tarde ou mais cedo, a situação deve resolver-se, mas depois há um número que é ainda indeterminado, mas rondará os 3 mil, os migrantes que não são elegíveis para ficar neste território. E, portanto, esses naturalmente sabem isso, têm-se escondido das autoridades. O governo espanhol já ameaçou que os iria deportar, mas até essa situação se resolver, a presença dos migrantes está a colocar muita pressão aqui em Ceuta, nomeadamente neste hospital onde nos encontramos, o Hospital Universitário da cidade, que as urgências têm, evidentemente, recebido de um dia para o outro uma quantidade muito grande de pessoas a necessitar de cuidados médicos e o hospital não tem condições para receber tanta gente de uma só vez, e isso tem causado bastante preocupação entre os moradores de Ceuta.
1: O diretor-geral adjunto do Correio da Manhã, Alfredo Leite, a acompanhar as operações em Ceuta um dia após uma segunda tentativa falhada da entrada irregular de migrantes. O exército está este domingo ausente, mantendo-se a polícia em constante permanência. 10 minutos depois das 4, muito boa tarde, deixe-se ficar na sua Correio da Manhã Rádio.

0: Seguimos agora para o trânsito e também saber onde andam os nossos ciclistas nesta última etapa da Volta a Portugal em bicicleta, entre Maia e Porto. Já lá vamos. Primeiro olhar aqui para a cidade de Lisboa, praticamente sem filas, exceção para o acesso Almada-Lisboa pela Ponte 25 de Abril, até porque há agora acidente depois de passar o nó de Almada na A2. Está aqui também a trazer alguma demora no final da reta da Via Rápida da Costa de Caparica, do Centro-Sul. Tudo bem, é uma boa alternativa. A fila na A2 já está a chegar à primeira ponte do Feijó. E a tendência é para piorar, até porque é domingo. Depois há alguns acidentes em vias de resolução, A5, sentido Cascais-Lisboa na subida de Monsanto. Outro acidente na Estrada Nacional 250, entre Belas e Venda Seca, e também informação de acidente na Avenida Almirante Reis. Voltamos ao centro de Lisboa para dar conta deste acidente que aconteceu exatamente entre a estação de metro dos Anjos e de Rois. Cuidado à passagem pelo local, é normal que o trânsito esteja um pouquinho mais demorado por ali. Agora vamos à cidade do Porto. Ainda antes de lá chegarem os ciclistas, temos informação de fila agora na VCI, no sentido de Freixo Rábida, por causa de um acidente depois do nó das Antas. Há fila aí, também uma fila no final da A3 para aceder à VCI direção ao Freixo, e lentidão no sentido inverso entre a Ponte da Rábida e a Ponte do Freixo, é à passagem pela Avenida da Boa Vista, também com paragens no final da A28 e acesso à VCI, paragens que começam logo depois da Ponte de Lessa e praticamente é sempre em para-arranca até ao Nó de Francos. No sentido inverso está tudo bem. Vamos então saber onde andam os nossos ciclistas nesta última etapa da Volta a Portugal em bicicleta. Os ciclistas que, frente do pelotão, já na Nacional 108, já tomam o Rio Douro pela sua esquerda, portanto estão praticamente a entrar na cidade do Porto. A cidade do Porto, então, com limitações pela Praça Almeida Garrete, Praça da Liberdade e depois Avenida dos Aliados, onde vão cruzar pela primeira vez a meta, depois uma nova volta até à segunda passagem pela meta, passar pela rua Luís de Camões, Dom João IV, Rodrigues de Freitas, Dom João II, Avenida Nuno Álvares, depois já em Vila Nova de Gaia pela Avenida Infante Dom Henrique, Avenida dos Descobrimentos, Edgar Cardoso, José Falcão, Manuel de Oliveira, depois pela Via Rosa Mota e Túnel da Ribeira, pela Rua Mousinho da Silveira, Praça Almeida Garrete e depois de novo até à Avenida dos Aliados. São ruas que vão estar então com o trânsito encerrado para os nossos ciclistas encerrarem então este sprint final. Bom desporto, boa viagem.
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Nesta hora temos para conferir as 5 escolhas da semana das músicas da nossa vida. Cada convidado escolhe 2 temas. São as regras iniciais. Depois cada um escolhe os 2 temas que quiser. Primeiro escolho eu os Fingertips, que nos leva até lá com este Picture of My Own. 16 minutos depois das 4. Boa tarde.

0: Canta-se em inglês, mas são portugueses os Fingertips. Vamos agora conferir o compacto da semana de As Músicas da Nossa Vida. Convidados para escolher dois temas nesta rubrica da Correio da Manhã Rádio. Começa a Sara Carrilho, jornalista do Correio da Manhã e da CMTV. Também o diretor executivo do Correio da Manhã, Paulo João Santos. E depois as últimas três escolhas dos comentadores da CMTV, Léo Caeiro, Gisela João e a Vanessa Tavares. Vamos lá.
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2: Olá, eu sou a Sara Carrilho, sou diretora executiva da CMTV e do Now, sou jornalista no Correio da Manhã e na CMTV há 14 anos. Escolher uma ou duas músicas da minha vida é muito difícil. Tenho demasiadas músicas da minha vida para conseguir escolher apenas duas. Foi um trabalho muito

difícil, mas cá vai. Até porque as músicas são as nossas memórias, são os nossos estados de espírito, são fases da nossa vida. A primeira música da minha vida é Uma Casa Portuguesa, de Amália Rodrigues, acredito que todos a conheçam, e elegi esta como uma das músicas da minha vida, devido às minhas raízes em Lisboa, no bairro da Bica, as minhas raízes e as da minha família. Uma Casa Portuguesa é também uma família portuguesa, como a minha, e esta música traz-me muito boas memórias da infância, da partilha, e é por isso uma das músicas da minha vida.

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1: Bossa Nova faz também parte da minha vida diária, ouço no carro, em casa, e por isso também escolher apenas uma música foi extremamente difícil, mas elegi a música Wave, de António Carlos Jobim. Vou-te contar em português, é uma música que me acompanha, que também acredito que traga boas sensações a quem a ouve. É uma música de felicidade, de celebração, de amor, cantada não apenas por António Carlos Jobim, como, por exemplo, na versão inglesa por Frank Sinatra, e é uma música que me traz muito boas sensações, muito boas memórias, e por isso também merece estar nesta lista das músicas da minha vida. Vou-te

0: sou a Sara Carrilho, espero que tenham gostado e que também tenham sentido boas sensações, boas energias com as músicas da minha vida. No fundo, as músicas traduzem as nossas emoções, os nossos estados de espírito, as músicas são memórias. Fiquem muito bem acompanhados na CM Rádio.
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2: Olá, o meu nome é Paulo Santos, sou diretor executivo do Correio da Manhã e pediram-me duas músicas que marcaram a minha vida. Naturalmente que ao longo dos meus 61 anos já foram várias as músicas que marcaram a minha vida, mas eu escolhi duas que tiveram um significado muito especial, muito particular nesta minha vida. A primeira música é uma música que tem a ver com futebol. Eu fui sócio de um clube de futebol e durante o aquecimento da equipa nós cantávamos o Live is Live dos Opus. É muito interessante porque esta música, enfim, era uma espécie de um hino que também se cantava noutros estádios, e há até uma imagem icónica do Diego Maradona num aquecimento. Eu penso que na altura ele jogava no Nápoles, em que ele vai dando toques ao ritmo desta música e o público aplaude. Quem ainda não viu, vá ao YouTube, tem milhões de visualizações. É de facto uma música que me marcou muito e que marcou muito aqueles anos em que eu seguia o futebol.

A segunda música que eu escolhi tem a ver com a minha profissão. Com a minha profissão, na altura, eu fazia muitas reportagens e houve uma reportagem que me tocou particularmente, que foi uma festa de Natal numa prisão. Tive a oportunidade de falar com alguns presos, de falar também com o padre da prisão, de sentir o ambiente, de facto, muito particular que se vive numa prisão. E nessa festa havia vários convidados, entre os quais estavam os da Weasel. E a festa terminou com o retratamento. Foi um momento particularmente tocante, não só pela música, mas sobretudo pelo profissionalismo dos da Weasel. Nós estávamos num pavilhão, portanto num palco improvisado, e o comportamento da banda foi exatamente o mesmo como se estivesse no Rock in Rio, no Sol da Caparica ou noutro grande concerto. Foram exemplares e isso tocou-me também. Foi um final de festa que de facto... essas imagens vão acompanhar-me para o resto da minha vida.

0: Obrigado, estas foram as duas músicas da minha vida. Naturalmente que houve outras que também me tocaram, mas penso que estas, enfim, de uma forma ou de outra, também são conhecidas do grande público e de certa forma também tocarão muitos dos nossos ouvintes. Continuo a acompanhar a CM Rádio.
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2: Olá, eu sou o Léo Caeiro, sou comentador da CMTV e a primeira música da minha vida é Ludwig Einaudi, Experience. Esta música é apenas piano e significa imensas sensações. A música diz Experience, tem a ver com uma experiência de nós conseguimos, através deste piano, termos várias recordações. Leva-nos à nossa infância, ao nosso presente, ao nosso futuro e faz-nos recordar tantas coisas, pessoas que já faleceram, pessoas importantes na nossa vida, e sempre que eu ouço fico muito emocionado.

A minha segunda música é Lady Gaga, Shallow. Tudo porque a Lady Gaga é uma das pessoas mais importantes na minha vida. A minha cantora favorita desde sempre, porque ela rompe tabus, consegue ajudar pessoas que estejam a sofrer por serem discriminadas, e as músicas dela, todas elas são com emoção. E é uma artista totalmente completa, que consegue apanhar públicos diferentes, e por isso mesmo eu sou completamente apaixonado por ela.

0: Eu sou o Léo Caire e estas são as minhas duas músicas favoritas. Não deixem de acompanhar o Correio da Manhã Rádio.
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2: Olá, eu sou a Gisela Serrano, aqui do programa das Manhãs CM, e a minha primeira música é do Tony Carreira, Os Sonhos de Menino. Os Sonhos de Menino porquê? Porque eu ouvia muito os meus avós a ouvirem essa música e realmente o meu avô sempre teve um sonho. Eles eram de Aveiro e tinham um grande sonho de vir trabalhar para Lisboa. E nessa altura ele ouvia constantemente essas músicas do Tony Carreira porque dizia que lhe transmitia força e energia positiva. E eu ouvi. Mas quando eu comecei a ouvir a música do Tony Carreira, era os meus sonhos. Não era um menino, era uma menina que muitas vezes andava perdida na beira e que se encontrou.

0: minha segunda música preferida é do Jon Bon Jovi. Ou seja, é um cantor que fez parte da minha adolescência. É muito marcante para mim, porque é uma música que me disse muito, porque eu já tive muitas perdas. Eu digo muitas perdas porque ao longo da minha adolescência eu fui perdendo alguns dos meus melhores amigos, depois o meu avô, a minha avó, a minha mãe. E esta música, ai desculpa, eu estou um bocadinho emocionada, peço desculpa, mas esta música é Thank You For Love Me. Ou seja, para mim, essa música representa a força e o agradecer àqueles seres que já partiram, mas que estão no nosso coração, muitas vezes dentro de nós, na nossa mente, e que nós agradecemos por eles nos terem amado.
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0: Eu sou a Gisela Serrano, estas foram as minhas duas músicas preferidas até agora e continuem com o Correio da Manhã Rádio. Um beijinho a todos.
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2: Olá, eu sou a Vanessa Tavares, sou comentadora na Manhã ACM e tenho algumas músicas que marcaram a minha vida, mas a primeira é da Selena Gomez, Lose You to Love Me, porque realmente às vezes precisamos de saber perder para nos amar a nós próprios e acho que isso realmente, essa música é bastante marcante porque demonstra exatamente isso, abrir mão de coisas que gostamos para realmente conseguirmos seguir em frente e nos valorizarmos e ter um amor próprio.

A segunda música que marcou também bastante a minha vida é uma música da Beyoncé, porque a Beyoncé para mim é uma inspiração, que é Run the World Girls, porque realmente demonstra a força da mulher, o empoderamento, porque acho que hoje em dia cada vez menos, cada vez há mais igualdade, mas há pouco tempo não seria assim, e por isso acho que realmente demonstra que nós mulheres temos de ter força e lutar para aquilo que queremos, e realmente é uma música inspiradora, e portanto são duas músicas que me marcaram bastante e marcam ainda a minha vida.

0: Eu sou a Vanessa Tavares, estas foram duas músicas que realmente marcaram a minha vida e a vocês só os peço para realmente continuarem a acompanharem o Correio da Manhã Rádio.
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trabalho já deste ano, Whatever's Clever. Chamo agora o rapaz de Nelas, conhecido por ter sido vencedor da edição de 2023 do The Voice Portugal. É o Gustavo Reinas, fecha a hora com este Deixo o Número Aqui.

0: Correio da Manhã Rádio, boa tarde. Agora são 5 em ponto. Seguimos com o novo jornal, grande jornal das 5, edição do Orlando Azevedo.
1: Muito boa tarde. Um homem morreu após ter sido esfaqueado no peito, no Cais do Sodré, em Lisboa. O suspeito está em fuga. No local está o jornalista Gonçalo Reis Batista.
2: Sabemos que, infelizmente, esta vítima acabou por falecer depois de ter sido esfaqueada no tórax. O alerta foi dado por volta do meio-dia e meio para as autoridades. A vítima ainda foi assistida no local e, subsequentemente, transportada para o Hospital de São José, também aqui na cidade de Lisboa, mas o óbito terá sido declarado sensivelmente uma hora depois, por volta da 1:30 da tarde. O corpo foi encontrado no local onde nos encontramos, aqui junto ao quiosque do Jardim do Cais de Sodré, já praticamente sem qualquer tipo de sinal de vida. O que é certo é que neste momento aqui atrás de mim estão alguns elementos da Polícia Judiciária a realizar várias diligências. Está para já fechada grande parte desta praça. Não podemos filmar neste momento por aquele lado porque há muitos elementos da PJ a realizar algumas perícias e pediram-nos precisamente que não o fizéssemos, mas ainda assim posso garantir que há vários elementos aqui a realizar essas mesmas diligências e a reunir naturalmente os elementos necessários para continuar a investigação. Sabemos que, de facto, estes suspeito de ter esfaqueado este jovem de 25 anos, acabou por fugir do local e ainda continuará em fuga. Naturalmente, as autoridades, junto também de algumas testemunhas e eventualmente de alguma câmara, com recurso a alguma câmara de videovigilância que possa existir aqui à volta, confesso que ainda não vi nenhuma, mas poderá ser também útil, de facto, para que a polícia possa perceber quem é este principal suspeito, identificá-lo e mais tarde localizar e proceder naturalmente à sua detenção. Estamos a falar naturalmente de um crime bem

0: no centro da cidade de Lisboa durante a hora de almoço. Aliás, vou pedir aqui ao Pedro que nos mostre só pelo menos alguns elementos da Polícia Judiciária, tentando sempre ter o máximo de atenção possível para não mostrar os seus rostos. Há ali a carrinha da polícia que confirma de facto a presença destes mesmos elementos. A zona está de facto fechada pela Polícia de Segurança Pública, que vai continuando também aqui no local a garantir. Há várias diligências realizadas, vão tirando algumas fotografias. Há umas manchas de sangue bem no centro da zona que está neste momento fechada pelos elementos da Polícia de Segurança Pública. Estamos a falar de uma das zonas mais movimentadas da cidade de Lisboa, portanto, há sensivelmente 3 horas, certamente alguém terá visto aquilo que aconteceu e dessa forma será naturalmente importante também para a Polícia de Segurança Pública e agora naturalmente a PJ que está a investigar este caso, falar e tentar perceber se alguém terá visto esta mesma situação. O que é certo é que agora é preciso investigar. Sabemos que, de facto, o suspeito acabou por fugir do local em direção ao Terreiro do Paço e terá sido visto entrar na estação de metro da Baixa Chiado. Não sabemos em que direção, mas terá sido esta a rota de fuga. Daqui a pouco também já vamos tentar mostrar um pouco esse mesmo caminho. Haverá certamente muitas testemunhas que terão assistido a tudo aquilo que aconteceu, mas acaba, Diana, por ser um homicídio em plena luz do dia, bem no centro da cidade de Lisboa.
1: A reportagem com o jornalista Gonçalo Reis Batista. O Ora CMTV falou com uma funcionária de um café em Lisboa, frequentado pelo jovem que morreu esfaqueado. Além de falar num aumento de insegurança naquela zona da capital, esta funcionária refere que a vítima era uma pessoa pacífica. Diz que não sabe o que aconteceu ao certo.
2: Sim, era nosso cliente e amigo também, já há muito tempo. Vinha sempre aqui todos os fins de semana e durante a semana também. Um jovem tranquilo.
0: O que é que terá acontecido?
2: Não sei o que é que aconteceu, sei que ele passou a manhã toda a falar comigo e com o meu colega, estávamos ali tranquilos. Do nada ele ausentou-se e nem 5 minutos foi. Começaram a gritar para pedir socorro e nós fomos logo ter com ele e pronto.
0: E como é que ele estava nessa altura?
2: Estava ensanguentado e caiu, apagou, perdeu os sentidos e tentámos acionar logo os meios. Quase todos os fins de semana temos que acionar a polícia 2 a 3 vezes por dia. Não nos sentimos seguros aqui a trabalhar e já fomos muitas vezes ameaçados, já nos tentaram entrar dentro do estabelecimento, já me mostraram uma arma de fogo e pronto.
0: Estamos a falar então de uma questão de insegurança grande e que está a aumentar.
2: Muito grande e que está a aumentar cada dia mais, sim.
1: O aumento da insegurança na zona do Cais do Sodré, nesta zona de Lisboa, onde este jovem morreu esfaqueado em plena luz do dia. A vítima mortal tem 25 anos. O suspeito, tal como a vítima, será sem abrigo e está em fuga. A família de Gabriela Barbosa veio para Portugal em 2024 para começar do zero, à procura de melhores condições de vida. A mulher, morta pelo filho de 15 anos, partilhava muitas vezes nas redes sociais que nem tudo era um mar de rosas.
3: Tem exatamente 40 dias que eu estou aqui, especificamente mais na região de Lisboa. E desse tempo que eu tô aqui, as experiências que eu estou tendo aqui não é fácil. Esse mar de rosas que a gente acha que vai encontrar do outro lado, não um mar de rosas, essa facilidade de recomeçar que a gente acha que vai encontrar do outro lado, não é bem assim que funciona. Vocês podem ver pelo meu estado, eu estava chorando. Pelo esgotamento mental. Eu estou aqui, tá eu, meu marido e meus 2 filhos. Ele está trabalhando como estafeta, que aqui é motoboy. Há dias que é bom, há dias que não. Vai chegando o dia de pagar o arrendamento e você fica desesperado, sim. Além de você ter que vir com o seu psicológico bem, porque a saudade de casa vai ser grande. Às vezes vai bater um arrependimento, às vezes vai bater um porquê, uma crise de existência.
1: A família dos menores deve chegar já amanhã a Portugal. Vão tentar o acolhimento provisório da menina para que ela possa seguir para o Brasil. Deverão também acompanhar o rapaz de 15 anos. O julgamento do pai, que está em prisão preventiva, começa em setembro. O primeiro-ministro voltou ao Algarve, desta vez para participar na tradicional festa do Pontal. Luís Montenegro esteve este sábado na Praia do Garrão, acompanhado pela mulher, Carla, e pelo filho mais novo, Diogo. Montenegro aproveitou para dar um mergulho e, pelo caminho, foi abordado por várias pessoas com quem esteve à conversa. Depois descansou numa espreguiçadeira, à sombra. Na semana passada, o primeiro-ministro já tinha sido apanhado no mesmo local. As imagens motivaram críticas depois de Montenegro ter anunciado que não teria férias marcadas durante o verão para coordenar a atividade do governo. Na praia, em Ceuta, há abrigos improvisados para acolher aqueles que atravessaram a fronteira há duas semanas e ainda lá estão. Algumas pessoas vão ajudando os migrantes como podem. A reportagem é dos enviados especiais da CMTV Ceuta, Alfredo Leite e Inês Trovisco.
4: Ceuta, que teme uma nova invasão de migrantes, ainda não soube cuidar dos que cruzaram a fronteira há duas semanas. Uns esperam autorização de asilo, os menores aguardam uma família de acolhimento que tarda e os outros temem voltar a Marrocos. Sobrevivem todos nesta praia onde pouco mais de um pão dado pela Cruz Vermelha mata a fome que se esconde em abrigos improvisados. Outros recorrem à solidariedade de Amin, um barbeiro que corta cabelos na Praia do Trampolim, onde nem todos têm tempo para pensar na beleza. Nas ruas há um frenesim insano de militares. Junto à fronteira com Marrocos, o vai-vem de viaturas blindadas e jipes abala a tradicional calma de Benzu. Aqui junto à imponente cerca que divide Ceuta de Marrocos, o movimento de tropas intensifica-se de um e do outro lado da fronteira. Esta é a razão mais que suficiente para que se especule que uma nova invasão pode não acontecer por estes dias. Em Espanha, considera-se que a última invasão de Ceuta só aconteceu porque deste lado as tropas marroquinas quiseram que isso acontecesse. Maria Fernanda vive no olho do furacão. Da janela já viu tudo de um e do outro lado da fronteira, que já foi uma linha que uniu o que hoje os governos separam.
5: Passávamos por ali sem nenhum problema e veníamos para cá. Eles vinham para cá, iam a Ceuta a trabalho, homens e mulheres. Pero luego quando puseram isto já la valla de sempre que le hicieron aí. Musulmanes de aquí de Marruecos entraban y salían con un carneo eso y iban a trabajo, al centro, trabajaban los hombres de obreros y de eso y las mujeres en las casas limpiando.
4: Do lado de cada cerca metálica que divide uma praia que já esteve unida, os soldados espanhóis estão em alerta máximo. Do outro lado, em terra e no mar, os marroquinos vigiam tudo aquilo que há 15 dias optaram por ignorar.
1: Diretor-Geral Adjunto do Correio da Manhã, Alfredo Leite, a acompanhar as operações em Ceuta, um dia após uma segunda tentativa falhada da entrada irregular de migrantes. O Exército está este domingo ausente, mantendo-se a polícia em constante permanência. A terminar, o cantor Lucas, da dupla sertaneja Lucas e Mateus, morreu repentinamente na madrugada deste sábado, dia 15. Segundo a família, o cantor estava em Portugal e terá morrido no seu apartamento depois de um infarto fulminante. O artista brasileiro tinha uma série de espetáculos agendados no nosso país, inclusive deveria ter atuado este sábado à noite em Esposende, nas festas da Senhora da Saúde e Soledade, ao lado do sobrinho, Mateus Júnior. Segundo o jornal brasileiro O Globo, a família já está a tratar das burocracias necessárias para transladar o corpo para a cidade de Presidente Prudente, em São Paulo, onde o artista nasceu. 10 minutos depois das 5, muito boa tarde. 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
6: Agora as informações de trânsito, boas notícias para a Grande Lisboa e tudo a sul, não há dificuldades, a exceção é mesmo uma pequena fila no acesso às portagens de direção a Lisboa, pela Ponte 25 de Abril, pois claro, uma fila desde o nó de Almada, também no novo nó de acesso da Costa de Caparica, também se para aí, mas de resto tudo a andar bem, o mesmo posso dizer, no trajeto Algarve-Lisboa-Plata. liberado, nos dois sentidos não há problemas, no resto da cidade também não. Vamos agora até ao Porto, antes de olhar o trânsito pelas duas rodas, aqui dois acidentes na VCI a trazer maior dor de cabeça, é no sentido Freixo Rábida, um no

0: Nó de Monjoia, outro antes de atingir o Estádio do Dragão e um outro no nó do Mercado Abastecedor. São três acidentes e por isso é que esta fila compacta assim que se passa a Ponte do Freixo. De resto, não há mais problemas na cidade do Porto. Claro, há várias ruas agora encerradas para os nossos ciclistas acabarem esta última etapa da 87ª volta a Portugal. Já não se pode mesmo circular no centro, sobretudo, vias encerradas no centro do Porto, entre a Trindade e a parte sul da Avenida dos Aliados até São Bento. Boa viagem.
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0: A boa parte do verão de 2026 já foi percorrido e por isso mesmo vamos fazer o ponto da situação relativamente aos incêndios. Na edição desta semana do Crime e Castigo, a jornalista Rita Fernandes Batista vai estar à conversa com Paulo João Santos e Rui Miguel Godinho para fazer essa análise. Produção de Madalena Henrique, já lá vamos. Primeiro cantam os Fine Young Cannibals.

0: Passei este tema a dizer que cantavam os Fine Young Cannibals. Na verdade, quem canta é o seu vocalista, Roland Gift. Agora, com 17 minutos depois das 5 da tarde, vamos lá fazer um ponto da situação da área ardida neste verão de 2026. Para isso, trazemos agora a edição desta semana de Crime e Castigo.
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2: Sejam muito bem-vindos ao Crime e Castigo. O nosso país enfrenta um verão quente e com o calor vêm os incêndios. O cenário repete-se ano após ano e as povoações isoladas em zonas rurais são sempre as mais afetadas. Pessoas que perdem casas, animais, plantações ou negócios de uma vida de trabalho. Neste Crime e Castigo vamos perceber qual é que é o ponto de situação e o que é que explica que a área ardida este ano já ultrapassa em muito a área ardida em igual período do ano passado. A análise de hoje com os jornalistas Paulo João Santos, diretor executivo do Correio da Manhã, e Rui Miguel Godinho. Sou a Rita Fernandes Batista, a edição é de Madalena Henriques. Fique desse lado.
3: Só que isto sempre foi assim, isto não é limpo, isto não é cuidado, não é... Pronto, chega a um ponto que é o que a gente vê, não é? Isto, a Câmara, isto é de alguém, há de haver um dono, que tem que ser responsabilidade.
4: Andei a ajudar os bombeiros e dentro daquele mato havia ali uma cama, havia mangueiras, cobertores, montes de porcaria espalhada aqui e tudo isso dificulta uma pessoa andar aqui. E aliás, não há um ponto de água aqui com que os bombeiros possam vir buscar água.
5: Devido às condições climatéricas, o vento de repente estava a puxar para um lado, quando fomos a olhar já estava daquele lado a deflagrar. Não há bocas de incêndio aqui para os caminhões se abastecerem, não temos aqui nada. Os apoios que há são incansáveis.
2: É dramático assistir todos os anos ao desespero de quem perde tudo, de quem com os próprios meios tenta salvar a casa, os terrenos, tudo o que tem. Os bombeiros não conseguem chegar a todo lado e muitos já ficaram feridos nos combates deste ano. Paulo, ouvir estas pessoas é aflitivo e nós, no Correio da Manhã e na CMTV, temos acompanhado de perto este cenário de terror que se repete ano após ano.
6: É muito aflitivo e sublinho essa parte que tu dizes que se repete de ano após ano. É evidente que quando nós temos ondas de calor como aquelas que temos tido e muito provavelmente vamos continuar a ter neste verão períodos muito de dias, com períodos de temperaturas muito elevadas. Quando há um pouco de vento, quando está tudo seco, quando nós tivemos aquele comboio de tempestades e ficou muito lixo, se me permites a expressão, na floresta, muito combustível na floresta, e os bombeiros de facto não podem estar em todo lado. Isto é muito aflitivo para as pessoas perdem toda a sua vida, perdem todos os seus bens, ficam completamente, e depois têm aquela sensação que de facto os bombeiros não estão ali, ou não foram suficientes, ou não conseguiram salvar. Quando eles não podem de facto estar em todo lado. Eu deixo-me só dar-te aqui uma nota que este ano, contrariamente aos outros anos, nós já vamos falar da área ardida, porque a tragédia é a mesma e infelizmente manterem-se estas temperaturas, vamos continuar a ter um verão com notícias de grandes fogos e de grandes incêndios. Mas felizmente este ano, pela primeira vez que eu me recordo, imediatamente pedimos ajuda ao estrangeiro. Isto foi fundamental, quer dizer, pedir ajuda à Espanha, pedir ajuda a Marrocos, pedir ajuda, penso também à Itália.
2: Houve logo meios aéreos italianos.
6: E eles vêm imediatamente, porque nós quando olhamos para o mapa da Europa e para outros países, mas já que estamos na Europa, falamos da Europa, vemos que há incêndios também noutros sítios e se calhar de bombeiros. Eu não digo que estão melhor preparados, mas se calhar com melhores equipamentos, com as melhores condições, com outros meios, etc. E eles acontecem na mesma, portanto isto não vamos ver. Agora, é preciso evitar, eu penso que este ano o único atraso que houve assim foi de facto na limpeza das florestas. E esse é um ponto que é preciso haver alguma sensibilidade, porque repara, tu tens uma casa numa aldeia, à volta tens ali uma árvore, ou tens ali, enfim, arbustos, seja ele o que for. O dinheiro que tu vais gastar para limpar aquilo, o dinheiro que se calhar não te compensa ter lá a casita na aldeia, acho que tem que haver um outro processo de avaliação da limpeza dos terrenos e estes começarem um pouco mais cedo. Eu penso que estes incêndios que houve agora têm um pouco a ver com algumas falhas neste capítulo da limpeza.
2: Uhum. Já lá vamos também a esse ponto. Rui, este ano a área ardida já ultrapassa e em muito a área ardida do ano passado. Há uma possível explicação

0: para estes dados fornecidos pelo Instituto da Conservação da Natureza e das Florestas, que é precisamente o ponto que o Paulo referia, o facto de não haver uma limpeza eficaz.
1: Sim, houve muito material, aquilo que eles chamam de material combustível, que ficou, por consequência das tempestades de inverno, daquele comboio de tempestades no início do ano, porque apesar de ter sido limpa, uma parte da área afetada, há muita madeira e muitas cascas, diga, passa aqui a expressão, cascas das árvores e tudo mais que ficam e que, como não se sabe o que é que são os terrenos ou se não se consegue notificar os proprietários para fazer a limpeza, acabam por lá ficar. E aqui há também uma responsabilidade do Estado, porque o Estado também é proprietário de uma parte desses terrenos.
2: Muito significativo, aliás.
1: Sim, sim, e acaba por não...
0: Não dar o exemplo.
1: Limpam uma parte, mas não conseguem limpar tudo. E aí acaba por ser quase uma incoerência, porque toda a gente já ouviu, de certeza, os apelos para fazer a limpeza dos terrenos até final de maio, antes da altura crítica dos incêndios, etc. Mas quando o exemplo não vem do Estado, que depois como é que as pessoas vão reagir? Eu, por exemplo, há uns dias estive no Alentejo, porque tenho lá a família, e vi nas bermas das estradas...
0: Tens uma costela alentejana, Rui.
1: Sim, sou alentejano.
0: Ah, muito bem.
1: Vi bermas da estrada com alto... Eu não estou a exagerar quando digo que havia aquilo que nós chamamos o pasto, pá, quase à altura da frente do carro, porque apesar de não ter havido de comboio de tempestades naquela zona, de não ter sido tão afetada, aqui, com o que choveu no inverno, e com o sol que veio depois de repente, logo a seguir na primavera e tudo mais, as ervas cresceram de uma maneira, e não, como não estão limpas, aquilo é um barril de pólvora, claro. É um rastilho que está ali à beira
0: da
1: estrada.
0: Foi algo muito, muito falado depois do que aconteceu em Pedrógão, Paulo, depois de termos assistido àquela estrada da morte, como ficou conhecida, falou-se muito da importância da limpeza, mas sobretudo junto às estradas para garantir que não voltaria a acontecer algo semelhante, mas esquecemos-nos rápido.
2: Logo, aliás, no ano a seguir esquecemos logo de tudo aquilo que eu direi quase no mês a seguir já ninguém se lembra.
1: No mês a seguir, sim, porque houve aqueles incêndios em outubro, apesar de não ser exatamente.
2: Não, mas eu penso que morreram exatamente, se não foram mais pessoas, foi um número de dentes. Nós esquecemos-nos muito destas tragédias. Eu penso que há aqui um ponto que nunca é abordado. No meu tempo havia os guardas florestais. Os guardas florestais que faziam uma vigilância sobre as florestas, que hoje podemos ter drones e podemos ter muita coisa no ar, mas de facto o elemento humano é fundamental.
0: E pessoas que conhecem, não é? Cada zona.
2: Obviamente, e portanto, quando nós terminamos com isto, parece o CEF, terminou-se o CEF, foi o que aconteceu com a imigração, e terminou-se os guardas florestais e não há, digamos assim, uma vigilância de proximidade, que é um termo que se usa muito agora, é uma vigilância de proximidade. É exatamente como as polícias, também não se vê nenhum polícia andar na rua, vêm-se polícias a andar de carro de um lado para o outro e vão passando-se passar. Mas não há, e esta a segurança de proximidade é fundamental. E aqui eu penso que se houvesse guardas florestais, muitas destas tragédias seriam evitadas. Não só, como tu dizes, porque conhecem, porque estavam bem localizados, porque davam imediatamente o sinal e porque têm um conhecimento completamente diferente de um drone que anda lá em cima.
1: E a certa medida podiam servir quase como um elemento repressor, não é? Estavam no local, sabes que as pessoas estão lá, como é que os incendiários que não iam lá para saber que estavam lá?
0: Muitos destes incêndios são provocados,
2: de prevenção, se está ali a casa, do guarda florestal, obviamente não vou ali colocar um incêndio. Esta é a primeira questão. A segunda questão, que já falámos aqui noutros anos anteriores, tem a ver de facto com os incendiários. Nem todos os incendiários são iguais, há que dizê-lo, há vários tipos de incendiários, mas que é ao nível do Código Penal. Ao nível do Código Penal, nós temos assistido, e ainda bem, nos últimos anos, sempre que há alguém que provoca um incêndio, é-lhe aplicada muitas vezes a medida de coação, que é a prisão preventiva. E ainda bem, porque fica lá e, portanto, já não vai incendiar mais nada. Mas penso que ao nível do Código Penal também terá que haver alterações. Não só da pena aplicar a estes indivíduos, como aquilo que se faz em muitos países, aqui também se faz, mas não tanto, que é, durante o verão, um incendiário não pode estar à solta e vai digamos, passar 3 meses à cadeia.
0: Uma forma de prevenir.
2: É uma forma de prevenir, porque isto é um incendiário gosta de ver arder, ponto final. E portanto é algo como, isto é como aos alcoólicos e como outro tipo de droga, que tens que ter um tratamento para te libertar desse

0: espetáculo das chamas, como se costuma dizer, e da atração que isso tem. Aliás, nós temos às vezes, infelizmente são muito poucos e raros, mas temos até bombeiros que são apanhados a colocar incêndios. E, portanto, é preciso também, ao nível penal, haver outro tipo de comportamento.
1: Comunicação entre autoridades continua a falhar. Como é que se explica que haja um investimento de milhões de dinheiro público para que, no momento em que é necessário haver uma comunicação clara, haja falhas constantes?
2: Acho que é um pouco uma ironia, não é? Gasta-se tanto dinheiro para investir nas redes de comunicação, gasta-se dinheiro para fazer isto, aquilo e o outro, estudos sobre o Ciresp e sobre todas as comunicações de emergência do Estado, e nem precisamos de ir aos incêndios. Foi o apagão, e o apagão, as comunicações falharam. Como é que se explica? Acho que não tem grande explicação. Sinceramente, acho que não tem grande explicação. Acho que é mais do que, se calhar, uma questão de investimento. Acho que é uma questão de prioridades e é uma questão de não fazer por fazer, mas saber como é que se faz. Ou seja, acho que devia haver uma estrutura mais organizada que permitisse que, quando, por exemplo, o Ciresp falhasse, houvesse uma redundância, que é uma coisa que não existe, houvesse uma redundância que permitisse às autoridades continuarem a comunicar, porque é impensável, num momento crítico como foi Pedrógão, haver telecomunicações que falham e a GNR não conseguir cortar estradas e etc, e morrer uma data de gente porque há um telefone que não toca. E isto, obviamente, não querendo aqui entrar em discursos extremistas e inflamados até pela temática do episódio, mas é quase ao nível de um país de terceiro mundo, que é aquilo que acho que nós não somos. Nós somos um país europeu, temos mecanismos europeus para acionar, como o Paulo falou, e bem, do mecanismo de proteção civil. Porque é que não se faz melhor também nas comunicações? Não sei. Acho que deve haver redundância, acho que é uma coisa que falha, onde o Estado claramente não está bem, e acho que se deve pensar num novo mecanismo de comunicação de emergência do Estado, sim.
1: Seria essencial, Paulo?
0: É essencial, até porque hoje em dia a tecnologia permite-nos, através dos satélites, ter os tais sistemas alternativos quando os outros sistemas falham. Portanto, se falha este, tem que haver um outro sistema alternativo. O problema é sempre a lentidão com que estas coisas acontecem, em primeiro lugar, e em segundo, aquilo que tu disseste logo no início, que as pessoas esquecem-se rapidamente. Portanto, o Ciresp, ou seja, o que for, é uma prioridade quando os incêndios estão. Chega-se a outubro, já não há incêndios, acabou o Ciresp, a conversa acabou. E eu acho curioso, às vezes, na nossa Assembleia da República, a facilidade com que se salta de uns temas para outros sem se resolverem os que estão antes, e o próprio governo. Saltam-se uns temas para cima dos outros. Nós estamos aqui, quando estamos a falar nesta altura, tivemos aqui um problema sério com os exames, não é? Os exames nacionais. Não se consegue corrigir uma prova que está dentro de um computador, um formato digital, e andou-se a ver se corrigia a prova, se não se corrigia. E o que é que vai acontecer? Nada.
1: Não. Pois não,
0: ou seja,
1: solução.
0: As notas saíram. Sim.
2: Pois varre-se para baixo do tapete e para o ano.
0: E para o ano vamos estar aqui a falar da mesma coisa.
1: Mesma
0: Isto
1: coisa.
0: É exatamente a mesma situação que se passa com as telecomunicações. Porque desde Pedrógão que há este problema nas comunicações e mais ainda, quando nós não sabemos fazer, eu não sei fazer tudo, como tu não sabes, como quem nos está a ouvir não sabe fazer tudo, nem é experto. Aliás, há coisas que eu não sei fazer rigorosamente nada, nem sequer sei por onde começar. E quando nós não sabemos, é muito simples, perguntamos aos outros, perguntamos a quem sabe, vamos ver, qual é o país mais evoluído na Europa que consegue de facto comunicar? Pronto, eles, o que é que eles fazem? Fazem isto, então vamos fazer.
1: Fazemos
0: igual.
1: Igual,
0: é tudo
1: claro.
0: Muito simples.
1: Muito bem, fechamos assim este Crime e Castigo, voltamos muito em breve. Estamos a contar consigo. Até lá. Fique bem.
3: 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À volta do ponto da situação dos incêndios, com Rita Fernandes Batista, o Paulo João Santos e o Rui Miguel Godinho. Agora com um minuto depois das 5:30. Mais que horas para rever a informação com o Orlando Azevedo.
4: A CMTV teve acesso a um áudio em exclusivo em que o menor de 15 anos que matou a mãe pede ajuda à PSP. O jovem diz que está a ser alvo de ameaças de morte e pede para fazer uma denúncia, mas o pedido de ajuda não foi ouvido.
5: E os meus colegas adiantaram-me o seguinte, que se o senhor quiser fazer eventualmente a denúncia de violência doméstica, o senhor deve, e como é menor de idade, ser acompanhado de uma pessoa maior de idade, que acho que o senhor tem uma amiga, não tem?
6: Não, mas eu não consigo fazer denúncia com ninguém.
5: Diga.
6: Eu não consigo.
5: Não consegue o quê?
6: Essa amiga não...
5: Eu só estou a dizer o que os meus colegas me disseram, que acho que na altura o senhor falou dessa amiga, que era uma possibilidade.
6: Não, mas já não é mais.
5: Pronto, já não é mais. Ok, mas de qualquer das formas, o senhor, como é menor de idade, tem que ser acompanhado por um adulto para fazer este tipo de diligência, de denúncia.
6: Percebo.
5: O senhor tem a Casa Maria, que é um espaço em Oeiras especializado neste tipo de situações, e que tem que ser acompanhado de um adulto. De qualquer das formas, aqueles vídeos que o senhor veio mostrar aos colegas, aqueles vídeos das agressões,
6: sim,
5: o Ministério Público já tem acesso a esses vídeos. Ou seja, isso aí não vai ser matéria nova para o Ministério Público. Eles já têm conhecimento que esta situação está a decorrer e isto já está a ser feito um processo em relação a isto.
6: Sim. Não, mas porque os vídeos que eu tenho são de ameaças de morte. E até agora ninguém fez nada.
5: Mas lá está, é o que os meus colegas me disseram. O Ministério Público já tem acesso a esses vídeos. O senhor pode fazer é tentar ligar amanhã, entre as 9h30 e as 17h, mais coisa, menos coisa.
6: Da noite ou da manhã?
5: Diga.
6: Da noite ou da manhã?
5: Da manhã. Entre as 17h, não. 17h já é muito tarde. Entre as 9h30 e as 16h ou entre as 15h30, com os colegas do SMIP, que é o nosso departamento que está em carregue dessa situação, e inclusive que tem a senhora, não sei se recorda, que também o recebeu, estão aí e o senhor pede para falar com eles por chamada telefónica e eles explicam-lhe melhor porque eles estão dentro deste assunto.
4: É um áudio a que a CMTV teve acesso, um áudio onde um jovem de 15 anos pede ajuda, um pedido que foi negado. A família dos menores, aliás, este de 15 anos e a irmã de 4, a família deve chegar já amanhã a Portugal, vão tentar o acolhimento provisório da menina para que ela possa seguir para o Brasil. Deverão também acompanhar o rapaz de 15 anos. O julgamento do pai, que está em prisão preventiva, começa em setembro. A CMTV falou com uma funcionária de um café em Lisboa, frequentado pelo jovem que morreu esfaqueado no cais do Sodré. Além de falar num aumento de insegurança naquela zona de Lisboa, esta funcionária refere que a vítima era uma pessoa pacífica, diz que não sabe o que aconteceu ao certo.
7: Sim, era nosso cliente e amigo também, já há muito tempo. Vinha sempre aqui todos os fins de semana e durante a semana também. Um jovem tranquilo.
8: O que é que terá acontecido?
7: Não sei o que é que aconteceu, sei que ele passou a manhã toda a falar comigo e com o meu colega, estávamos ali tranquilos. Do nada ele ausentou-se e nem 5 minutos foi. Começaram a gritar para pedir socorro e nós fomos logo ter com ele e pronto.
8: E como é que ele estava nessa altura?
7: Estava ensanguentado e caiu, apagou, perdeu os sentidos. E tentámos acionar logo os meios. Quase todos os fins de semana temos que acionar a polícia, 2 a 3 vezes por dia. Não nos sentimos seguros aqui a trabalhar. E já fomos muitas vezes ameaçados, já nos tentaram entrar dentro do estabelecimento, já me mostraram uma arma de fogo. E pronto.
8: Estamos a falar então de uma questão de insegurança grande e que está a aumentar.
7: Muito grande e que está a aumentar cada dia mais, sim.
4: Uma funcionária de um café na zona do Cais Sodré. Este jovem morreu esfaqueado em plena luz do dia em Lisboa. A vítima mortal tem 25 anos. O suspeito, tal como a vítima, será sem abrigo e está, nesta altura, em fuga. A terminar o incêndio numa zona florestal deflagrou, aliás, este domingo em Macinhata de Seixa, em Oliveira de Azeméis, em Aveiro. De acordo com a Autoridade Nacional de Emergência e Proteção Civil, no local local estão 92 operacionais, apoiados por 23 veículos e ainda 2 meios aéreos. O alerta para este incêndio nesta zona florestal em Oliveira de Azeméis foi dado por volta das 3:17 desta tarde, domingo. Estamos a 24 minutos das 6, à altura em que regressa a informação à sua Correio da Manhã Rádio.

0: Voltinha no trânsito, ainda esse acidente, os outros já foram resolvidos, mas ainda há um acidente para resolver na VCI, no sentido Freixo a Rábida, em frente ao Estádio do Dragão. Está a complicar o trânsito logo desde a saída da ponte do Freixo, nó de Bonjoia, trânsito parado até à passagem pelo acidente. No Grande Porto não há mais problemas, terminou a última etapa da Volta a Portugal em bicicleta, mantém-se encerrados os as ruas, mantêm-se encerradas as ruas no centro do Porto entre, Trindade e São Bento. Quanto a Lisboa, praticamente sem problemas, muito melhor do que estava à espera, nomeadamente de sul para norte através da ponte 25 de Abril. A fila mantém-se apenas no nó de Almada até às portagens. Também informação agora de acidente na saída da Via Rápida da Costa de Caparica para o Monte de Caparica, ali a chegar ao Monumento dos Trabalhadores da Indústria Naval. Quanto ao trânsito do Algarve para Lisboa e vice-versa, também tudo bem. Boa viagem.
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0: para pedir a sua ou o seu mais que tudo em casamento, porque chama-se Dá-me a Tua Mão, fica a ideia. E agora recuperamos os Duran Duran. Vamos olhar a previsão do tempo. Ora, mais uma semana de verão que começa a fazer jus, isso mesmo, com um novo aumento de temperaturas que já se sentiu neste domingo, mas também traz algum tempo instável aos distritos de Porto Alegre, de Santarém, de Évora e de Beja. Aguaceiros podem acontecer por aí e também acompanhado de trovoadas. Quanto a temperaturas, vamos a alguns intervalos. Porto entre 21 e 33 de máxima, Lisboa entre os 23 e os 35, Faro entre os 22 e os 28 graus. É de resto a capital de distrito mais fresquinha no continente. Amanhã, Braga, pelo contrário, consegue a mais alta entre 18 e 40 de temperatura máxima. A chegar a esse valor, ao dígito 4, só mesmo Castelo Branco também. Setúbal entre os 20 e os 33 graus e com isto o Instituto Português do Mar e da Atmosfera pinta o continente todo de amarelo por causa desse aviso de tempo quente. Temperaturas a esta hora, agora que estamos a 18, aliás a 12 minutos das 6 da tarde, lá está Faro com as suas frescuras, está apenas com 25 graus, é pouco, porque Aveiro e Viana do Castelo está com 29, Porto agora com 30, Lisboa com 31 e Braga agora com 34 graus.
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2: Bola para Prestiani. Prestiani vai cruzar a bola para o segundo poste. Pode ser perigoso. Pavlidis escapeceia contra o relvado, mas não consegue marcar.
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0: Venha de lá, Joana Almeirante, para cantar este Suamos Todas Iguais. Não é?

Mas quanta louça se partiu nesta música. Kate Bush com Babusca, reta final de hora. Temos o Grande Jornal das Seis com Orlando Azevedo já prontinho, mas primeiro recuperar os Ritual Tejo. Foram cardos, foram prosas, senhores. Não, esta parte não está.

0: Correio da Manhã Rádio, boa tarde, agora 6 em ponto. Comprometido, atualizamos as notícias, Grande Jornal das 6, edição com Orlando Azevedo.
1: Muito boa tarde. A CMTV teve acesso a um áudio em exclusivo em que o menor de 15 anos que matou a mãe pede ajuda à PSP. O jovem diz que está a ser alvo de ameaças de morte e pede para fazer uma denúncia, mas o pedido de ajuda não foi ouvido.
2: E os meus colegas adiantaram-me o seguinte, que se o senhor quiser fazer eventualmente a denúncia de violência doméstica, o senhor deve, e como é menor de idade, ser acompanhado de uma pessoa maior de idade, que acho que o senhor tem uma amiga, não tem?
3: Não, mas eu não consigo fazer denúncia com ninguém.
2: Diga.
3: Eu não consigo.
2: Não consegue o quê?
3: Essa amiga não...
2: Eu só estou a dizer o que os meus colegas me disseram, que acho que na altura o senhor falou dessa amiga, que era uma possibilidade.
3: Não, mas já não é mais.
2: Pronto, já não é mais. Ok, mas de qualquer das formas, o senhor, como é menor de idade, tem que ser acompanhado por um adulto para fazer este tipo de diligência, de denúncia.
3: Percebo.
2: O senhor tem a Casa Maria, que é um espaço em Oeiras especializado neste tipo de situações, e que tem que ser acompanhado de um adulto. De qualquer das formas, aqueles vídeos que o senhor veio mostrar aos colegas, aqueles vídeos das agressões,
3: sim.
2: E o Ministério Público já tem acesso a esses vídeos. Ou seja, isso aí não vai ser matéria nova para o Ministério Público. Eles já têm conhecimento de que esta situação está a decorrer e isto já está a ser feito um processo em relação a isto.
3: Sim. Não, mas porque os vídeos que eu tenho são de ameaças de morte. E até agora ninguém fez nada.
2: Mas lá está, é o que os meus colegas me disseram. O Ministério Público já tem acesso a esses vídeos. O que o senhor pode fazer é tentar ligar amanhã, entre as 9h30 e as 17h, mais coisa, menos coisa.
3: Da noite ou da manhã?
2: Diga.
3: Da noite ou da manhã?
2: Da manhã. Entre as 17h não, 17h já é muito tarde. Entre as 9h30 e as 16h ou entre as 15h30. Com os colegas do SMIP, que é o nosso departamento que está em carrego dessa situação, e inclusive que tenha o senhor, não sei se recorda, que também o recebeu, estão aí e o senhor pede para falar com eles por chamada telefónica e eles explicam melhor porque eles estão dentro deste assunto.
1: Neste áudio a que a CMTV teve acesso, o jovem de 15 anos a pedir ajuda, um pedido que foi negado, a jornalista Tânia Laranjo faz aqui o resumo desta conversa telefónica.
4: Dia 26 de julho, este miúdo, factualmente, vai à esquadra de Oeiras e fica convencido na cabeça dele que apresentou queixa, porque falou com os polícias, para ele é apresentar queixa. E ficam de lhe ligar no dia seguinte para que ele, e mostra uma série de áudios e vídeos que teria gravado, inclusivamente com ameaças de morte a ele próprio, feitas pela mãe. E os polícias dizem-lhe que no dia seguinte lhe iam ligar. E ele diz que não lhe ligam e liga ele à PSP. Há uma primeira conversa, portanto há 3 áudios, este é o último, há uma primeira conversa onde o miúdo tenta explicar que foi lá, o polícia diz-lhe que não há queixa, porque não pode ser queixa, porque se é menor não pode apresentar queixa. Depois há um segundo telefonema que ele insiste e há este terceiro telefonema é o polícia já a devolver a chamada, começa por lhe explicar que tentaram ligar-lhe e o miúdo ainda diz qualquer coisa do género, mas será que tem o meu número errado? E ele nem isso consegue confirmar. Ai, não sei, que o meu colega é que tem o seu número, portanto, também não consegue confirmar isso. E depois temos isto tudo, desde dizer ao menor que não pode apresentar queixa, que tem que o fazer com o adulto. Este menor vive num agregado familiar onde o adulto é, supostamente, a pessoa que ele quer denunciar. E depois... Para mim este momento das horas ainda é mais extraordinário, porque é apresentar queixa entre as 9h30 e as 5h. Porquê? Porque na cabeça daqueles polícias o horário é das 9h às 5h30, portanto já se dá meia hora. Deve ser meia hora de manhã para que se começar a trabalhar e meia hora antes para sair. Mas depois, mesmo assim, ainda corrige e diz que é melhor das 3h30 às 4h. Este não é um problema deste agente da PSP. É de facto um problema de se continuar a achar que a violência doméstica tem hora e tem horário de expediente.
1: Jornalista Tânia Laranjo com o resumo deste áudio a que a CMTV teve acesso. A família dos dois irmãos menores deve chegar, entretanto, amanhã a Portugal. Vão tentar o acolhimento provisório da menina para que ela possa seguir para o Brasil. Deverão também acompanhar o rapaz. O julgamento do pai, que está em prisão preventiva, recordo, começa em setembro. A CMTV falou com uma funcionária de um café em Lisboa, frequentado pelo jovem que morreu esfaqueado no Cais Sodré. Além de falar num aumento de insegurança naquela zona de Lisboa, esta funcionária refere que a vítima era uma pessoa pacífica, diz que não sabe o que aconteceu ao certo.
5: Sim, era nosso cliente e amigo também, já há muito tempo. Vinha sempre aqui todos os fins de semana e durante a semana também. Um jovem tranquilo.
6: O que é que terá acontecido?
5: Não sei o que é que aconteceu, sei que ele passou a manhã toda a falar comigo e com o meu colega, estávamos ali tranquilos. Do nada ele ausentou-se e nem 5 minutos foi. Começaram a gritar para pedir socorro e nós fomos logo ter com ele e pronto.
6: E como é que ele estava nessa altura?
5: Estava ensanguentado e caiu, apagou, perdeu os sentidos e tentámos acionar logo os meios. Quase todos os fins de semana temos que acionar a polícia, 2 a 3 vezes por dia. Não nos sentimos seguros aqui a trabalhar e já fomos muitas vezes ameaçados, já nos tentaram entrar dentro do estabelecimento, já me mostraram uma arma de fogo e pronto.
6: Estamos a falar então de uma questão de insegurança grande e que está a aumentar.
5: Muito grande e que está a aumentar cada dia mais, sim.
1: Uma funcionária de um café na zona do Cais Sodré. Este jovem morreu esfaqueado em plena luz do dia em Lisboa. A vítima mortal tem 25 anos. O suspeito, tal como a vítima, será sem abrigo e está, nesta altura, ainda em fuga. Um incêndio deflagrou este domingo numa zona de mato em Ardão, já em Boticas, Vila Real. De acordo com a Autoridade Nacional de Emergência e Proteção Civil, estão mobilizados perto de 200 de operacionais, apoiados por várias dezenas de veículos, também vários meios aéreos. São fulcrais para combater as chamas que lavram num local de difícil acesso por terra. Vamos à reportagem com a jornalista Aureliana Gomes.
7: As chamas estão ainda bem altas e a frente de fogo é enorme. É uma zona de difícil acesso aqui em Ardãos, no concelho de Boticas. É o local onde está neste momento a arder com mais intensidade. Como disseste também, e bem, são mais de 170 os operacionais que estão no terreno, também apoiados por 5

0: meios aéreos que vão fazendo aqui descargas nesta zona de difícil acesso. Vemos também lá ao fundo um carro de bombeiros, mas é difícil os bombeiros chegarem aqui mais perto destas onde estão as chamas. Não há para já casas em risco, há aqui mais ao longe alguns armazéns e a situação para já controlada, mas ainda assim vê-se que a linha de fogo é bastante grande aqui nesta zona de Ardãos, que arde já com bastante intensidade. De resto, estas imagens que vemos são bem, dão bem para ver. Veio aqui ver este incêndio, a senhora é daqui de Ardãos?
1: Sou, sim, senhora.
0: E aqui ali atrás já nos diziam que já é normal haver aqui estes incêndios todos os anos.
1: Quase todos os anos há sempre incêndio. São incêndios postos, não sei porquê.
0: Mas para já ainda está longe de casas.
1: Sim, mas nós temos aqui os armazéns aqui à beira.
0: Se não fossem os bombeiros, sim, seria mais difícil.
1: É, se não fossem os bombeiros era mais difícil. Depois também temos os sapadores da Câmara Municipal de Boticas, também ajudam muito, também lá trago o meu filho. Ainda hoje está a folga dele e também está a trabalhar. A gente, pronto, agradecemos muito aos bombeiros de Boticas e aos sapadores da Câmara Municipal de Boticas, também ajudam muito.
0: Muito bem, muito obrigada. Diga-me só o seu nome, por favor.
1: Eu, Maria da Conceição.
0: Maria da Conceição, obrigada então aqui esta senhora que está preocupada com este fogo, começou de madrugada e que não tem dado tréguas aos bombeiros. É neste momento esta senhora que está aqui a ver-se a progressão das chamas neste local onde nos encontramos. É a única pessoa que está aqui, mas que está atenta. Já esteve aqui também com mais familiares que se afastaram aqui desta zona, mas vemos então nas imagens do Manuel Encarnação que as chamas lavram com intensidade aqui nesta zona, uma zona de mato. Não há ainda esse risco da aproximação das casas e principalmente destes armazéns. Ouvíamos esta senhora aqui, a Maria da Conceição, a dar-nos conta que tem aqui um armazém com alguns animais e que há esse receio que, se o vento mudar de direção, que as chamas poderão vir então para este lado e poderá tornar a situação mais complicada. Disse-nos também que já há aqui vizinhos que têm as externas preparadas para qualquer eventualidade. Para já o fogo ainda bastante longe das habitações. Há também essa ajuda dos meios aéreos, referir que andam a 5 meios aéreos no terreno até ao cair da noite. Essa é uma ajuda fundamental. Depois sabemos que não há forma de atuar, dos meios aéreos atuarem, e aí a situação poderá agravar-se. Para já, como dizia, o vento sopra com pouca intensidade. Ainda assim, o trabalho é longo para estes mais de 170 operacionais que estão no terreno por esta hora aqui em Ardãos, em Boticas. Já não é a primeira vez que as chamas chegam bem perto dos armazéns, desta vez ainda longe, mas este é um incêndio que já deflagrou durante a madrugada de hoje. É um dos maiores aqui nesta zona do Alto Tâmega, ainda, e o que está a causar mais preocupação. Ouve-se bem esse barulho das chamas e este fumo intenso, mas que vê-se com esta intensidade de vento, que não é muito, que ele está a arrastar para o lado da montanha. Ainda assim, o receio é que, porventura, se os ventos, se a direção do vento mudar, ele possa vir para o lado cá, onde há então esses armazéns agrícolas, onde é guardado então, onde estão animais e onde é guardado também esses alimentos para os animais. Ora, naturalmente que a população está preocupada. Este incêndio, que já deflagrou, como dizia, de madrugada, estão no terreno mais de 170 operacionais e apoiados por 5 meios aéreos.
2: A reportagem com a jornalista Aureliana Gomes, com este incêndio que deflagrou numa zona de mato em Boticas. Ao correr da manhã, os populares relatam que até o momento não existem habitações em risco, no entanto temem que a direção do vento mude. Recordo que o alerta foi dado durante a madrugada pelas 4:04 da manhã. Estamos com 12 minutos depois das 6. Muito boa tarde, deixe ficar na sua Correio da Manhã Rádio. Depois das notícias, a informação de trânsito. Grande Lisboa com vários acidentes em vias de resolução. O que está a causar maior fila é na zona de Cascais. Estrada Nacional 9-1. Ligação de Cascais para Malveira aconteceu depois da rotunda no centro de Birre. Há mais de um quilómetro de fila neste sentido, então, de Cascais para Malveira, no sentido sul-norte. Outros acidentes também não muito longe dali, em Meio Martins, acidente na rotunda de acesso à loja de bricolagem na Nacional 249, em Meio Martins. Outro acidente, este é já em Lisboa, na Avenida de Berlim, cruzamento com a Avenida Cidade Lourenço Marques. Acidente na Nacional 10, à passagem pelo Forte da Casa, em frente à Escola de Condução. E quanto a filas, permanece mais ou menos igual o acesso de sul para norte para a Ponte 25 de Abril, com trânsito desde o Nó da Almada até à Ponte. Em cima da Ponte também vai lento, pelo menos até meio. Também há fila no final da Via Rápida da Costa de Caparica, desde a área de serviço até depois ao acesso que dá acesso ao ramal que dá acesso às portagens. No interior da Costa de Caparica, o trânsito também está lento. Vamos agora até à cidade do Porto. Relembro, já acabou a volta a Portugal em bicicleta. Permanece ainda encerrado a Avenida dos Aliados, também algumas transversais até à zona da Trindade. Na cidade do Porto, também complicações já de algum tempo para esta parte na BCI, no sentido Freixo Rábida, por causa de alguns acidentes, têm sucedido. E agora há três, aparentemente, no ativo. Um depois do Nó de Bonjoia, o outro já tinha dado conta, em frente ao Estádio do Dragão, e outro imediatamente mais à frente, antes do Nó do Mercado Abastecedor. É a fila compacta ao longo deste trajeto. Há um outro acidente na cidade do Porto, é a meio percurso da Avenida de Rodrigues de Freitas. Boa viagem.
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Mais um tiro certeiro de Taylor Swift no topo da hora, Elizabeth Taylor. A semana passada, Ana Pinto fechou a semana a falar de granuloma anular. Recuperamos essa edição depois dos Crowded House. Tocam agora.

0: Don't Dream It's Over, cantaram os Crowded House. E agora, como prometido, chamamos a Ana Pinto para nos ajudar a saber o que é o granuloma anular. Eu não sei, por isso vou estar atento.
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2: Existem doenças de pele que provocam dor, comichão ou risco de infecção. E depois existem outras mais silenciosas que não ameaçam a vida, não levantam dúvidas clínicas e causam um impacto psicológico significativo. O granuloma anular pertence a esse grupo. Vamos saber mais. O granuloma anular trata-se de uma doença inflamatória benigna da pele relativamente rara, caracterizada pelo aparecimento de pequenas lesões elevadas que se organizam em forma de anel. Surge com maior frequência nas mãos, pés, punhos e tornozelos, sobretudo em crianças, adolescentes e adultos jovens. À primeira vista, pode ser confundido com uma micose ou reação alérgica, mas o granuloma anular não é contagioso nem, na maioria dos casos, doloroso. Apesar de ser conhecido há décadas, a causa exata continua por esclarecer. Os especialistas acreditam que existe uma resposta imunitária anómala, desencadeada por fatores como pequenas lesões cutâneas, picadas de insetos, infecções virais, exposição solar ou até alguns medicamentos. Em certas situações, sobretudo nas formas mais extensas, o granuloma anular pode surgir associado a doenças metabólicas, como diabetes ou alterações da tireoide. Os sintomas variam conforme o tipo da doença. A forma localizada, a mais comum, manifesta-se através de círculos avermelhados ou da cor da pele, geralmente sem dor. Já as formas disseminadas podem atingir áreas mais extensas do corpo e provocar desconforto ou prurido. Em crianças pequenas, existe ainda uma variante subcutânea com pequenos nódulos sob a pele. O diagnóstico é feito pelo dermatologista, muitas vezes apenas pela observação clínica, embora em casos duvidosos possa ser necessária uma biópsia cutânea. E o tratamento depende sobretudo da extensão das lesões e do impacto na qualidade de vida. Em muitos casos, o granuloma anular desaparece espontaneamente ao fim de meses ou anos. Quando persiste, podem ser utilizados corticoides tópicos, infiltrações, crioterapia ou terapias com luz. Mesmo nas doenças consideradas benignas, como é o caso do granuloma anular, o diagnóstico correto continua a ser essencial.
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0: Ora bem, entre marido e mulher metemos o Afonso Brás. Ele canta agora este tema, depois metemos o Orlando Azevedo de novo em frente ao microfone do Correio da Manhã Rádio, porque ele traz a síntese, não tarda nada.

0: Já estava prometido, vamos voltar ao contacto com a informação com a ajuda do Orlando Azevedo.
1: Um incêndio deflagrou este domingo numa zona de mato em Ardão, em Boticas, Vila Real. De acordo com a Autoridade Nacional de Emergência e Proteção Civil, estão mobilizados 212 operacionais, apoiados por 64 veículos e ainda 9 meios aéreos, que são fulcrais para combater as chamas que lavram num local de difícil acesso. Reina a preocupação por parte dos moradores neste incêndio em Boticas. Há quem critique a forma como estão a ser combatidas as chamas no terreno.
2: E eram 3:30 da manhã e eu estava no meu terraço quando vi começar o incêndio e fui chamar o meu marido à cama. Ele também é uma pessoa doente e eu fui chamá-lo para ele vir ver. O que é que o vento está a levar ou para além? Se o vento vir ao contrário, Deus me livre.
3: Para o lado de lá não há casas, é monte?
2: Não, para o lado ali é tudo monte.
3: Portanto, o risco seria para este lado?
2: É, o risco é mais para este lado daqui.
4: E dos helicópteros e os aviões que andam aí, de facto, os canadeiros, deviam de apostar mais agora nesta altura, porque está, o incêndio é mais pequeno e está mais junto das povoações. Está perto das casas, está a chegar à zona, à zona agrícola e o incêndio às 8:30 da manhã, quando eu me levantei, percebi-me que era um pequeno incêndio, talvez um hectare mais ou menos estava a arder, mais ou menos. Nesse preciso momento devia ser atuado, não atuaram, os aviões nem os helicópteros não atuaram, em virtude também de haver outro incêndio aqui numa proximidade de uma aldeia.
1: Ao correio de manhã, os populares relatam que até ao momento não existem habitações em risco. No entanto, temem que a direção do vento mude. O alerta foi dado durante a madrugada pelas 4:04. Um incêndio em Oliveira das Meias está a mobilizar mais de 90 operacionais e 2 meios aéreos. O alerta foi dado por volta das 3:15 da tarde. O fogo deflagrou numa zona florestal este domingo em Macinhata de Seixa. De acordo com a Autoridade Nacional de Emergência e Proteção Civil, os operacionais estão apoiados por mais de 20 veículos e ainda 2 meios aéreos. A Polícia Judiciária da Guarda anunciou este domingo a detenção de um homem que ficou em prisão preventiva pela suspeita de fogo posto num espaço florestal no concelho de Sabugal.
5: Foi através de chama direta que o homem ateou 2 incêndios ao início da noite da última sexta-feira na localidade de Vila Boa, no concelho do Sabugal. O primeiro foco de fogo ocorreu no trilho

0: de uma levada de água que nesta altura do ano está seca, onde usou sobrantes de podas e vegetação, que originou uma ignição lenta, de forma a dar tempo ao suspeito para se deslocar para outro ponto e atear um segundo incêndio na mesma zona, mas agora numa zona de terreno florestal com povoado de freixos e também carvalhos adultos. O fogo só não ganhou dimensões maiores devido à intervenção de populares, mas também o rápido posicionamento de meios dos bombeiros que combateram o incêndio. Em comunicado da Polícia Judiciária, é referido que nas diligências de investigação foi fundamental o testemunho dos bombeiros voluntários do Soito, mas também a recolha de elementos de prova por parte dos militares da Guarda Nacional Republicana do posto territorial do Sabugalo. O suspeito foi detido no próprio dia pela Polícia Judiciária, que se deslocou ao local. O homem de 52 anos colaborou com a investigação e assumiu a autoria do incêndio. Após primeiro interrogatório judicial, ficou em prisão preventiva.
1: Reportagem com Manuel Freire. A reentreia socialista vai decorrer hoje com um arraial popular em Olhão. A iniciativa começa daqui a pouco. Estava marcada para as 6:30 desta tarde no Jardim Patrão Joaquim Lopes. Vai contar com as intervenções de Eurico Brilhante Dias e do secretário-geral do PS. O discurso de José Luís Carneiro vai ser centrado no custo de vida e nas críticas a um governo. Carneiro acusa o executivo de Luís Montenegro de estar sem soluções e de falhar em áreas como a saúde, a habitação, os salários e a educação. O PS antecipou este ano o regresso à atividade política para meados de agosto e, tal como o PSD fez há 2 dias com a festa do Pontal, o PS também escolheu o Algarve para a sua reentre política. Estamos a 26 minutos das 7. Muito boa tarde e deixe ficar na sua Correio da Manhã Rádio.
2: Continuando agora com a informação de trânsito a esta hora, Grande Lisboa, com a informação de acidente em plena cidade, na Praça Duque de Saldanha, ligação da Avenida Fontes Pereira de Melo para a Avenida da República. Já está praticamente resolvido o acidente que aconteceu na Estrada Nacional 9-1, ligação de Cascais para Malveira da Serra. Aconteceu depois da rotunda de Birre, mas ainda há algum trânsito acumulado por ali. Trânsito lento agora também na A1, sentido Porto-Lisboa, há passagem por Alhandra e também há lentidão na A8, nas portagens do Bombarral, no sentido norte-sul. Vamos agora até à cidade do Porto. O trânsito piorou nos últimos minutos, já estava mau na VCI, no sentido Freixa Rábida, por causa de vários acidentes que têm acontecido por ali. Ainda há o para resolver no nó de Bom Joia, do Estádio do Dragão já foi resolvido, mas a fila começa em cima da Ponte do Freixo e só anda melhor depois de passar o nó do Mercado Abastecedor. Novo abrandamento à chegada ao nó com a A3, isto neste sentido. No sentido inverso, agora há a fila antes da Ponte da Rábida, ainda da margem sul do Douro, antes da zona comercial do Rábida Shopping. Depois anda melhor, volta de novo a abrandar à passagem pelo viaduto da Avenida da Boa Vista. Quanto à entrada no Porto pela A28, a fila na Ponte Lessa começa antes precisamente do acesso à ponte, volta de novo a andar melhor no nó de Sindim e depois nova fila formada à passagem pela zona do Norte Shopping. Mais à frente, reta final da VCI, direção ao nó de Francos, também com dificuldades. Quanto ao Porto, é este o panorama. Relembrar que continua encerrado o centro do Porto, a Avenida dos Aliados, até à Trindade, por causa de realização da etapa final da Volta a Portugal em bicicleta. Boa viagem.
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Este é um dos temas que ajudaram Madonna a construir a sua casa, melhor, o seu palácio de rainha da pop. Daqui a pouco, melhor, dentro de minutos, só o tempo de ouvir Teddy Swims e depois o Vítor Figueiredo no Há Vidas Assim, inspirado no desaparecimento de Grécia, Guadalupe, Orantes, Mendoza. Abrimos então.

0: Adore e Teddy Swims, e agora comprometido, vamos a mais uma história real e saber o que é que aprendemos com o caso do desaparecimento de Grécia Guadalupe Mendonça, com a ajuda sempre do Vítor Figueiredo.
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2: O desaparecimento de Grécia Guadalupe Mendonça, uma mulher de 30 anos, no estado de Chiapas, no México, trouxe à tona um problema cada vez mais comum na era digital. Mas já lá vamos ao problema. Na noite de 12 de abril, Grécia Guadalupe foi dada como desaparecida no município de Ocosocoatla de Espinosa. Após o alerta da família, as autoridades ativaram um mecanismo de resposta destinado à busca de mulheres desaparecidas. Como é habitual, foram utilizadas fotografias disponíveis, neste caso retiradas das redes sociais da própria, para criar cartazes de procura que foram distribuídos online e em espaços públicos. Contudo, o que deveria acelerar o reconhecimento acabou por ter o efeito contrário. Moradores locais e amigos começaram a apontar que a pessoa nas imagens não correspondia à aparência real de Grécia Guadalupe Mendonça. Comentários nas redes sociais refletiam alguma frustração. Como identificar alguém quando as imagens não mostram os traços reais da pessoa? Apesar do desfecho positivo, Grécia Guadalupe foi encontrada com vida dias depois numa estrada

Entre Ocoso Coatla e Ricky Pilas, o caso levantou um debate importante. Especialistas alertam que o recurso a imagens altamente editadas pode comprometer investigações urgentes onde cada hora conta. E qual é o verdadeiro motivo da dificuldade? É que as fotografias utilizadas estavam fortemente alteradas com filtros digitais e possivelmente ferramentas de inteligência artificial.

0: pouco realista. Assim, no momento crucial em que a identificação visual poderia ter feito a diferença, Grécia Guadalupe tornou-se irreconhecível.
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Mais uma rapaziada alentejana, tem pouco mais de um ano no ativo, os Alanton, que é como quem diz, o Rodrigo Aleixo, o Francisco Noronha e o Tiago Pinto. É a minha reta final da edição deste domingo, mas ainda lhe consigo oferecer dois temas como o tema-chave de Benson Boone. Toca agora na Correio da Manhã Rádio.

O trabalho de reconhecimento está feito, agora é só continuar esta carreira. De resto, Benson Boone com concertos todas as semanas, pelo menos nos Estados Unidos da América. Fecho com o Grupo Novo Rock, GNR, neste Mais Vale Nunca. Mais Vale Nunca desligarem da Correio da Manhã Rádio, até porque já a seguir ficam bem acompanhados com o Arthur Jorge. O jornalista Orlando Azevedo fica mais um bocadinho. De resto, traz-lhe notícias dentro de 5 minutos para o Grande Jornal das 7. Continuação de um bom resto de fim de semana, já é pouquinho. Bom verão, boas férias. Até amanhã.

0: Olá, boa tarde. Está na Correio da Manhã Rádio. Agora são 7 horas. É para já o regresso à atualidade informativa, já na reta final desta tarde de domingo, na edição aqui com o jornalista Orlando Azevedo. Olá, boa tarde, Orlando.
1: Muito boa tarde, Arturo Jorge. Boa tarde também a quem nos ouve. Um incêndio em Oliveira das Meias está a mobilizar mais de 90 operacionais e 2 meios aéreos. O alerta foi dado por volta das 13:15 da tarde. O fogo deflagrou numa zona florestal este domingo em Macinhata de Seixa. De acordo com a Autoridade Nacional de Emergência e Proteção Civil, os operacionais estão apoiados por mais de 20 veículos e ainda 2 meios aéreos. O incêndio deflagrou este domingo numa zona de mato em Ardãos, em Boticas, Vila Real. De acordo com a Autoridade Nacional de Emergência e Proteção Civil, estão mobilizados 212 operacionais, apoiados por 64 veículos e ainda 9 meios aéreos. São fulcrais para combater as chamas que lavram num local de difícil acesso. Vamos à reportagem com a jornalista Aureliana Gomes.
2: É um incêndio que deflagrou de madrugada. Para já está ainda em zona de mato, mas ainda assim os moradores e quem tem aqui também armazéns perto está preocupado. O senhor António tem aqui castanheiros e está preocupado com esta situação.
3: Exatamente.
2: Já tem o seu trator de resto preparado?
3: Aliás, já fui lavrar os meus castanheiros de volta com o trator, porque é o seguinte, como podem ver, o incêndio está a chegar a uma zona de agricultura e o que acontece é o seguinte: os helicópteros e os aviões que andam aí, de facto, os canadeiros, deviam de apostar mais agora nesta altura, porque está, o incêndio é mais pequeno e está mais junto das povoações. Está perto das casas, está a chegar à zona, a zona agrícola, e no qual eles deviam estar mais presentes. Pelo contrário, não estou a ver nem canadeiros, nem helicópteros de momento a atuarem. É pena.
2: Este incêndio começou de madrugada?
3: Começou, era por volta das 3:30 da manhã, por segundo eu tenho conhecimento, e o incêndio às 8:30 da manhã, quando eu me levantei, percebi-me que era um pequeno incêndio, talvez 1 hectare, mais ou menos, estava a arder, mais ou menos. Nesse preciso momento devia ser atuado. Não atuaram, os aviões nem os helicópteros não atuaram, em virtude também de haver outro incêndio aqui numa proximidade de uma aldeia. Andaram na outra aldeia e quando chegaram cá já era tarde. Entretanto, há aqui o estradão que vai para Mexide, em Alcatrão, que devia de ser fechado, não foi fechado. Deixaram-no passar, é como vem a serra toda.
2: A sorte é que neste momento há pouco vento, mas o vento que existe está a afastá-lo para o lado do monte.
3: Exatamente, é a nossa sorte, porque senão já estava aqui na aldeia. E está muito próximo da aldeia, como podem ver, senão já estava na aldeia. É pena que agora é que deviam. Está aqui um foco de incêndio muito pequeno, que se não atuarem o mais rapidamente possível, o que é que vai acontecer? Aquela casa, como podem ver, está ali uma casa, vai arder, porque são os imigrantes, eles não estão cá, e os terrenos agrícolas começam daqui, nesta parte, daqui para baixo, que é vinhas e castanheiras, vai arder tudo. Infelizmente.
2: Bem, muito obrigada, Sr. António, aqui a dar-nos então conta que tem aqui, lá está, castanheiros, uma zona agrícola, e

0: que está a ver que com este progredir das chamas que elas poderão chegar perto da sua zona agrícola, já andou lá a lavrar à volta para evitar que as chamas cheguem. Vemos então aqui estes dois aviões, um terceiro vem ali atrás, os canadeiros que estão aqui prontos para fazerem descarga, já andaram num outro incêndio aqui bem ao lado e portanto agora estão aqui já a circundar esta área. Há pouco víamos esse helicóptero de reconhecimento que andou aqui a ver esta área, vemos agora estas movimentações destes aviões que poderá ser para começarem a atuar aqui para evitar então que as chamas cheguem perto da zona agrícola. Para já é só zona de mato, mas se o vento virar a direção poderá tornar-se mais complicado durante a noite para esta população aqui de Ardãos, no concelho de Boticas.
1: Fogo em Boticas, acompanhado pela reportagem da Aureliana Gomes. É outro dos temas que está a marcar este domingo. Um homem morreu após ser esfaqueado no cais de Sodré, em Lisboa. Vamos saber mais pormenores com a reportagem do jornalista Gonçalo Reis Batista.
2: Sabemos que, infelizmente, esta vítima acabou por falecer depois de ter sido esfaqueada no tórax. O alerta foi dado por volta do meio-dia e meio para as autoridades. A vítima ainda foi assistida no local e, subsequentemente, transportada para o Hospital de São José, também aqui na cidade de Lisboa, mas o óbito terá sido declarado sensivelmente uma hora depois, por volta da uma e meia da tarde. O corpo foi encontrado no local onde nos encontramos, aqui junto ao quiosque do Jardim do Cais de Sodré, já praticamente sem qualquer tipo de sinal de vida. O que é certo é que neste momento aqui atrás de mim estão alguns elementos da Polícia Judiciária a realizar várias diligências. Está para já fechada grande parte desta praça. Não podemos filmar neste momento por aquele lado porque há muitos elementos da PJ a realizar algumas perícias e pediram-nos precisamente que não o fizéssemos, mas ainda assim posso garantir que há vários elementos aqui a realizar essas mesmas diligências e a reunir naturalmente os elementos necessários para continuar a investigação. Sabemos que, de facto, estes suspeito de ter esfaqueado este jovem de 25 anos, acabou por fugir do local e ainda continuará em fuga. Naturalmente, as autoridades, junto também de algumas testemunhas e eventualmente de alguma câmara, com recurso a alguma câmara de videovigilância que possa existir aqui à volta, confesso que ainda não vi nenhuma, mas poderá ser também útil, de facto, para que a polícia possa perceber quem é este principal suspeito, identificá-lo e mais tarde localizar e proceder naturalmente à sua detenção. Estamos a falar naturalmente de um crime bem no centro da cidade de Lisboa, durante a hora de almoço. Aliás, vou pedir aqui ao Pedro que nos mostre só, pelo menos, alguns elementos da Polícia Judiciária, tentando sempre ter o máximo de atenção possível para não mostrar os seus rostos. Há ali a carrinha da Polícia que confirma, de facto, a presença destes mesmos elementos. A zona está, de facto, fechada pela Polícia de Segurança Pública, que vai continuando também aqui no local a garantir. Há várias diligências realizadas, vão tirando algumas fotografias. Há umas manchas de sangue bem no centro da zona que está neste momento fechada pelos elementos da Polícia de Segurança Pública. Estamos a falar de uma das zonas mais movimentadas da cidade de Lisboa, portanto há sensivelmente 3 horas, certamente alguém terá visto aquilo que aconteceu e dessa forma será naturalmente importante também para a Polícia de Segurança Pública e agora naturalmente a PJ que está a investigar este caso, falar e tentar perceber se alguém terá visto esta mesma situação. O que é certo é que agora é preciso investigar. Sabemos que, de facto, o suspeito acabou por fugir do local em direção ao Terreiro do Paço e terá sido visto entrar na estação de metro da Baixa Chiado. Não sabemos em que direção, mas terá sido esta a rota de fuga. Daqui a pouco também já vamos tentar mostrar um pouco esse mesmo caminho. Haverá certamente muitas testemunhas que terão assistido a tudo aquilo que aconteceu, mas acaba, Diana, por ser um homicídio em plena luz do dia, bem no centro da cidade de Lisboa.
1: O homem morreu depois de ser esfaqueado no peito no cais de Sodré, em Lisboa. O suspeito continua em fuga. A CMTV teve acesso a um áudio em exclusivo em que um menor de 15 anos que matou a mãe pede ajuda à PSP. O jovem diz que está a ser alvo de ameaças de morte e pede para fazer uma denúncia, mas o pedido de ajuda não foi ouvido.
3: Os meus colegas adiantaram-me o seguinte, que se o senhor quiser fazer eventualmente a denúncia de violência doméstica, o senhor deve, e como é menor de idade, ser acompanhado de uma pessoa maior de idade, que acho que o senhor tem uma amiga, não tem?
4: Não, mas eu não consigo fazer denúncia com ninguém.
3: Diga.
4: Eu não consigo.
3: Não consegue o quê?
4: Essa amiga, não...
3: Eu só estou a dizer o que os meus colegas me disseram, que acho que na altura o senhor falou dessa amiga, que era uma possibilidade.
4: Não, mas ela já não é mais.
3: pronto, já não é mais. Ok, mas de qualquer das formas, o senhor, como é menor de idade, tem que ser acompanhado por um adulto para fazer este tipo de diligência, de denúncia.
4: Percebo.
3: O senhor tem a Casa Maria, que é um espaço em Oeiras especializado neste tipo de situações, e que tem que ser acompanhado de um adulto. De qualquer das formas, aqueles vídeos que o senhor veio mostrar aos colegas, aqueles vídeos das agressões,
4: sim,
3: o Ministério Público já tem acesso a esses vídeos. Ou seja, isso aí não vai ser matéria nova para o Ministério Público. Eles já têm conhecimento de que esta situação está a decorrer e isto já está a ser feito um processo em relação a isto.
4: Sim. Não, mas porque os vídeos que eu tenho são de ameaças de morte. E até agora ninguém fez nada.
3: Mas lá está, é o que os meus colegas me disseram. O Ministério Público já tem acesso a esses vídeos. O que o senhor pode fazer é tentar ligar amanhã, entre as 9h30 e as 17h, mais coisa, menos coisa.
4: Da noite ou da manhã?
3: Diga.
4: Da noite ou da manhã?
3: Da manhã. Entre as 17h, não. 17h já é muito tarde. Entre as 9h30 e as 16h, ou entre as 15h30, com os colegas dos MIT, que é o nosso departamento que está encarregue dessa situação, e inclusive que tenha a senhora, não sei se recorda, que também o recebeu, estão aí, e o senhor pede para falar com eles por chamada telefónica, e eles explicam-lhe melhor, porque eles estão dentro deste assunto.
1: Neste áudio, o jovem de 15 anos pede ajuda, um pedido que, entretanto, não teve seguimento. A família dos dois irmãos menores deve, entretanto, chegar amanhã a Portugal. Vão tentar o acolhimento provisório da menina para que ela possa seguir para o Brasil. Deverão também acompanhar este rapaz de 15 anos. O julgamento do pai, que está em prisão preventiva, vai começar em setembro. 10 minutos depois das 7 na sua Correio da Manhã Rádio, agora é com o Arthur Jorge. Boa tarde.
5: Muito bem. Ok, obrigado. Na edição das notícias, aqui o grande jornal da Correio da Manhã Rádio, com o jornalista Orlando Azevedo. Há muito futebol na Correio da Manhã Rádio, ainda vamos ter o simultâneo com o programa Ligador, um pouco antes das 10 desta noite. Amanhã joga o Benfica.
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7: Bola para Prestiani. Prestiani vai cruzar a bola para o segundo poste. 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
1: Assim é, de facto, nesta edição, reta final, já transição de fim de tarde para o início da noite do seu domingo, na Correio da Manhã Rádio, comigo Arthur Jorge, também com a música em português, a informação com o jornalista Orlando Azevedo, e agora mais uma bonita canção para si.

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1: Muito bem, estamos a atravessar mais uma vaga de calor. Afinal, estamos no pico do verão, fim de semana que marca também assim a transição neste meio de agosto. É a chegada das férias para muitos, o início das férias para outros tantos. E ainda assim, um dia de segunda-feira que se avizinha sob a batuta do tempo quente. Segundo o IPMA, amanhã, segunda-feira, 17 de agosto, Grande Lisboa, conta com o céu pouco nublado pela manhã, com tendência a tornar-se muito nublado a partir da tarde. Grande Porto,

Com céu pouco nublado ou limpo, vento fraco e uma forte subida da temperatura. Então amanhã em Lisboa, temperaturas altas, na máxima de 35 graus. Porto a contar também com 33 graus de máxima prevista. Setúbal, idem aspas, 33 graus. Em Faro, mais ameno, a máxima prevista ali na capital do Algarve é de 28 graus. Amanhã, na segunda-feira, no interior muito quente. A cidade de Braga, por exemplo, conta com 39 graus de máxima. Assim, para lhe dar conta daquilo que vem por aí nesta segunda-feira, o início de mais uma semana sob o signo do tempo quente. 7 horas 19 minutos de regresso ao bom ritmo no fim de semana da Correio da Manhã Rádio para si. Se segue ao volante, boa viagem.

0: 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Estão 30 graus em Lisboa, 28 na cidade do Porto. A síntese informativa na passagem da meia hora, na sua rádio com o jornalista Orlando Azevedo. Mas a atualidade informativa vai regressar à boleia da CMTV, com a edição do Grande Jornal.
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0: Precisamente ao longo desta noite de domingo ainda vai ter a oportunidade de escutar o compacto fim de semana da Correio da Manhã Rádio nas músicas da nossa vida com os nossos colegas aqui do nosso grupo Média Livre. Para já uma delas é dos Bon Jovi.

É mais uma fantástica recordação da década de 80, a banda de New Jersey, os Bon Jovi. A rodagem é sempre de boa música, no menu do fim de semana da Correio da Manhã Rádio, mas também a informação daqui a pouco.

0: Estava prometida a informação, o regresso à atualidade na Correio da Manhã Rádio, nesta síntese com o jornalista Orlando Azevedo. Boa tarde, Orlando.
1: Muito boa tarde, Arthur. A CMTV teve acesso a um áudio em exclusivo em que o menor de 15 anos que matou a mãe pede ajuda à PSP. O jovem diz que está a ser alvo de ameaças de morte, pede para fazer uma denúncia, mas o pedido de ajuda não foi ouvido. A jornalista Tânia Laranjo faz o resumo desta conversa telefónica.
2: Dia 26 de julho, este miúdo, factualmente, vai à esquadra de Oeiras e fica convencido na cabeça dele que apresentou queixa, porque falou com os polícias, para ele é apresentar queixa. E ficam de lhe ligar no dia seguinte para que ele, e mostram uma série de áudios e vídeos que teria gravado, inclusivamente com ameaças de morte a ele próprio, feitas pela mãe. E os polícias dizem-lhe que no dia seguinte lhe iam ligar. E ele diz que não lhe ligam e liga ele à PSP. Há uma primeira conversa, portanto há três áudios, este é o último. Há uma primeira conversa onde o miúdo tenta explicar que foi lá, o polícia diz-lhe que não é queixa, porque não pode ser queixa, porque se é menor não pode apresentar queixa. Depois há um segundo telefonema que ele insiste e há este terceiro telefonema, é o polícia já a devolver a chamada, começa por lhe explicar que tentaram ligar-lhe e o miúdo ainda diz qualquer coisa do género, mas será que tem o meu número errado? E ele nem isso consegue confirmar. Ai, não sei, que o meu colega é que tem o seu número, portanto, também não consegue confirmar isso. E depois temos isto tudo, desde dizer ao menor que não pode apresentar queixa, que tem que o fazer com o adulto. Este menor vive num agregado familiar onde o adulto é, supostamente, a pessoa que ele quer denunciar. E depois, para mim, este momento das horas ainda é mais extraordinário, porque é apresentar queixa entre as 9:30 e as 5. Porquê? Porque na cabeça daqueles polícias o horário é das 9 às 5:30, portanto já se dá meia hora. Deve ser meia hora de manhã para que se começar a trabalhar e meia hora antes para sair. Mas depois, mesmo assim, ainda corrige e diz que é melhor das 3:30 às 4. Este não é um problema deste agente da PSP. É, de facto, um problema de se continuar a achar que a violência doméstica tem hora e tem horário de expediente.
1: Jornalista Tânia Laranjo, com o resumo deste áudio a que a CMTV teve acesso em exclusivo e que vai poder voltar a ouvir também no simultâneo com a CMTV e o Grande Jornal da Noite. A reentre socialista

0: vai decorrer hoje com o Arraial Popular em Olhão. A iniciativa decorre no Jardim Patrão Joaquim Lopes e vai contar com as intervenções de Eurico Brilhante Dias e do secretário-geral do PS. O discurso de José Luís Carneiro vai ser centrado no custo de vida e nas críticas ao governo. Carneiro acusa o executivo de Luís Montenegro de estar sem soluções e de falhar em áreas como a saúde, a habitação, os salários e a educação. O PS antecipou este ano o regresso à atividade política para meados de agosto e, tal como o PSD fez há dois dias com a festa do Pontal, escolheu o Algarve. Rumamos agora até Ceuta, onde os enviados especiais da CMTV, Inês Trovisco e Alfredo Leite, acompanharam uma manifestação de imigrantes.
1: Esta manifestação, de alguma forma encenada por algumas das pessoas que estão aqui, é bem sintomática do barril de pólvora em que se transformou esta praia do Trampolim aqui em Ceuta. Aqui nesta zona residem parte dos migrantes que vieram de Marrocos e agora perdem naturalmente o asilo, porque eles sabem que, não sendo menores acompanhados, nem tendo capacidade para solicitar asilo em Espanha, o mais certo é que sejam enviados novamente, que sejam repatriados para Marrocos. E o que está a acontecer neste momento é uma manifestação, de alguma forma, impulsionada por alguns dos ativistas que vemos aqui, mas de qualquer forma, eles tentam gritar em uníssono que querem ficar aqui, querem ir para Madrid, não querem voltar a Marrocos, porque sabem que provavelmente esse será quase o destino certo. Eu recordo que de todos os migrantes que vieram há duas semanas para Ceuta, uma parte significativa não tem condição para ficar no país e, portanto, vai mais tarde ou mais cedo ser repatriado, porque o governo espanhol só está a tratar da questão dos menores desacompanhados. Esses sim estão já em centros aqui de acolhimento para serem enviados para a Espanha Peninsular e também estão a estudar caso a caso aqueles migrantes que satisfazem os requisitos para o asilo. A maioria destes são marroquinos, não estão nesse lote e o mais certo é serem repatriados a Marrocos.
0: Reportagem do jornalista Alfredo Leite a partir de Ceuta. A terminar, Cristiano Ronaldo diz que provavelmente vai anunciar o fim de carreira este ano. Em entrevista à revista Vogue, o internacional português garante que tem o futuro todo planeado e que quer deixar um legado espetacular. Cristiano Ronaldo fala em 25 anos com muitos sacrifícios e que pretende divertir-se mais. O capitão da seleção nacional diz que quer viajar mais, quer ver e jogar pádel e desfrutar de tudo aquilo que conquistou. Cristiano Ronaldo inicia agora a quinta temporada ao serviço do Al Nassr, na Arábia Saudita, o clube com o qual tem contrato até 2027. Estamos agora a 24 minutos das 8. Arturo Jorge, daqui a pouco temos o simultâneo com a CMTV. Notícias no Grande Jornal da Noite.
2: Pois vamos ter precisamente numa edição com a Daniela Polónia. Obrigado, Orlando. Tenha a continuação de um bom fim de semana.
0: Igualmente.
2: Está assim a edição das notícias ao longo de toda esta tarde, na Correio da Manhã Rádio, com o jornalista Orlando Azevedo, ligador do futebol, outro simultâneo que está na agenda para si ao longo desta noite.
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3: 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Depois do Jornal da Noite, com Mariana Águas, Sara Guterres e Paulo Catarro. Em caso de dúvida ou persistência dos sintomas, ouça ainda mais na Correio da Manhã Rádio.
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0: A 19 minutos das 8 na Correio da Manhã Rádio. Obrigado pela sua companhia desse lado. Há ainda muito para si, na edição comigo, Arthur Jorge. Ainda também com o simultâneo CMTV, o regresso na atualidade informativa através do Grande Jornal com a Daniela Polónia. Vamos trazer-lhe o futebol através da Liga Douro com o Paulo Catarro. Mas ainda há muito, daqui a pouco vou contar-lhe tudo direitinho.
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0: E também com os clássicos da música portuguesa. Aquela banda que nos anos 80 ajudou a mascar chiclete. Tinha também a Queda dos Anjos, claro que falo dos Táxi. É esta a ponte musical para o regresso simultâneo com a CMTV.

0: Um dos clássicos da banda Taxi também passa na Correio da Manhã Rádio. Vamos regressar na atualidade informativa na boleia da CMTV.
1: Um jovem foi morto à facada no cais do Sodré, em Lisboa. O homicida está em fuga. O rapaz que matou a mãe em Algés pediu ajuda na PSP de Oeiras 2 semanas antes do crime. Os polícias disseram-lhe que não podiam receber a queixa, que tinha de ter um adulto com ele. Grandes incêndios em Boticas e em Oliveira de Azeméis. Os fogos chegaram a estar perto de armazéns agrícolas e de uma zona industrial. Mais de 500 mulheres foram exploradas em 6 anos. A boate Elefante Branco estava no centro do esquema da prostituição. É o tema da rubrica Doa Quem Doer desta noite. Boa noite, sejam bem-vindos ao Grande Jornal. 14 pessoas morreram em ataques na Rússia e na Ucrânia nas últimas horas. Os ucranianos fizeram um ataque com cerca de 800 drones.
2: Foi um dos maiores ataques aéreos da Ucrânia contra a Rússia. Nos últimos 6 meses, Kiev intensificou o uso de drones para atacar alvos em território russo. Moscovo garante que abateu mais de 800 drones ucranianos em várias regiões do país. Um dos aparelhos não tripulados atingiu o armazém da Wildberries, o equivalente russo da Amazon, e provocou um incêndio de grandes dimensões. O Ministério da Defesa ucraniano garante que 7 dos 10 maiores centros de distribuição da empresa ficaram inoperacionais. Do outro lado, a Rússia lançou mísseis balísticos e mais de 100 de drones contra a Ucrânia. Nas redes sociais, Vladimir Zelensky revelou a dimensão dos últimos ataques russos.
3: Só na última semana, Moscou atacou 13 regiões. O inimigo lançou mais de 1.550 drones, quase 1.560 bombas aéreas guiadas e 62 mísseis contra as nossas cidades e comunidades.
2: Zelensky acusou ainda a Rússia de atingir infraestruturas civis com mísseis balísticos e voltou a pedir mais sistemas de defesa aérea aos aliados. Moscou, por sua vez, lançou mais de 100 drones e vários mísseis contra a Ucrânia. A Rússia garante que atingiu 2 fábricas de material militar em Kiev, uma ligada à produção de mísseis e outra dedicada a componentes para drones. As forças russas terão também atingido a maior siderurgia da Ucrânia. A Força Aérea Ucraniana diz que abateu 85 drones, mas não conseguiu interceptar nenhum dos mísseis balísticos lançados durante a madrugada deste domingo. A escalada chegou também ao espaço aéreo da NATO. Um caça espanhol abateu um drone não identificado que entrou na Roménia a partir da Moldávia. Este já é o 4º drone interceptado este ano sobre território romeno.
1: Houve uma manifestação em Ceuta na qual os migrantes pediram asilo. O protesto aconteceu numa praia. A reportagem é dos enviados especiais da CMTV, Inês Trovisco e Alfredo Leite.
4: Esta manifestação, de alguma forma, em

assinada por algumas das pessoas que estão aqui, é bem sintomática do barril de pólvora em que se transformou esta praia do Trampolim aqui em Ceuta. Aqui nesta zona residem parte dos migrantes que vieram de Marrocos e agora perdem naturalmente o asilo, porque eles sabem que, não sendo menores acompanhados, nem tendo capacidade para solicitar asilo em Espanha, o mais certo...

0: Marcos, porque sabem que provavelmente esse será quase o destino certo. Eu recordo que de todos os migrantes que vieram há duas semanas para Ceuta, uma parte significativa não tem condição para ficar no país e, portanto, vai mais tarde ou mais cedo ser repatriado, porque o governo espanhol só está a tratar da questão dos menores desacompanhados. Esses sim estão já em centros aqui de acolhimento para serem enviados para a Espanha Peninsular e também estão a estudar caso a caso aqueles migrantes que satisfazem os requisitos para o asilo. A maioria destes são marroquinos, não estão nesse lote e o mais certo é serem repatriados a Marrocos.
1: 12 pessoas morreram e 20 ficaram feridas num aparatoso acidente com um autocarro na Hungria. O autocarro polaco saiu da estrada e capotou durante a madrugada deste domingo na zona leste da Hungria. O autocarro seguia pela autoestrada M3, saiu da faixa de rodagem, caiu numa vala e acabou por capotar, segundo a polícia. Estavam a bordo 57 passageiros e 2 motoristas. A polícia indica que as primeiras informações apontam para a possibilidade de um motorista ter adormecido ao volante. O condutor foi detido, os feridos foram transportados para hospitais da região. As autoridades continuam a investigar as circunstâncias deste acidente. A CMTV tem novas imagens do primeiro-ministro na praia. Luís Montenegro voltou ao Algarve, desta vez para participar na tradicional festa do Pontal. O primeiro-ministro esteve este sábado na praia do Garrão, acompanhado pela mulher e pelo filho mais novo, Diogo. Montenegro aproveitou para dar um mergulho e pelo caminho foi abordado por várias pessoas com quem esteve à conversa. Depois descansou numa espreguiçadeira à sombra. Na semana passada, o primeiro-ministro já tinha sido apanhado no mesmo local. As imagens motivaram críticas depois de Luís Montenegro ter anunciado que não teria férias marcadas durante o verão para poder coordenar a atividade do governo. O PS faz hoje a reentreia política com um arraial popular em Olhão. O secretário-geral socialista vai discursar mais daqui a pouco. O Rui Pando Gomes está em direto. Alguma ideia daquilo que poderá ser o discurso de José Luís Carneiro?
2: É isso? Distingue a política responsável da política.
3: Tudo indica que será relacionado com o discurso que Montenegro fez no Pontal. Um pouco crítico de avaliação e crítica ao que o Primeiro-Ministro disse no Pontal. Há aqui uma atenção ao custo de vida, uma vez que, segundo o PS, as medidas do Governo não estão a combater o custo de vida que está a afetar drasticamente os portugueses. E quando o Luís Carneiro, que podemos ver agora na imagem do Nuno Alfa Rubinha, entrou aqui neste espaço, neste jardim aqui em Olhão, referiu isso mesmo, que mostrou disponibilidade para ser uma alternativa caso este governo não altere as suas políticas em relação ao custo de vida dos portugueses, nomeadamente também em relação à saúde e à educação, aspectos que o PS e o José Luís Carneiro considera que são fundamentais para que os portugueses possam ter uma melhor qualidade de vida e não continuem, de certa forma, nas palavras dele, a empobrecer sem alternativas. Aquilo que podemos dizer aqui neste momento é que neste arraial popular estão algumas figuras nacionais do partido, como Eurico Brilhante Dias, também o ex-presidente da Assembleia da República está aqui, também alguos líderes locais que estão neste arraial popular e também muitos moradores e pessoas ligadas ao Partido Socialista que se juntam neste local que, como disse, é um arraial popular e teve na sua entrada um rancho popular precisamente a receber José Luís Carneiro e por volta das 8 deverão ser então feitas essas declarações por parte do líder do PS que irá então abordar muito essa questão relacionada com o custo de vida que afeta os portugueses nos últimos anos.
4: Foi assim com o planeamento familiar.
1: A revitalização do Parque Natural da Serra da Estrela é uma promessa que se arrasta. 4 anos depois do grande incêndio, os moradores continuam sem as ajudas.

0: As prometidas. Reportagem na rubrica Investigação CM desta noite. O grande incêndio de boticas já esteve muito perto de armazéns agrícolas. A jornalista Aureliana Gomes está em direto. Daqui a pouco também vamos acompanhar o fogo de Oliveira das Meias com o Mário Freire. Mas, Aureliana, sobre este fogo de boticas, qual é o ponto da situação agora?
1: Boa tarde, a situação bastante mais calma do que durante a tarde e se à tarde aqui o Sr. António se mostrava muito preocupado, dizia-nos que tinha medo que chegasse aos seus castanheiros e também aos armazéns agrícolas que ficam aqui muito perto, o que é certo é que a situação agora está bastante mais calma.
2: Sim, de facto agora está muito melhor a situação, atendendo que os bombeiros acho que ouviram as nossas preocupações e eles atenderam a isso e vieram com os meios aéreos apagar o incêndio muito próximo aqui dos armazéns e aqui do rio, como nós tínhamos falado anteriormente. Era o que necessitávamos e eles fizeram.
1: Ainda assim, a noite vai ser de preocupação, vai ser em claro.
2: Sim, a noite vai ser de preocupação porque é assim, se o vento mudar, o incêndio volta cá, porque isto foi, o corte não foi suficiente e o incêndio volta cá, pode voltar a todo momento, chegar à porta da aldeia.
1: É certo que ainda anda aqui um helicóptero, mas os meios aéreos dentro de instantes vão deixar de operar, até porque depois não têm à noite não há luz nem visibilidade para que possam atuar. Portanto, essa é também uma preocupação, porque enquanto eles estiveram, a situação ficou praticamente, o fogo ficou praticamente extinto.
2: Ficou praticamente extinto, só que isto amanhã vai voltar de certeza absoluta, porque o incêndio onde ele está é uma zona muito densa e vai continuar. Amanhã, de certeza absoluta, vai continuar o incêndio.
1: E perto também da aldeia?
2: E perto da aldeia, se os meios não vierem. Porque ele vai aparecer e para zonas muito, muito perigosas. Na zona mais agrícola vai aparecer, de certeza absoluta.
1: Muito bem, muito obrigada, Sr. António, que ao início da tarde nos falava aqui de uma situação preocupante. O medo era que chegasse perto da aldeia. Já estava bastante perto, a cerca de 300 metros, mas esta intervenção de vários meios aéreos, quer de canadeiras, quer também de um helicóptero com várias descargas, e vemos ainda descargas nestas imagens do Manuel Encarnação, foram preponderantes para que aqui a situação ficasse mais calma. Também de forma apiada estão mais de 200 operacionais neste incêndio que começou esta madrugada por volta das 3:30 da manhã e que tem dado muito trabalho aos bombeiros. Vemos estes aviões aqui circular, foi o que aconteceu nas últimas horas e foi essa intervenção que valeu para que as chamas fossem debeladas e fossem então que o fogo ficasse controlado aqui nesta zona. Já não há chama ativa, a não ser no topo da montanha. O que é certo é que este incêndio preocupou durante todo o dia, principalmente os moradores que viram as chamas chegarem perto da aldeia. Neste momento, situação controlada. A ver, vamos como vão ser as próximas horas.
0: Ficaremos atentos, preocupados. Estiveram também os moradores de Oliveira das Meias durante a última tarde, até porque o fogo esteve perto de uma zona industrial, o que é sempre um risco acrescido, a Mário Freire. O que é que se perspectiva para a noite?
3: É que acesa aos meios, são mais de 115 os operacionais que estão no terreno durante a tarde, com o apoio de pelo menos 3 meios aéreos, uma parelha de firebosses que efetuou várias descargas no ponto mais crítico, no período mais crítico do incêndio, que ganhou a direção da zona industrial de Ulo e também algumas habitações da localidade de Loureiro. O incêndio que começou pouco depois das 3 da tarde, em pelo menos 3 pontos distintos, junto ao Parque de Moinhos. Joaquim Silva, um dos moradores aqui da localidade, preocupado, ajudou no combate ao incêndio.
4: Sim, cheguei de caminho aqui, no primeiro carro dos bombeiros, vim atrás e cheguei aqui e fui a ajudar a socorrer ali uma amiga nossa, que estava tudo cercado, mas estava péssimo. Quando ela chegou aqui, estava aquela zona toda em labaredo. Era aqui a parte do castro, também tudo a arder, e agora depois começou a chegar muitos meios.
3: Agora já fumo mais branco. Entre as 6 e as 7 da tarde houve um aumento da intensidade do vento. Também já havia aqui muitos meios. Chegou a temer o pior ou não?
4: Ah, pois ali naquela zona ali onde tinha as casas, ali no castro, aquilo estava mesmo mal começar aquilo a arder lá. Mas a malta ajudou-me

0: A malta ajudamos lá e conseguimos apagar lá aquela zona. Mas...
1: Muito obrigado, Joaquim Silva, um dos moradores que ajudou aqui no combate ao incêndio. Para já mantém-se ativo, já teve 3 meios aéreos, agora apenas um helicóptero que vai arrefecendo pontos mais críticos, sobretudo junto à igreja de Ulo e também à zona industrial que foi defendida pela colocação de meios para travar o avanço das chamas.
2: Para além desse meio aéreo, estão ainda no terreno 135 bombeiros que tentam a todo custo apagar este fogo em Oliveira de Azeméis. Está em fuga o homicida de um jovem. A vítima foi esfaqueada este domingo no cais do Sodré, em Lisboa. Foi lá onde esteve o jornalista Gonçalo Reis Batista.
3: Um jovem entre os 25 e os 30 anos foi esfaqueado de forma mortal por volta de 1:30, bem no centro da cidade de Lisboa, no jardim do cais de Sodré. Não se sabe ainda o que está na origem deste homicídio, mas naturalmente está a chocar todos os moradores que se queixam de um aumento muito grande no que diz respeito à criminalidade e também à violência. A CMTV conseguiu falar com uma comerciante que assistiu a toda a situação e foi uma das primeiras pessoas a chegar junto do homem que viria a morrer.
4: Sim, era nosso cliente e amigo também, já há muito tempo. Vinha sempre aqui todos os fins de semana e durante a semana também. Um jovem tranquilo.
3: O que é que terá acontecido?
4: Não sei o que é que aconteceu, sei que ele passou a manhã toda a falar comigo e com o meu colega, estávamos ali tranquilos. Do nada ele ausentou-se e nem 5 minutos foi. Começaram a gritar para pedir socorro e nós fomos logo ter com ele e pronto.
3: E como é que ele estava nessa altura?
4: Estava ensanguentado e caiu, apagou, perdeu os sentidos e tentámos acionar logo os meios. Quase todos os fins de semana temos que acionar a polícia, 2 a 3 vezes por dia. Não nos sentimos seguros aqui a trabalhar. E já fomos muitas vezes ameaçados, já nos tentaram entrar dentro do estabelecimento, já me mostraram uma arma de fogo, e pronto.
3: Estamos a falar então de uma questão de insegurança grande e que está a aumentar.
4: Muito grande e que está a aumentar, cada dia mais, sim.
3: Era um cliente habitual aqui nesta esplanada, tinha saído alegadamente de uma festa numa discoteca aqui muito próxima do local onde nos encontramos e esteve durante algumas horas neste quiosque, mas a verdade é que depois disso acabou de facto por ser... assassinado, não se sabe muito bem porquê. Terá saído da esplanada ausentado durante 2-3 minutos e depois acabou por sofrer esses ferimentos graves no peito. Quando, de facto, as pessoas chegaram junto deste homem, já não falava, já não se mexia, portanto já estaria muito próximo da morte. Ainda foi transportado em estado grave para o Hospital de São José, no centro da cidade de Lisboa, mas acabou mesmo por morrer. O que é certo é que o autor deste homicídio continua ainda fugido, continua longe do local, terá fugido juntamente com uma outra pessoa, portanto duas pessoas foram vistas a correr na direção do terreiro do Paço e entrado na estação de metro da Baixa Chiado. Naturalmente a polícia tem agora montada uma verdadeira caça ao homem, primeiro para identificar, localizar e depois mais tarde deter o autor deste homicídio em plena luz do dia, bem no centro da cidade de Lisboa.
2: Um atirador foi detido pela PSP depois de ter feito disparos para a rua a partir de uma janela em Lisboa. Uma patrulha da PSP foi acionada para uma rixa com dezenas de pessoas ontem à tarde. Quando os polícias chegaram, viram um homem a disparar com uma espingarda. Foram apreendidas armas e munições, como é o caso de uma pistola com 2 carregadores, uma pistola de canos paralelos e um carregador. O jovem que matou a mãe em Algés pediu ajuda na PSP de Oeiras 2 semanas antes do crime. Ficaram de ligar no dia seguinte, mas não o fizeram. Por isso, o rapaz telefonou para a esquadra. No entanto, disseram-lhe que não podiam receber a queixa de violência doméstica, mesmo sendo crime público. Ele teria de ter um adulto com ele e ligar no dia seguinte, num horário reduzido, para não perturbar o expediente. A CMTV teve acesso a essa conversa.
5: E os meus colegas adiantaram-me o seguinte, que se o senhor quiser fazer eventualmente a denúncia de violência doméstica, o senhor deve, e como é menor de idade, ser acompanhado de uma pessoa maior de idade, que acho que o senhor tem uma amiga, não tem?
6: Não, mas eu não consigo fazer denúncia com ninguém.
5: Diga.
6: Eu não consigo.
5: Não consegue o quê?
6: essa amiga

0: Eu só estou a dizer o que os meus colegas me disseram, que acho que na altura o senhor falou dessa amiga, que era uma possibilidade.
1: Não, mas não, já não é mais.
0: Pronto, já não é mais. Ok, mas de qualquer das formas, o senhor, como é menor de idade, tem que ser acompanhado por um adulto para fazer este tipo de diligência, de denúncia.
1: Percebo.
0: O senhor tem a Casa Maria, que é um espaço em Oeiras especializado neste tipo de situações, e que tem que ser acompanhado de um adulto. De qualquer das formas, aqueles vídeos que o senhor veio mostrar aos colegas, aqueles vídeos das agressões,
1: sim.
0: O Ministério Público já tem acesso a esses vídeos. Ou seja, isso aí não vai ser matéria nova para o Ministério Público. Eles já têm conhecimento de que esta situação está a decorrer e isto já está a ser feito um processo em relação a isto.
1: Sim. Não, mas porque os vídeos que eu tenho são de ameaças de morte. E até agora ninguém fez nada.
0: Mas lá está, é o que os meus colegas me disseram. O Ministério Público já tem acesso a esses vídeos. O que o senhor pode fazer é tentar ligar amanhã, entre as 9h30 e as 17h, mais coisa, menos coisa.
1: Da noite ou da manhã?
0: Diga.
1: Da noite ou da manhã?
0: Da manhã. Entre as 17h, não. 17h já é muito tarde. Entre as 9h30 e as 16h ou entre as 15h30. Os colegas do SMIP, que é o nosso departamento que está em carrego dessa situação, e inclusive que tenha a senhora, não sei se recorda, que também o recebeu, estão aí e o senhor pede para falar com eles por chamada telefónica e eles explicam melhor porque eles estão dentro deste assunto.
2: A família deste rapaz, como a tua mãe, deve chegar a Portugal já amanhã. Os familiares vão tentar o acolhimento provisório da menina de 4 anos para que ela possa seguir para o Brasil. Deverão também acompanhar o rapaz. O julgamento do pai, que está em prisão preventiva por violência doméstica, começa em setembro. O primeiro incidente com este jovem foi com o pai. Há uma acusação por ter agredido o pai. Não é claro se o fez para defender a mãe.
3: A violência era uma constante neste seio familiar. Do lado da mãe, os filhos eram vítimas de comportamentos agressivos e negligentes. Do lado do pai, a mulher era alvo dos episódios de agressividade. E o adolescente, de 15 anos, acabou também por ser apanhado nesta teia de comportamentos disfuncionais. A família estava sinalizada há 2 anos, mesmo antes do pai ter sido preso. O Correio da Manhã teve acesso a um documento que dá conta de que o primeiro incidente, que envolve o rapaz, foi precisamente uma acusação de agressão ao pai. Não se sabe se o fez em defesa da mãe. O que é certo é que em outubro do ano passado, o pai foi preso depois de tentar matar a mãe, Gabriela Barbosa, por estrangulamento. E em junho deste ano, há registro de que o adolescente agrediu a mãe pelo menos uma vez. O incidente levou a que o rapaz ficasse sinalizado. O caso seguiu no final do mês para o Tribunal da Família Menores e aguarda uma decisão judicial. Nada foi feito quando o jovem pediu ajuda. Nada foi feito quando agrediu a mãe. E nada, nem ninguém o impediu de assassinar. O jovem diz que a mãe chegou a casa visivelmente alterada pelas 3 da manhã e que o acordou para o provocar. Disse depois que teve medo que a vítima voltasse a bater na irmã, de apenas 4 anos, e que lhe fez um golpe vulgarmente chamado de mata-leão. Gabriela Barbosa, de 33 anos, terá partilhado nas redes sociais que era bipolar e que, quando não tomava a medicação, tinha grandes crises de ansiedade. Devido a todo este contexto familiar disfuncional, uma semana antes do crime, o adolescente ficou feliz quando soube que iria ser institucionalizado. Mas também esta foi uma promessa que caiu por terra.
2: Mais de 500 mulheres foram exploradas em 6 anos. A boate Elefante Branco estava no centro do esquema de prostituição. É o tema da rubrica Doa a Quem Doer desta noite para ver mais à frente.
4: Estamos a acompanhar em simultâneo CMTV, na Correio da Manhã Rádio, a edição do Grande Jornal da Noite, para este domingo, com a Daniela Polónia.
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3: Vamos continuar brevemente com o grande jornal, depois ainda tempo de intervalo. Além do mais, aqui na Correio da Manhã Rádio, também o Paulo Catarro vai passar por cá com o programa Ligador. É um pouco antes das 10.
4: Um jovem foi morto à facada, no caso do Sodré, em Lisboa. O homicida está em fuga. É um caso que vamos acompanhar ao longo deste grande jornal com reportagem e análise. Até já.
3: Fica assim o encontro marcado agora 8 horas, 10 minutos. Noitada de domingo, verão, na Correio da Manhã Rádio. A esta hora estão 29 graus em Lisboa, 27 no Porto.
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Excelente na sua companhia. Obrigado por vir nesta viagem pela noite fora. Nesta edição, domingo 16 de agosto, o Correio da Manhã Rádio, Grande Lisboa, Bem-Haja 90.4. Boa viagem, se segue ao volante. A ter atenção à Praça das Portagens na Travessia Ponto 25 de Abril, sentido Almada-Lisboa, claro. A servir ali um pouco de tampão. Grande Porto, 94.8, também beijinhos e abraços. Atenção à VCI, sentido Freixo a Rábida, na subida desde o mercado abastecedor até ao nó da A3, já em regime de...

0: para arranca. Passam 14 minutos das 8. Há muito para si na Correio da Manhã Rádio, ainda neste fim de semana.
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0: Sem esquecer que vamos regressar à atualidade informativa já daqui a muito pouco. Com a CMTV e com a Correio da Manhã Rádio, Grande Jornal, edição Daniela Polónia.

0: Para já, assim, o sinal para regressar à CMTV, na transmissão para esta noite de domingo, aqui também na Correio da Manhã Rádio, a edição do Grande Jornal da Noite, com a Daniela Polónia. Aproveito para reforçar o convite daqui a pouco também, ligador.
1: Um motorista de TVDE foi baleado. O crime aconteceu na última madrugada, em Sintra. A jornalista Raquel Sousa está em direto. O que é que aconteceu, Raquel?
2: Muito boa tarde. Precisamente sabemos que, segundo fonte oficial dos bombeiros, que a vítima é um homem de 41 anos, estrangeiro indostânico, e que foi baleado na perna direita junto à virilha. Foi socorrido pelos bombeiros da Agualva Cacém e foi também hospitalizado no Hospital Amadora Sintra. Mas comigo tenho uma mulher que acabou por se aperceber um pouco da situação, até porque a mãe acabou também por sair por volta das 5 da manhã.

0: O que é que a sua mãe viu ao certo?
1: Ela basicamente, quando estava a fazer aqui a curva com o carro, viu o grande aparato de polícia, depois seriões da medicina legal com os fatos brancos a fazerem toda a observação do local, tirarem, creio eu, as impressões digitais. Ela não conseguiu perceber a quem é que pertencia ao carro, ou seja, seria um TVD, neste caso já sabemos que era. Ela só viu mesmo um carro, que seria a vítima dentro do carro. Estariam algumas pessoas, penso eu, familiares, amigos da vítima, ali na esquina, todos de pé. Mas de resto ela não conseguiu perceber mais nada, até porque a polícia encaminhou-a logo no sentido contrário. Ninguém poderia passar neste sentido para não interferir na investigação.
0: E durante esta madrugada ouviu algum tiro?
1: Nada. Foi uma madrugada, eu pelo menos, super silenciosa, não me dei conta de nada. Se a minha mãe não me tivesse dito, eu nem sequer teria sabido nada. Às 8 e tal da manhã já não se passava absolutamente nada aqui.
0: Esta zona costuma ser tranquila?
1: Sim, bastante. É uma zona, pelo menos para mim, é de dormitório. Eu saio de manhã, chego ao final da noite. É super, super tranquilo. É mesmo só as pessoas aqui a viver, trabalham, mas nada de grandes aparatos.
0: Muito obrigada. Aqui uma testemunha anónima também a dar-nos conta da situação, que de facto a mãe apercebeu-se de algum aparato policial. Tal como disse, a vítima é um homem de 41 anos indostânico, que estava estacionado aqui em terceira fila nesta rua da praça, também aqui da praça da cidade de Almura, assim é que é, aqui em Agualva Cacém. E de facto aquilo que nos dizem também fonte oficial da PSP é que este homem foi encaminhado para o hospital já em situação clínica estável.
2: A vítima terá sido abordada por 3 homens quando estava dentro do carro que conduz como forma profissional. É motorista TVDE. Foi atingido este homem a tiro numa das pernas. Há novas imagens que mostram falhas da organização da Volta a Portugal, prova onde morreu um ciclista. A polícia reabriu uma estrada quando alguns ciclistas ainda não tinham passado por lá. Foi já depois de vários condutores passarem que a polícia permitiu que 2 ciclistas continuassem a corrida. Fonte da PSP diz que foram cumpridos todos os procedimentos previstos pela organização da Volta a Portugal. A polícia refere sobre este caso em concreto que o pelotão já tinha passado e que a GNR escoltou, como previsto, os ciclistas que estavam atrasados. Pode ter havido vários erros graves de segurança. O ciclista britânico que morreu na etapa de sexta-feira foi atropelado. Esse condutor entrou no circuito da prova a cerca de 1 quilómetro de distância do local do acidente. Fê-lo a partir de uma estrada secundária que não tinha fitas de sinalização nem elementos da GNR a impedir a passagem. Ou seja, era uma estrada que deveria estar fechada, mas que não estava, o que comprometeu a segurança dos ciclistas da volta e pode ter resultado na morte do jovem de 19 anos. Os moradores da Serra da Estrela queixam-se de que quase nada foi feito depois do grande incêndio de há 4 anos. Casas e barracões continuam destruídos. É o tema da rubrica Investigação CM desta noite.
3: E que era um pandemónio. Eu fui a falar com os bombeiros, sabe o que é que me disseram? Não temos água.
4: O trabalho de uma vida que se perdeu.
3: Perdeste um pai e perdeste tudo. O que ele deixou?
5: Tenho os pés queimados, porque eu só queria tirar era as chamas do pé do meu barracão.
6: Foi caótico. Isto parecia o fim do mundo. Tudo a arder, tudo.
7: Isto é muito, muito triste. Isto, temos isto tudo a arder, as coisas todas, as aves e tudo. É muito triste.
8: Durante perto de 2 semanas, o fogo tomou conta da Serra da Estrela, transformando uma das paisagens naturais mais emblemáticas de Portugal num cenário de cinzas, fumo e destruição. Em agosto de 2022, os incêndios avançaram por áreas protegidas, ameaçaram populações e deixaram uma marca profunda num dos territórios mais importantes do nosso país. Tudo começou na madrugada de 6 de agosto de 2022, na localidade de Cantargalo, na Covilhã. Em poucos dias, as chamas espalharam-se pela Serra da Estrela e chegaram a vários concelhos, obrigando centenas de operacionais a combater um incêndio que viria a consumir mais de 30 mil hectares em Celurico da Beira, Covilhã, Gouveia.

0: Beia, Guarda, Manteigas e Ceia. Dezenas de aldeias tiveram cercadas pelas chamas, centenas de casas estiveram em risco e muito se perdeu com a passagem das chamas. Depois de muitos dias de combate contra um dos incêndios mais longos dos últimos anos em Portugal, os bombeiros conseguiram a muito custo travar a força do fogo, mas para trás ficou um rastro de destruição e tristeza muito significativo. A Serra da Estrela ficou pintada de negro. As chamas desapareceram, mas deixaram para trás quilómetros de paisagem destruída. O verde deu lugar às cinzas e em muitas encostas a natureza ficou reduzida a árvores queimadas e a um solo despido de vegetação. Quando o fumo desapareceu e o sol brilhou no céu, ficou à vista a verdadeira dimensão da tragédia. A Serra da Estrela tinha mudado e seria muito difícil que a bonita paisagem algum dia voltasse a ser a mesma.
1: Morreu o cantor Lucas, da dupla sertaneja Lucas e Mateus. O cantor de 57 anos estava em Portugal para uma série de concertos. Lucas terá tido um ataque cardíaco, morreu na madrugada deste sábado. O artista brasileiro deveria ter subido a palco ontem à noite em Esposende. A família de Lucas já está a tratar das burocracias necessárias para levar o corpo para São Paulo, no Brasil. O cantor integrou durante décadas a dupla Lucas e Mateus com o irmão, que morreu em 2020. Lucas decidiu depois dar continuidade ao projeto ao lado do sobrinho, Mateus Júnior. A dupla passou a chamar-se Lucas e Mateus Júnior. O artista revelou grandes êxitos como Paciência e Porque Homem Não Chora, um percurso galardoado com discos de ouro, platina e diamante. Cristiano Ronaldo diz que é muito provável que este seja o último ano dele no futebol. Em entrevista à revista Vogue, o internacional português garante que tem um futuro todo planeado e que quer deixar um legado espetacular. Cristiano Ronaldo fala em 25 anos com muitos sacrifícios e admite que pretende divertir-se mais. O capitão da seleção nacional diz que quer viajar mais, ver e jogar pádel e desfrutar de tudo aquilo que conquistou. Cristiano Ronaldo inicia agora a quinta temporada ao serviço do Al Nassr, da Arábia Saudita, clube com o qual tem contrato até 2027. O casal Cristiano Ronaldo e Georgina Rodrigues casaram-se recentemente em casa, em Cascais, e depois foram até Fátima. Está em fuga o homicida de um jovem. O crime aconteceu no cais do Sodré, em Lisboa. Reportagem mais à frente. Um erro informático poderá ter inflacionado os tempos de espera nas urgências de Faro e de Portimão. Os dados já foram corrigidos. O Serviço Nacional de Saúde recomenda que ligue para a linha SNS 24 antes de ir para as urgências.
2: O portal do SNS indicava, durante a manhã de sábado, tempos médios de espera superiores a 17 horas nas urgências do Algarve. No Hospital de Faro, a espera média para a primeira observação médica chegou às 17 horas e 17 minutos. Em Portimão, a plataforma indicava uma média de 13 horas. Os valores estavam disponíveis no portal, mas foram, entretanto, contestados pela ULS Algarve. A administração diz que um erro no sistema informático Alert, que alimenta a plataforma, fez com que alguns registros inflacionassem as médias. Em Portimão, depois de corrigido o erro, a média apresentada pelo portal passou de 13 horas para 4 em poucos minutos. Em Faro, a alteração também foi significativa. Durante a tarde de sábado, o portal do SNS indicava cerca de 41 minutos de espera média para os doentes urgentes, valor que a ULS considerou próximo da realidade. A correção do erro não significa, no entanto, que os tempos de espera tenham desaparecido. No domingo, o portal do SNS voltou a apresentar valores elevados no Hospital de Faro. Eram 55 os utentes em observação, com um tempo médio de 11 horas e 11 minutos. A plataforma indicava ainda 8 horas e 47 minutos de espera média entre os doentes urgentes e 16 horas e 55 minutos entre os pouco urgentes. A ULS Algarve garante que o erro informático foi corrigido, mas diz que os tempos apresentados pelo portal do SNS não correspondem, em alguns momentos, à realidade das urgências.
1: O Grande Jornal segue agora com a rubrica Doa a Quem Doer.

0: Começa agora o Doa Quem Doer. O elefante branco estava no centro de um esquema de prostituição que levou agora a que 12 arguídos fossem acusados pelo Ministério Público. Em 6 anos, mais de 500 mulheres foram exploradas.
1: Luís Torres era a cara do novo Elefante Branco. Assumiu a gerência do espaço em 2019 com mais 2 sócios. Sabia que o nome lhe traria logo clientes, que o espaço seria associado automaticamente à prostituição de luxo. Tinha também já experiência no negócio, trabalhado em outros clubes noturnos de Lisboa. Rodeou-se de pessoas que considerava serem da sua confiança, entre eles Pedro Gameiro. Conheciam-se desde 2002, numa altura em que Gameiro integrava o grupo criminoso do ex-PSP, Alfredo Moraes. Impunha a segurança em espaços de diversão noturna. Quando foi detido, Luís Torres explicou qual seria o papel deste suspeito no esquema.
2: Pedro Gameiro era conhecido na noite por ser um indivíduo mau. Possuía ainda o know-how do esquema de recrutamento de mulheres para exploração sexual, que no passado já existira naqueles estabelecimentos, consistente no angariamento de mulheres bonitas, preferencialmente jovens e estrangeiras, de baixa condição socioeconómica e cultural, com a promessa de trabalho em clubes noturnos de prestígio, onde aliciariam os respectivos clientes para lhes fazerem companhia, pagarem-lhes bebidas e praticarem atos sexuais, nomeadamente cópula, remunerados.
1: Luís Torres tinha apenas um objetivo: queria obter elevadas quantias de dinheiro à conta da exploração de mulheres. Adquiriu depois com os cúmplices mais 2 espaços junto ao bar. A pensão Classe A e o Nomad 6 eram alojamentos que tinham vários quartos onde os clientes podiam manter relações sexuais. Também alugou um 3º local para que as viaturas pudessem ser estacionadas com a máxima privacidade. O Elefante Branco tinha 2 pisos. No andar de cima existia uma sala ampla, aberta a todos os clientes e mulheres. Já no piso inferior existia uma 2ª sala para jantares e eventos privados. Era ainda usada pelas mulheres para prestarem serviços sexuais a troco de dinheiro. Os suspeitos eram muitas vezes contactados por telefone para arranjarem mulheres.
2: Renato, conhecido de Luís Torres no dia 14 de maio de 2022, pelas 20h14, combinou com Luís Torres ir ao Elefante Branco e escolher de entre as 80 mulheres lá existentes umas quantas para irem a um hotel encontrarem-se com uma equipa de jogadores italianos. Luís Torres disse-lhe que seriam 300 paus ou 500 a cada uma para levar gajas em condições.
1: Este mesmo homem voltou, em outro momento, a pedir mulheres ao gerente.
3: Preciso de 2 amigas para jantar, com possibilidade de passarem a noite.
4: Queres loira, morena, com bomba ou sem bomba?
3: É estilo princesa, estilo namoradinha.
1: O gerente do Elefante Branco combinou que depois seriam enviadas fotografias, discutidos preços. A acusação, agora deduzida pelo DIAP de Lisboa, indica também um caso de um PSP que nada pagou no espaço. Era conhecido de Pedro Gameiro. Nos vários contactos, muitos clientes pediam mulheres com determinadas características. As conversas revelam que as mulheres praticavam atos sexuais a troco de dinheiro.
5: E então, alguma coisa especial para a tarde? Para as 17h30?
4: Vou tratar de arranjar alguma coisa com a nova inquilina.
1: Pouco depois, o mesmo cliente enviou uma mensagem com mais um pedido.
5: Tem de ser uma boa de mensagem. Manda de qualquer maneira o número para eu gravar da Melanie, que eu esqueci-me de gravar, se faz favor. Vê aí, se não estiver predisposta a estar na boa e à massagem, eu prefiro a outra, que é uma máquina.
1: Passo passavam pessoas influentes com elevadas posses financeiras, como um empresário de Moçambique que pediu a companhia de uma mulher a 10 de agosto de 2023. Luís Torres, muitas

0: vezes enviava imagens, mas a outros clientes indicava que era melhor irem ao espaço escolher.
1: O melhor é ele ir lá e escolher. A partir das 10 horas, 10 e meia, há muito por onde ele escolher. Tem lá umas 100 mulheres.
0: Luís Torres tinha um papel essencial no recrutamento de mulheres para o Elefante Branco. Era ele que fazia entrevistas, pedia fotografias de rosto e corpo. Exemplo disso mesmo são as conversas mantidas com um homem que conhecia duas mulheres que iam ser entrevistadas para começarem a trabalhar no espaço.
2: Vais ter uma entrevista com duas mulheres?
1: Sim, entre as 17 e as 18. São duas amigas, tu conheces?
2: Não, o meu cunhado é que as conheceu. São mais umas que entraram há meia dúzia de dias.
1: Se tiverem perfil, entram. Se não tiverem e forem mal feitas e gordas, e o c*** que se f***.
0: Ainda nesse mesmo dia, o gerente do Elefante Branco deu conta do que se passou na entrevista.
2: E então as fêmeas?
1: Estiveram cá duas, uma fortezinha e outra mais magrinha. Não sei se são estas que conheces.
2: São, valem a pena? São alguma coisa em condições?
1: Não eram nenhum aviões, normais. Vou começar hoje a trabalhar.
0: Luís Torres era também constantemente contactado por mulheres que queriam voltar a trabalhar no Elefante Branco. Outras precisavam de ajuda para continuarem em Portugal. Dizia que já tinha muitas trabalhadoras, era exigente na contratação.
3: Deixa um quarto para mim, preciso resolver a bronca do passaporte.
1: Tens de enviar foto de corpo inteiro e liga depois de volta. Eu tenho 120 e tal mulheres, estas são as regras da casa.
3: Eu só quero um quarto para novembro, para resolver isto do passaporte.
1: Eu não alugo quartos a quem não está a trabalhar.
0: As várias vigilâncias das autoridades permitiram ainda perceber que sempre que eram contratados serviços sexuais, as mulheres saíam do Elefante Branco e dirigiam-se à pensão Classe A, localizada a poucos metros. Eram encontros de curta duração que não duravam mais de uma hora. No espaço era também vendida droga a clientes. As mulheres ganhavam também comissões sobre as bebidas. Só entre fevereiro de 2019 e maio de 2025, no Elefante Branco foram vendidos mais de 8 milhões de euros em bebidas. As comissões pagas a 513 mulheres foram de mais de 2,7 milhões nesse período. Um esquema muito lucrativo, desmantelado pela PSP em julho de 2025. 12 arguídos foram agora acusados de crimes como tráfico de pessoas para fins de exploração sexual, lenocínio, branqueamento de capitais, associação criminosa e tráfico de estupefacientes.
4: No Elefante Branco, as regras eram claras. As mulheres tinham exigências a cumprir quanto ao vestuário e calçado. E muitas vezes eram castigadas.
0: Luís Torres controlava ao pormenor tudo o que se passava no Elefante Branco. Era ele que recrutava as mulheres e desde logo impunha várias regras. Tinham de estar sempre muito bem vestidas, com roupa geralmente usada em ocasiões sociais e os saltos eram obrigatórios. Nas entrevistas informava que o programa mínimo, ou seja, cada ato sexual, custava pelo menos 200 euros. As mulheres podiam pedir mais e ficar com o dinheiro. Dava ainda conta de que ficava com comissões das bebidas. Quem era contratado tinha direito a jantar, menos ao domingo. Podia ficar num quarto cujo valor variava entre os 350 a 400 euros. A acusação diz ainda que se as regras fossem infringidas, existiam castigos.
5: No dia 25 de outubro de 2022, terça-feira, Luís Torres repreendeu Lúcia, uma mulher que desenvolvia serviços de acompanhamento por conta do grupo, pelo comportamento que adotara no interior do apartamento onde residia com outra menina, avisando-a que a cena não poderia repetir-se, até porque mulheres era o que mais havia, com a proibição da prostituição em Espanha, rejeitando todos os dias mais de 30 mulheres. Mas disse-lhe que só poderia voltar a trabalhar na sexta-feira.
0: As várias conversas do processo mostram que nada escapava ao dono do elefante branco. As mulheres pediam-lhe autorização para tudo. A 6 de agosto de 2024, escutas telefónicas demonstram que uma das acompanhantes teve de perguntar a Luís Torres se autorizava que passasse toda a noite com o cliente.
3: Até amanhã. Eu trabalho certinho e te passo depois parte da grana.
0: Era também Luís que resolvia problemas entre clientes e mulheres, como a transferência de mais de 5 mil euros que três acompanhantes fizeram da conta de um cliente que estava sob o efeito de drogas. Apesar de ser o dono do elefante branco a controlar tudo, diz o processo que, a certa altura, o sócio Pedro Gameiro começou a ganhar muita influência. Gameiro não constava oficialmente das empresas ligadas ao espaço de diversão noturna devido à sua relação com o processo Máfia da Noite, mas era a ele que cabia resolver todos os problemas com funcionários e clientes. Não tolerava qualquer transgressão por parte das acompanhantes. A acusação descreve um desses episódios. A 30 de dezembro de 2023, Gameiro ficou furioso quando viu uma das mulheres a conversar com um homem à porta da pensão. A acompanhante contou depois a Luís Torres tudo o que aconteceu.
3: Ele surtou-me, bloqueou, disse que não era mais para trabalhar lá. Intercede por mim, por favor, eu tenho um monte de conta para pagar, aluguer daqui, aluguer do Brasil, e eu não fiz nada de mal. Sempre trabalhei normal, dou lucro para a casa, sempre peço as bebidas grandes e nunca tive problema com cliente nenhum.
1: Eu não me vou meter. Isso está com o Pedro e é ele que tem que resolver.
0: O dono do elefante branco recebia muitas queixas das mulheres. Diziam que Gameiro era intransigente e agressivo. Expulsava as acompanhantes do espaço quando não gostava de alguma atitude e era violento. A 4 de abril de 2024, Gameiro chegou mesmo a agredir uma mulher com bofetadas na cara, após esta ter discutido com outra acompanhante. A vítima ligou a Luís Torres a chorar e enviou fotografias das marcas no rosto. Gameiro dava também muitos benefícios a amigos e chegava a interceder em conflito, episódios que são descritos no processo.
5: Nesse dia 2 de setembro de 2022, pelas 9h55, Bruno, amigo de infância de Pedro Gameiro, na sequência de não ter conseguido a devolução da quantia de mais de 21.500 euros que saíra da sua conta, depois de ter estado com três mulheres, acompanhantes por conta do grupo que contratara para a prestação de serviços sexuais, estabeleceu contacto com Luís Torres, com o intuito de lhe ser devolvida tal quantia. Luís Torres recusou a devolução da quantia e Bruno, não satisfeito, disse-lhe que iria relatar o sucedido a Pedro Gameiro e afirmou: "Eu vou arranjar problemas para ti." Luís Torres respondeu-lhe: "Vai falar com o Sr. Gameiro e traz o Sr. Gameiro para resolver a situação."
0: Certo é que 6 dias depois o dinheiro foi devolvido. Os gastos feitos pelo amigo de Gameiro foram descritos ao pormenor no processo.
5: 20 garrafas de champanhe extra no valor de 20 mil euros. 6 horas de estadia no valor de 330 euros. 27 gins no valor de 540 euros. 2 garrafas de champanhe extra no valor de 580 euros. 4 cervejas no valor de 40 euros. 2 águas tónicas no valor de 15 euros. Total de 21.505 euros.
0: No elefante branco, o poder de Gameiro tornou-se cada vez mais evidente. Os funcionários diziam que, na realidade, era ele quem mandava.
6: O mau mais pequenino é que manda agora. Já manda mais que o Luís, o baixinho agora é que manda.
0: Provas e mais provas de um processo que dentro de poucos meses deverá chegar a julgamento. Foram já arroladas dezenas de testemunhas entre clientes, acompanhantes e também investigadores da polícia.
4: O Elefante Branco mudou de rua, mas nunca mudou a clientela. A nata da sociedade escondia-se ali para procurar mulheres como se fossem objetos de catálogo. A PSP vigiou entradas, fotografou encontros, apanhou muitos que só queriam esconder os seus vícios privados.

0: Chamava-se Elefante Branco. Fechou em 2007. Reabriu anos depois, na mesma zona, mas com novos sócios e novo espaço. Agora está na Conde Redondo. 3 números de porta para acolher a nata da economia, da política e do futebol.
1: Conhecido pela entrada seletiva e por ser frequentado por empresários, políticos e desportistas, o Elefante Branco mantém a mesma elegância, requinte, conforto e qualidade.
0: Nas vigilâncias da polícia foi encontrado quase tudo. Havia polícias, craques da bola, políticos e até empresários. Muitos não queriam ir ali, para não serem vistos, mas era para o dono da casa que pediam as mulheres, como se fossem objetos de catálogo. A escolha dos clientes sempre foi absolutamente criteriosa. O Elefante Branco queria ter a nata da sociedade, da política, da economia, até do futebol. Anunciavam isso mesmo nas redes sociais. Aqui no 74C é uma garagem, é a garagem do prédio, mas era aqui que funcionava a boate, era aqui que funcionava o espaço principal. Temos depois ainda o 74E, este número da porta, e aqui podemos ver o papel a dizer que se encontram encerrados temporariamente. Pede-se desculpa pelo incómodo e o nome da empresa é Curva Real. Aliás, Curva Real chegou a dar origem a uma brincadeira ao telefone que envolvia os arguidos, que diziam que a escolha não tinha sido aleatória. Curva era alusivo às mulheres, às curvas dos corpos das mulheres que contratavam, e real porque, de facto, só criou aqui a realeza. Vemos depois também várias informações alusivas ainda ao Elefante Branco. O consumo mínimo obrigatório era de 400 euros. Só este valor elevado já torna, de facto, a casa mais exclusiva. E depois diz-se, por exemplo, que era proibido possuir ou consumir qualquer produto ilícito, sendo certo que as autoridades garantem que aqui se consumia muitas vezes droga, até para que estes homens acabassem por gastar mais e mais dinheiro. Havia depois ainda o 74A, a porta do 74A, e percebemos, temos ainda aqui toda a informação relativa ao Elefante Branco, que esta zona era a zona do restaurante. Os espelhos sempre foram impossíveis de se ver qualquer coisa que se passasse lá dentro, e esta também era uma das imagens de marca, evitar que alguém pudesse saber quem eram os clientes, quem eram as pessoas que frequentavam esta casa, que era de facto uma casa de sexo. Não havia apenas o Elefante Branco. Mesmo ao lado, encontramos a pensão Classe A. O nome também não é inocente. Já no caso do antigo Elefante Branco, era exatamente aqui que funcionava a pensão Classe A. Era para aqui que vinham as mulheres, era aqui que havia os encontros de sexo e era também aqui que se pagavam centenas e centenas de euros. Entretanto, fechou, e quando o Elefante Branco foi recomprado por Luís Torres, esta casa voltou a funcionar. A pensão Classe A, que não tem qualquer elemento identificativo. Aliás, eu diria que a única estranheza era mesmo esta. Este local, dizia-se aqui, para sua proteção, encontra-se sob vigilância do circuito fechado de televisão, procedendo-se à gravação de imagens e som. Ou seja, todas as pessoas que aqui entram.

entravam eram captadas, mas a verdade é que o negócio sempre foi pautado pela descrição. Hoje está fechado, é um prédio de vários andares, bem no coração de Lisboa, estamos muito perto da Contetondo, é uma transversal e era na Contetondo que funcionava o Elefante Branco. Hoje já todos fecharam portas. Até uma outra pensão, mesmo

0: foi apanhada em conversas telefónicas a confessar que só neste espaço ganhava 250 mil euros por mês. Nas contas das várias empresas que detinha, foram movimentados, em poucos anos, 22 milhões de euros. Era um esquema criminoso verdadeiramente lucrativo. O elefante branco e os alojamentos onde eram mantidos contactos sexuais rendiam aos suspeitos uma verdadeira fortuna. Dinheiro que passava por várias contas bancárias. Luís Torres gabava-se mesmo ao telefone do dinheiro que ganhava. Não tinha pudor, revelava que a exploração de mulheres no elefante branco lhe dava uma verdadeira fortuna.
1: A outra sociedade só no ano passado fez 1,7 milhões e o elefante branco, a boate das p***, estava a faturar 250 mil euros mês, para mais e não para menos.
0: Também a pensão classe A, que se situa à frente do elefante branco e onde eram mantidos atos sexuais, rendia muito dinheiro aos suspeitos. Tânia Diniz, uma das arguidas, assumiu em conversa com uma amiga que se tratava de uma boa fonte de receitas. O mesmo admitiu Luís Torres, a outro amigo.
1: Estive na judiciária por causa de um pagamento de 400 euros. Eles andam a investigar isso. Se a investigação fosse por 40 mil ou 400 mil, é que se percebia. A pensão dá 2 milhões por ano e pagas 30 euros por hora.
0: Nesta pensão existiam terminais de pagamento multibanco, associados às contas de duas sociedades, que registaram inúmeros movimentos bancários.
2: Através destes terminais, foram creditados naquelas contas bancárias pelo menos mais de 10 milhões de euros, respeitantes exclusivamente ao pagamento pela utilização horária de quartos para a prática de atos sexuais remunerados ao pagamento destes atos sexuais acrescidos da aludida taxa de 23%, ao pagamento de bebidas consumidas na pensão no decurso da prática dos referidos atos, ao pagamento de substâncias de natureza estupefaciente e estimulantes sexuais e ao pagamento de preservativos e lubrificantes.
0: Mas a investigação apurou que o valor total foi ainda mais elevado. Os negócios ligados ao mundo da prostituição levaram a que pelas contas bancárias passassem desde 2019 22 milhões de euros. Dinheiro que muitas vezes era transferido para as contas de cúmplice de Luís Torres. Mulheres que o ajudavam a lavar o dinheiro do esquema criminoso. Com os elevados ganhos que tinham, os arguidos passaram também a ter uma vida de luxo. Compraram casas, carros topo de gama, joias e outros artigos de elevado valor. Luís Torres usou o dinheiro para explorar dois restaurantes em Lisboa. Fez um contrato de longa duração de um Mercedes-Benz, que por mês lhe custava 1.200 euros. Um carro que usou desde janeiro de 2020 até à sua detenção, em julho de 2025. O dono do elefante branco usava também um outro carro de luxo. Fez em 2024 outro contrato de aluguer de longa duração e um BMW avaliado em 98 mil euros. Pagou uma primeira prestação de 10 mil euros e as restantes eram 1.227 euros por mês. A investigação percebeu que ainda alugou mais outro dois Mercedes. Por um deles pagava uma mensalidade de 1.000 euros, por outro 663. Já Pedro Gameiro dizia ser pobre. Declarava ganhar por ano 11 mil euros, mas pelas suas contas passaram também valores avultados. Também alugou um Mercedes e tinha um Range Rover no valor de 50 mil euros. Fez várias compras de artigos de luxo.
2: No período compreendido entre 8 de janeiro de 2021 e 25 de maio de 2025, foram registados diversos movimentos a débito na conta aludida de 117 mil euros em aquisição de artigos, bens e serviços nos estabelecimentos Gucci, Louis Vuitton, Prada, Burberry, Hugo Boss, Versace. Entre

0: outros. Também outra conta registou diversos movimentos a débito, num montante total de 53 mil euros, no período compreendido entre 20 de novembro de 2024 e 10 de dezembro de 2025, para custear despesas em viagens e para adquirir artigos, bens e serviços em várias lojas de artigos de luxo.
1: Gameiro estava envolvido em outros negócios imobiliários. Em 2025, comprou um imóvel em Loures, que declarou ter pago 157 mil euros. Tinha também nesse concelho uma outra moradia, que estava avaliada em 260 mil. O Ministério Público quer agora que tudo o que foi adquirido com o dinheiro daquela conta seja entregue ao Estado. Não só os bens, mas também os lucros, tudo o que ganharam com o esquema.
2: Não é a primeira vez que a Justiça investiga o que se passa no Elefante Branco. No passado já tinha havido um processo e houve vários a serem condenados.
1: O gerente da mais conhecida boate de Lisboa dizia ao Ministério Público era obrigado a pagar mais de 1.000 euros por mês ao grupo liderado por Alfredo Moraes. Tinha de servir comida e bebida ao ex-polícia e aos amigos e contratar as prostitutas que eram controladas pelo grupo. Foi usado como testemunha no processo que fez sentar no banco dos réus Alfredo Moraes e que lhe valeu ao ex-polícia uma elevada pena de cadeia. Há muitas histórias contadas desse tempo. Estávamos ainda nos primeiros anos deste século. E numa delas temos um agente da ASAI que foi impedido por Pedro Gameiro de entrar no Elefante Branco.
3: Bofia de merda!
1: São algumas das frases que foram gritadas também a outro polícia. Foi agredido, houve violência e controle da noite. A casa recusou sempre ser fiscalizada. Um dos polícias acabou mesmo no hospital. A prova do processo assentava em vigilâncias da PSP, em testemunhos e em muitas escutas. Pedro Gameiro falava às claras, com donos de bares, com as prostitutas e com outros arguídos sobre o pagamento dos seguranças. À data, os montantes já variavam entre os 200 e os 1.200 euros por mês. Numa escuta, Gameiro gabava-se.
4: Recebi 3 mil euros de um antigo presidente do Benfica, frequentador habitual do Elefante Branco.
1: Já nessa altura, as mulheres tinham de pagar uma percentagem, tal como o dono da pensão. As raparigas que angariassem clientes fora do esquema eram obrigadas a pagar multas e eram impedidas de trabalhar nos bares. Quem se drogasse no horário de trabalho e não produzisse era espancado. No total, o Ministério Público acusou 14 suspeitos. 13 foram condenados. 11 foram acusados de associação criminosa. Quase todos responderam por lenocínio, por extorsão e por ofensas corporais. 4 ainda foram acusados de tráfico de droga. Gameiro, que volta agora a estar no processo que chegará a julgamento, já tinha cumprido pena por furto. No topo desta rede esteve sempre Alfredo Moraes. Embora não gerisse as casas de meninas, era quem mandava na segurança ilegal. Comandou as brigadas à civil da PSP da Amadora. É perito em artes marciais. Foi dono do Bar Fotos, em Lisboa. Chegou a estar fugido na Lituânia, antes de ser apanhado também pela PSP. Foi acusado de tráfico de diamantes e da morte de um porteiro do Passarel. Durante anos, teve sorte. Foi absolvido. Dizia que era perseguido pelos ex-colegas, pelos polícias. No processo do Elefante Branco, revelou-se a sua prudência ao telefone. O máximo que se ouvia eram queixas pelas comissões cobradas às mulheres e dados sobre outro grupo da noite, quase com o propósito de dirigir a investigação sempre para o outro lado.
5: O jovem que matou a mãe em Algés pediu ajuda na PSP de Oeiras 2 semanas antes do crime. Os polícias disseram-lhe que não podiam receber a queixa. Saiba porquê mais à frente. Está em fuga um homicida. Matou um jovem esta tarde no cais do Sodré, em Lisboa, à facada.
6: Em plena luz do dia e numa das zonas mais movimentadas da cidade de Lisboa. Pouco passava do meio-dia quando um jovem deixou uma esplanada no jardim do cais de Sodré. Era cliente habitual e teria saído de uma festa numa discoteca a poucos metros do local. Ausentou-se apenas durante 5 minutos, mas já não voltou ao quiosque. Foi esfaqueado no peito e sofreu ferimentos graves. Foi transportado de urgência para o Hospital São José, em Lisboa, mas acabou por morrer perto de uma hora depois do crime. A CMTV conseguiu falar com uma das testemunhas que assistiu à tragédia e conhecia a vítima.
7: Sim, era nosso cliente e amigo também, já há muito tempo. Vinha sempre aqui todos os fins de semana e durante a semana também. Um jovem tranquilo.
6: O que é que terá acontecido?
7: Não sei o que é que aconteceu, sei que ele passou a manhã toda a falar comigo e com o meu colega, estávamos ali tranquilos. Do nada ele ausentou-se. E nem 5 minutos foi. Começaram a gritar, para pedir socorro, e nós fomos logo ter com ele e pronto.
6: E como é que ele estava nessa altura?
7: Estava ensanguentado e caiu, apagou, perdeu os sentidos e tentámos acionar logo os meios.
6: Moradores e comerciantes relatam a escalada da violência e da criminalidade nesta zona da capital.
7: Quase todos os fins de semana temos que acionar a polícia, 2 a 3 vezes por dia. Não nos sentimos seguros aqui a trabalhar e já fomos muitas vezes ameaçados, já nos tentaram entrar dentro do estabelecimento, já me mostraram uma arma de fogo e pronto.
6: Estamos a falar então de uma questão de insegurança grande e que está a aumentar.
7: Muito grande e que está a aumentar cada dia mais, sim.
6: Várias testemunhas relatam ter visto 2 homens a correr em direção ao Terreiro do Paço. O alegado homicida terá sido visto entrar na estação do metro da Baixa Chiado. A Polícia Judiciária esteve durante várias horas no local a realizar diligências de forma a poder identificar, localizar e deter o suspeito. Está agora montada uma verdadeira caça ao homem, depois de um homicídio à hora de almoço, numa das zonas mais turísticas de Lisboa, estar a causar a revolta entre a população.
5: Análise a este homicídio com Carlos Anjos, comentador da CMTV. Boa noite, seja bem-vindo. Já há alguma ideia daquilo que possa estar na origem do crime?
8: Olá, Daniela. Boa noite aos telespectadores. Já, ou seja, nós temos 2 indivíduos que de alguma forma viviam na rua, se bem que a vítima estava há muito pouco tempo nessa circunstância. O outro já era um sem-abrigo, vá lá, de longa duração. Há muito tempo, e aquilo que é possível apurar é que há uma discussão entre os dois, porque a vítima, sem querer, terá dado um pontapé num pacote de vinho que o outro tinha, que era dele, e portanto bate com aquilo que aquela rapariga estava a dizer, que quando ele saiu do estabelecimento dela, que esteve a falar com ela, e foi para o jardim, e provavelmente deu um pontapé inadvertidamente na garrafa de vinho do outro, e há uma discussão, empurrões de parte a parte, e depois há uma facada no tórax que lhe apanha quase o coração, e portanto mortal, e o autor do crime sai. Aqui a versão é que ele irá para a Baixa Chiado. Aquilo que a polícia tem a sensação é que ele terá ido para Santa Apolónia, para a zona de Santa Apolónia. Portanto,
5: sendo uma pessoa sem abrigo, que influência é que isso tem na busca por este homem para o trabalho das autoridades?
8: Não, é mais difícil ou mais fácil, depende, não te posso dizer aquilo que vai acontecer, é porque este homem não tem família de recuo. Normalmente, quando um criminoso foge para a casa da namorada, para a casa dos pais, para a casa do irmão, há sempre, ou de um amigo, há sempre um sítio de recuo. Um sem-abrigo não tem isso, não tem essa sensação de recuo, não tem ninguém a quem recorrer. E, portanto, por onde ele vai? Vai para zonas onde ele já pernoitou, Santa Apolónia é uma delas, pode ser outras zonas da cidade, onde ele, por exemplo, a zona da Expo, onde ele vai encontrar um sítio para dormir. Agora, e a polícia vai ter que bater estes sítios todos, estes locais todos, à procura.
5: Locais, daquilo que percebemos por esta testemunha, referenciados como sendo inseguros.
8: Claramente.
5: É preciso mais polícia na rua?
8: Claro que é. Há sítios que é possível mais. Eu diria que, em alguns destes crimes, aquilo que falta é aquilo que o professor Marcelo Rebelo de Sousa, ontem o presidente, disse quando chegou à Assembleia, que era acabar com os sem-abrigo. Como não só não acabaram com os sem-abrigo, como eles multiplicaram-se, e que nós temos na noite pessoas sem-abrigo, pessoas com grandes problemas mentais, com muita doença mental que está ali, com toxicodependências, com dependências do álcool e de outras, e que à mínima discussão de coisas perfeitamente fúteis, dá num caso destes, e até dá para se meterem contigo, comigo ou com os logistas, e a sensação de insegurança aumenta. E, portanto, isto resolve-se com policiamento. Primeiro, com tratamento dos sem-abrigo, ou seja, tentando evitar e tratar daquelas pessoas, e ao mesmo tempo com policiamento. Se nós em determinadas zonas da cidade, e nós todas as conhecemos, eu já te referenciei três, se formos a Santa Apolónia, por baixo da ponte onde era o Lux, é que está cheio de sem-abrigos. E portanto, já houve casos deste tipo. Nós sabemos onde as situações podem ocorrer, e há muito pouco policiamento ali, e há muito pouco trabalho do Estado com os sem-abrigos. E portanto, eu diria que há aqui um coquetel molotov nestas situações.
5: Só para concluir.
8: Que leva a que estes casos aconteçam, e ciclicamente estamos aqui a comentar homicídios em situações sem abrigo.
5: Fica o aviso e ficam também os conselhos. Obrigada a Carlos Anjos pela presença neste grande jornal. Ouvimos agora em direto a José Luís Carneiro, secretário-geral do PS.
9: Bens humanos e materiais para dar estímulo e sustentabilidade àqueles que servem no Serviço Nacional de Saúde. Caras e caros camaradas, estamos também a trabalhar para em outubro levarmos essa nossa prioridade, que é a prioridade da educação. O mais importante elevador social, o mais importante fator de igualdade e de dignidade entre as pessoas. E queremos por isso corresponder à autêntica revolução que significa a inteligência artificial e a transição digital. Isto exige um novo pensamento para a educação.
5: Uma nova. Ficou essencial das palavras de José Luís Carneiro. Uma mulher morreu e outras cinco pessoas ficaram em estado grave no despiste de um carro em Castelo Branco. As vítimas seguiam todas na mesma viatura, têm entre 19 e 30 anos.
10: As fotos e vídeos pornográficos seriam entregues à família da vítima, caso a menina de 14 anos não as enviasse ao predador sexual. Conheceram-se através de amigos em comum e o suspeito acabou por ter acesso a fotos da menor nua. Foram vários meses de terror para a menina de apenas 14 anos, que foi inúmeras vezes chantageada. O primeiro encontro começou em 2018. O predador sexual dava chapadas e golpes com o cinto, enquanto agarrava a vítima pelos pulsos, após ter tentado fugir ao ser confrontada com a chantagem. Empurrou a menina para uma cama e acabou por violá-la. A menor teve, para além das imagens, de dar ao suspeito as palavras-passe das redes sociais e e-mail para ele poder controlar. Passou a ser ele quem definia com quem a jovem podia sair. Após vários meses de tortura, a vítima tentou o suicídio, tomou 20 comprimidos, cortou os pulsos e saltou de um edifício de uma altura de 7 metros. Ficou paraplégica e agora anda de cadeira de rodas. O predador sexual foi condenado numa primeira instância pelo Tribunal de Almada a 5 anos de prisão pelos crimes de coação, violação, pornografia de menores e incitamento ao suicídio, bem como a 57 mil euros de indemnização. Ações, parte à vítima e outra parte à Santa Casa da Misericórdia, por tratamentos em Alcoitão. Meses depois, o Tribunal da Relação de Lisboa apreciou os recursos apresentados e agravou a pena do jovem para 10 anos e 6 meses de cadeia, que o Supremo Tribunal confirmou, recusando o regime de pena especial para jovens. O suspeito chegou mesmo a publicar fotos da menina com os seios à mostra. 5 meses após o início do terror, a mãe da vítima descobriu a chantagem e pediu para o arguido parar, mas a adolescente continuou a sentir pressão. Esta mãe, em desespero pela filha, deixou de trabalhar para poder cuidar da menina de apenas 14 anos, que era constantemente chantageada.
5: Esta era afinal uma reportagem sobre um jovem de 18 anos que chantageou uma rapariga de 14 ao ponto de ela ter tentado o suicídio. Ficou a paraplégica, uma chantagem sexual. A revitalização do Parque Natural da Serra da Estrela é uma promessa que se arrasta. 4 anos depois do grande incêndio, os moradores continuam sem as ajudas prometidas. Investigação CM, daqui a pouco, a seguir ao intervalo. Até já.

0: simultâneo CMTV e também aqui para ouvir na Correio da Manhã Rádio a edição do Grande Jornal com a Daniela Polónia. Regressa daqui a pouco.
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0: É um dos maiores sucessos de todos os tempos, a música dos Alphaville que escutamos na Correio da Manhã Rádio, esta Forever Young. Lembrar que na reta final desta noitada de domingo ainda vamos passar o compacto fim de semana das músicas da nossa vida. Por falar em fim de semana, estamos na metade deste mês de agosto, na transição precisamente para a segunda. Esta altura do ano significa o regresso das férias de muitos, ou partir para férias para tantos outros. Seja qual for o seu caso, aproveitar também esta onda de calor da melhor maneira, mas com os devidos cuidados. Até porque agora com 15 minutos depois das 9, a esta hora em Lisboa estão 27 graus, no Porto estão 26. Segundo o IPMA, para amanhã, segunda-feira, continua calor, mais uma segunda-feira de verão. Grande Lisboa espera céu pouco nublado pela manhã, tendência a tornar-se mais nublado a partir da tarde. Grande Porto com céu pouco nublado ao limpo, vento fraco e uma subida da temperatura. Tudo na casa dos 30, Lisboa espera 35 graus de máxima na manhã segunda-feira, Porto 33 graus, também é essa a máxima prevista para Setúbal. Atenção Braga, 39 graus de máxima prevista, Faro com a máxima a apontar para os 28 graus.
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0: Assim, mais uma semana que arranca com dias de calor para aproveitar, se for o caso, nas férias. Daqui a pouco o regresso à atualidade informativa faz-se à boleia da CMTV.

0: Tantas, estou regresso ao Grande Jornal, dar-lhe nota de um acidente no eixo Norte-Sul, próximo a Campo Lido, neste sentido IP7, ponto 25 de Abril, está a causar, nesta altura, fila.
1: Grande incêndio em Oliveira das Meias, que nas últimas horas esteve perto de casas e de uma zona industrial. Mário Freire, como é que está a situação agora?
2: É o que vamos tentar perceber junto do Comandante de Operações e Socorro, António Justino, do Comandante dos Bombeiros Voluntários de Oliveira das Meias. Um incêndio que ameaçou algumas habitações, esteve próximo à zona industrial, foi contido pela intervenção dos bombeiros. Qual é nesta altura o ponto de
3: situação? Boa noite. Atualmente o ponto de situação em incêndio está sensivelmente 70% de todo o perímetro dominado. Temos meios em todo o perímetro do incêndio também, há trabalhos. Neste momento temos 148 operacionais, apoiados por 41 veículos. Temos também uma máquina de rastro do Serviço Municipal de Proteção Civil a trabalhos de consolidação. Temos também a caminho do Teatro de Operações duas máquinas de rastro do ICNF para fazermos a faixa de segurança em todo o perímetro do incêndio.
2: Quais foram as principais dificuldades, a orografia aliada também às condições climatéricas? Este incêndio começou pouco depois das 3 da tarde, numa zona de floresta densa.
3: Sim, este incêndio começou numa zona de difícil acesso, em zonas de encosta. Tivemos a questão de projeções para dois lados do rio, nas duas vertentes, ao qual tivemos de dispersar os meios. Houve algumas habitações, um incêndio relativamente perto, mas nada de risco maior. Tudo, não houve danos maiores a nível das infraestruturas, nem de habitações ou de anexos. O difícil acesso, como óbvio, aliado ao vento, colocando algumas projeções de média distância, numa fase inicial teve que haver maior articulação e dispersão dos meios. Mas atualmente os meios estão em todo o perímetro.
2: Houve também meios aéreos, uma parelha de firebosses, depois também, aliado também aos helicópteros de ataque inicial, helicóptero esse que esteve até ao pôr do sol, atuou mesmo até às 8 da noite em pontos mais quentes.
3: Sim, tivemos também o apoio dos meios aéreos, nomeadamente dois helicópteros de ataque inicial onde esteve envolvido em duas missões, no final mais um terceiro que esteve no final até ao pôr do sol, e também com o apoio de uma parelha de alfas a trabalhos aqui no Teatro de Operações, assim como o helicóptero de coordenação para fazer a gestão dos meios aéreos.
2: Há ainda muitos pontos quentes, todo o perímetro do incêndio, referiu, já tem meios, mas há ainda 30% que vos oferece preocupações. É a falta de acessos aliada à orografia?
3: Sim, as zonas que estão ativas é a zona de mais difícil acesso. Estamos a verificar novos caminhos, novos acessos e a criar acesso também com a máquina para colocarmos os meios terrestres em segurança, em combate. Mas basicamente está a ceder ao combate.
2: E aqui este povoado, a zona de Ule e outras localidades como, por exemplo, Demande, podem dormir descansados, tranquilos esta noite, os meios estão em vigilância e em trabalhos de rescaldo.
3: Sim, essas duas localidades, povoações, podem estar descansadas. Na zona da Monde já foi dado como dominado, sensivelmente, há 2 horas atrás. Aqui a zona de Ule está a ficar basicamente também dominado. E também com o trabalho que vai ser realizado das máquinas de rastro, todo o perímetro vai ficar

0: consolidado e também durante a noite iremos ter os meios de prevenção para todos o perímetro do incêndio.
1: Muito obrigado, Comandante António Justino dos Bombeiros Voluntários de Oliveira de Azeméis, a fazer aqui o ponto de situação com meios colocados em todo o perímetro do incêndio, 70% dominado, os restantes 30% é o ponto mais quente em zona de floresta, mas estão a criar acesso. Nas próximas horas possam dar como dominado este incêndio, que já não oferece perigo, quer para o povoado habitacional, quer também para o polo industrial.
2: A população de Oliveira das Meias pode ficar mais descansada com este novo balanço. O Grande Jornal segue agora com a rubrica Investigação C.
3: Assim, esta última reportagem, informação da Daniela Polónia, na edição do Grande Jornal, simultâneo CMTV, na Correio da Manhã Rádio.
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3: Vamos ter direito a mais uma edição da Liga de Ouro na Correio da Manhã Rádio, um pouco antes das 10 desta noite, com o Paulo Catarro.

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1: Agora 9 horas, 31 minutos, uma informação de trânsito para si, na cidade de Lisboa, é precisamente no eixo norte-sul, na descida e à passagem do aqueduto das Águas Livres e com fila desde Campo Lide, um acidente que, apesar de estar em resolução, deixa ficar então aqui muita lentidão e algumas paragens nesta descida de Campo Lide e à passagem pelo aqueduto das Águas Livres. Chris Brown a rodar na Correio da Manhã Rádio. Apesar de tudo, boa viagem.

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1: Sempre um gosto estar na sua companhia. Espero que ainda esteja a desfrutar da melhor maneira do seu fim de semana. Para já esta noitada de domingo, na reta final, a edição comigo, Arthur Jorge, ainda com muito para si. Vamos falar global com a Sueli Costa, depois da Liga Dor. Ainda vamos ter aqui o compacto das músicas da nossa vida. Sem esquecer então esse programa acerca do futebol. Estamos na contagem decrescente, um pouco antes das 10 desta noite. Mais um simultâneo CMTV, a Liga Dor, na edição do Paulo Catarro para esta noite de domingo. Estamos a atravessar um período de calor, de resto verão. Amanhã o IPMA está a prever também um dia bastante quente, neste dia 17, segunda-feira. Grande Lisboa com céu pouco nublado pela manhã, com a tendência a tornar-se muito nublado a partir da tarde. Grande Porto com céu pouco nublado.

limpo, vento fraco e subida da temperatura. Tudo acima dos 30, Lisboa à espera de 35 graus de máxima. O Porto verá os termómetros subir até aos 33 graus. É também essa a máxima prevista para a cidade de Setúbal, 33 graus. Braga com temperatura extrema, 39 graus é a temperatura prevista para a capital domingo. Já em Faro, a máxima prevista nesta segunda-feira é de 28 graus. Chuva de amor também se precisa, também é precisa. A música é dos irmãos Calema e vem aí já a seguir para ouvir na Correio da Manhã Rádio. Bom resto de domingo, bom resto de fim de semana.

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1: E de que maneira? O compacto As Músicas da Nossa Vida ainda vai rodar neste fim de semana. E assim, a propósito dos grandes sucessos do passado, do fundo do baú, esta canção é para si.

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2: Também assim um destaque para aquela que é a forma património imaterial da humanidade, o fado a passar na Correio da Manhã Rádio. E também os grandes clássicos Freddie Mercury e os Queen, antes do regresso à Ligadora.

0: Noitada de calor na Correio da Manhã Rádio. A esta hora, 27 graus em Lisboa, 25 graus no Porto. Praticamente na 6 minutos das 10, na Liga Douro, em simultâneo com a CMTV, para conferir daqui a muito pouco. Alguns dos temas em debate, os reforços no Benfica de Marco Silva. Também para debater os destinos de Palhinha e Rodrigo Mora. Então, para ficar por aí com tudo acerca do futebol numa edição do Paulo Catarro. Já daqui a pouco chega na Liga Douro simultâneo CMTV na Correio da Manhã Rádio. Bom resto de fim de semana para si.
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0: Para já sim, o sinal de regresso a simultâneo com a CMTV, tal qual prometido, tudo acerca do futebol, numa edição do Paulo Catarro, vai chegar precisamente agora o programa Ligador na Correio da Manhã Rádio. Domingo 16 de agosto, vamos então acompanhar um programa que tem o patrocínio de ESC Online, Casino, Apostas Desportivas e Póquer.
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2: Boa noite. Marco Silva admite que não queria perder Dedites, mas realça que o mercado faz parte da vida dos clubes e sublinha que o Benfica precisa de reforços urgentes. O treinador do Benfica confirma a saída do lateral, que já não entra nas contas para o jogo com o Casa Pia amanhã. Em sentido contrário, Marco Silva diz que espera entradas no plantel, mas questionado sobre o Palhinha responde que não fala em nomes. Em relação ao facto de ser considerado um bom comunicador, garante que aquilo que pretende é ser um bom treinador do Benfica e que nas conferências tenta ser o mais transparente possível, sem entrar em comparações. Na análise ao encontro com o Casa Pia, concorda que os jogos já têm de ser vistos como finais, sobre a pressão colocada pelas vitórias dos rivais. Lembra que mais vale todos habituarem-se, já que, como realça, Benfica vai jogar depois de Futebol Clube do Porto e Sporting em 90% das vezes durante esta época. Dedites deixa o Benfica e assina pelo Newcastle num negócio de 35 milhões de euros. À partida para a Inglaterra, o lateral direito bósnio ficou praticamente em silêncio, mas deixou uma mensagem de despedida aos adeptos. Dedites diz que adora os benfiquistas. Segundo o jornal Record, o Benfica consegue não só o valor que tinha definido para libertar o lateral, como ainda 17,5% de uma futura mais-valia numa futura transferência. Dedites vai assinar com o Newcastle até 2031. Esta operação força a SAD benfiquista a mudar os planos. A ideia inicial passava por colocar Alexander Bá neste mercado. Com a saída de Dedites, o dinamarquês vai ser o número 1 na posição e Daniel Bandjaki a alternativa. O alvo do Benfica, o central Harwood Bellis, teve um dia para esquecer. O jogo do Southampton ficou marcado por um falhanço do central inglês. Harwood Bellis desperdiçou a melhor oportunidade do empate já em período de compensação. O Southampton acabou por perder por 2-1 com o Watford. A contestação a Harwood Bellis não se ficou pelo gol perdido. O internacional inglês foi um dos jogadores associados pelos adeptos na sequência de um polémico caso de espionagem que abalou o Southampton e o final da época passada. O central foi também alvo de provocações de vários jogadores do Watford nos instantes finais da partida. Como o Record já revelou, este jogador é a grande prioridade do Benfica para o centro de defesa. Benfica está, entretanto, confiante de que vai conseguir mesmo contratar Harwood Bellis e por um valor abaixo dos 30 milhões de euros. Segundo para o Correio da Manhã, o facto do central de 24 anos entrar agora no penúltimo ano de contrato dá mais confiança à SAD liderada por Rui Costa de que o Southampton vai ter de descer as pretensões pelo jogador. Agora estão nos 35 milhões de euros. Acresce a isto, o Southampton falhou o objetivo de subir à Premier League na última época. Harwood Bellis vê com agrado a possibilidade de jogar no Benfica e ficou descontente com o facto do Southampton ter

Rejeitada a primeira proposta do Clube da Luz. Deu conta disso mesmo aos empresários, que ainda assim preferem que o jogador continue em Inglaterra. Benfica está muito focado nesta contratação de Harwood Bellis. Lautaro Di Lollo é uma das alternativas que o Benfica tem em cima da mesa, caso não consiga contratar Taylor Harwood Bellis. O central do Boca Juniors tem 1,87m, tem como posição natural a de defesa central, embora possa também atuar como lateral direito. Lautaro Di Lollo destaca-se pelo pé direito, força física, agressividade nos duelos, capacidade no jogo aéreo e grande intensidade defensiva. Recentemente, o Alavés de Espanha apresentou uma oferta para contratar o jogador por empréstimo durante uma temporada. No entanto, o Boca Juniors prefere uma transferência em definitivo. Lautaro Di Lollo tem contrato até dezembro de 2029 e tem uma cláusula de rescisão de 17 milhões de euros. Rui Costa terá conseguido convencer João Palhinha a mudar-se para o Benfica. Agora falta apenas o entendimento entre o Clube da Luz e o Bayern de Munique. É uma informação que está a ser avançada pelo jornal O Jogo, dá conta de que o médio internacional português terá ficado satisfeito com as condições salariais apresentadas pelo Benfica. Como se sabe, João Palhinha tem um salário demasiado elevado na Alemanha para a realidade do futebol português. Mas ainda assim, Rui Costa teve um papel importante para o médio do Bayern Munique aceitar os valores apresentados. Caso o clube alemão aceite a proposta do Benfica, João Palhinha vai ter à espera um contrato de 4 épocas na Luz. Apesar de tudo isto, o Benfica continua a enfrentar uma forte concorrência do Newcastle e do Aston Villa na corrida pelo jogador. O Bayern de Munique já fez saber que Palhinha só sai por 25 milhões de euros e está a aguardar a melhor proposta. Trubin ainda pode vir a deixar o Benfica neste mercado. Segundo o jornal A Bola, o guarda-redes ucraniano voltou a surgir na lista das Juventus nos últimos dias. Não é certo que fique mais uma época no Clube da Luz. Trubin é visto como uma solução para comatar a saída do guarda-redes italiano Di Gregorio, que vai deixar o clube de Turim. Recordo que a Juventus chegou até a sondar o Benfica neste verão, mas a SAD, liderada por Rui Costa, pediu 30 milhões de euros para deixar sair Trubin. Isto fez com que o clube italiano desistisse de tentar a contratação do guarda-redes internacional ucraniano. No entanto, a posição de Trubin no Benfica também se alterou, passou a ser suplente de Samuel Soares nos últimos 3 jogos e, nesse sentido, está aberto a uma transferência ainda durante o mercado de verão. Enzo Barrenechea não tem lugar garantido no Benfica e pode sair neste mercado. Segundo apurou o jornal Record, a SAD liderada por Rui Costa está aberta a deixar sair o médio argentino por empréstimo, mas quer incluir uma cláusula de opção de compra obrigatória. Esta foi uma solução encontrada pelo Benfica para libertar espaço no plantel e, ao mesmo tempo, garantir um encaixe futuro por Enzo Barrenechea. Apesar de ter sido titular com o Marco Silva em 4 jogos esta época, o futuro do médio argentino continuou por definir. O Benfica vai analisar todas as propostas que atinjam os valores pretendidos. Futebol Clube do Porto e Roma estão prestes a chegar a acordo por Rodrigo Mora. Segundo Fabrizio Romano, especialista em mercado de transferências, a Roma melhorou a proposta e os dois clubes podem chegar a um entendimento nas próximas horas. De acordo com a Gazeta dello Sport, depois de uma reunião organizada por Jorge Mendes, a família Friedkin, a detentora da Roma, apresentou uma proposta de 25 milhões de euros pela compra definitiva, mais 50% de participação numa futura venda. Poderia ser alterada caso a Roma pagasse mais 20 ou 25 milhões de euros. As negociações estão agora numa fase adiantada, pois nos últimos dias o processo de ter entrado num impasse, isto porque a SAD liderada por André Vilas Boas manteve sempre a intransigência e na altura considerou que as condições propostas pela Roma eram inaceitáveis. A mediação do empresário Jorge Mendes foi decisiva para que as conversas tenham chegado agora a um bom ponto. Apesar dos avanços da Roma, há outro clube italiano interessado. Ruben Amorim quer Rodrigo Mora no Milan. Segundo a imprensa italiana, o ainda jogador do Porto agrada ao treinador português e os responsáveis do Milan. É provável, por isso, que o clube italiano possa iniciar conversas nas próximas horas. Até o momento não há ainda qualquer negociação por Rodrigo Mora, mas o Futebol Clube do Porto e Milan têm estado em contacto por causa do ponta-de-lança Santiago Jiménez, que está na lista de alvos para reforçar o ataque de Farioli. Esta situação pode facilitar a abertura de uma via negocial por Rodrigo Mora. A entrada do Milan na corrida pode voltar a baralhar as contas para a reta final do mercado,
ainda que as exigências

0: do Futebol Clube do Porto sejam elevadas. André Villas-Boas exige um valor global de 50 milhões de euros para abrir mão de Rodrigo Mora. Francesco Farioli diz que o advogado Rodrigo Mora não falou com ele para saber se o jogador é ou não terceira opção no Futebol Clube do Porto. Após a vitória sobre o Rio Ave, o treinador do Porto reagiu às declarações de Luís Miguel Henrique aqui na CMTV. O advogado Rodrigo Mora disse que o jovem jogador estava triste por ser suplente e agora terceira opção. Farioli admite que viu e registrou essas declarações, mas diz que nunca falou com Luís Miguel Henrique para o advogado ter a certeza de que Mora é ou não uma terceira opção. Acrescenta que há quem goste de criar narrativas e Luís Miguel Henrique não está a ajudar ninguém, nem a pessoa de quem deve cuidar. Farioli sublinha que o importante é o coletivo e que não há nada nem ninguém maior do que o Futebol Clube do Porto. Rodrigo Mora não saiu do banco do Futebol Clube do Porto e manteve-se cabisbaixo antes, durante e depois do jogo em Vila do Conde. Depois do advogado do médio de 19 anos ter explicado que o jogador está muito triste por ser uma terceira opção, foi notório o ar de desilusão do Rodrigo Mora. Mesmo no aquecimento antes do jogo, com os outros suplentes, Mora não mostrou a alegria que lhe era característica, até em brincadeiras com colegas de quem é próximo, como João Costa e André Silva. O ar de insatisfação manteve-se ao longo do jogo e já nos cumprimentos finais aos adeptos. O jovem médio tem agora 15 minutos de utilização em 3 jogos, quer sair para Roma. Mas o Futebol Clube do Porto mantém-se intransigente nas negociações e o Lisboas quer garantias de que recebe um total de 50 milhões de euros. O Futebol Clube do Porto, que venceu o Rio Ave por 2-0, confirma que vai acabar esta jornada no topo da classificação com 6 pontos, tal como o Arouca. Francesco Farioli surpreendeu com o Neon Pérez como lateral direito. A escolha resultou na perfeição. O defesa argentino fez 1-0 na sequência de um pontapé de canto de Gabri Veiga logo aos 11 minutos. Kivior ainda aumentou a vantagem, também depois de um canto, mas o lance foi anulado após a intervenção do VAR e de um fora de jogo de Denis Gull. Antes do intervalo, Diogo Costa ainda evitou o empate do Rio Ave com uma grande defesa. A segunda parte foi completamente controlada pela equipa portista, que chegou mesmo ao 2-0 por Borja Sainz, após uma assistência do sul-coreano Inbom aos 82 minutos. Segundo jogo, segunda vitória do Futebol Clube do Porto, novamente sem sofrer golos. 6 pontos, tal como Arouca. O Arouca, no entanto, está na frente do campeonato, já que tem mais um gol marcado do que a equipa de Francesco Farioli. A saída de Diogo Costa do Futebol Clube do Porto para o Paris Saint-Germain está novamente a ganhar força. O clube francês estava muito perto de assegurar a contratação do guarda-redes japonês Zion Suzuki por 35 milhões de euros, mas o negócio acabou por cair. Nesse sentido, o clube francês pode apontar agora baterias à contratação do Diogo Costa. O capitão do Futebol Clube do Porto também estava na lista do PSG para reforçar a baliza, ainda é visto como uma excelente opção. Francisco Farioli e André Villas-Boas já disseram que não querem perder Diogo Costa neste mercado, mas caso a proposta apresentada pelo PSG atinja os valores pretendidos pela SAD portista, Diogo Costa pode deixar o Dragão ainda durante este mercado de verão. Samu reagiu ao gol de ontem de Borja Sainz. O extremo espanhol dedicou o golo à mãe, que morreu há alguns meses. Samu, que tem estado ausente das opções devido à lesão, publicou um vídeo nas redes sociais com uma mensagem para Borja Sainz. Samu diz que ninguém merece mais marcar aquele golo do que ele. Acrescenta com a frase que passa a citar: amo-te e continuem a falar. Samu e Borja Sainz são grandes amigos e o ponta-lança espanhol quis com este gesto mostrar um apoio total ao extremo na sequência do golo apontado ontem em Vila do Conde com uma dedicatória especial. Recordo que Borja Sainz perdeu a mãe no passado mês de fevereiro.
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0: Nos casos do jogo, o Rio Ave fica a reclamar um cartão para Denis Gull ao minuto 43. Num lance com Diogo Nascimento, avançado do Futebol do Porto, abre o braço na direção do médio do Rio Ave e atinge-o na face. Novamente deixa mesmo marcas em Diogo Nascimento, fica a sangrar junto ao lábio. Tem mesmo de sair para ser assistido. O árbitro Miguel Fonseca assinala a falta do Futebol do Porto, enquanto não exibiu qualquer cartão a Denis Gull.
1: O árbitro da partida, aqui
2: estávamos a rever, é ali a mão.
0: E o Ave queixa-se também que existe um penalti sobre Tambo Monteiro, mesmo em cima do intervalo. É na sequência de um pontapé de canto, avançado o Rio Ave, tenta cabecear entre três jogadores do Futebol do Porto. Um deles, Denis Gull, está de costas viradas para a bola, parece apenas interessado em evitar o cabeceamento de Tambo. O jogador da equipa da casa acaba no chão, a queixar-se de um contacto faltoso do avançado turco do Futebol Clube do Porto.
1: O gesto técnico do Tambo.
0: Ao minuto 73, há outro lance que provoca dúvidas na área do Futebol Clube do Porto. É um momento que passa despercebido na imagem inicial, mas na altura do remate de Spikits, o avançado do Rio Ave está a ser puxado pela camisola por Yakub Kivior. O lance acaba de forma intensiva, com a bola nas mãos do guarda-redes do Futebol Clube do Porto. Diogo Costa, jogador do Rio Ave, também não esboça grandes protestos. Fabrizio Romano diz que o Barcelona se recusa a pagar 80 milhões de euros por Luís Suárez e acrescenta que o Sporting rejeita vender o jogador abaixo desse valor. São novas informações reveladas esta manhã. O jornalista italiano tinha garantido na sexta-feira que o avançado colombiano era uma hipótese para o Barcelona. Agora volta atrás e explica que o valor pedido pelo Sporting é considerado demasiado elevado para os catalães. Assim sendo, o Barça parece ter saído da corrida por Suárez, isto apesar do empresário do avançado do Sporting de ter oferecido a vários clubes, tal como já tínhamos revelado. Barcelona foi um desses clubes, mas não está disponível para pagar 80 milhões de euros. No dia seguinte a ser assobiado em Alvalade, Luís Suárez voltou a deixar uma mensagem de fé nas redes sociais. Tal como tem sido habitual, o avançado colombiano partilhou uma frase nas histórias do Instagram. Pode ler-se: tenha fé, não pressa. Nos últimos dias, o jogador do Sporting tem publicado mensagens enigmáticas, com recurso mesmo a passagens bíblicas, onde falou em resistir a cenários de guerra e fracassos. Questionado sobre estas frases de Suárez, Rui Borges desvalorizou e garantiu que é prática habitual do avançado colombiano há já mais de um ano. Jorge Mendes está a trabalhar na saída de Pedro Gonçalves do Sporting. É uma informação avançada pelo jornal A Bola, que revela que a saída do médio português está quase fechada. Na mesma notícia, adianta que a burocracia que estava a impedir a mudança de Pedro Gonçalves para a Arábia Saudita vai ser resolvida pelo Fundo de Investimento Saudita ainda esta semana. O Al-Ittihad surge como principal interessado no jogador do Sporting e espera que a transferência fique fechada nos próximos dias. A SAD, liderada por Frederico Varandas, estabeleceu um valor entre os 25 e os 30 milhões de euros para libertar Pedro Gonçalves. Recordo que o médio despediu-se dos adeptos frente ao Mónaco no troféu 5 mil linos em Alvalade, já no dia 25 de julho. Irán Kunda, australiano, diz que mesmo quem vive do outro lado do mundo olha para o Sporting. As primeiras declarações aos meios de comunicação do clube, o extremo revela mesmo ter ficado arrepiado ao saber que um clube com a história do Sporting estava interessado nele. Conta que quando lhe falaram do Sporting foi Sporting até ao fim. Irán Kunda diz ainda que veio para Portugal para ganhar títulos e jogar para grandes adeptos. Descreve-se como poderoso, muito rápido e capaz de saltar muito alto. Acrescenta que quer ficar muito tempo no Sporting, diz ainda que poder jogar na Liga dos Campeões é um orgulho e uma enorme felicidade. Moncef Zekri pode ser o próximo reforço do Sporting. Segundo informações avançadas pelo jornalista belga Cha Tavolieri e confirmadas pelo jornal Record, a SAD, liderada por Frederico Varandas, iniciou conversas por Zekri. O Sporting terá oferecido ao Mechelen, atual clube do lateral de 17 anos, 3 milhões e meio de euros fixos mais objetivos. Apenas com 17 anos, o internacional por Marrocos joga atualmente no Mechelen, da primeira divisão do futebol belga. Tem outros clubes interessados, como o Ajax Amsterdão. Moncef Zekri pode atuar como lateral e ainda na posição de ala, é visto pelo Sporting como uma futura alternativa a Maxi Araújo. Morten Hjulmand não esquece o Sporting. O agora jogador do Atlético de Madrid diz que o Sporting é um clube muito grande em Portugal. Em entrevista

0: Vista ao jornal A Marca, o médio dinamarquês diz que está a viver um sonho e que é no Atlético de Madrid que se vê durante muitos anos. Após 3 temporadas em Portugal, Lehmann mudou-se este ano para a Espanha. O negócio entre Atlético e Sporting ficou selado, 40 milhões de euros mais 5 mediante o cumprimento de objetivos. Lehmann falou ainda sobre a questão da adaptação, diz que o futebol espanhol é mais rápido e mais físico do que em Portugal. Lehmann assinou um contrato com o Atlético de Madrid, válido até 2031. O Sporting divulgou imagens de bastidores do jogo frente ao Vitória de Guimarães, que venceu por 3-2. No vídeo publicado é possível ver o momento em que os jogadores do clube de Alvalade chegaram à academia. Depois disso, o plantel do Sporting teve alguns momentos de descontração na academia. Cristiano Ronaldo em Alcochete. Há até um momento em que Ioannidis e Zalazar estão a jogar xadrez. Altimira e Ibrahim Ba e ainda Jesse Derry estão a jogar matraquitos. O vídeo ficou marcado por vários momentos divertidos, sendo que é possível ver no mesmo o discurso de Rui Borges no balneário do Sporting. Flávio Gonçalves esteve em destaque ao apontar o primeiro golo da equipa neste vídeo que termina com Ioannidis a agradecer aos adeptos. Cristiano Ronaldo diz que provavelmente este será o seu último ano no futebol. Em entrevista à revista Vogue, o internacional português, garante que tem um futuro todo planeado e que quer deixar um legado espetacular. Cristiano Ronaldo fala em 25 anos com muitos sacrifícios e que pretende agora divertir-se mais. O capitão da Seleção Nacional diz querer viajar mais, ver e jogar pádel e desfrutar de tudo aquilo que conquistou. Cristiano Ronaldo inicia agora a 5ª temporada ao serviço do Al-Nassr da Arábia Saudita, clube com o qual tem contrato até junho de 2027. Hoje já tivemos muitos campeonatos na Europa a iniciarem-se, também algumas partidas de supertaças. Vamos ver os principais resumos agora com a Diana Cardoso.
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0: música em português também ao longo desta noite de domingo aqui na sua Correio da Manhã Rádio. Estamos a acompanhar simultâneo com a CMTV, com o programa Ligador, daqui a pouco de regresso.
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2: Quem ficou de fora desta partida foi Rodrigo Mora e o Futebol Clube do Porto e a Roma estão prestes a chegar a um acordo precisamente por este jogador, Mora. Segundo Fabrício Romano, especialista em mercado de transferências, a Roma melhorou a proposta e os dois clubes podem chegar a um entendimento nas próximas horas. De acordo com a Gazeta dello Sport, após uma reunião organizada por Jorge Mendes, a família Friedkin, detentora da Roma, apresentou uma proposta de 25 milhões de euros pela compra definitiva, mais 50% de participação numa futura venda, que poderia ser alterada caso a Roma

0: Pagasse mais 20 a 25 milhões de euros. As negociações estão agora mais adiantadas, depois nos últimos dias, o processo de ter entrado num impasse, isto porque a SAD liderada por André Villas-Boas manteve-se sempre intransigente, na altura considerou que as condições propostas pela Roma eram inaceitáveis. A mediação do empresário Jorge Mendes foi decisiva para que as conversas tenham agora conhecido um franco desenvolvimento. É este o primeiro tema para a conversa com os nossos comentadores desta noite, o Otávio Machado, o Rodolfo Reis, o Vasco Mendonça e o Ricardo Tavares. Boa noite para todos. Vou pedir uma primeira ideia mais rápida e sintética. Rodolfo, este pode ser um bom negócio para o Futebol Clube do Porto, nestes termos?
1: Pode, e pode ser para o jogador. Quero saber qual é o... O negócio, como é e como não é. Eu depois falo
0: Mas
1: sobre isso.
0: 50
1: isto.
0: Milhões de euros é o custo de um talento destes?
1: 50 milhões, neste momento, é um suplente. Mas eu tenho aqui um, se tu me deixares, do Rodrigo Mora e do Farioli, e eu próprio fiz.
0: Sim, mas isso já vamos ter.
1: E gostava de dizer aqui o que eu penso desta situação, sim, mas tens que me deixar falar. Se sim, for para falar meio segundo, não falo.
0: Sim, já acabou. Falas.
1: Então
0: já
1: falas. Do, ponto final, parágrafo.
0: Já falas daqui a pouco. Okay. Otávio, o que é que te parece? O Futebol Clube do Porto vai vender um suplente por 50 milhões de euros ou vai prescindir de um grande talento?
2: Perante esses considerandos, um suplente por 50 milhões é muito bem vendido. Vender um talento que não é aproveitado é um mau negócio.
1: Queres que eu fale? Não, daqui
0: não,
1: a bocado?
0: Não, não, daqui a bocado já vais falar.
1: Talvez estás a sorrir para mim, porque...
0: Ricardo.
1: Não, sim, o Otávio tem ideias.
3: Acho que o Otávio, de forma sucinta... Boa noite. Acho que o Otávio, de forma sucinta, disse tudo. Um talento tem lugar em qualquer equipa. 50 milhões pode ser muito, pode ser pouco. Veremos se o Futebol Clube do Porto faz um grande negócio ou se depois não vai torcer a orelha.
0: Hoje temos um convidado especial também, o Vasco Mendonça. Bem-vindo, Vasco.
4: Obrigado.
1: Sim, falta o isso nosso.
5: Boa noite.
1: Boa noite. Bem-vindo. Bem-vindo.
0: Este é realmente um jogador que todos anunciavam como o futuro grande talento do futebol português. Neste momento, vê-lo sair para um clube que não é propriamente um clube de topo, mas por um valor de 50 milhões, é um bom negócio ou é solucionar um problema do treinador?
4: Eu acho que sair de facto, saísse de, por 50 milhões era um bom negócio, porque o jogador não tem espaço no Porto. Farioli, desde o primeiro momento, demonstrou dúvidas em relação ao jogador, disse que ia trabalhar com ele para o fazer evoluir. A verdade é que essa evolução acabou por ser tímida. Agora, eu vou quebrar um bocadinho aqui o consenso relativamente a este tema. Tá, para mim está por demonstrar que o Rodrigo Mora é esse talento geracional de que se fala. Eu acho que é um belíssimo jogador que tem grandes momentos. Mas acho que ainda não demonstrou, teve muitos minutos e não acho que tenha demonstrado ser o tal talento
1: mas
4: geracional quando jogou com mais regularidade.
1: Isso, aí há uma explicação que eu vou tentar dar.
0: Nem com o Anselmi.
3: Não, mas ele com o Anselmi demonstrou.
4: Com o Anselmi, porque aquilo era a base ali dos flashes.
3: Era ele mais 10.
4: Era preciso um jogador inventar alguma coisa.
1: Que eu gostava que você... De futebol.
3: Certo.
1: Atenção que é de futebol.
0: Muito bem. Já vamos então voltar a este tema, mas é logo a seguir uma curta pausa nesta ligadora. Até já.
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0: Cá está o som de regresso a simultâneo com a CMTV. A banda que acabamos de escutar tem o nome de Jardim dos Calados. O tema Dias Sem Ti, grande canção. Regressa então o programa na Ligador, na edição do Paulo Catarro. 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
1: Estamos de regresso com a Ligador, estamos a falar de Rodrigo Mora e Francisco Farioli respondeu aos comentários de Luís Miguel Henrique, que é agora advogado do Rodrigo Mora, que disse aqui na sexta-feira que o jogador está triste no Futebol Clube do Porto. O técnico disse que nunca falou com o advogado e destaca que é pago para ser ele a tomar decisões no que diz respeito à equipa portista.
2: In this part, I saw, of course, the comments yesterday, and you know, sometimes we like to build a narrative to create comments because he never speak with me, so he doesn't know if Rodrigo is the first, the second, or the third choice. This is something, of course, that honestly doesn't help anybody because when somebody that is close to you goes to speak and take a certain position, in reality, is putting himself and putting as well the people that he should care of not under the right light. With Rodrigo, you know, it has been a topic all the last season, especially at the beginning, after things went better while the things goes on, etc., etc. There is this desire to build.
0: Existe um desejo de construir esta narrativa ou de criar uma história em torno disso? A decisão é minha, estou aqui para escolher os 11 jogadores que vão começar e mais alguns para entrar em campo. Quando se tem dois jogadores, como o Gabri e o Rodrigo na mesma posição, isso é um privilégio. E é preciso tomar certas decisões. Não há grande diferença entre um e outro. Na época passada, o Rodrigo jogou quase 2 mil minutos, o Gabri 2.400, por isso, mais ou menos, estiveram perto. Claro que depois disso todos podem ter certas expectativas, mas o que fizemos por estes dois jogadores, fizemos também pelos outros. Todos concordaram e mesmo que não concordem, a decisão é minha. Sou pago para tomar decisões e para gerir o plantel.
1: Francisco Farioli e o tema Rodrigo Mora, que é o primeiro que temos estado a falar nesta edição da Ligador. Rodolfo, agora sim vamos ter mais tempo para falar. Se calhar também podíamos ouvir a tua opinião. Já era tempo do Sr. Farioli também falar português, não andamos aqui tantas vezes a antes falar do Sr. Schmidt.
3: Eu nunca falei do Schmidt.
1: Já era tempo
3: de
1: falar.
3: Eu nunca falei
1: português.
3: Do Schmidt e vou dizer antes: quero que o Farioli ganhe campeonatos do que fale sim, bem mas português. Mas de longe, a quilómetros, ouviste, Paulinho? Tu podes crer que o Farioli fale português e perca campeonatos? Eu, é o contrário.
1: Não,
3: tome nas tintas se ele fala o português correto, o verdadeiro, o do portista. E dos outros eu
1: sim,
3: entendo.
1: Então,
3: é assim, quero lá saber que ele não fale português e que seja campeão. Farioli, continua. Agora há uma coisa que eu fiz aqui umas coisinhas, se tu me deixares, eu agradeço. Depois até podemos falar sobre isto

porque é um bocadinho de futebol. Então é assim, em primeiro lugar, eu nunca vi pessoas que odeiam o Futebol Clube do Porto, mas odeiam mesmo, e não vou dizer nomes, porque eu gosto de dizer os nomes nas pessoas quando estão presentes. E se elas não estão presentes, eu não vou dizer os nomes. Mas eu nunca vi tantas pessoas que odeiam o Futebol Clube do Porto, mas odeiam mesmo a ter palavras contra o

0: este treinador e, portanto, quero que vocês continuem a odiar o Futebol Clube do Porto. Sim, depois, não, eu vou-te dizer que ser mais rápido, tem que ser mais rápido, tens não. toda a razão. Porque senão estava sempre a falar isto, acabava. Olha, há uma coisa.
1: É uma comunicação.
0: Mas eu não ia dizer isto, mas estendi-me. Portanto, é assim.
2: Mas tu, defendias que o Farel devia para o Mora a jogar.
0: Mas espera aí.
2: Defendias ou não?
0: Defendia e vou-te explicar o porquê. É que eu não digo uma coisa, depois faço outra. E até vou dizer aqui, parece que no que eu vou dizer agora, que me contrario. E é assim. Já disse que gosto muito de Farioli, mas gosto muito do Farioli, mas gosto muito do Rodrigo Mora. Já disse parabéns ao Farioli no primeiro ano, num ano difícil para o futebol, foi campeão, ganhou a Supertaça e parabéns porque ele pensou pela cabeça dele, não ligou absolutamente nada, seguiu aquilo que tinha que seguir, porque quando um treinador segue aquilo que ele acha que tem que seguir e é campeão, tem mérito, porque se ele tiver que ir embora, seguir a cabeça dos outros também vai embora. Depois tem aqui uma coisa. Agora, tem algumas perguntas para o Farioli, perguntas que se relacionam até.
1: Deixa-me só fazer aí uma pergunta rápida. Achas que o.
0: Depois não digas que sou eu que estou a falar.
1: O Gabri Veiga é igual ao Rodrigo Mora, como ele disse. O Gabri Veiga e o Rodrigo Mora são muito iguais.
0: Há uma coisa que eu te vou dizer. Estás muito bem, a tua pergunta é uma das que eu vou pôr aqui. Muito bem, está muito bem. É assim, o futebol que o Porto joga num 4-1-2-3, certo? E joga com extremos que não são extremos. Portanto, joga com alas. E esses alas vão sempre para dentro, procuram sempre também o golo. Não são aqueles jogadores que estão para servir o ponta de lança, não. Isto é o sistema de futebol que o Porto...
1: Joga o Piatuzewski, é diferente.
0: Não, não é igual, é igual, não, é igual, igualzinho, igual, ele não vai à linha, nenhum jogador do Porto vai à linha. O único que poderia ir é o Williams, mas também ele, através dos treinos, não faz isso. Ponto final, parágrafo. Isto aqui ninguém me diz que não. Sim. Pronto, claro. Acabou.
2: Sim. Nem o Farioli.
0: Nem o Farioli. Claro. Opa, são jogadores que jogam bonito. Sim. Eu pergunto, porquê é que o Rodrigo Mora nunca foi utilizado nesta posição? Isto é uma pergunta que eu faço direta, Farioli. Estou contente.
1: Num dos extremos, não é?
0: Num dos extremos, que eu chamo médios alas, porque eles não são extremos. Extremos, para mim, é aqueles que vão à linha, que cruzam.
1: Né?
0: E, portanto, no lugar do PP, no lugar do Williams, se for o que o Porto em quatro. Porque é que este jogador, chamado Rodrigo Mora, nunca jogou numa ala a entrar para dentro?
1: Siga.
0: Pronto,
1: vai.
0: Siga. Depois, porque é que o futebol com o Porto também... Nunca jogou num... Ele joga, como já te disse, num 4-1-2-3. Porquê é que nunca jogou num 4-2-1-3? Portanto, o Mora tem lugar no Futebol Clube do Porto, na frente, em qualquer lugar. É um dos melhores jogadores, 3, eu até digo 4, porque nunca ouvi a jogar como falso ponta-de-lança e sem haver um ponta-de-lança. Mas isso já...
1: Às vezes faz isso, já comete logo a
0: não,
1: Veiga.
0: Mas isso é... Não. E agora vou-te dizer do Gabri Veiga. O Rodrigo Mora no meio campo é um jogador vulgaríssimo. Farioli, a minha opinião, o Rodrigo Mora no meio campo é mais um jogador igual a todos os outros. Ele a fazer a distância, ir e vir, é um jogador que vulgar, qualquer um outro jogador com intensidade, qualquer um outro jogador que apareça como o Gabi e outros jogadores, o Frouholt e isso tudo. Mas olha que isto é importante, porque ninguém falou disto, não, porque mas é importante. Entretanto, é o que eu te digo, o Rodrigo Mora no meio campo é mais um jogador, não é um jogador transcendente. Enquanto que ele na linha da frente é um jogador, é o melhor jogador que o futebol com o Porto tem. É um desequilibrador.
1: E?
0: Calma.
1: Já estás.
0: Não, vou-te dizer uma coisa. Portanto, o que eu quero é ter a noção exata de que eu falo.
1: Não esqueças que o Farioli não vai responder-te agora já. Ele vê a CMTV.
0: Há uma coisa. Há uma coisa.
1: Depois.
0: Há uma coisa.
2: Em inglês.
0: Há uma coisa que eu quero simplificar. E vou falar isto, porque há muito portista. Alguns ainda estão com dores do passado.
1: Sim, também... Para abrirmos o debate, de concluir lá.
0: Conclui o seguinte: o Farioli não tentou jogar com o Rodrigo Mora naquelas posições que eu falei há pouco.
1: Ainda não explorou tudo do Rodrigo Mora.
0: E mais, na minha opinião,

0: O Moura no meio-campo não tem lugar no Futebol Clube Porto, porque ele não é um centrocampista hoje, nem foi ontem, nem é hoje, nem amanhã. O Moura a jogar na posição do PP, do William, isso tudo, nunca foi testado, nunca foi treinado, e se calhar nessa posição o Moura criava situações de golo e fazia golos. Portanto, é a dúvida que eu tenho, porque nunca jogou nesta posição. Ah, mas quero dizer uma coisa, ó Fariol, estou muito contente, não fales nada português e ser campeão.
1: Não, ele vai responder
0: porque pois vai, porque se não respondes, respondes tu.
1: Sim. Vasco, tu há pouco dizias que foras um bocado deste consenso, não achas que esteja aqui um grande talento?
2: Não, a expressão que eu ouvi até acho que foi ontem, penso que aqui foi talento geracional. Não tenho a certeza se é. Não estou com isto a dizer, a menosprezar o jogador. Já ouvi fazer coisas que obviamente mostram que há uma criatividade acima da média e capacidade de finalizar e tudo mais. Eu acho que o Rodolfo expôs ali vários modelos táticos e posições em que o Rodrigo Moura poderia encaixar mais. Eu acho que em qualquer posição, a sensação que me dá, e repito, isto é um dossiê que começou com a chegada do Farioli ao Porto, para desgosto eventual de todos os que mais simpatizam com o Rodrigo Moura, Farioli tem tido uma trajetória de sucesso no Porto. E, portanto, enquanto ele ganhar...
0: Não, mas isso é bom.
2: Ele tem...
0: Isso é bom.
2: Para mim não, mas não, sim. Mas,
0: pois, claro. Mas isso é bom para os portistas e para nós. Mas o que eu te estou a dizer é que o Farioli testou o Rodrigo Moura na posição do Gabi, que é, portanto... Um médio interior a ter que fazer 40 para a frente, 50 metros para trás, a disputar lance a lance, e ele não é isto. Ele é um jogador dos últimos 30 metros,
2: eu tenho
0: nem
2: a sensação,
0: nunca vai ser.
2: Eu tenho a sensação que, e pensando em várias unidades que foram mesmo fundamentais no
0: achas que o João Pinto, desculpa de te interromper, eu não vou interromper mais. Até porque tu estás aqui a primeira vez, era o que faltava, tens de ser tratado muitíssimo bem.
1: Sim, ainda só interrompeste duas vezes.
0: Não, tu hoje estás contra mim. O que eu acho...
1: Para já.
0: Achas que o João Pinto foi um jogador fabuloso do Benfica?
1: João Vieira Pinto.
0: João Vieira Pinto. Acho que ele seria um bom centrocampista?
2: Não, mas acho que o futebol também era diferente, verdade seja
0: dito. Não era diferente.
2: Não, a minha questão é... Eu não quero ser mal interpretado em relação a esta coisa do talento geracional. Eu acho que é um bom jogador, claramente. É um jogador acima da média, já mostrou coisas que o tornam um jogador acima da média.
0: Mas neste momento não se pode dizer isso.
2: Agora, de acordo com as ideias do Farioli, não parece que tenha a intensidade e não. E acho
0: naquela
2: que,
0: posição,
2: acho,
0: não.
2: Eu acho que é independente da posição.
0: Não, acho que não.
2: Aliás, basta ver o que o PP e o Rodrigo e outros têm tido que trabalhar. E eu acho que o Rodrigo Moura, naquele plantel, é capaz de ser dos jogadores mais macios daquele plantel.
0: Não é. Ele corre, desgasta-se, mas aonde ele é bom,
2: no sítio errado no campo, vai se desgastar mais.
0: A tabela, onde ele vê o guarda-redes e vê o ninho da coruja, que ele mete lá a bola, é ali naquele espaço, não é no meio. Ele desgasta-se no meio e é um jogador vulgar e normal, desarma, passa.
2: O que eu sei é que quanto mais nós falamos sobre ele, mais ele desvaloriza.
0: Isso basta o advogado dele. O advogado dele desvalorizou, e de que maneira, não é? Não entendo como é que é possível o advogado dele dizer o que disse em relação ao Rui Moura.
2: Os advogados defendem os interesses dos clientes.
0: Ele não está aqui presente.
2: Eu acho que é isso que ele faz.
3: Se eu encontrar... Quer saber se o interesse do cliente...
1: Ele disse que ele estava triste.
3: A forma como defendeu o resultado.
0: Não, ele disse que estava triste. O advogado do Moura...
3: Então não tem que estar triste,
0: Rodolfo.
3: Quem não joga tem que estar triste. É bom sinal.
0: Era maluco, devia ser internado, Moura. Imediatamente, se ele não joga e está contente... Internado imediatamente. Porque ele não está lúcido.
1: Então não disse nada
0: disso. Pelo amor de Deus. O que é que ele disse?
1: O advogado não disse.
0: Não, disse que passou para terceiro e que, mas ele não tem que dizer isso, passou para terceiro e que quem é que quer comprar um jogador que é suplentes, quem é que dá dinheiro, não defendas o advogado que é muito
1: não
0: mal.
1: Não deixa de ser verdade.
0: Quem
1: é que compra terceiros?
0: Mas tu podes dizer, mas ele não. Estás a brigar comigo?
1: Não, estou a dizer que quem é que
0: tu podes
1: terceiros?
0: Dizer o que tu quiseres. E ele não. O advogado do Moura não pode dizer o que disse. Tu podes dizer, eu posso dizer, o Paulo pode perguntar e também dizer, se achar que deve dizer. Mas mais nada. Mal, advogado, muito mal.
1: Rodolfo, mas ele disse com conhecimento de causa, porque sendo advogado do jogador é porque sabe o que
0: não
1: é que
0: pode,
1: ele pensa.
0: Não pode dizer.
1: Além disso, deixa-me só dizer isto.
0: João Paulo.
4: Ficavas triste.
1: Nos dois jogos.
4: Contente se não jogasses.
1: Agora, ainda ontem. Não ontem.
4: Lá,
1: ainda ontem entrou o jogador sul-coreano, o Imbom, e não entrou o Mora. Portanto, é mesmo terceira opção.
0: Sim, sim, mas ele não pode dizer. Estou a falar para quem? Estou a falar para ti e para toda a gente que estão lá em casa. Ele não pode dizer, tu podes, eu posso, aquele pode, o outro pode, o advogado dele. Não podes valorizar um ativo dele, uma pessoa que está dependente dele em contratos, em ganhar dinheiro e não sei o quê. Não pode. Ponto final, ou então eu é que ando a ver, estou numa de ver tudo mal. Não, não defendam o impossível, sim, porque eu não defendo o impossível. O advogado não pode dizer aquilo de um cliente, como disse, de uma hora. Pode pensar, pode até falar com ele, pode não sei o quê, mas dizer isto publicamente, como ele disse na televisão, com a audiência que tem, e nós sabemos, a audiência que tem a CMTV, não pode dizer isto de um cliente dele. Ponto final. Então, eu sou uma pessoa que não sou muito, muito esperto nestas situações de advogados, disto e daquilo. Sou mais homem do futebol, gosto de falar do futebol, mas não sou burro. Não sou burro. E acho que ele fez muito mal.
1: Sim, de tal forma que até o Sr. Farioli estava atento a ver o programa.
0: Não, e bem, o Sr. Farioli vê esta televisão.
1: Ricardo, duas questões. Foi a Rodrigo Mora que, no fundo, quis dar a conhecer a sua tristeza em público.
4: Se não foi, só tem que despedir o advogado. Ponto 1.
1: E é mesmo...
4: Ponto não. Diz.
1: A alternativa que tem é mesmo sair do Futebol Clube do Porto?
4: Não sei se é a alternativa que tem ou não. Eu sei é que o advogado do futebol, do Rodrigo Mora, não disse as coisas por dizer. Ele pensa naquilo que diz.
0: E não desvalorizou o jogador.
4: E, portanto, calma, eu posso expor a minha... O meu raciocínio.
0: É lógico.
4: E portanto,
0: acho que me estou a precipitar.
4: E portanto, ele expôs aquilo que, no entender dele, serve melhor aos interesses do jogador. Veremos se, de facto, fez um bom serviço na defesa dos interesses do seu cliente, que é o Rodrigo Mora. O treinador do Futebol Clube Porto vem falar numa narrativa. Em inglês, mas vem dizer que há uma narrativa. E vem dizer, tu há bocado dizer, mas o treinador, o advogado tem que ir falar com o treinador? Ou o treinador tem de ir falar com o advogado? Não tem. Eu.
1: Mas isso não foi isso que disse também o treinador. O treinador foi que ele não sabe quais são as minhas opções.
4: Claro, mas e o advogado tem de ir falar com o treinador ou o treinador tem que falar com o advogado? Não tem. O advogado tem que falar com o seu cliente. E o cliente que está infeliz, e eu percebo que esteja infeliz, porque não joga. Mal dele se estivesse feliz por não estar a jogar. Agora, o que é que um jogador, quando está infeliz por não estar a jogar, tem que fazer? Na minha ótica, pode estar errado. Tem que trabalhar ainda mais para provar.
0: E quem é que te diz
4: que tem que trabalhar?
0: Mas tu, a tua narrativa, tu não ouviste nada do que eu disse há bocado. Okay. Como é que ele pode ser o melhor se ele joga numa posição que nunca vai ser bom? Mora não é centrocampista. Que isto fique bem, já vou apontar para a televisão. Farioli e companhias e não sei o quê. Mora não é centrocampista. Nunca vai ser, na visa. Sim. Vai ser um jogador vulgar. Não, isso é importante.
4: Tu disseste
0: ficar aqui.
4: Sim. Eu assinei com a cabeça, sim, em sinal de concordância.
0: Claro,
4: agora, eu não sei o que é que acontece. Não sei que diálogo tem o treinador com o jogador e o jogador com o treinador. Não sei se o jogador responde a todas as propostas que lhe lança o treinador, no sentido de
0: evoluir.
4: Era isso que os esportistas queriam, era que ele evoluísse com este treinador nesta equipa.
0: Colocá-lo a jogar noutra posição.
4: O problema pode ser esse, ou pode ser outro, e eu desconheço. Agora, tenho uma certeza, tenho uma convicção plena, é que o treinador do Futebol Clube Porto, hoje é o Faro,
0: está a fazer um grande
4: amanhã
0: trabalho.
4: É outro, quer o melhor para a equipa.
0: E está a fazer um grande
4: que é
0: trabalho.
4: Que é melhor? É o
0: parabéns,
4: sucesso. É o
0: parabéns
4: sucesso.
0: Em termos esportivos
4: é
0: ao Farioli.
4: É o sucesso da equipa. Nós lembras que ainda no curso da anterior época, eu até disse aqui uma vez ou outra, que até estávamos a conversar lá fora, me disse que este Futebol Clube Porto necessitava de ter mais criatividade, de ter mais magia relativamente ao Futebol Clube Porto da época passada. Relativamente ao Futebol Clube Porto da
0: época passada. E onde é que se tem mais magia e criatividade? Em que parte da zona do campo é?
4: É no último terço.
0: Então pronto.
4: E portanto, ainda não vi este Futebol Clube Porto melhor.
0: Mas agora, está muito melhor que o Benfica e que o Sporting. Muito
4: agora,
0: melhor como equipe.
4: Agora uma coisa. O Futebol Clube Porto foi campeão porque foi mais competente que os adversários e está a ser mais competente que os seus rivais, porque está
0: bem
4: à frente. Portanto, disso não temos dúvidas. E enquanto enquanto estiver à frente, enquanto estiver a ganhar, ficará com as costas quentes e os adeptos

0: portistas. Aliás, o próprio presidente do Futebol Clube Porto, se calhar, gostava que a equipa jogasse mais, porque ele trabalhava com jogadores de grande nível, tinha grandes jogadores ao seu serviço quando foi treinador do Futebol Clube Porto, mas ele olha e pensa, não, eu quero é ganhar, e a prioridade é ganhar. E os adeptos do Futebol Clube Porto podem estar descontentes, como tu, por, na tua perspectiva, o Farioli não saber usar o jogador na posição, nas não posições é, adequadas.
1: Eu estou a dizer, eu vou um bocadinho.
2: Que não foi testado.
1: Há uma coisa que eu vou te dizer. Eu gostava era de ver ele a jogar nessa posição e depois eu tirar as minhas conclusões.
0: O problema era do treinador a ser
1: de dizer assim: afinal ele regrediu. Afinal ele é um jogador que não evoluiu. Agora, ele só é bom naqueles últimos
0: treinos. Agora, eu percebo o Vasco. Percebo o Vasco, mas ele, no tempo do Anselmi, era ele que levava o Porto às costas. Ele é que fazia a diferença, porque jogava noutra posição.
2: E também portanto, a equipa do Porto era completamente diferente.
0: Era completamente diferente, mas ele se grava. E, portanto, se ele mostrava qualidade, um jogador que tem qualidade não deixa de ter qualidade.
1: Depende de onde tu jogas. Agora, tu pegas no Eusébio do teu...
0: Não vais meter a defesa central. Obviamente.
1: Mete-o a médio centro ou a defesa central.
0: Obviamente. O advogado do jogador disse que ele ama o Futebol Clube Porto. Ninguém devida.
1: Claro,
0: e os adeptos do Futebol Clube Porto amam os jogadores. A minha dúvida é se o Farioli ama o jogador. Agora, essa é a minha dúvida.
2: Otávio, o problema é este jogador é muito querido pelos adeptos e sócios do Porto. E eles verão com bons olhos uma venda a título definitivo de... E isso poderá também estar a pesar na decisão do próprio André Villas-Boas.
3: O miúdo nasceu no Futebol Clube do Porto, criou no Futebol Clube do Porto, percorreu tudo, fez um percurso de crescimento no Futebol Clube do Porto. Mas exemplos destes existem no futebol português, noutros clubes. Paulo Futre. Estava no Sporting. Era para ser dispensado.
0: Treinador
3: queria dispensá-lo. O Porto foi para a escola, transformou-se no quê? Porquê que o Rodrigo Blau não aconteceu o mesmo? Porquê?
2: Mas achas que é isso?
3: O Rodolfo é o próprio a dizer que ele está a jogar, não está a jogar na posição dele.
1: Portanto,
3: o culpado do não crescimento é o treinador. Portanto, se ele mudar de clube, pode explodir. Pode acontecer. Já aconteceu com outros.
1: Sim.
3: Portanto, o futebol está cheio.
1: Na posição
3: o futebol
1: dele.
3: Está cheio. O que não quer dizer que o futebol com o Porto, ou não o ter como titular, esteja mais fragilizado, não. Está a jogar o outro, é o treinador que decide. É o treinador que decide, foi campeão do final.
0: Ele é que vão pedir responsabilidades.
3: Temos tantos exemplos no futebol português, tantos. Eu dei um, existem outros. Que a mudança faz-lhes bem.
0: Porque Ricardo Carvalho, por exemplo.
1: Há uma coisa.
3: Ricardo Carvalho, foi emprestado a quem?
1: O Lessa,
3: ou Vitória de Setúbal. A quem mais? Foi outra equipa.
0: Olha, o Palhinha.
3: E depois o que foi? Chegou ao central do Futebol Clube do Porto. E foi aquilo que foi.
0: Empréstimo.
3: Mais.
0: O Palhinha.
3: Ricardo Carvalho.
0: Otávio.
3: Ricardo Carvalho teve a treinar. Treino complementar, depois do fim dos treinos, que o presidente do Porto Mendigo perguntou onde é que está o Ricardo Carvalho.
2: E o Fernando Couto também.
3: E disseram
2: também.
3: Quando ele aparecer, o presidente não o vai conhecer. E foi. Apareceu, ganhou um lugar, transformou-se aquilo que se transformou. Portanto, o futebol português está cheio, mas cheio de exemplos. E algumas mudanças fazem bem. Fazem muito bem. Agora, arranjar aqui um conflito, só porque o representante do Rodrigo Mora disse o que disse, até os outros que fazem o que fazem, não é dizer, fazem o que fazem aos jogadores, porque é que não correm com eles?
1: Se tu tens um advogado e tens conversas com o teu advogado, conversas íntimas, particulares, e ele vem expor... E que nem sei se soubesse as comer. Bem expor.
3: Mas era preciso. Era preciso ele expor a tristeza do Rodrigo Mora. Não se vê. Não é notório.
1: Mas ele disse que desvalorizou e desvalorizou. Mas é notório, não é o advogado que tem que dizer.
3: Rodolfo,
1: vocês estão a ir contra a parede.
3: Tu, quando não jogavas, eras feliz.
1: Não, graças
3: pronto.
1: A Deus
3: já estás a ver.
0: Achas que o advogado não lhe reconhece a inteligência? Conheces? O advogado?
1: Conheço o advogado.
0: Não, se lhe reconhece a inteligência.
1: A inteligência do advogado?
0: Se lhe reconheces.
1: De vez em quando parou-lhe, pronto. A inteligência parou.
0: Eu acho que eu já aqui expressei

0: É a minha opinião. Achas que ele disse aquilo por iniciativa própria? Achas que ele fez esse...
1: Acho que ele fez isso por iniciativa própria, para não, tentar não, que não o acredito, jogador vá para o clube. Que ele até disse, quem é que vai dar tanto dinheiro para ele ir para o clube, por uma bagatela? Acho que
0: mas
1: sim.
0: Mas achas que não é que concertado? Não é, achas que não é concertado com o cliente?
1: Não sei se é, eu não vi o jogador a falar, não vi ninguém a falar, certo. Vi um advogado
0: que disse
1: o que disse de um cliente. Okay.
0: Então,
1: mais nada.
0: Arthur, imagina,
1: tu agora futurologia, tu o quê? Não, estás armado em quê? Sherlock Holmes?
0: Não. Imagina tu eras o Mora.
1: Imagina
0: o Mora que tinhas a criatividade do Mora.
1: Se eu fosse
0: se o advogado tivesse aquele tipo de considerações, hoje Mora, o que é que tu fazias ao advogado?
1: Pinote.
0: Ah, ok.
1: Pinote.
0: E ele já o mandou embora?
1: Opa, não sei. Então, mas era Pinote.
0: Ah, ok.
1: Pinote.
0: Então,
1: não tenhas a mínima dúvida.
0: Eu insisto.
1: Agora, há uma coisa.
0: Eu, na realidade,
1: conheço-te bem.
0: E não foi por acaso
1: sei
0: disse.
1: Do grau de inteligência que tu és, e sei bem, porque tenho conversas contigo, e na realidade sei a pessoa que tu és, culta o que és, tudo.
0: Não sou nada.
1: Mas neste momento, neste momento, tu estás a ser um Sherlock Holmes. Estás a tentar buscar no miúdo e não sei o quê para desculpares o advogado. Não sei se ele é teu amigo, se não
0: eu,
1: é teu amigo.
0: Eu faço aqui uma declaração de interesse. Há quem faça muitas declarações de interesse por dar cá aquela palha. E não tenho declarações de interesse nenhuma.
1: Eu às vezes posso.
0: Mas eu não tenho
1: posso
0: nenhuma.
1: Adorar a palha. Ou uma pessoa que eu até gosto dela. Estou-te a dizer, eu posso fazer isso.
0: Sim, mas eu não.
1: E porquê? Porquê que eu não vou ver jogos de futebol com o Porto?
0: Se eu fizer isso.
1: Porquê que eu não vou ver jogos de futebol com o Porto? Porquê que eu não estou ligado à vossa enteradas do futebol? Porque eu chego aqui, se tiver que dizer o presidente ou o treinador, como disse
0: agora, do treinador,
1: se eu tiver que dizer, digo. E se tiver que dizer qualquer coisa dos associados do Porto, também digo, quero lá saber.
0: Não tens de fazer
1: digo tudo.
0: Agora,
1: digo tudo como apetecer
0: agora,
1: aqui.
0: Insisto,
1: mas lá está.
0: Advogado,
1: tenho que saber, quando abro a boca, sou responsável por
0: digo.
1: Porque senão tenho lá um advogado.
2: Tens de falar com o advogado.
0: O advogado não é inocente daquilo que diz, ele sabe porque é que diz.
1: Agora,
0: se tem sucesso ou não, é outra conversa.
1: Não, olá.
2: A questão
1: tu sabes que o advogado teve mal.
2: Sim, a questão do jogador ficar nesta situação é perfeitamente inviável.
3: Vejo aqui dois cenários mais prováveis. O ficar no Porto, na situação atual, não, eu acho que o desejo do Rodolfo não se vai cumprir. O Farioli não vai acordar amanhã. Farioli Pozzo deu minutos de jogo
2: e até
3: deu substanciais
1: na posição é bom.
3: Já estabelecemos que a posição é considerada errada. Certo?
2: Está sustentado nos
3: deu minutos. Os números dele desceram a pique. Os números dele desceram a pique.
1: E agora?
3: De contribuições para golo, essas coisas todas.
1: E agora eu concordo com o advogado, só que acho que o advogado não deve dizer.
3: Sobre o advogado é assim, eu vou dizer o seguinte. Se aquele advogado decidiu dizer aquelas coisas sem primeiro obter a autorização do jogador, seria estranho.
1: Claro.
3: Seria estranho. Eu acho que à partida... Atenção, dependendo do tipo de advogado que é, se calhar até está a cobrar. Se calhar até tem lá o taxímetro. Porque, quer dizer, o trabalho dos advogados é este, é defender clientes. Neste caso... É uma defesa que é feita numas circunstâncias um bocadinho mais delicadas.
0: Porque pode saber se tem sucesso.
3: Porque pode contribuir para desvalorizar o jogador.
1: Desvaloriza o jogador.
3: Mas repare,
1: e o futebol Porto desvaloriza também a possibilidade do futebol Porto ganhar.
3: Desvalorizar o jogador neste momento é aumentar a probabilidade de ele poder sair.
1: Absolutamente.
3: Pronto. E o jogador quer jogar.
0: É uma estratégia.
3: É uma estratégia.
1: O
3: melhor cenário,
1: e o futebol Porto não pode ser ir nessa onda.
3: Eu vou dar aqui um cenário alternativo, que é o que mais me agrada a mim, benfiquista, que é o Porto começa a derrapar, vai por ali abaixo e os adeptos do Porto começam a questionar que o raio do Rodrigo Mora nunca mais é posto em campo. O Farioli acaba assustado de graça dele, porque isto é da vida, há de acabar o dele, como todos os treinadores que tiverem sucesso. E depois então sim, eu gostarei muito, vou querer muito acompanhar esse folhetim Rodrigo Mora, se ele continuar no plantel,
1: um
3: a não ser utilizado. Vamos ver.
1: Vou ter um muito mais pressa no teu clube, que é um barco à deriva, totalmente.
3: Não, vamos ver, vamos ver.
1: E tu sabes mas que eu fico um barco à deriva.
2: Vamos esperar então pelos novos desenvolvimentos desta questão de Rodrigo Mora, que poderão ser conhecidos nas próximas horas ou nos próximos dias. Avancemos então nesta Liga de Ouro. O Rui Costa terá conseguido convencer João Palhinha a mudar-se para o Benfica. Falta agora apenas o entendimento entre o clube.

0: da Luz e o Bayern de Munique. A informação foi avançada pelo jornal O Jogo, que dá conta que o médio internacional português terá ficado contente com as condições salariais apresentadas pelo Benfica. Como se sabe, João Palhinha tem na Alemanha um salário demasiado elevado para a realidade do futebol português, mas ainda assim Rui Costa teve um papel importante para o médio do Bayern Munique aceitar os valores apresentados. Caso o clube alemão aceite a proposta do Benfica, João Palhinha vai ter à espera um contrato de 4 épocas. Apesar de tudo isto, o Clube da Luz continua a ter uma forte concorrência do Newcastle e do Aston Villa na corrida pelo jogador. O Bayern de Munique já fez saber que se Palhinha só sai por 25 milhões de euros e está a aguardar qual a melhor proposta. Este assunto, Vasco, já se tornou quase uma novela de verão. Palhinha, nestes termos, pode mesmo ser contratado pelo Benfica, o Benfica pagando um valor de 20 a 25 milhões ao Bayern de Munique e pagando um salário ao jogador durante 4 épocas?
1: Bom, sobre o Palhinha, eu gostava muito que o Benfica já tivesse um jogador para a posição 6 neste momento. Tenho pena que isso ainda não tenha acontecido. Parece-me, por exemplo, por comparação com o dossiê do novo central, parece-me que neste caso, pelo menos não vejo tantas opções a serem veiculadas como possíveis contratações. Agora, e sem ferir minimamente a qualidade do Palhinha, eu acho que 20 a 25 milhões de euros por um jogador de 31 anos, a acontecer exatamente nesses termos, será se calhar mais um exemplo de uma certa fragilidade com que o Benfica chega a algumas negociações, em que o tempo vai se esgotando. E a partir de determinada altura é o Benfica quem tem que fazer as cedências, e neste caso as cedências não são, neste caso, perante o Bayern Munique exclusivamente, as cedências são perante um treinador que hoje disse que precisa de reforços urgentes, cerca de 3 dias depois, ou 4 ou 5, de o presidente ter dito que o Benfica não está a contratar para agosto. Não, o Benfica devia ter contratado para julho, tem que contratar para agosto, para setembro e assim por diante. Não estou com isto a dizer que se o Palhinha vier, não será, e isso parece-me objetivo, será um bom reforço. Era interessante que fosse também um bom negócio, como por exemplo foi a venda do Dedic, que tudo indica está mais ou menos confirmada. Agora, preocupa-me o tempo que isto está a demorar. Preocupa-me, por exemplo, que o treinador do Benfica, na antevisão de um jogo com o Casa Pia fora, depois de ter empatado o primeiro em casa, podendo falar de muitos assuntos, escolha dizer que há uma necessidade de reforços urgentes. O treinador do Benfica tem uma coisa que eu aprecio muito, Marco Silva, que é... há quem diga que não é bom comunicador.
2: O que é que pensaram os jogadores que lá são dessas considerações?
1: Isso é outra reflexão que podemos fazer também. Mas eu ia só dizer isto. Ele tem uma característica que me agrada muito, que é... já ouvi algumas pessoas dizerem que não é tão bom comunicador como José Mourinho.
2: E o que é que José Mourinho ganha no Benfica, assim, sendo um bom comunicador?
1: Eu tenho a dizer, o José Mourinho foi foi melhor comunicador do que treinador. Eu vou pôr a coisa nestes termos.
2: No Benfica,
1: e sobre o José Mourinho, fiquei satisfeito por ter saído, independentemente da forma rocambolesca.
2: E para o Benfica ainda meter os melhores ao bolso.
1: Sim, isso obviamente acaba por ser uma coisa positiva também, é um bom negócio, claro. Um clube que não vai à Liga dos Campeões e que precisa de fontes de receita. Mas gosto de uma certa simplicidade do Marco Silva. Eu ouço o Marco Silva falar sobre o jogo que eu vi, o jogo que os benfiquistas viram, e geralmente vimos o mesmo jogo que nós. E isto, claro, para mim é um bom sinal. Acho que quando toca a análise do plantel, passa-se mais ou menos a mesma coisa. Tem ali um dossiê em que ele se calhar não pode tocar com tanta transparência, que é o do guarda-redes, porque parece-me inevitável que o Trubino, se for para ficar no banco, não fica, vai ser vendido. Como também parece necessário que o Trubino seja transacionado até ao final de agosto, para o Benfica ter mais poder financeiro.
0: E isso quer dizer que o Benfica vai buscar outro guarda-redes também?
1: Muito provavelmente, não tenho a certeza que o plantel tenha.
0: Mas estes negócios estejam a ser feitos quando vamos para a segunda jornada, o Benfica já fez 4 jogos na Liga Europa.
1: É estranho, é atípico, é preocupante. Da mesma maneira que se um clube chegar à primeira jornada do campeonato e tiver o plantel mais do que fechado, tiver jogadores que aparentam já estar oleados, tiver as posições-chave que foram consideradas débeis pelo novo treinador, preenchidas. Se tudo isto acontecer, os adeptos do Benfica, os adeptos do Sporting, os adeptos do Porto chegam à primeira jornada com níveis de confiança superiores. Ora, no caso do Benfica, aquilo que nós estamos a ver é que nós vemos vários dossiês por fechar, quer nas vendas, quer nas entradas, e vemos uma outra coisa, em que o Marco Silva também acaba por fazer o melhor que pode e, na minha opinião, tem estado bem, sendo sempre... tem uma certa simplicidade de processos na comunicação, que é, o Marco Silva vai fazendo o que pode com o plantel que tem e também vai fazendo as conferências de imprensa com as condições que tem.
3: É o plantel que ele aceitou treinar.
1: O plantel que ele aceitou treinar não é necessariamente... Mas eu não estou... Eu nem me parece que ele...
0: Também não sabemos as condições que foram propostas.
1: Não conheço as condições exatas, não sei que timings é que foram apresentados ao treinador.
0: Mas ele, do Palhinha, praticamente não fala. Mas
1: e bem? Nem precisa.
0: Todos sabemos que é um jogador que ele quer muito.
1: É um jogador, quer dizer, teve um dos melhores períodos da carreira.
0: Ou
1: provavelmente o melhor... com este treinador. Da mesma maneira que o treinador que agora vai buscar o Dedic é um treinador que já conhecia o Dedic e sente que pode tirar partido dele, o Marco Silva pensa o mesmo acerca do Palhinha. A minha única dúvida em relação ao Palhinha é se um clube como o Benfica, na situação de alguma fragilidade financeira que tem atualmente, sabendo que não vai à Liga dos Campeões, se deve dar 25 milhões, os que têm sido falados, por um jogador de 31 anos.
3: E aliás, nada,
1: nem sequer.
3: Atenção.
1: Sim, o ordenado, de resto...
3: Mesmo que ele faça um considerável
1: agora,
3: desconto.
1: Nunca será uma operação leve, mas 25 milhões por um jogador de 31 anos é dose, porque...
0: É, pode levar... Pode levar toda a operação.
1: Mas também vamos lá ver.
3: Isso significa para o campeão. Ainda vão cantar ao Sana, ao Rui Costa.
1: Não, a questão... Está bem, mas estas apostas têm um elevado risco.
3: Claro.
1: Agora, eu sou capaz de elogiar o Palhinha como sou capaz de dizer que há inúmeros outros, números 6, que provavelmente, nas mãos do Marco Silva, com o trabalho
3: certo,
1: poderão ter impacto. Agora, se me perguntarem, objetivamente, qual é o jogador... E neste momento o Marco Silva precisa disso como pão para a boca. Quer dos atletas do Mundial em boa forma, quer dos reforços. O Marco não precisa apenas de reforços. Ele precisa de reforços com um impacto tão rápido quanto possível. Porque não há tempo a perder. Aliás, vamos ver. Se amanhã o jogo não correr bem, todo este dossiê dos reforços vai ser acentuado. E as palavras do Marco vão parecer uma profecia. Porque alguém que diz na véspera de um jogo...
3: É
1: importantíssimo porque é o próximo jogo. Alguém que diz precisamos de reforços urgentes.
3: É complicado para os jogadores que lá têm
1: causa
3: a
1: apreensão.
0: Já vamos falar dos reforços, mas agora concretamente Palhinha, este não é um processo de qualquer forma que está a levar.
3: Demorar muito tempo. Isto é uma novela, como ele próprio disse. A única coisa que mudou. Que eu tenho notado, de facto, é que o Palhinha deixou de pôr aqueles corações verdes, azuis e vermelhos. É a única coisa que eu vi. Está muito próximo, está quase a chegar, está a vestir-se. Isto é uma novela, como eu tenho assistido. Como se assistiu à novela de João Félix. O Palhinha é um grande jogador. Joga no Benfica, joga no Porto, joga no Sport, joga em qualquer equipa portuguesa. Não tínhamos ilusões. Agora o Benfica, e porque indo um pouco ao encontro de Silvas, tem de pensar aqui numa questão que é o equilíbrio de custo e receitas e depois da componente esportiva. Se o Benfica contratar por 20 ou por 25 milhões, se pagar mesmo 5 ou 6 ou 7 ou 8 ou 9 milhões ao Palhinha e for campeão nacional, insisto, os benfiquistas, muitos benfiquistas, vão cantar hosanas ao presidente do Benfica, Rui Costa.
1: Mas isso faz parte de uma estratégia, Ricardo. Pronto. Ou seja, o Palhinha pode, e vamos lá ver, e é isto o planeamento esportivo, a grosso modo, entre muitas outras variáveis, que é, eu posso ir buscar o Palhinha fazendo uma aposta de risco com um jogador de 31 anos por 25 milhões, sabendo que, se for campeão, chegar à Liga dos Campeões, conseguir jogar melhor futebol, valorizo os restantes ativos do plantel e, de repente, amanhã são outros jogadores que valem e compensam o investimento que fez no Palhinha.
0: Como fez o Sporting.
1: Agora, verdade seja dita, não é isto que tem acontecido nos últimos anos.
3: Analisando friamente, tendo em conta o passado recente do Benfica, parece-me que é uma solução de altíssimo risco.
0: Deixa-me só ouvir aqui
1: uma... É uma solução arriscada.
0: Colocavas a hipótese de...
4: Palhinha, todos nós gostamos, como jogador, naquela posição... Agora, eu concordo em absoluto, 31 anos... O Benfica tem mesmo que ser campeão, se vier o Palhinha. Tem que vir um outro central, que o Benfica também... Eu não sei o que é que anda
3: mas
4: a fazer.
3: Mas está a chegar, disse o Presidente.
4: As pessoas do Benfica, quem dirige o Benfica...
0: Os outros reforços já vamos falar.
4: Já vamos falar.
0: Mas em relação ao Palhinha?
4: O Palhinha é muito, muito, muito caro para a idade que tem. E é um risco tremendo, tremendo para o Benfica se não for campeão.
0: Otávio, de qualquer forma, esta oferta de um contrato de 4 anos pode ser um trunfo decisivo para o Benfica conseguir fechar este negócio, porque nem o Newcastle nem o Aston Villa parece que estão na disposição de oferecer um contrato superior a 2 anos a Palhinha.
5: Eu o que digo, já o disse, o Palhinha ainda na transição júnior-sénior. Só não ficou a fazer parte do plantel do Sporting porque teve uma arredor lesão, não viajou com a equipa para a África do Sul. Quando cá chegou, foi emprestado. Ponto. Perdeu o lugar, foi emprestado. Recuperou todo, foi para o Moreirense, correu
3: o Vitória Guimarães.
5: Foi acompanhado. Recuperou todo o seu valor. Vejo nele um ótimo miúdo, um profissional com uma força que recuperou tudo isto. E aqui só lhe desejo uma coisa: que seja feliz.
4: Claro.
5: Que seja feliz.
4: Nós todos
5: se o Benfica pode gastar o que está. Se for campeão, é zero. Ninguém vai falar daquilo que houve com o retorno de valorização de outros jogadores, como disse. Houve devolução
3: do treinador.
5: Ganhou do treinador, equipe do campeonato. O Benfica tem outro valor. Se não ganhar.
3: Cai a luz e o clube.
5: É o contrário. Vem os críticos. Sempre. Portanto, é qualquer coisa, só o futuro o dirá.
4: Mas o que é que tu fazias?
5: Só o futuro
4: se
5: o dirá.
4: Se fosses presidente do Benfica.
5: Só o futuro o dirá.
4: Uma
5: só...
4: pergunta difícil.
3: Eu já tinha resolvido o assunto.
4: O que é que fazias, Vasco?
3: Já tinha resolvido o
4: assunto.
5: Os treinadores só dão a opção técnica.
1: Eu acho que o que o Rui Costa está a fazer, e não vejo, quer dizer, desse ponto de vista, esquecendo agora os 25 milhões por um instante, ele está a tentar dar ao Marco Silva um jogador que o Marco Silva considera essencial, conhece melhor do que qualquer outro treinador em Portugal, do qual tirou o máximo rendimento esportivo na carreira do Palhinha. Tudo faz sentido. Agora, o Benfica precisa de reforçar outras posições, não é a única posição. Acho que ir buscar mais um central

0: forte, seguramente.
1: E provavelmente
0: vai
1: mais
0: ter,
1: jogadores,
0: vai ter que buscar mais. Vamos ver o que é que. Eu não sei
1: precisa
0: se vai haver muito
1: encaixar,
0: mais operações.
1: Não é?
0: Eu acho que o mais importante do que vender jogadores é garantir, para mim, benfiquista, é garantir que os jogadores que ficam tão de cabeça limpa, prontos para dar tudo pelo Benfica. E que não vão pôr advogados a dizer que estão tristes. É para usar agora um paralelismo. Isso é que é importante para mim. E seja o Sheldrup, seja o Rios, eu vejo aí muitas. Muito diz que diz, Pavlidis.
1: Prestiano.
0: Pronto, vão todos, já tiveram todos quase no aeroporto. Já. Estão cá todos. Daquilo que vi em campo, estão todos com vontade de dar aquilo que é preciso pelo Benfica. Não é de empatar, porque esse jogo é um jogo, por acaso não acho que. Podia dizer que o resultado
2: é verdadeiro,
0: mas não acho que seja um resultado
2: verdadeiro. Estou a brincar
0: contigo.
2: Nesse jogo o Benfica mereceu ganhar. Pronto.
0: Mereceu ganhar, agora, as falhas defensivas. Vamos lá, agora vou voltar outra vez. A ideia do plantel para agosto. Não estamos a construir um plantel para agosto. Estamos a construir um plantel para agosto, porque já precisávamos ter um central melhor. Se calhar um central com melhor ocupação do espaço, melhor jogo aéreo.
1: Mais agressivo.
0: Que pudesse. Mais agressivo, por exemplo.
1: E já sabia quanto António Silva ia sair.
0: E eu trago aqui uma lista de 25, já apareceram nos jornais e nas redes sociais, não os vou ler.
3: Já vais a isso. E já vamos daqui a pouco ter mais dados e novidades sobre João Palhinha. Mas é logo a seguir uma curta pausa nesta Liga de Ouro. Até já.
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4: Sem dúvida, o prato forte da informação logo a partir das 6:30 da manhã com o programa Bom Dia, as informações do trânsito na Correio da Manhã Rádio. Regressa o programa Ligador por momentos. Depois do intervalo, ainda tenho muito para lhe contar, a edição da Ligador, nesta noite de domingo, está em antena com o Paulo Catarro.
3: Estamos na Ligador, daqui a pouco vamos ter mais novidades sobre a situação de João Palhinha e o Benfica. É logo assim a nova pausa. Até já!
4: Então, o encontro marcado para o regresso da Ligador na antena da Correio da Manhã Rádio. Depois vamos falar global com a Sueli Costa e também trazer-lhe o compacto do fim de semana às músicas da nossa vida.
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4: Está de regresso a música na Correio da Manhã Rádio. Boa viagem, se segue ao volante. Tenho aqui uma informação de trânsito. Ainda um acidente ali no acesso do Eixo Norte-Sul, próximo à estação de Campolide e à Avenida General Correia Barreto. Descida da Cril no acesso à Ponte 25 de Abril, com fila parada nesta altura.

0: a reavivar a memória de uma das grandes canções na carreira da enorme Adelaide Ferreira. Também assim na antena da Correio da Manhã Rádio. Grande noitada esta de domingo. Fim da semana de verão. A edição comigo, Arthur Jorge, depois da Ligador, vai continuar. Vou apresentar mais um episódio do podcast Falar Global com a Sueli Costa. E há também esse compacto fim de semana às músicas da nossa vida. Músicas como esta, por exemplo.
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0: É assim, a 20 minutos da meia-noite. Bom ritmo ainda neste fim de semana, na noite de domingo de verão. A esta hora ainda estão 25 graus em Lisboa. Estão 24 graus na cidade do Porto. 90.4 Grande Lisboa, 94.8 Grande Porto, cmradio.pt à volta do mundo. Ainda há tempo de lhe desejar a continuação de um bom fim de semana. Falta pouco, mas ainda pode durar.
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0: Os destaques para as novidades musicais em português, Fernando Daniel na Correio da Manhã Rádio. Sinal de regresso a simultâneo com a CMTV. Vamos continuar juntos do programa Ligador com o Paulo Catarro, um programa que tem o patrocínio de ESC Online, casino, apostas desportivas e póquer.
1: Estamos de volta com a Ligador. Daqui a pouco já vamos atualizar a situação de João Palhinha e o Benfica. Para já, a situação de Luís Suárez. Fabrizio Romano diz que o Barcelona recusa pagar 80 milhões de euros por Luís Suárez e acrescenta que o Sporting também rejeita uma venda do seu passe abaixo desse valor. São informações novas reveladas esta manhã. O jornalista italiano tinha garantido na sexta-feira que o avançado colombiano era uma hipótese para o Barcelona. Agora volta atrás, explica que o valor pedido pelo Sporting é considerado demasiado alto pelos catalães. Assim, o Barcelona parece ter saído da corrida por Suárez. Isto apesar do empresário do Sporting o ter oferecido a vários clubes, tal como tínhamos revelado. O Barcelona foi um desses clubes, mas não está disponível para pagar 80 milhões de euros pelo seu passe. E assim, Otávio, o Luís Suárez vai continuar no Sporting e tudo na paz dos anjos?
2: Tudo na paz dos anjos? Tudo aquilo que aconteceu não se agarra numa borracha, como na escola primária, e apaga-se. O futebol isso não existe. Ou então pode existir. Quem ele regressar, ter a felicidade e o Sporting também de ele marcar 3 ou 4 golos, fazer uma época muito melhor do que a época passada e toda a gente vai esquecer. O futebol é assim, a memória apaga-se quando as coisas mudam, se alteram, apaga-se todo este mês e meio, dois meses, é com acontecimentos que, em minha opinião, faria com que estes jogadores já não tivessem o Sporting.
3: Mas Otávio, mas tu, quando eras diretor desportivo do Sport, tiveste lá um colombiano que criou problemas, chegou com 11 dias de atraso, punha fotografias na praia, com uma legenda, glória a Deus, e tu resolveste o assunto.
2: Eu vou? Como?
3: Mas é isso, é preciso saber gerir. É preciso saber gerir.
2: Ah,
3: é preciso saber
2: resolveu-se como?
3: Com inteligência.
2: Este bem,
3: com inteligência,
2: é preciso
3: saber gerir.
1: Agora digam qual era o jogador.
2: Resolveu-se como?
3: Até ao Gutierrez. Até ao Gutierrez.
4: Como é que se resolveu? Já foi no...
2: Como é que
4: se
2: resolveu?
3: Em
2: diálogo.
1: Foi no século passado.
2: Em diálogo.
3: Não, 2015-16.
2: Simples. Olha, ou vais de... Como é? Estás cá, queriam fazer um processo disciplinar. Começou logo aí. E o Jesus liga lá para cima, processo disciplinar, só com a minha autorização. Eu preciso do jogador. E quer saber do jogador se está disponível ou não. Se estiver disponível, acabou. Eu reuni com eles, tratei-lhe bem, tratei-lhe muito bem de início, muito bem, depois perguntei-lhe, como é? Estás cá, estás lá ou vais para o caminho? Como é? O mister pode confiar em ti? Tu vais... E ele disse-me que sim. E aí acabou.
1: Disse que sim?
2: Disse que sim.
1: Ia
2: disse
1: para o caminho
2: que, ou... E disse que está corpo inteiro com o Sporting.
1: Mas o Luís Suárez já foi pelo caminho, não estou a entender.
2: Não, o Luís Suárez não foi isso que fez. O Luís Suárez tem um passado, não foi o jogador que veio para férias e veio mais tarde, não. Teve episódios, entretanto, mais que um. Foi o convite do Fernando Bach, foi toda aquela situação, depois foi aquela

0: atitudes temporâneas que não existem. Depois foi outras coisas mais.
1: O jogo na Roleira.
0: E não sei se virava lá. Neste caso todo, só fiquei extremamente ofendido. Porque os treinadores têm que ser respeitados.
1: E mas tem que estar ao respeito.
0: E quando o Rui Borges...
1: O foi buscar.
0: Publicamente, tomou oposição, riram-se. Num programa esportivo, riram-se do Rui Borges. Porque tinham-lhe superado há... outro filme. Aqui isto também existe. E então acreditaram mais no filme que... tinha-lhe superado ao ouvido do que aquilo que o Rui Borges tinha dito em suas declarações.
2: Otávio, mas há aqui qualquer coisa que nós não estamos a perceber. É porque o Rui Borges tem dito que não se passa nada com o Suárez. Acabaste de dizer que já se passaram vários episódios.
0: Estou a falar no início daquilo que apareceu na comunicação social.
2: Ele não desmentiu.
0: E eu tenho que acreditar na palavra de Rui Borges, porque estava lá. Não vou acreditar, e não estou a dizer que os jornalistas mentem, atenção.
2: Não, ele também não
0: desmentiu. Estou a dizer que alguns sopram-nos ao ouvido e eles transmitem. E se calhar não transmitem a verdade.
2: O Borges também não desmentiu.
0: E se calhar não transmitem a verdade. Não tem nada a transmitir, as mentiras não se desmentem. Então andamos todos os dias a desmentir. Aquilo que eu digo é que os jornalistas não mentem. Sopram aos ouvidos, porque eles não estão lá.
2: Sim, mas o Rui Borges disse que não
0: houve nada. O Rui Borges estava lá, assistiu a tudo.
2: Mas houve alguma coisa ou não? Houve episódios?
1: Não houve. O Rui Borges disse que o foi buscar. O Rui Borges foi chamar. Foi o Rui Borges que disse isso.
2: Houve episódios.
1: Foi o Rui Borges que disse isso.
0: Claro, então o Rui Borges contou a historinha toda.
1: Não, estou-te a dizer...
0: Mas espera. O Rui Borges contou uma história. E após contar a história, eu vi dois comentadores a rirem-se.
2: Sim, mas, Otávio, mas isso...
0: Não, desculpa lá.
2: Isso tem a ver agora com a história.
0: Eu acredito no Rui Borges. Não acredito naqueles que se separaram aos ouvidos.
2: Tu acreditas no Rui Borges, mas tu dizes que na tua
0: opinião... E tu acreditas mais que se separou ao ouvido.
2: Não, tu acreditas no Rui Borges, mas achas que na tua opinião o jogador já não diz dar no Sporting.
0: Eu acredito, isso posteriormente, por compreendentes posteriores. Não nas primeiras informações que tivemos. Nada disso.
1: Posterior não, não te esqueças do Fenerbahçe.
0: Aquilo que aconteceu, foi comentários as declarações do Rui Borges. O Rui Borges estava lá, viveu. Eu não tinha ele como mentiroso. E depois, ver comentadores a rirem-se. A rirem-se. E a denegrir a imagem do Rui Borges chocou-me profundamente.

0: Alguém te contou a história.
1: E como é que se costuma dizer? Que aumenta o quê? Como é que se diz? Nas histórias?
2: Aumenta, aumenta um ponto.
0: Um ponto. Aumenta um ponto.
2: Sim.
0: Eu acredito no Rui Borges, não acredito.
3: Para avançarmos.
0: Não acredito. Agora, na imagem que foi traçada.
3: Sim, mas neste momento, o Rui Borges já tem uma imagem diferente do Luís Soares?
0: O Rui Borges, depois disso tudo, desse, já vieram outras imagens.
3: Não, mas é que o Rui Borges, ainda agora a seguir ao jogo com o Vitória Guimarães, disse inclusivamente que os sócios do Sporting acreditam em tudo o que leem, como se fossem estes providos
0: uma imagem,
3: de qualquer capacidade de análise, de inteligência.
0: Houve uma imagem que aparece durante o fim do jogo. Se vocês quiserem decifrar, decifram. O Rui Borges estava magoado com ele, passou por ele e nem te falou.
2: E não falou com nenhum jogador.
0: Falou com os jogadores, falou com
3: aquele que falou. Com aquele que eu perguntei.
0: Não achas que... Pois isso não interessa dizer, não é?
3: Não.
0: Passou por ele e virou-lhe costas.
3: Sim, isso foi na
0: nem te falou. Sim. Isso é a demonstração que não estava satisfeito com o comportamento dele em jogo.
2: Quem é que podia estar satisfeito? Se ele lhe deu uma oportunidade e ele apunhalou.
0: Mas ele demonstrou em campo que não estava satisfeito com ele. Mostrou em campo. Quando passou por ele, não lhe falou.
2: Mas não falou com nenhum.
0: Ah, disse tu.
2: Eu não vi falar com nenhum, mas pronto.
0: Portanto, vamos lá. Eu acredito no Rui Borges. Não acredito. Porque não estavam lá. Mas não somos mentirosos. Porque foram enganados por alguém. Isso acontece muito na comunicação social. As fontes às vezes estão inquinadas. Têm determinado objetivo. E na boa fé da fonte, a coisa acontece. Não é a primeira vez.
3: Este é o momento na Amadora em que ele passa por ele.
0: Não lhe fala, está ali, está ali.
2: Não falou com ninguém.
0: Está, fala. Não lhe fala, está ali.
2: Depois de sair do banco, não vi falar com ninguém.
3: O que é certo é que, Otávio, o que é certo é que depois do... Isto foi na Amadora na primeira jornada.
0: Sim.
3: Mas na segunda jornada, depois do jogo com o Vitória de
2: Guimarães,
3: o treinador voltou a dizer que não havia caso nenhum. E que os sócios do Sporting, até dizendo que estavam a ser mal agradecidos porque estavam a dar corpo a tudo aquilo que leem, como se fossem desprovidos de análise. E, portanto, a minha dúvida é, há caso ou não há caso?
0: Este jogo ou este jogo?
3: É o primeiro com o Estrela da Amadora.
4: É no Estrela.
2: Este é na Reboleira.
4: Isto é já agora dizer que isto foi uma substituição que, enfim, saiu completamente ao lado.
0: Passou completamente ao lado.
2: Não foi só esta, foram todas.
0: Aqui deu-lhe a oportunidade.
2: A malta não veio.
0: Aqui deu-lhe a oportunidade de o pôr em jogo.
2: Exatamente.
4: Sim, mas numa situação que não favorecia o jogador.
0: A desilusão foi tanta do próprio treinador, com o comportamento dele em campo, passou ali e não lhe falou.
3: Sim, mas a seguir. Disse na conferência de imprensa da televisão ao jogo com o Guimarães, não há caso nenhum, treinou muito bem e vai estar convocado para amanhã.
0: E foi, e jogou. E
3: jogou muito bem.
2: E jogou então.
0: E jogar mal, todos os jogadores jogam.
2: Joga.
0: Não venha dizer que há jogadores no Benfica que jogam mal porque não gostam do treinador.
2: Ele para já tem mais mensagens nas redes sociais do que remates à baliza.
0: Isso é outra coisa. Se me querem levar para esse ponto, eu também lá vou. E disse aqui, que ele comigo... Nunca mais jogava.
2: Sim.
0: Eu disse aqui depois disto tudo, destes filmes todos, no final dos filmes, não no início do filme.
2: Dizes tu como treinador, mas se fosse presidente do clube, se calhar já pensavas de forma diferente.
0: Isso agora é um problema do presidente.
2: Presidente. Claro.
0: Isso agora é um problema do presidente.
3: Exatamente. Rodolfo, o que é que...
2: Se calhar até por isso é que os estão a pôr a jogar.
3: Bem, achas disto?
5: Isto é muito fácil. É um jogador que tem um comportamento seguido, como diz o Otávio. Seguido, não é uma vez temos que sempre desculpar.
0: Muito bem, bom.
5: São vários.
0: A segunda só desculpa quem quer.
5: Depois, tenho pena do. Porque acho que o Rui Borges devia ter alguém à beira dele a dizer: opá, não basta vou eu, um adjunto ou qualquer coisa, vou eu chamar o jogador para vir. Acho que o Rui Borges.
2: Ou até um capitão.
5: Aí não metia jogador, metia um adjunto. O Rui Borges, deixa-me só dizer.
0: Só uma coisa,
3: rapidamente.
0: Ele, quando entrou agora, já estava pronto para entrar. Aquecimento feito, as placas levantadas para ele entrar.
2: Neste jogo.
0: O Iarides marcou um golo segundos antes.
2: Ah, isso foi na Amadora.
0: Segundos antes.
2: Sim.
0: Se a substituição não se faz, o que é que acontecia?
5: Não
0: imagine o que acontecia.
3: Ficava ali à espera.
0: Ah, ficava ali à espera, pois era. Tinhas um filme em direto,
2: sim,
0: não era?
2: Mas é. Mas
0: pois, tinhas um filme em direto.
2: Neste jogo foi assobiado. Foi muito assobiado. Mas as pessoas esquecem-se de dizer o seguinte:
0: não.
2: Houve adeptos do Sporting que aos 86 minutos, eu até

0: Ontem estava a ver o jogo, aos 86 minutos, aplaudiram este jogador, o Luís Suárez, porque ele roubou
1: o
0: bola,
1: tentou-se ganhar. O Otávio disse a maior das verdades do futebol.
0: Uma vez.
1: Que é esta.
0: Perdoa uma vez.
1: Não, mas depois disso, é assim, o jogador se ficar lá e se entrar e fizer golos, acabou, não há nada para ninguém. Está tudo bem e não sei o que é. Se não fizer ele, mas está ali um foco,
0: é um problema.
1: Foco
0: é um problema.
1: E um grande problema para o Sporting, para o presidente do Sporting, para a direção e para o treinador. Sim. O treinador não merecia isso porque demonstrou que estava com ele, apoiou isso tudo.
0: Exatamente.
1: Agora, teve ali uma ou duas atitudes, por exemplo, aquele do beijo, também não acho bem, não acho bem. Mas pronto, o Rui Borges é assim, é uma pessoa muito humana e ele não merecia isso.
0: Sim, já vamos continuar.
2: No meio disto tudo, só tenho pena de uma coisa, Paulo, que é que ninguém tenha conseguido filmar a reação do funcionário do Barcelona a quem o Sporting exigiu 80 milhões de euros.
3: Bem, já vamos continuar, agora temos de conhecer os destaques do Jornal da Meia-Noite e isso é com a Diana Cardoso.
4: Muito boa noite e começamos já os destaques do Jornal da Meia-Noite com a notícia que faz a manchete desta segunda-feira. É um exclusivo do Correio da Manhã, mulheres que são escolhidas por catálogo no Elefante Branco. Há escutas telefónicas decisivas para desmantelar um negócio milionário. Estas 12, estão 12 pessoas, aliás, acusadas por crimes de lenocínio e também branqueamento. E quem está envolvido são também jogadores de futebol, empresários e polícias que estão entre os clientes. Estas mulheres que eram assim escolhidas por catálogo no Elefante Branco. Esta é uma notícia em exclusivo do Correio da Manhã, que faz a manchete do seu jornal, que vai estar nas bancas já dentro de poucas horas. E há um incêndio ativo desde o dia de ontem em Torre de Moncorvo. A esta hora estão quase 400 operacionais que estão no combate às chamas. A CMTV teve acesso a várias imagens deste incêndio que está a lavrar em Torre de Moncorvo. Conseguimos ver aqui através destas imagens, aqui também já alguns operacionais. Vamos ter reportagem em direto no jornal da meia-noite, com mais informações sobre tudo o que está a acontecer. Sabemos sim que as chamas não estão a dar tréguas. Este incêndio já dura há mais de 24 horas, está desde sábado. Houve uma altura em que acalmou um pouco, mas esta noite tem sido um verdadeiro terror. Estão mais de 360 operacionais no terreno. Temos reportagem em direto de Torre de Moncorvo no Jornal da Meia-Noite. Estas são algumas das imagens que conseguimos ver. As chamas, sem dúvida alguma, não dão tréguas aos operacionais. Conseguimos perceber através da imagem do lado esquerdo que a GNR também está no local, para além dos bombeiros que naturalmente tentam dominar estas chamas ou pelo menos controlá-las, porque este incêndio já dura há várias horas, há cerca de um dia, pelo menos, já durante a parte da manhã, este incêndio foi dado como, estava, aliás, em resolução, estava mais controlado, mas neste momento já temos contacto em direto com o Francisco Manuel, que está a partir de Pinhal do Douro. E Francisco, esta hora, qual é que é o ponto de situação?
5: Boa noite, Diana. Nós estamos, e convém retificar, estamos em Vilarinho da Castanheira, que é a aldeia vizinha de Pinhal do Douro. Isto porque também os acessos para Pinhal do Douro, neste momento, não é possível lá chegar, uma vez que a GNR cortou os acessos. Aquilo que sabemos é que o fogo ganhou grandes proporções. Este foi o fogo que veio de Torre de Moncorvo para Carraseda de Anciães e, por precaução, a população de do Pinhal do Douro, teve de ser, foi toda reunida no centro, no largo da aldeia, isto tudo como medida de precaução, até porque as chamas poderiam causar algum perigo para a própria povoação. No tal, o perigo acabou por passar, mas o que é certo é que aqui nesta zona, ninguém dorme. Vai-se vendo aqui neste local onde estamos, não, mas em muitos locais por onde passamos, vemos as pessoas estão todas na rua, todas a tentar perceber qual vai ser a evolução deste fogo, porque há sempre esta grande preocupação. Estão aqui cerca de 300 operacionais a combate, neste momento só mesmo meios terrestres, e durante a tarde esse fogo de Torre de Moncorvo, que estava em resolução, ainda de manhã entrou em resolução pelas 10h45, nós estávamos lá, mas durante a tarde houve uma reativação bastante forte e o fogo acabou por passar também para o concelho vizinho de Carraseda de Anciães, e andou a rondar várias povoações. Portanto, momentos que se viveram complicados, agora um pouco mais calmo, mas isto promete ser uma noite muito, muito complicada, de muito, muito trabalho para todos estes combatentes operacionais que estão aqui no terreno.
4: Um incêndio que vamos continuar também a acompanhar. Já durante o dia de hoje, uma árvore caiu no Porto. Aureliana Gomes está em direto. Muito boa noite, Aureliana. O que é que aconteceu e quais é que são os danos?
6: Boa noite. Foi por volta das 7h30 da tarde que esta árvore que vemos nas imagens do Manuel Encarnação acabou por tombar. É uma árvore que está numa escola básica e acabou por tombar e atingir pelo menos três casas. Os vidros, o telhado e também uma porta. Ricardo é um dos moradores da casa que fica mesmo em frente onde a árvore acabou por cair. Como é que se apercebeu?
7: Não, a minha esposa ligou-me, pronto, em pânico, porque eu não estava em casa no momento, mas ela estava na sala com o nosso filhote e isto caiu sobre a casa, portanto, ela ficou bastante assustada, toda a gente, entretanto, saiu para fora, porque isto é uma árvore de grande porte e isto ficou completamente destruído e a casa também.
6: Mas não há feridos a restar?
7: Não, que eu saiba não, felizmente acho que na altura não ia ninguém a passar, há um dano num carro, mas pessoas, felizmente não, mas dada a gravidade da situação, podia perfeitamente ter sido algo muito mais dramático.
6: De resto, já tinha avisado a Câmara nesse sentido?
7: Sim, tanto eu como os nossos vizinhos têm feito comunicações regulares com a Câmara, porque realmente é uma árvore muito grande, é bonita, mas é uma árvore que tem causado aqui bastantes problemas e nós estamos preocupados porque, para além de ser uma escola primária, já tínhamos algum receio que qualquer coisa deste ano pudesse acontecer. E infelizmente aconteceu.
6: E nós agora temos, como é que vai ser com os danos?
7: Agora vamos esperar que a Câmara assuma as suas responsabilidades, porque não foi por falta de aviso, não foi por falta de preocupação nossa, e o feedback que sempre recebemos dos serviços técnicos da Câmara é que efetivamente a árvore estava em perfeita saúde, que seria podada normalmente na época normal de poda, mas a realidade é que estamos em agosto e aconteceu isto. Portanto, a Câmara de Porto agora terá que certamente assumir as suas responsabilidades, fruto dos prejuízos que nós temos e que agora terão que ser recuperados, porque poderá vir chuvas e temos esse problema também.
6: Pergunto-lhe também assim, a sua casa também foi afetada, fica mesmo aqui ao lado onde caiu a árvore. Estava em casa quando isso aconteceu?
8: Sim, e relativamente ao que aconteceu foi um estrondo, um som, parecia que alguma coisa estava a cair. Nós até imaginávamos que pudesse ter sido destas obras aqui ao lado, e quando nos deparamos abrir a porta aqui com este cenário, parecia um cenário de guerra, que a árvore estava toda tombada para a casa dos dois vizinhos, a rua ficou sem poder passar ninguém, e só olharmos para aqui e ver o porte desta árvore que ela fez aqui neste muro e nestas casas, e nós já vimos a avisar e a chamar a atenção da Câmara há vários anos. Pelo menos, nós já estamos aqui há 11 anos, pelo menos há 8 anos que andamos chamado consecutivamente todos os anos a tentar que a Câmara faça alguma coisa. Inclusive já tínhamos chamado por uma vez os bombeiros salvadores e nada foi feito. E eu acho que infelizmente não há espera que alguma coisa ainda mais grave do que esta aconteça, porque agora caiu este bocado, e o que é que vai ser feito ao resto da árvore? É essa a nossa pergunta, é essa a nossa preocupação, porque além desta árvore ainda tem outra ali junto à minha casa. E a nossa pergunta é, estão à espera de que aconteça mais alguma coisa para tratar do resto?
9: É porque estamos a falar de que as árvores estão numa escola.
8: Exatamente, uma escola primária. Se isto fosse daqui a um mês, estavam aqui crianças, foi um domingo, mas se fosse uma segunda-feira, uma terça-feira, um dia de trabalho, um dia comum. E por acaso até não estavam muitos carros, só foi um carro afetado, o meu de serviço quase que podia ter sido afetado, não foi. Estamos a falar de uma rua que tem trânsito, estamos a falar de uma escola. Acho que a Câmara devia ter aqui o seu cuidado e resolver esta situação de uma vez por todas.
9: O trabalho é que foi feito aqui depois da queda da árvore?
8: O aparato, peço desculpa a palavra, o aparato foi grande. Tivemos aqui os bombeiros, tivemos aqui a polícia, tivemos aqui a proteção civil, vieram todos, trataram tudo, limparam a rua. Só que o nosso receio é que o resto ficou. E como ela caiu, e não estamos a falar de um dia de chuva, não estamos a falar de um dia de temporal, um dia comum, um dia de verão, e tivemos, não é? Tivemos isto que aconteceu. Daqui a nada estamos no outono, vem o inverno, nós queremos perceber e queremos que isto se resolva.
9: Muito bem, muito obrigada. Então aqui as preocupações destes moradores que viram esta tarde, ao final do dia, então esta árvore para a qual já tinham alertado a Câmara Municipal para a possibilidade de poder haver aqui uma tragédia, uma coisa trágica. O que é certo é que esta árvore acaba por cair num domingo, ainda assim atinge pelo menos três casas. O pior não aconteceu porque também a escola não está a funcionar ao domingo, mas querem ver como é que vai ser resolvido, porque a árvore não caiu toda e é preciso perceber o que é que vai ser o trabalho feito agora por parte da autarquia.
4: Orlena Gomes aqui com mais informações sobre esta árvore que acabou mesmo por cair. E apesar do calor que se sente em Portugal, há várias zonas do país vão sendo atingidas por várias tempestades. O mau tempo chegou em força. Por exemplo, aqui à zona de Benavente, nestas imagens que estamos a ver, a chuva e o vento fortes são evidentes. Vários ramos também acabaram por cair e encheram a via pública. Houve mesmo árvores derrubadas, como vemos aqui, com força do vento. Chegou a cair granizo com alguma intensidade. E para esta segunda-feira é expectável que o tempo melhore significativamente nesta região. O sol vai brilhar e as temperaturas vão chegar aos 38 graus. Mais a sul, em Évora, a situação é semelhante. É possível ver o para-brisas deste carro a ser atingido por granizo com muita intensidade. Em Évora, o mau tempo deve continuar durante esta segunda-feira. Também no Alentejo, neste caso agora em Vendas Novas, o granizo caiu com grande intensidade e chegou mesmo a acumular-se no chão, como conseguimos ver através desta imagem. Já na zona de Santarém, na vila de Alpiarça, as nuvens encheram o céu e a chuva e o vento forte também causaram estragos. O granizo também se fez sentir nesta região do país. Um jovem com cerca de 25 anos morreu hoje depois de ter sido esfaqueado na zona do peito, no cais do Sodré, em Lisboa. O suspeito do crime terá sido visto entrar na estação do metro da Baixa Chiado. O alerta foi dado ao meio-dia e meio junto a um quiosque, onde a vítima foi encontrada inconsciente e com ferimentos provocados por arma branca. O homem foi assistido ainda pelos meios de socorro e transportado para o hospital em estado grave, mas o óbito foi depois declarado. A investigação está agora nas mãos da Polícia Judiciária. A CMTV falou com uma funcionária de um café frequentado por este homem.
10: Sim, era nosso cliente e amigo também, já há muito tempo. Vinha sempre aqui todos os fins de semana e durante a semana também. Um jovem tranquilo.
11: O que é que terá acontecido?
10: Não sei o que é que aconteceu, sei que ele passou a manhã toda a falar comigo e com o meu colega, estávamos ali tranquilos. Do nada ele ausentou-se e nem 5 minutos foi. Começaram a gritar para pedir socorro e nós fomos logo ter com ele e pronto.
11: E como é que ele estava nessa altura?
10: Estava ensanguentado e caiu, apagou, perdeu os sentidos e tentámos acionar logo os meios. Quase todos os fins de semana temos que acionar a polícia, 2 a 3 vezes por dia. Não nos sentimos seguros aqui a trabalhar. E já fomos muitas vezes ameaçados, já nos tentaram entrar dentro do estabelecimento, já me mostraram uma arma de fogo. E pronto.
11: Estamos a falar então de uma questão de insegurança grande e que está a aumentar.
10: Muito grande e que está a aumentar, cada dia mais, sim.
4: Estas são algumas das notícias que estão em destaque no Jornal da Meia-Noite, mas agora voltamos ao desporto com a Liga Dor.
3: Vamos então para a parte final desta edição da Liga de Ouro. Para falarmos de João Palhinha, recordo que João Palhinha tem sido um dos nomes mais associados ao Benfica. A CMTV sabe, no entanto, que João Palhinha está a ser pressionado pelo Bayern Munique para dizer não ao Benfica. O clube alemão tem já uma proposta do Newcastle mais vantajosa em termos financeiros do que aquela que o Benfica pode fazer. João Palhinha, no entanto, rejeita jogar em Newcastle e já disse isso mesmo ao Bayern de Munique e, por isso, pretende assumir o compromisso com o Benfica. É um braço de ferro que promete continuar, porque o Newcastle está a fazer também bastante pressão junto do Bayern, que agora vai estar a pressionar o jogador para aceitar esta oferta do clube inglês. A proposta do Benfica em relação ao jogador é para um contrato de 4 anos, coisa que o Newcastle não quer fazer em relação a João Palhinha, e recordo que João Palhinha quer também voltar para Portugal para acompanhar o crescimento dos dois filhos pequenos e quer trabalhar com Marco Silva. É mais um grão na engrenagem, Vasco.
2: É capaz de ser, eu só espero que o Benfica não entre numa competição em termos de salário com o Newcastle, porque acho que vai ter sérias dificuldades para acompanhar a pedalada que os clubes ingleses têm. Se o jogador quer voltar para Portugal, pela questão familiar, que eu compreendo muito bem, e está disposto, apesar de tudo, abdicar de condições financeiras mais vantajosas, só tem de continuar a fazer finca-pé estou aqui a puxar um bocado a brasa à minha sardinha.
3: Corre também o risco de poder ficar sem jogar, não é?
2: Não parece. Acho que o Bayern acabará por ceder. Também não vejo qual é o interesse em manter um jogador agora congelado na situação do Palhinha. E apesar de tudo, é um jogador que já tem 31 anos, a tendência será para uma desvalorização acentuada. Portanto, o Bayern também acho que está neste momento em condições de fazer o melhor negócio possível entre agora e o futuro. Portanto, acho que acabará por ceder. Veremos se é para o Benfica ou não, mas eu gostava que fosse, apesar de tudo.
3: O Palhinha pode ganhar uma guerra com o Bayern Munique?
1: Um segundo, se me dás licença. Hoje o meu filho faz anos.
2: Parabéns.
1: Parabéns. Noite, obrigado.
3: Parabéns. Então,
1: parabéns
3: para ele.
1: Obrigado. Um grande abraço, um abraço também do mundo e que tenhas um dia muito feliz.
12: Não lhe mandas um beijo.
1: E um beijo de todo o tamanho também mando.
12: Rui Borges deu um beijo ao jogador, tu não dá para o teu filho.
1: E que passes um dia muito feliz na companhia da Helena e do Theo. Um beijinho, como diz aqui o meu amigo, dos grandes. Obrigado por estes segundos que tu me proporcionaste, Paulo. Em relação ao Palhinha. E eu acho que concordo ali com...
3: Não há este risco de chegar a uma guerra e poder ficar com...
1: O problema aqui de Espanha é que o Bayern é uma equipa, é um clube muito rico, bem de vida em termos financeiros. E se o Palhinha fizer um finca-pé, é capaz de ele extremar a situação e portanto, e complicar. Mas também concordo que ninguém gosta de perder dinheiro e, portanto, são valores altos. Não sei, é complicado, é mais uma situação que o Benfica não tem resolvida e que vai, se calhar, adiar, vai protelar, o que não é bom para o futuro próximo do Benfica.
2: Paulo, o que eu acho que vale a pena dizer é que o Benfica tem-se visto em alguns destes processos um bocadinho nas mãos do clube vendedor. E este é um caso particularmente sério, porque é um jogador que é claramente um pedido do Marco Silva. É um jogador muito importante, é um reforço muito importante, que tendo em conta as debilidades que já se viu na equipa neste momento e nestes primeiros jogos da época. E, portanto, se o Benfica e os responsáveis do Benfica entenderem que esta opção se está lentamente a agorar, então que arranquem o mais rapidamente possível, porque daqui a bocado vamos dizer que não estamos a fazer um plantel para agosto ou para setembro, por este andar.
3: Sim.
2: Não há tempo a perder já.
3: Mas é este.

0: É um conflito que pode o Benfica ainda vencer?
1: É um conflito.
0: Entrando no Newcastle, com o poder económico que o Newcastle tem, do Fundo Soberano Saudita.
2: O Aston Villa já está de fora, Paulo.
0: Paulo. Neste momento o Newcastle está...
2: Está à frente da corrida.
1: Mas há outro valor que alguns valorizam muito, que é efetivamente o Campeonato de Inglaterra. É um dos top 5, é outra do que um campeonato português, um campeonato que fica aqui à beira-mar plantado, que não tem nenhuma audiência, e para esses será efetivamente uma chapada de luva, que é o Palhinha abdicar efetivamente do top 5 de Inglaterra e vir para Portugal para um clube português. É fácil votos para que isso seja uma realidade.
3: Mas atenção que estamos a pôr um bocadinho de lado o Bayern, atenção.
2: Estamos a falar do
3: Clube. Estamos aqui a falar do
2: Não estamos a falar do Newcastle.
3: Não, do essencial.
2: Que é um grande clube, atenção.
3: Não, mas o Bayern é que vai estar com... Sim. Ou sim, ou não.
2: O Bayern tem o queijo na mão.
3: Absolutamente.
2: E o Palhinha tem a faca. O Palhinha tem a faca. Agora, os alemães são pragmáticos nisto. E não têm. É evidente que... tentarão reaver algum daquilo que investiram, é lógico que o façam.
0: Isso o Newcastle oferece-lhes mais, não é?
2: Agora, é estranho, é o Newcastle com outra capacidade financeira que não tem o Benfica. O Aston Villa, idem, aspas, e ninguém se chega à frente. E o Benfica tem uma necessidade permanente. O presidente ainda disse recentemente, a propósito de centrais, que está a chegar, e o treinador se insiste, e como diz o Vasco, eu acredito, que é um pedido expresso do novo treinador do Benfica, até o Benfica não resolve, não acelera, ou tem 25 Isso. milhões para pagar, ou já fez as contas com... Agora, uma coisa é a minha convicção. O Palhinha sabe aquilo que quer. O Palhinha, o Benfica para estar nisto, é porque tem uma palavra do Palhinha. De contrário, já teria Sim. partido para o plano B. Agora, se isto se vai protelar, para utilizar a expressão do Rodolfo, se isto vai prolongar-se até ao final, na expectativa de que o Bayern possa baixar a fasquia, pode acontecer o contrário. Ou seja, o Bayern não ceder, e o Benfica, ou o Aston Villa, ou o Newcastle, ou os Benficas desta vida, ficarem no pó da roupa, porque não aciona o plano B.
0: Isto, temos mais detalhes e pormenores na edição de amanhã do jornal Correio da Manhã, que daqui a pouco estará já nas bancas em todo o país. Surge também este desenvolvimento no dia em que Marco Silva admite que o Benfica precisa urgentemente de reforçar algumas posições na equipa, salienta que a estrutura do Clube da Luz está a tentar contratar os jogadores com o perfil que definiu.
4: Há algumas posições urgentes, não há que escondê-lo, e nós basta olhar e vocês fazem o vosso trabalho e bem, analisam não só o nosso plantel, como o plantel dos clubes, e algumas posições em que possivelmente poderemos ter um maior número de jogadores e que, independentemente da valia desses mesmos jogadores, Dedic é um bom exemplo, é um jogador de grande valia, fez uma excelente temporada, um jogador que, como disse há pouco, nós Benfica gostamos muito e não gostaríamos de o perder, mas se tiver que acontecer, irá acontecer por questões, por outro tipo de questões. É óbvio que, perdendo o António, ainda não substituímos o António, portanto é uma posição, como vocês sabem, que será muito importante para nós contratarmos bem para aquela posição. E há outra, eu não vou estar a especificar qual é a posição ou as posições que ainda vamos tentar reforçar, mas naturalmente há algumas que temos que reforçar e tentar reforçar para que possamos, e a ideia é sempre essa, sermos mais fortes como equipa. Há algumas questões individuais e perfis de posição que para mim são muito importantes em algum naquilo que nós queremos, na forma como nós queremos jogar, na forma como queremos atacar, como queremos defender, como queremos ter comportamentos coletivos como equipa, e o que nós estamos a tentar fazer, neste caso a estrutura do Benfica está a tentar fazer, é colocar esses mesmos jogadores à nossa disposição dentro do perfil daquilo que eu já indiquei à direção.
0: Vasco, quando o treinador diz que é necessário reforços urgentes, isto diz tudo?
5: Sim, e diz isto na antevisão, na véspera de um jogo importante. Qualquer jogo do Benfica oficial será importante.
0: Eu falo mesmo já em que todos os jogos são finais.
5: Sim, e deve ser essa a mentalidade, e não espero outra coisa do treinador e dos jogadores. Agora, preocupa um bocadinho que estas palavras tenham sido usadas na véspera, até dando até a entender, quase que de alguma maneira, que as opções que tem atualmente...
0: não são suficientes.
5: Sim, agora poderíamos estar aqui a especular sobre quais são essas posições, apesar de me parecer relativamente óbvio que há posições deficitárias neste momento. Na defesa central, 6, eventualmente um 8 também.
2: Guarda-redes. Não estaria a falar do guarda-redes?
5: Não sei. Aí teria que especular muito acerca disso, porque parece-me que a opção de colocar o Samu é uma opção de alguém que considera que o Samu, neste momento, que Samuel Soares
2: é melhor,
5: tem condições para ser melhor guarda-redes.
2: Ou seja, tem uma visão diferente dos anteriores treinadores.
5: Sim, sim.
2: Que optavam pelo Trubin.
5: Mas, por exemplo, vamos olhar para a questão do central. O Marco Silva refere, e bem, que com a saída do António Silva é preciso...
0: E do Otamendi.
2: Mas o Otamendi contrataram o Otamendi.
5: Não, mas
2: são jogadores diferentes.
5: A questão, e eu não quero, enfim, tenho muito pouco vontade de ir para aqui fazer ataques cerrados a direções, e eu quero é que isto corra bem, que a equipa ganhe, que isto...
2: Mas o António Silva já há muito tempo que saía.
5: Há quantos meses é que... Todos os cidadãos deste país interessados por
3: ver a verdade.
5: Não, quer dizer, e depois há outra coisa que me incomoda um bocadinho também, que é a imprensa faz o seu trabalho, a malta das redes sociais que especula acerca disto, uns com mais acesso à informação do que outros fazem o seu trabalho, mas eu tenho aqui no telefone uma lista, só a título de piada, não a vou dizer porque não
2: tenho que ficar aqui um bom bocado.
5: Uma lista de literalmente 25 centrais. Ora, vamos dar de barato que o Benfica não contactou os 25 centrais, mas contactou se calhar uma meia dúzia deles. Que isto esteja cá fora e que o Benfica tenha uma dificuldade tão grande, aparentemente, em converter o interesse em contratação, preocupa porque, quer dizer, até parece notar uma dificuldade em atrair um jogador para esta posição, para aquilo que é o projeto do Benfica neste momento. E eu não quero acreditar, sim, nisso. O Benfica é um clube gigantesco.
2: Qual é o projeto do Benfica?
5: Não, o projeto do Benfica, naturalmente, eu pedi isso agora, dava uma discussão, sim, não temos problema para isso.
2: Não temos tempo. Não,
5: o projeto é ganhar, mas eu, quando me refiro ao projeto, falo das competições, neste caso, e singindo-me...
2: Se o projeto é futuro, não é?
5: Não, o singindo-me uma leitura muito literal.
2: O projeto não faz sentido.
5: O projeto passa por competir na Liga Europa, sabendo que o Benfica tem condições para disputar essa competição, se as coisas correrem bem, para ganhar. Sim, quando digo disputar, refiro-me a ir à final, sim, e ganhar.
3: Mas o Benfica já está na Liga Europa.
5: Não está na Liga Europa e é justo, mas acredito que vai lá chegar com maior ou menor dificuldade. Refiro-me à Liga Europa e ao campeonato. O Benfica tem que ser capaz de atrair jogadores que, lá está, produzam impacto imediato e eu vou acrescentar uma outra coisa, que é algo que eu sinto falta. Isto não foi o Marco Silva que disse, mas digo eu. O Benfica precisa de mais gente dentro de campo. Aquele tipo de jogador, aqui toda a gente vai perceber o que eu quero dizer, que é aquele jogador que dobra a língua em determinadas situações do jogo.
2: Ferro,
5: ou que está ali com a faca nos dentes. O Benfica precisa de dois, três jogadores. Precisa
2: à semelhança do Otamendi, por exemplo.
5: Otamendi era um jogador que, apesar de tudo, tendo cometido erros capitais em alguns jogos,
2: Silva, na época passada,
5: mas era um jogador que, apesar de tudo...
2: Nesse capítulo,
5: Eu acho que projetava melhor qualidades.
2: Sim, sim.
5: E o Benfica precisa dessas referências.
2: Claro.
5: Claramente.
0: Vamos ver também aquilo que acontece, então, nos próximos dias. Recordo que o Rui Costa prometeu que o central viria muito em breve. É certo é que hoje Marco Silva diz que o Benfica precisa de reforços urgentes. O Sporting está a tentar resolver a situação de Pedro Gonçalves e conta com isso, com o apoio de Jorge Mendes, que estará a tentar desbloquear o problema relacionado com a intervenção do Fundo Soberano da Arábia Saudita, que poderá acontecer já durante esta semana, e assim consumar-se a transferência de Pedro Gonçalves para o Al Ittihad da Arábia Saudita. Recordo que Pedro Gonçalves despediu-se dos adeptos no dia 25 de julho no troféu 5 violinos. Este, Otávio, também é um processo que é um bocado estranho.
1: Não é estranho. Estranho porquê? É que está a estranheza.
0: O jogador despediu-se e já deve ter passado 3 semanas e ainda estar ali.
2: Estar a treinar.
5: E chamaram agora o SOS para ver se ele consegue vender.
1: Quem anda no futebol há muitos anos percebe facilmente estes processos. São jogadores que merecem todo o respeito, toda a admiração. Tiveram num período brilhante da vida das
2: clubes,
1: no Porto e no Benfica, acontecem todos.
3: Tricampeões,
1: mas chega a um certo ponto, precisam e manifestaram vontade de abraçar outros desafios.
2: Disse
1: mudarem.
2: O treinador disse isso.
1: Qual é o problema?
2: Claro.
1: É normal e natural. Acontece em todos os clubes, com todos os jogadores. Desculpa. Os jogadores, quando têm clubes de maior dimensão que os querem, eles não se preocupam se têm contrato ou não com o clube.
0: Sim, mas estes jogadores,
1: não se preocupam.
0: Este jogador, particularmente, era um dos que estava acomodado, segundo o treinador.
2: O treinador disse exatamente isto. Às vezes, o acomodar acontece. Ora, se o acomodar acontece, ele está a treinar com os colegas e com novos jogadores. É uma mensagem... Se ele se acomoda, não pode passar essa mensagem para os outros se acomodarem. Eu aposto que o Otávio lá não estava a treinar.
1: Só quem nunca trabalhou numa equipa é que desconhece esta realidade. Que há jogadores, o seu passado, merecem todo o respeito.
2: Claro.
1: Mas chega a um certo período, precisam de abraçar outros desafios. Já não, os treinos deles, já não há aquela competitividade que é na série, que é a vida menor. Todos os dias. E isso é preciso não permitir que se generalize dentro do grupo. Sim. De trabalho. Porque chegar ao treino e... Hoje isto não vai com a intensidade. Isto não vai com a intensidade que devia ser. Sim. Não pode.
0: Temos pouco tempo e
1: portanto, outros desafios.
0: Também o Rodolfo,
1: com todo o respeito. Opa,
3: eu, para mim, o que o Otávio está a dizer, se um jogador chega a isto não pode terminar a época lá a treinar e a jogar. Se calhar o Sporting não foi campeão por causa disso.
0: Mas ele continua,
3: por exemplo,
0: lá, continua a treinar.
3: Se eu tenho jogadores que não dão tudo o que têm nos treinos para poder dar nos jogos, e o Otávio é daqueles que, tanto como jogador como treinador, que deu tudo e portanto... Igual a mim também, igual. Eu não admito que um jogador... Agora, é verdade o que ele está a dizer, mas aí tem que haver o treinador, que tem que ter uma conversa já antes, se calhar ele já não terminava a época. Jogadores destes fazem com que as equipas percam valor e que deixem de ter a competitividade que deviam ter.
1: Mas o Paulo queria que é computado com o Paulo. Comigo, aconteceu. Eu não disse, eu fiz. É? Primeira uma parte.
3: Pronto, é o que eu estou a dizer, já não tem. É o que eu estou a dizer, tal e qual. Este jogador não ter. Não está a ser o profissional que tem que ser. A equipa vai sofrer com isto. Ah, pá!
2: Sim, é o que eu estava a dizer. Com o Otávio, nós estávamos a treinar.
0: Terminamos assim esta edição da Ligador. Recordo que amanhã vamos acompanhar ao segundo o Casa Pia Benfica, que tem o seu início às 20h15, aqui na CMTV. E depois temos o Penriste para toda a análise em relação àquilo que acontecer em Rio Maior. Já daqui a poucos segundos, aqui na CMTV, vem aí o Jornal da Meia-Noite.
6: 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Obrigado, Paulo Catarro. 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
10: Isso mesmo. Desde acordar, Mónica Peixoto, Luís Silva, Filipe Galamba e ainda comigo, João Heitor, até bem perto das 11 da manhã. Vamos entrar lá aqui a comentar com o nosso inspetor. Já joguei hockey em patins.
11: Só que me escapou aqui um pequeno acidente.
10: Eu sabia.
11: Já falámos dele.
10: É o que dizia o grande jornal. Isto passa a correr a dia.
12: Passo os meus dias em longa. das filas.
10: Por isso é que nós estamos aqui no Bom Dia da Correio da Manhã. Vamos ao trânsito, vamos embora. Precisa de um homem. Esse homem é Luís Silva. Um sim, homem.
13: A promoção está bem feita.
10: A melhor informação do Brasil.
13: Vou tentar fazer um bem melhor.
10: Isso mesmo.
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6: É mesmo assim, amanhã está de regresso.

0: Estamos a 25 minutos da 1 da manhã, depois do Ligador, em simultâneo com a CMTV. Ainda vamos ter a oportunidade de passar pelo podcast Falar Global, com a Sueli Costa. Pode ouvir o Falar Global no site cmradio.pt, também em todas as plataformas de podcast. Ainda vem por aí o compacto deste fim de semana, nas músicas da nossa vida. Grande noitada esta de domingo, apesar da transição já para esta madrugada de segunda-feira, ainda está a valer o fim de semana. A edição comigo, o Arthur Jorge, desde já o meu obrigado, um bem-aja para si por estar aí desse lado. Boa viagem, se segue ao volante, apesar da hora. Redobrada atenção, é aquilo que lhe recomendo. Está com o Correio da Manhã Rádio, espero que esteja muito bem. Fique bem para o início da semana. Regresso daqui a pouco então com o Falar Global e com a Sueli Costa.
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2: Estamos no Tacos Park, um espaço dedicado à ciência, à tecnologia e à educação, hoje transformado no palco de uma competição internacional de robótica. Aqui estudantes de vários países constroem e programam robôs e põem à prova conhecimentos de engenharia e programação com muito trabalho de equipa.
3: À primeira vista, este parece apenas um quadrado com cerca de 4 metros por 4 metros. Mas, na verdade, é aqui que a tecnologia sai dos computadores e se transforma numa arena de competição. Estamos no Lisbon Scrimmage, onde 12 equipas de 6 países diferentes põem frente a frente os seus robôs, pondo à prova a inovação, a estratégia e também o espírito de equipa.
4: E entre lançamentos, acelerações e bloqueios, os robôs são mesmo os grandes protagonistas. Construídos e programados por estudantes dos 12 aos 18 anos, têm as dimensões de um cubo de 48 cm e incluem uma bateria, um sistema de controle, motores e sensores, deixando ao critério das equipas o design e estratégia. Em jogos rápidos, competem primeiro de forma autónoma e em seguida são controlados pelos pilotos com a missão de recolher e encestar o maior número possível de objetos, com várias regras a respeitar.
5: Por exemplo, abrir a cancela da aliança oposta é a falta mais grave que se pode cometer. E depois há algumas outras nuances, como por exemplo, só podem disparar de certas zonas designadas. Mas o mais giro, acho eu, é o facto do jogo demorar 2 minutos e meio e nos primeiros 30 segundos do jogo, os robôs são completamente autónomos. Nenhum jogador humano pode tocar nos controlos e os robôs têm que fazer tudo aquilo que conseguirem em 30 segundos. Alguns deles conseguem fazer modos autónomos em que encestam 18 artefactos, o que é brilhante.
4: Mas não basta ter o robô mais eficaz, as equipas são também avaliadas pela inovação, processo de construção e capacidade de resolver problemas em conjunto.
6: É avaliada a complexidade, o tipo de equipamentos, os desafios, ou seja, onde é que eles inovaram nas soluções que encontraram, como é que eles lidam com os problemas e, no fundo, se tem mecanismo de recuperação. Portanto, há uma avaliação não só das peças e do robô em si, mas também no processo de construção.
4: O Decode é o desafio desta época do First Tech Challenge, uma das maiores competições internacionais de robótica jovem, presente em mais de 114 países e é inspiração para a prova realizada em Oeiras. Aqui as equipas têm de formar alianças entre si para competirem juntas, uma forma de promover a estratégia, a troca de conhecimento e o convívio entre jovens.
7: Conseguimos conhecer outros alunos extraordinários em uns países diferentes, conseguimos fazer uma rede de comunicações gigantescas. Claro que todos nós não socializamos só dentro da competição, conseguimos fazer amizades entre eventos e também depois conseguimos colaborar, partilhar os nossos conhecimentos e trabalhar juntos, não uns contra os outros, ao longo da temporada.
8: O pior dos robôs e o melhor dos robôs podem aqui aliar-se um ao outro e jogarem em comum. Foi fabuloso porque eu achei muito estranho. Ontem estávamos cá e toda a gente veio falar connosco, toda a gente veio dar um input, toda a gente sugeriu que melhorássemos o robô e como melhorássemos o robô.
9: Tivemos umas limitações de tempo bastante grandes, tivemos só 9 dias para fazer o robô. Acho que essa é a nossa maior limitação. Tudo aquilo que nós fizemos, para nós ficamos muito orgulhosos do que conseguimos.
3: É aqui que estão reunidas todas as equipas. Cada uma tem uma mesa de trabalho própria, onde preparam os robôs e há também um local especialmente pensado para reparações. É aqui que são feitos pequenos ajustes, corrigem-se erros que foram cometidos nos jogos anteriores, carregam-se baterias e consegue-se afinar tudo para que corra bem no próximo jogo.
4: No final foram atribuídos vários prémios para as equipas, destacam-se os vencedores da classificação geral, excelência técnica, o espírito de equipa e os valores transmitidos.
10: We have 5 flights for here, Istanbul, Hatay, Istanbul, Istanbul, Izmir, Izmir, Lisbon, and actually our robot is a lot of pieces because in the plane there don't confirm any motors or wheels. We are a lot of pieces, and last night we designed everything again, beginnings, and now we win the five match, and in the ninth place we completed the competition, and we have a lot of important award. That's a good day for us.
11: We put a lot of hours with our robot, of course, and it's like tiredless nights, sleepless nights, and those are like the biggest, like, this is like a, I know, like a price you have to pay to win this competition. So we feel gratified, we feel very happy, of course.
4: Desde 1989, o First Tech Challenge já envolveu mais de 4 milhões de estudantes, com a missão de despertar o gosto para as áreas científicas e tecnológicas, com resultados que mostram esse impacto. 83% seguem estudos superiores nestas áreas e 96% dizem ter desenvolvido competências para os desafios do futuro.
12: Eu vim falar com a aluna, pela primeira vez falar com ela, o que é que achas? Ainda cheia de adrenalina, disse-me, uau, é isto que quero fazer para o resto da minha vida. Não sei se vai. Mudou completamente, ela estava felicíssima, nunca tinha visto assim. É com isto que eu quero estar, é neste mundo que eu quero estar. Falou-se, disse-me ali. E os outros, empolgados, não pararam a tarde toda. Se havia dúvidas de que área pretendiam seguir, com certeza que não, muitos não têm agora. Não têm, acho que mudou vidas mesmo.
4: O TaxPark recebeu pela primeira vez esta competição. A iniciativa foi organizada pela Racebox, uma startup da área da robótica em crescimento no Parque Tecnológico, que cruza ciência, tecnologia e educação.
3: Ao longo de um dia de competição, há muitos desafios, há diversão e, acima de tudo, aprendizagem. Numa experiência, pode ser importante para as escolhas profissionais destes estudantes que por aqui passaram. António Nolasco e Catarina Costa Pereira, Falar Global.
2: Pedro Patacho, temos hoje no TaxPark estudantes estrangeiros e portugueses unidos pela paixão pela robótica. Mas qual é a importância deste tipo de iniciativas para o futuro destes jovens?
13: Toda para o futuro destes jovens e também para aquilo que é o desenvolvimento da educação e da ciência no território. Nós estamos aqui a receber em TaxPark, a cidade do conhecimento, equipas de jovens de vários países na área da robótica que vêm, que constroem os seus robôs e que vêm a competir. Nós temos aqui em Oeiras vários projetos de educação STEAM, ciência, tecnologia, engenharia, matemática. Temos no âmbito desses projetos várias iniciativas de robótica. O que ainda não tínhamos era estas grandes competições internacionais que têm transformado a vida de milhões de estudantes que encontram a sua vocação, encontram a exploração do seu potencial e o entusiasmo pela tecnologia, pela inovação, através das competições de robótica. Este evento, que nasceu nos Estados Unidos e onde se realiza em estádios e pavilhões gigantescos com centenas de equipas, nós ainda não tínhamos cá. Na verdade, ainda nem sequer existe mais de uma dezena de equipas na Península Ibérica. O que nós estamos aqui a tentar fazer com...
2: É um pontapé de saída.
13: Com este nosso parceiro é dar o pontapé de saída, criar as primeiras equipas em Portugal e conseguir fazer de Oeiras o centro na Península Ibérica destas competições de robótica para jovens.
2: E o facto de acontecerem aqui em Portugal e trazerem essas competições para Portugal também pode ajudar a atrair e a reter talento jovem?
13: Naturalmente que sim, porque ao envolverem-se neste tipo de dinâmicas e descobrirem a sua vocação e, portanto, a sua persecução de estudos na área de engenharia e na área da ciência, são pessoas que irão ficar altamente capacitadas e que nós esperamos que consigamos reter no nosso ecossistema nacional de ciência e de inovação.
2: Falando nesse ecossistema, Oeiras foi escolhida a capital europeia da ciência em 2027. O que é que contribuiu, ou se é isso tudo que acabou de dizer também, que contribui para esta distinção?
13: Um trabalho consistente ao longo de bastantes anos e uma prioridade política que é a ciência. Nós apresentámos a nossa agenda local para o desenvolvimento da ciência, tecnologia e inovação em 2019. Continuamos a ser o único município em Portugal com uma agenda local para a ciência. Fizemos nestes anos um enorme trabalho de promoção e divulgação de ciência junto da nossa comunidade.
14: hoje em Oeiras. A ciência está em todo o lado, junto de toda a gente, de todas as idades e de todas as maneiras. E eu quero acreditar que é o reconhecimento desse trabalho que fez com que a Comissão Europeia reconhecesse o consórcio em que a Oeiras está integrado como o vencedor do maior programa da Comissão para a promoção e divulgação de ciência, que é o Science Comes to Town, o equivalente a uma capital europeia da ciência. Oeiras será anfitriã em Portugal em 2027, juntamente com Génova na Itália, Oros na Dinamarca e Canvas na Lituânia, e vai ser um ano extraordinário. 60 eventos entre janeiro e dezembro, centrados na ciência e com uma âncora, ali mais ou menos a meio do ano, o nosso Oeiras Valley Science Festival.
2: E para se perceber, que tipo de eventos e de iniciativas é que então estão a ser criadas para esse evento?
14: É muito importante aquilo que acabou de dizer, estão a ser criadas, porque já há uma programação base, é verdade, mas ainda estamos a criar programação. Mas estamos a criar programação de uma maneira muito especial, estamos a co-criar programação com os stakeholders da comunidade. As workshops criativos e de co-criação já arrancaram com os vários stakeholders da comunidade e estamos a trabalhar de baixo para cima no desenho final da programação, que será o resultado de uma co-criação com a comunidade. Há espaço para tudo. Para além do Oeiras Valley Science Festival, vamos ter iniciativas que ligam à arte e à ciência, vamos ter muitos projetos de ciência cidadã, vamos ter iniciativas de índole laboratorial, vamos ter iniciativas de robótica, vamos ter iniciativas ligadas à literacia dos oceanos, ligado àquilo que é o novo espaço, a exploração espacial e as tecnologias de observação da Terra e a sua relação com a resolução dos problemas das sociedades humanas. Vai haver muita coisa.
2: Vai-se respirar de ciência, já se respira, mas vai-se respirar ainda mais ciência em Oeiras e nós vamos acompanhar com toda a certeza. Pedro Patás, foi um prazer tê-lo no Falar Global. Obrigada.
14: Muito obrigado.
1: Ainda para conhecer neste Falar Global, uma guitarra tecnológica. Qual a percentagem de pessoas com excesso de peso em Portugal e na Europa? E já a seguir, saiba como pode ver o eclipse do Sol que se aproxima em segurança. Durante cerca de 26 segundos, o dia vai transformar-se em noite porque o nosso planeta, a Lua e o Sol vão estar perfeitamente alinhados e a Lua vai ocultar completamente o disco solar. Um evento que raramente é visto em Portugal.
15: Quando se olha a órbita da Terra, mais a Lua andar à volta, só há duas zonas na órbita em que os três ficam exatamente alinhados. Não precisam estar exatamente alinhados, porque não são pontos matemáticos, têm tamanho. Portanto, como a Terra tem tamanho e a Lua tem tamanho, pode estar em um grau para trás e para a frente, que a coisa ainda dá um eclipse. Aconteceu em 1900 e agora vamos ter em 12 de agosto a felicidade de um pedacinho da faixa da totalidade atravessar o norte de Portugal continental.
1: Sendo que o próximo eclipse total do Sol em Portugal só acontecerá no ano 2144, esta é uma oportunidade única para se ver um apagão solar durante o dia entre 92% a 99% em todo o território continental e a 100% numa zona específica do Nordeste Transmontano.
16: A totalidade vai ser vista no Parque Natural de Montezinho, numa zona muito específica, perto ali entre Rio do Nouro e Guadramil. Como devem compreender, é uma área natural, protegida e também rede Natura 2000, pelo que teremos ter um acesso limitado e restrito. Estará condicionado o acesso ao local devido ao impacto que pode ter na vegetação e também na fauna do Parque Natural de Montezinho.
1: Para além de terem um grande impacto nas pessoas e até nos animais que por momentos se baralham e pensam que é de noite, os eclipses têm sido importantes para a comunidade científica e para a história da ciência, como o de 1919, na Ilha do Príncipe, que permitiu comprovar que a teoria da relatividade de Einstein estava correta, um acontecimento que pela sua importância mundial foi celebrado 100 anos depois, em 2019, no local exato onde se fez história.
17: Neste caso, acho que não vamos desenvolver uma nova teoria nem da astronomia, nem da física, por causa deste eclipse. No entanto, muitos colegas, especialmente em Espanha, onde o eclipse tem uma duração muito mais longa, poderão testar novos instrumentos de observação, novas técnicas de observação para estrelas, para planetas, para galáxias, que podem ser testadas graças a um eclipse.
1: Mas para se poder ver este eclipse em segurança, é preciso seguir algumas recomendações.
18: Não se deve olhar diretamente para o sol em nenhuma situação, muito menos nesta, porque nesta, como vai ficar escuro, a pupila dilata e, portanto, vai receber mais raios. Daí que é muito importante que a observação seja feita, não seja contínua e seja sempre feita com os óculos com filtros certificados.
1: Na página online eclipse2026.pt pode conhecer-se todo o programa de atividades e eventos do norte a sul do país e informações de segurança para que todos possam preparar para usufruir da melhor maneira deste fenómeno natural.
19: Gadget, e hoje vamos mostrar-lhe que até os instrumentos musicais estão cada vez mais tecnológicos. Bruno, como é que funciona esta guitarra?
20: Olha, esta guitarra funciona como uma guitarra

0: Vai falar contigo durante muitas lições e vai te ensinar a tocar guitarra
1: passo a passo.
0: Passo a passo, desde o início até conseguires tocar as tuas músicas da preferência. Quando tiveres à vontade para tocar as tuas músicas, tens aqui uma playlist enorme. Eu vejo que as principais, as mais solicitadas, são de Taylor Swift, mas basta carregar numa das músicas e vai-te dizer, segundo a segundo, onde tens de posicionar os dedos, qual o ritmo certo, e é o que está a acontecer agora. Se tocares na tua guitarra, vais ver os teus dedos aqui em baixo.
1: Aqui, exato, no sítio onde é suposto...
0: A posição certa onde deveria estar e onde estão os teus dedos.
1: Tem,
0: e no final...
1: acompanhar.
0: No final vais ter direito a uma nota de 0 a 10 com a qual foi o teu comportamento. E, portanto, tens aqui a capacidade de, dia após dia, melhorar a tua aprendizagem na guitarra.
1: E estamos a falar de que valor, Bruno?
0: Olha, é uma guitarra que custa 450 euros e é uma guitarra cheia de tecnologia, com uma qualidade de construção muito acima da média.
1: Obrigada por mais essa sugestão e já sabe que para a semana estamos de volta com mais novidades tecnológicas no Global Gadget. Conheça agora novos dados estatísticos no espaço dedicado aos retratos de Portugal.

0: Metade das pessoas com 18 ou mais anos têm excesso de peso, segundo o Índice de Massa Corporal. Destas, 38% são pré-obesas e 17% são obesas. Na Roménia, Finlândia e Chequia, 6 em cada 10 pessoas têm excesso de peso. Em contrapartida, apenas nos Países Baixos, França e Itália, menos de metade das pessoas têm excesso de peso. Na Letónia, Finlândia, Irlanda e Estónia, pelo menos 22% das pessoas são obesas. Com menos de 15%, os países com mais baixa incidência de obesidade são Itália, Grécia e Roménia. Com a robótica em destaque, chega ao fim mais um Falar Global. Obrigada pela sua preferência e até para a semana.
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5: Olá, eu sou a Sara Carrilho, sou diretora executiva da CMTV e do Now, sou jornalista no Correio da Manhã e na CMTV há 14 anos. Escolher uma ou duas músicas da minha vida é muito difícil. Tenho demasiadas músicas da minha vida para conseguir escolher apenas duas. Foi um trabalho muito difícil, mas cá vai. Até porque as músicas são as nossas memórias, são os nossos estados de espírito, são fases da nossa vida. A primeira música da minha vida é Uma Casa Portuguesa, de Amália Rodrigues. Acredito que todos a conheçam. E elegi esta como uma das músicas da minha vida devido às minhas raízes. Raízes em Lisboa, no bairro da Bica, as minhas raízes e as da minha família. Uma casa portuguesa é também uma família portuguesa, como a minha, e esta música traz-me muito boas memórias da infância, da partilha, e é por isso uma das músicas da minha vida.